0: Agora, o beneficiário que solicitar empréstimo terá que validar a operação por meio de biometria facial. Raquel Mariano.
1: Para combater fraudes no sistema do INSS, estão em vigor as regras atualizadas para aposentados e pensionistas contratarem empréstimos por meio do site ou aplicativo do Instituto.
2: Proteção a crianças e adolescentes.
0: Política Nacional de Prevenção e Combate ao Abuso e Exploração Sexual agora é lei.
2: A medida prevê atendimento especializado às vítimas e às famílias e o fortalecimento das redes de assistência.
0: E você vai saber mais na Voz do Brasil sobre o combate à violência no ambiente digital.
2: Hoje na apresentação, eu, Luciana Vasconcelos e Luciano Seixas.
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2: Motoristas de aplicativo e taxistas poderão comprar veículos novos em condições facilitadas.
0: É o Move Táxis e Aplicativos, programa lançado hoje pelo governo do Brasil em evento em São Paulo.
2: O programa vai financiar carros de até R$150 mil e, entre as vantagens, juros mais baixos e carência de 6 meses.
0: Também foram anunciadas medidas para os trabalhadores que usam motos em suas atividades.
3: O corre dos motoristas por aplicativo é todo por conta do trabalhador. Manutenção, aluguel de carro, veículo econômico para fazer o dinheiro render, é o que explica o motorista por app, Leandro Cruz.
4: Hoje o nosso trabalhador, ele trabalha 115 horas só para pagar o veículo. Está trabalhando para pagar agiota, para pagar carro, para pagar oficina, porque os carros estão sucateados.
3: 30 bilhões de reais em linha de crédito para financiamento e manutenção de veículos e capital de giro. É o total de recursos do programa que vai beneficiar os motoristas que trabalham e assumem riscos sem a proteção da CLT. Crédito concedido a juros mais baixos e que vale também para taxistas. Com o Move Táxis e Aplicativos, vai ser possível comprar carros novos, de até R$150 mil, alinhados com a sustentabilidade. Veículos flex, híbridos flex, elétricos ou exclusivamente movidos a etanol e de montadoras habilitadas no programa Mover. Para acessar os motoristas por aplicativo, tem de ter cadastro ativo há pelo menos 12 meses e ao menos 100 corridas no mesmo aplicativo. Para os taxistas, basta estar registrado em atividade e toda a economia sai ganhando, como destacou o vice-presidente Geraldo Alckmin.
5: Vai ganhar com isso o emprego, a indústria automotiva fabricando e vendendo veículos, o comércio, as concessionárias movimentam a economia, ganha o consumidor com segurança automotiva.
3: Além do crédito, novas regras para modernizar e simplificar a rotina de mototaxistas, motoboys e entregadores sobre duas rodas, incluindo o fim da obrigatoriedade do curso de motofretista, explica o ministro da Secretaria-Geral da Presidência da República, Guilherme Boulos.
6: A medida provisória hoje, ela vai acabar com a obrigatoriedade do curso do motofretista, com a obrigatoriedade da placa vermelha e com a obrigatoriedade do mínimo de 21 anos para trabalhar de motofrete.
3: Para o presidente Lula, um Move Táxis e Aplicativos vai melhorar a vida principalmente daqueles que hoje alugam veículos para poder trabalhar.
7: É o seu patrimônio que vai sobrar para o seu filho, que vai sobrar para sua mulher, que vai sobrar para sua filha, e você pode vendê-lo a hora que você precisar vender para mudar de profissão. Essa é a diferença.
3: As linhas vão estar disponíveis a partir do dia 19 do mês que vem via BNDES. Para os homens, juros de 12,6% ao ano. Para as mulheres, 11,5%. A primeira parcela só daqui a 6 meses. Reportagem Vanessa Casalino.
2: O setor da construção civil é um dos motores da economia brasileira.
0: Além de movimentar a indústria e o comércio, ele gera milhões de empregos e ajuda a reduzir o déficit habitacional no país.
2: Durante a abertura do encontro da construção civil, o Minha Casa Minha Vida foi destacado pelo presidente Lula.
8: 2.840.000 contratos imobiliários foram assinados entre 2023 e março deste ano pela Caixa Econômica Federal. E o programa Minha Casa Minha Vida já representa mais da metade dos lançamentos e vendas de imóveis no país. Durante o Encontro Internacional da Indústria da Construção, que reuniu empresários e governo em São Paulo, o presidente Lula destacou os avanços do programa e os impactos do setor para o país.
9: 171 mil contratos do Minha Casa Minha Vida, FGTS, apenas no primeiro trimestre de 2026. 93% mais do que no mesmo período de 2023. A Caixa tem uma carteira de crédito imobiliário de 966 bilhões e 200 milhões. Isso significa 7,2% do PIB brasileiro. 68% do total do mercado imobiliário nacional.
8: O ministro das Cidades, Vladimir Lima, destacou que o programa Minha Casa Minha Vida fez o Brasil atingir o menor déficit habitacional da série histórica, caindo de 10% na década de 1990 para 7,2%. Isso significa que mais pessoas possuem casa própria e moram em locais com qualidade de vida.
10: O programa Minha Casa Minha Vida se transformou num programa que ele traz inclusão social. E mais do que isso, é mais do que tijolo, é mais do que cimento. Ele gera emprego, ele gera renda, ele inclui as pessoas, ele traz dignidade, ele traz qualidade de vida para as pessoas.
8: A cooperação mútua movimenta anualmente cerca de 800 bilhões de reais na economia nacional, entre recursos públicos e privados. Esse montante consolida a articulação entre o governo federal e a iniciativa privada como uma das principais forças de desenvolvimento do país. O programa Minha Casa Minha Vida já conta com mais de 300 bilhões de reais em investimentos. Além da construção de moradias, os recursos também são destinados a obras de saneamento, urbanização e mobilidade urbana. Reportagem Dima Soldi.
0: A abertura da Marcha à Brasília em defesa dos municípios foi realizada hoje na capital do país.
2: O vice-presidente Geraldo Alckmin participou e falou sobre a importância de descentralizar políticas nacionais para fortalecer os governos locais.
0: E ainda ressaltou as políticas do governo do Brasil para atender os municípios brasileiros.
11: É a 27ª edição da Marcha dos Prefeitos, que este ano trouxe para Brasília mais de 15 mil gestores locais. O encontro, promovido pela Confederação Nacional de Municípios, é um dos maiores eventos municipalistas da América Latina e tem como tema "O Brasil que dá certo nasce nos municípios". O vice-presidente Geraldo Alckmin participou da abertura e falou sobre a importância do movimento, que há quase 3 décadas é uma das vozes da sociedade brasileira.
12: A Marcha dos Prefeitos é a marcha do municipalismo, num país que é o 5º maior país do mundo, com 5.569 municípios. É fundamental descentralizar, fortalecer governo local, onde as pessoas vivem. O governo local enxerga os problemas porque convive com eles, sente as suas necessidades.
11: A Marcha dos Prefeitos é realizada anualmente. O evento vai até dia 21, próxima quinta-feira. Prefeitos, vereadores e autoridades vão discutir temas de interesse dos 5.569 municípios brasileiros. Reportagem Luciana Colares de Holanda.
2: Mais 262 famílias nos municípios de Juiz de Fora e Ubá, na Zona da Mata de Minas Gerais, receberam a parcela única do Auxílio Reconstrução nessa terça-feira.
0: O benefício, no valor de R$ 7.300, é destinado a moradores que tiveram perdas materiais devido às chuvas que atingiram a região no fim de fevereiro.
2: De acordo com o Ministério da Integração e do Desenvolvimento Regional, até agora, 3.093 famílias afetadas pelas chuvas já foram atendidas com esse auxílio.
0: mudanças nos empréstimos consignados para beneficiários do INSS.
2: Novas medidas de segurança e aumento do prazo para pagamento da dívida são algumas das novidades que começaram a valer a partir de hoje.
1: Para combater fraudes no sistema do INSS, estão em vigor as regras atualizadas para aposentados e pensionistas contratarem empréstimos consignados por meio do site ou aplicativo do Instituto. A partir de agora, será necessário validar a operação por meio da biometria facial, como explica a presidente do INSS, Ana Cristina Silveira.
13: Após solicitar o crédito junto ao banco, o beneficiário recebe a proposta no aplicativo Meu INSS com status pendente de confirmação e tem até 5 dias para confirmar a operação por reconhecimento facial.
1: O prazo de pagamento do empréstimo também foi ampliado para 108 meses. Com essa medida, quem possui consignado do INSS terá 1 ano a mais para quitar a dívida, além de poder começar a pagar a primeira parcela após 3 meses do contrato. A presidente do INSS explica também as mudanças nas margens dos empréstimos.
13: Parte da margem do empréstimo reservada ao cartão benefício e ao cartão consignado poderá ser utilizada para a contratação de empréstimos consignados, observando o limite global de 40% para benefícios previdenciários e 35% para benefícios assistenciais.
1: Na avaliação do presidente da Associação dos Aposentados e Pensionistas de Volta Redonda, no Rio de Janeiro, Geraldo Vida, essas mudanças vão trazer mais segurança para um público que sofre tentativas constantes de golpe.
14: Olha, eu tenho certeza que essas novas regras, elas vão ser muito importantes para evitar a quantidade de fraudes que os aposentados e principalmente os aposentados nossos associados têm sofrido com essa modalidade de empréstimo que o governo fez para beneficiar as pessoas e que está acabando prejudicando, porque as fraudes são muito frequentes e são muito grandes e perigosas.
1: Caso a biometria não seja confirmada, o empréstimo não será concedido. No site do INSS, na opção Extrato Empréstimo Consignado, será possível conferir os contratos aprovados. Com locução de Raquel Mariano, reportagem Graziele Bezerra.
0: Crianças e adolescentes contam com um novo mecanismo de proteção.
2: O governo do Brasil oficializou hoje a Política Nacional de Prevenção e Combate ao Abuso e Exploração Sexual.
0: A medida foi publicada no Diário Oficial da União e visa garantir atendimento especializado às vítimas e famílias.
2: E ainda dá maior agilidade ao processo de responsabilização dos agressores.
15: O governo do Brasil oficializou nesta terça-feira a Política Nacional de Prevenção e Combate ao Abuso e Exploração Sexual da Criança e do Adolescente. A medida foi publicada no Diário Oficial da União por meio de portaria assinada pelo Ministério dos Direitos Humanos e da Cidadania. A política prevê atendimento especializado às vítimas e às famílias, fortalecimento das redes de proteção e integração entre os sistemas de saúde, assistência social, justiça e segurança pública. O texto também determina que os processos de escuta de crianças e adolescentes vítimas de violência respeitem os procedimentos previstos no Estatuto da Criança e do Adolescente, para evitar a revitimização. Entre os objetivos da iniciativa estão o combate à exploração sexual, a ampliação das ações preventivas e a responsabilização mais rápida dos autores dos crimes. A política também prevê campanhas permanentes de conscientização e ações educativas para enfrentar práticas culturais que naturalizam a violência sexual. A implementação será feita de forma articulada entre União, Estados, Distrito Federal e municípios, com coordenação do Ministério dos Direitos Humanos e da Cidadania. Claudimário Carvalho, para a Voz do Brasil.
0: A proteção a crianças e adolescentes também passa pelo ambiente digital.
2: Se você tem menores em casa, sabe o desafio que é controlar o que eles acessam pelo celular.
0: Para ajudar nessa missão, uma das medidas já aprovadas pelo governo do Brasil aumentou a classificação do YouTube, que agora não é recomendado para menores de 16 anos.
2: A decisão levou em conta parâmetros como conteúdos de violência extrema, nudez e apologia ao uso de drogas.
16: A advogada Tatiana Costa é mãe do Matheus, de 10 anos. Ela conta que, como toda criança, ele tem demonstrado um interesse crescente pelo ambiente digital. Mas o acesso é por tempo limitado e com muita parcimônia.
17: Uma criança de 10 anos, ela não tem cognição para filtrar um vídeo que está passando no YouTube. Porque são vídeos muito rápidos, com muita informação, muito colorido, muito ágeis, que a cabeça da criança não processa, não filtra aquilo que ela está vendo. Então, isso eu acho muito perigoso.
16: Para ajudar e proteger crianças e adolescentes de conteúdos inapropriados no ambiente digital, o governo do Brasil tem adotado uma série de medidas. No início deste mês, a plataforma de compartilhamento de vídeos, YouTube, foi reclassificada como não recomendada para menores de 16 anos, acima da indicação anterior de 14 anos. O secretário nacional de direitos digitais, menores de 16 anos, acima da indicação anterior de 14 anos. O secretário nacional

0: postas.
1: A classificação indicativa tem caráter informativo e é destinada a pais responsáveis e à sociedade em geral. O agente da Polícia Civil do Distrito Federal e chefe da seção de investigação de crimes cibernéticos contra crianças e adolescentes, Roberto Vitor, destaca os crimes mais comuns envolvendo menores no ambiente digital.
2: O padrão que mais nos preocupa enquanto polícia é uma espécie de aliciamento progressivo. É o acesso às crianças e adolescentes, a criação de uma cultura de segredo, isso induz as crianças em erro para que elas, de alguma forma, sejam estimuladas a especificamente produzir conteúdo íntimo, fotos ou vídeos.
1: Além do YouTube, outras redes já haviam passado por ajustes na classificação indicativa. TikTok e Kawaii, por exemplo, também foram reclassificadas para 16 anos. As mudanças fazem parte do Estatuto Digital da Criança e do Adolescente, sancionado pelo presidente Lula em setembro de 2025, com medidas voltadas à segurança online, proteção de dados, prevenção de riscos e responsabilização de plataformas por conteúdos ilícitos e práticas abusivas. Reportagem Gabriela Noronha.
3: E em tempos de telas, todo cuidado é pouco com crianças e adolescentes.
4: Para ajudar os responsáveis nessa missão, a população conta com um guia sobre o uso dos dispositivos digitais na infância e adolescência.
3: O guia orienta, por exemplo, sobre os riscos do uso excessivo de telas.
5: A estudante Esther Vitória de Almeida, de 13 anos, aprendeu na prática que a superexposição nas redes sociais pode ser perigosa. E depois de ser abordada por perfis suspeitos na internet, bloqueou a conta para que somente pessoas conhecidas tivessem acesso às suas postagens.
6: Muita gente muito mais velha começava a me seguir, começava a falar coisa, e é perigoso isso para quem não entende, né? Falei pros meus pais, cheguei a falar pra minha mãe, removi, mas eu acho que nem todo mundo tem essa mesma visão.
5: Dados do Comitê Gestor da Internet no Brasil apontam que 25 milhões de crianças e adolescentes acessam a internet no país. E 98% deles usam o celular para se conectar. Mais de 80% têm perfis em redes sociais. E de olho na segurança das crianças e adolescentes, a Bruna Bezerra, professora de arte da escola em que a Esther estuda, começou um projeto para que alunos tivessem um olhar mais crítico ao navegar no mundo digital.
7: Para eles estarem consumindo um conteúdo verídico, tá ali verificando também em relação às fake news, se aquele conteúdo de fato vai ser sadio, né, para o conhecimento deles, incentivando essa prática do bom uso.
5: E para ajudar pais, responsáveis e educadores nesta missão, o governo do Brasil lançou um guia sobre o uso dos dispositivos digitais na infância e adolescência. O documento orienta, por exemplo, sobre os riscos do uso excessivo dos aparelhos, como atraso no desenvolvimento, sedentarismo e aumento nos níveis de ansiedade. O guia traz ainda informações sobre o tempo de tela adequado para cada idade. Crianças de 2 anos, por exemplo, não devem ser expostas a telas. Já para aquelas de 11 a 17 anos, a recomendação é de no máximo 3 horas diárias. O documento também reúne informações sobre a faixa etária ideal para cada conteúdo, direito à privacidade, educação midiática e uso pedagógico da internet e dos celulares. Ana Ungari Dalfobro, coordenadora-geral de Tecnologia e Inovação Básica do Ministério da Educação, explica a importância deste guia para a formação digital nas escolas.
8: Foi um material muito rico, construído pelo governo federal, com contribuição também da sociedade civil, e vem orientando muito as escolas a usarem ele exatamente como uma referência dentro desse tema de uso equilibrado das tecnologias digitais por crianças e adolescentes. Então foi um material pensado para as famílias, para os educadores, mas também para a sociedade de uma forma geral e para as empresas.
5: O guia de uso de dispositivos digitais está disponível na página da Secretaria de Comunicação Social do Governo do Brasil em www.gov.br/secom. Reportagem Graziele Bezerra.
4: e as políticas para a infância e juventude alcançaram 264 bilhões e 200 milhões de reais.
3: É o que aponta o relatório da Agenda Transversal Crianças e Adolescentes, divulgado pelo Ministério do Planejamento e Orçamento.
4: Do total, cerca de 121 bilhões de reais foram destinados à primeira infância, com a melhoria de infraestrutura de creches e a construção de novas

0: novas unidades.
1: Já os recursos para a educação de crianças e adolescentes chegaram a 60 bilhões e 500 milhões de reais. E a saúde alcançou cerca de 7 bilhões e 500 milhões de reais.
0: Mudanças na Política Nacional de Avaliação e Exames da Educação Básica.
1: Entre as novidades está a inscrição automática de concluintes da rede pública no Enem, o Exame Nacional do Ensino Médio.
0: Um dos objetivos é integrar o Enem ao SAEB, o Sistema de Avaliação da Educação Básica, que avalia o ensino no país.
2: O Ministério da Educação publicou novas normas complementares para execução da Política Nacional de Avaliação e Exames da Educação Básica. Entre as novidades está a integração do Enem ao SAEB com ações voltadas à ampliação do acesso e da participação dos estudantes no exame. Com a mudança a partir da edição de 2026, os concluintes da rede pública terão inscrição automática no Enem. O estudante deverá apenas confirmar a participação e selecionar opções como a língua estrangeira da prova e eventuais recursos de acessibilidade. Outra medida prevê ampliação dos locais de aplicação do exame em cerca de 10 mil escolas. Com isso, a estimativa é que 80% dos estudantes concluintes da rede pública realizem a prova na própria escola onde estudam. As iniciativas reforçam o papel do Enem como instrumento de avaliação da educação básica e de ampliação de oportunidades educacionais. A meta do Ministério da Educação é alcançar em 2026 pelo menos 70% de participação dos concluintes do ensino médio das redes públicas no exame. Reportagem Júlio César de Oliveira.
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1: E foi deflagrada a nova fase da operação com foco no combate à comunicação do crime organizado em presídios.
0: A ação foi realizada ao mesmo tempo em 15 estados e integra o programa Brasil contra o Crime Organizado.
1: O principal objetivo é retirar celulares e outros itens proibidos das unidades prisionais, interrompendo comunicações ilícitas realizadas de dentro dos presídios.
0: Ao longo da semana, a operação acontece em unidades prisionais a partir de critérios estratégicos e de inteligência definidos pelas Forças de Segurança Pública.
1: A Operação MUTI integra o programa Brasil contra o Crime Organizado, lançado pelo governo do Brasil na última semana.
0: Desde 2023, já foram retirados quase 8 mil aparelhos celulares das unidades penitenciárias.
1: E essas foram as notícias do governo do Brasil.
0: Uma realização da Secretaria de Comunicação Social da Presidência da República.
1: Com produção da empresa Brasil de Comunicação.
0: Fique agora com as notícias do Poder Judiciário e do Congresso Nacional. Uma boa noite.
1: Boa noite para você e até amanhã.
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6: Primeira turma do STF decide que é competência da Justiça do Trabalho julgar a ação que envolvia normas de medicina do trabalho.
7: Acordo entre CNJ e DPU visa proteger órfãos do feminicídio.
6: Quatro legendas exibem propaganda partidária nesta semana.
7: Boa noite, eu sou Marcela Luiza.
6: E eu sou Walter Lima.
7: É competência da Justiça do Trabalho julgar ação que envolva normas de saúde, higiene e medicina do trabalho.
6: O entendimento é da primeira turma do Supremo Tribunal Federal, Marta Ferreira.
8: O caso concreto envolve uma ação proposta pelo Ministério Público do Trabalho contra o Estado do Amazonas, cuja pretensão era observância e o cumprimento das normas de higiene e segurança dos trabalhadores vinculados ao Hospital Regional de Eirunepé. Em discussão, saber se é competência ou não da Justiça do Trabalho julgar esse processo. Mas a maioria da primeira turma entendeu que, em se tratando de ação que versa sobre o cumprimento de normas de saúde, higiene e medicina do trabalho, como é o caso do processo em análise, a competência é da Justiça do Trabalho, seguindo o voto do relator, o ministro Flávio Dino.
7: Em evento realizado no STF, no Dia Nacional da Defensoria Pública, o Conselho Nacional de Justiça e a Defensoria Pública da União assinaram um acordo para proteger órfãos do feminicídio.
6: O CNJ vai recomendar aos tribunais estaduais que comuniquem às defensorias a existência de filhos vítimas desse tipo de crime para agilizar o pagamento da pensão especial prevista em lei.
7: Para o presidente do STF e do CNJ, ministro Edson Fachin, a parceria é importante para garantir a proteção de crianças e adolescentes.
6: Fachin também destacou que o acordo vai ampliar mecanismos de busca ativa e de acolhimento institucional.
7: Prova obtida legalmente em ação civil pode ser usada em investigação criminal, mesmo com extinção do processo original, sem julgamento do mérito.
6: Esse posicionamento é do STJ. Fátima Uchoa.
9: Uma gestora de investimentos pediu compartilhamento com inquérito da Polícia Federal de dados eletrônicos apreendidos em ação civil. Antes da efetivação da medida, a ação civil foi extinta sem resolução do mérito por ausência de interesse de agir. E o juízo criminal suspendeu o compartilhamento até uma definição final na esfera civil. A gestora impetrou o mandado de segurança, mas o TRF3 negou o pedido. No STJ, a maioria da sexta turma deu provimento ao recurso, considerando que a extinção da ação não torna automaticamente a prova inválida, já que não houve reconhecimento de ilicitude, nulidade ou irregularidade na obtenção do material. O voto que prevaleceu foi o do ministro Sebastião Reis Júnior.
7: Mais um dia de mutirão na Ilha do Marajó. Hoje foi no município de Melgaço.
6: Justiça do Trabalho leva serviços a moradores da região. Luma Soares.
10: Neste segundo dia, foram promovidas capacitações sobre combate ao trabalho escravo e exploração infantil, além de cursos de informática para estudantes da rede pública. Com cerca de 28 mil habitantes e grandes desafios de infraestrutura, Melgaço recebe apoio da itinerância, que oferece serviços de justiça, cidadania e saúde até sexta-feira.
7: Nesta semana, os partidos União Brasil, Movimento Democrático Brasileiro, Progressistas e Partido Socialista Brasileiro vão exibir propaganda partidária no rádio e na TV, entre as 19h30 e 22h30.
6: As inserções serão transmitidas na terça-feira, quinta e sábado. Estevão Furtado.
11: O MDB terá o maior tempo de exibição na semana, 7 minutos e meio no total. O PSB terá 4 minutos de propaganda, divididos entre quinta e sábado. O PP exibirá 3 minutos de propaganda na terça-feira. Já a União Brasil terá uma inserção de 30 segundos, também na terça. A propaganda partidária serve para que os partidos apresentem ideias, mostrem ações no Congresso e falem sobre temas políticos e sociais.
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7: Uma boa noite.
6: E até amanhã.
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13: Eu sou Paula Groba.
14: E eu sou Humberto Pinheiro.
13: E estes são os destaques de hoje do Jornal do Senado, que começa agora.
14: Davi Alcolumbre confirma a sessão do Congresso para analisar vetos que impedem repasses a municípios.
13: O projeto no Senado pode liberar fabricação de medicamentos como Monjaro pelo SUS.
14: No Senado, presidente do Banco Central defende mais autonomia e detalha ações em investigação sobre o Banco Master.
13: Boa noite.
14: Boa noite.
13: Em meio à pressão de prefeitos por mais verbas, o presidente do Congresso, Davi Alcolumbre, anunciou que vai convocar uma sessão conjunta para analisar vetos do presidente Lula que barram o repasse de recursos federais a municípios inadimplentes.
14: A medida pode beneficiar mais de 3 mil cidades. As informações com o repórter Márcio Maturana.
15: O presidente do Congresso, o senador Davi Alcolumbre, anunciou nesta terça-feira que vai convocar para os próximos dias uma sessão conjunta da Câmara e do Senado com a finalidade de analisar os vetos do presidente Lula ao projeto da Lei de Diretrizes Orçamentárias de 2025, que impedem mais de 3 mil municípios em dívida com a União de assinarem convênios para recebimento de recursos por meio de transferências voluntárias, programas, projetos ou emendas parlamentares. O presidente da Câmara dos Deputados, Hugo Mota, e o ministro das Relações Institucionais, José Guimarães, estavam ao lado de Davi no momento do anúncio.
16: Eu queria, Guimarães, com a compreensão do governo, e eu sei que nós teremos, e ao lado do presidente Hugo Mota, anunciar aqui na Marcha dos Prefeitos que nós vamos ainda hoje, eu e o presidente Hugo, os líderes congressuais, os líderes do governo, organizar rapidamente uma sessão do Congresso Nacional para que a gente possa analisar esses vetos, derrubar esses vetos e entregar para mais de 3 mil municípios a possibilidade de acessarem mais recursos do Estado brasileiro.
15: O anúncio foi feito durante a 27ª Marcha à Brasília em Defesa dos Municípios, conhecida como Marcha dos Prefeitos. O evento acontece até esta quinta-feira, dia 21, reunindo mais de 3 mil gestores municipais e outras autoridades. O objetivo principal do evento é discutir investimentos, repasses e demandas dos municípios no Pacto Federativo.
13: E o Senado avançou em uma proposta para reduzir as perdas de grãos e aumentar a capacidade de estocagem no campo.
14: A Comissão de Desenvolvimento Regional aprovou o projeto que cria o Programa de Armazenagem Rural, com financiamento para a construção de silos e armazéns nas propriedades. Repórter Maurício de Santi.
17: Com o objetivo de reduzir perdas na produção agrícola e melhorar a logística no campo, a Comissão de Desenvolvimento Regional aprovou uma proposta para ampliar a capacidade de armazenagem de grãos no país. O projeto prevê que 10% dos recursos dos fundos constitucionais do Norte, Nordeste e Centro-Oeste sejam destinados à construção de silos e armazéns dentro das propriedades rurais. O relator, senador Cid Gomes, do PSB do Ceará, afirmou que os debates na comissão mostraram a importância do investimento em armazenagem rural.
18: Nós entendemos que o projeto de lei número 1070 é uma iniciativa fundamental para o desenvolvimento do setor agrícola. A audiência pública e as sugestões legislativas revelaram que os bancos administradores dos fundos constitucionais já perceberam a relevância da armazenagem rural.
17: A criação do programa de armazenagem rural, que tem como autora a senadora professora Dorinha Seabra, do União do Tocantins, segue agora para análise da Comissão de Assuntos Econômicos.
13: Em meio às investigações envolvendo o Banco Master, o presidente do Banco Central, Gabriel Galípolo, defendeu a atuação da instituição e cobrou do Senado a aprovação do projeto que garante mais autonomia financeira e orçamentária ao BC.
14: Galípolo participou nesta terça-feira de audiência na Comissão de Assuntos Econômicos. A reportagem é de Marcela Diniz.
19: Com 5 horas de audiência, Gabriel Galípolo falou desde política de juros até o escândalo do Banco Master. Sobre o caso, ele afirmou que o BC colabora com as investigações e agiu certo ao afastar os servidores Paulo Sérgio Souza e Beline Santana, suspeitos de atuar em favor do banqueiro Daniel Vorcaro.
20: Não cabe ao Banco Central julgar, vai ser a justiça que vai determinar o que realmente ocorreu. Mas os indícios em si já foram algo que foi muito grave e que causou uma grande sensibilização por parte de todos os servidores, eu inclusive ali.
19: Os senadores apontaram falhas na governança do Banco Central. Eduardo Braga, do MDB do Amazonas, citou a falta de avaliação de risco em movimentações financeiras atípicas.
21: Nós tomamos um tombo num fundo garantidor equivalente a 1/3 do que nós tínhamos de reserva, porque foi permitido exatamente que os ativos e aquisição nos últimos anos fosse feito fora da curva da média. E isso é responsabilidade do Banco Central.
19: Galípolo admitiu limitações operacionais. Disse que o Banco Central perdeu cerca de 1.200 servidores na última década, quando saltou o número de instituições a serem fiscalizadas. Ele pediu que o Senado aprove proposta que amplie a autonomia financeira e orçamentária do BC.
13: A senadora Tereza Leitão, do PT de Pernambuco, defendeu a aprovação do projeto que cria a Política Nacional de Minerais Críticos e Estratégicos. Segundo a parlamentar, o Brasil precisa transformar suas reservas minerais em vetor de desenvolvimento tecnológico, industrialização e fortalecimento da soberania nacional diante da crescente disputa internacional por terras raras e minerais estratégicos.
14: De acordo com Tereza Leitão, o país ocupa posição privilegiada no cenário global por concentrar uma das maiores reservas de terras raras do mundo. Ela ressaltou que o debate vai além da atividade mineradora e envolve temas como segurança energética, inovação tecnológica e autonomia econômica do Brasil.
2: Estamos legislando sobre a capacidade do Brasil decidir sobre seus próprios recursos naturais e de garantir que as riquezas nacionais beneficiem o povo brasileiro.
13: Já o senador Jaime Campos, do União de Mato Grosso, defendeu a criação de benefícios para estudantes que mantêm em dia os pagamentos do Fundo de Financiamento Estudantil, o FIES. O parlamentar reconheceu a importância da nova etapa do Desenrola, programa federal voltado também à renegociação de dívidas do FIES, mas afirmou que os alunos adimplentes também precisam ser valorizados e estimulados.
14: Jaime Campos anunciou que vai apresentar uma emenda à medida provisória do programa para criar uma política permanente de incentivo aos bons pagadores, com medidas como redução de juros e condições mais vantajosas de financiamento. Segundo o senador, a proposta busca tornar o FIES mais justo, reduzir o endividamento estudantil e reconhecer quem cumpre regularmente seus compromissos financeiros.
3: Cria uma política permanente de valorização dos bons pagadores por meio de incentivos financeiros, juros mais baixos e ampliação dos prazos, carências e mecanismo que preserva a adimplência dentro do programa. A lógica é simples: além de ajudar quem está endividado, é justo também premiar quem cumpriu corretamente com suas obrigações.
13: A liberação do Monjaro para crianças e adolescentes com diabetes tipo 2 reacendeu o debate sobre o acesso a medicamentos usados também no tratamento da obesidade.
14: No Senado, um projeto autoriza a fabricação desses remédios pelo SUS, mesmo durante a vigência da patente. As informações com o repórter Márcio Maturana.
22: O Monjaro, nome comercial do medicamento emagrecedor que usa a substância tirzepatida, foi liberado para crianças e adolescentes a partir dos 10 anos que precisam tratar diabetes tipo 2. A decisão da Agência Nacional de Vigilância Sanitária, Anvisa, já foi publicada no Diário Oficial da União. O cirurgião especialista em emagrecimento, José Afonso Salé, disse à equipe da Rádio Senado que a novidade é bem-vinda para o tratamento de obesidade e diabetes, mas ressaltou que é preciso cuidado.
23: O diagnóstico precisa ser feito por equipe médica especializada, a recomendação da dose e o acompanhamento desse tratamento e os suportes nutricionais e suportes multivitamínicos são fundamentais.
22: O Senado analisa um projeto que permite ao governo autorizar a fabricação desse medicamento, mesmo que ele ainda esteja protegido por patente. A proposta prevê também a produção do remédio no Brasil e a ampliação do acesso ao tratamento da obesidade pelo Sistema Único de Saúde. A autora do projeto é a senadora doutora Eudócia, do PSDB de Alagoas.
24: A licença compulsória poderá ser adotada pelo Poder Executivo quando houver insuficiência de oferta, preços elevados e impacto relevante na saúde pública após análise da Anvisa.
22: Esse projeto precisa ser aprovado pela Comissão de Ciência e Tecnologia e pela Comissão de Assuntos Sociais antes de seguir para a votação na Câmara dos Deputados.
14: Com edição de Paulo Groba e trabalhos técnicos de João Lira, o Jornal do Senado fica por aqui. Acompanhe agora as notícias da Câmara dos Deputados. Boa noite.
13: Boa noite e até amanhã.
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25: Comissão aprova garantia de direitos para mulheres da pesca artesanal.
26: Projeto autoriza faixas para o transporte coletivo privado de passageiros.
25: Deputados comentam ações em defesa do fortalecimento dos municípios.
0: Boa noite. Luísa Canziani, do União do Paraná, defende o fortalecimento dos municípios e afirma que as transformações do país começam nas cidades. Segundo ela, saúde, educação, infraestrutura e segurança dependem de políticas públicas voltadas à realidade local.
1: Luísa Canziani acredita que o desenvolvimento nacional exige apoio aos pequenos municípios e destaca a importância da atuação municipalista. Ela também cita o avanço de obras de infraestrutura no interior do Paraná como exemplo de investimento que impacta diretamente a população.
0: Charles Fernandes, do PSD, celebra os 186 anos de emancipação política do município de Palmas de Monte Alto, na Bahia. O congressista destaca a história da cidade e sua importância como base para outros municípios vizinhos, como Guanambi.
1: Charles Fernandes saúda a população e a gestão de Palmas de Monte Alto, reconhecendo o município como polo agrícola e econômico regional. Ele cita o envio de suas emendas como prova de seu compromisso com o desenvolvimento da cidade e agradece o título de cidadão honorário recebido.
0: João Daniel, do PT, celebra acordo de cooperação para obra de abastecimento de água na bacia leiteira do Alto Sertão de Sergipe, com investimento de mais de 600 milhões de reais dos governos federal e estadual. O deputado afirma que a adutora vai contribuir para o desenvolvimento regional.
1: João Daniel ressalta que o projeto fortalece a agricultura familiar, as áreas de reforma agrária e a economia do interior de Sergipe. Entre os municípios beneficiados, ele cita Canindé de São Francisco, Poço Redondo, Monte Alegre, Nossa Senhora da Glória e Porto da Folha.
0: Na avaliação de Marcelo Nilo, do Republicanos da Bahia, a população baiana enfrenta graves problemas nas áreas de emprego, educação e segurança pública. O deputado afirma que o estado vive uma das piores crises administrativas de sua história.
1: Marcelo Nilo chama a atenção ainda para a superlotação dos hospitais estaduais e relata que pacientes enfrentam condições precárias nos corredores das unidades de saúde. Segundo o parlamentar, falta sensibilidade e compromisso humanitário por parte do governo estadual.
0: Carla Dixon, do PL, cobra do governo do Rio Grande do Norte apuração sobre o surgimento de uma sigla associada à facção criminosa na região do Morro do Careca, ponto turístico localizado na praia de Ponta Negra, em Natal.
1: Carla Dixon avalia que o episódio expõe a fragilidade na proteção de áreas turísticas e ambientais do Rio Grande do Norte. Ela cobra do poder público estadual maior proteção a moradores e visitantes com medidas efetivas de segurança em locais que são símbolos do estado.
0: Valdenor Pereira, do PT, realça a pesquisa segundo a qual 67% dos baianos aprovam a gestão federal e 56% apoiam o governo da Bahia. Ele reforça também a tendência dos eleitores em votarem candidatos vinculados às atuais gestões, contra 10% de apoiadores da oposição.
1: Na visão de Valdenor Pereira, os dados refletem o reconhecimento dos avanços sociais e melhorias na qualidade de vida da população, alcançadas graças a políticas públicas e programas sociais. Ele se orgulha de fazer parte de um projeto que vem transformando a vida dos baianos.
0: Ícaro de Valmir, do Republicanos de Sergipe, homenageia a TV Atalaia pelos 51 anos de fundação, celebrados em 17 de maio. Ele reconhece o trabalho dos profissionais que mantêm a emissora próxima das comunidades, fortalecendo a democracia e contribuindo para a cidadania.
1: Capitão Alberto Neto, do PL do Amazonas, critica a política do governo federal para o setor elétrico. O deputado sustenta que, apesar de o país ter uma matriz elétrica majoritariamente renovável, ainda impõe custos aos consumidores por meio de subsídios e da contratação de energia mais cara.
0: Capitão Alberto Neto também questiona o uso de diesel para gerar energia no Amazonas, mesmo com a presença de grandes reservas de gás natural no estado. Ele alerta que o aumento da tarifa afeta famílias, comerciantes e produtores rurais, além de afastar investimentos externos.
1: Valmir Assunção, do PT, salienta a parceria entre os governos do estado e federal para fortalecer a agricultura familiar na Bahia. Ele destaca a entrega de 100 refrigeradores de leite e os 3 bilhões de reais investidos para a inclusão de povos tradicionais.
0: O deputado anuncia também a ordem de serviço para a pavimentação de 37 quilômetros da estrada que liga Uruçuca à Serra Grande, aguardada há 13 anos. Para Valmir Assunção, as ações criam oportunidades reais para fortalecer o povo baiano.
4: Agricultura.
1: Comissão da Câmara aprova a garantia de direitos para mulheres da pesca artesanal. A repórter Júlia Lopes tem mais detalhes.
8: A Comissão do Trabalho da Câmara dos Deputados aprovou um projeto que reconhece legalmente as mulheres que atuam na cadeia produtiva da pesca artesanal como trabalhadoras do setor. O objetivo é garantir acesso igualitário a direitos sociais e previdenciários. A pesca artesanal é exercida por pescadores e pescadoras profissionais de forma autônoma ou em regime de economia familiar, utilizando meios próprios de produção ou contratos de parceria com ou sem embarcações de pequeno porte. No texto, passam a ser reconhecidas como trabalhadoras da pesca artesanal as mulheres que atuam em atividades como preparo de redes, armadilhas e embarcações, captura, cultivo e manejo de organismos aquáticos, limpeza, salga e processamento do pescado e de seus derivados. Com a proposta, essas trabalhadoras poderão ter acesso a benefícios previdenciários como auxílio doença, seguro defeso e salário maternidade. Atualmente, muitas delas não conseguem acesso aos direitos por não terem reconhecimento legal específico dentro da atividade. Para a relatora do projeto, deputada Rogéria Santos, do Republicanos da Bahia, a proposta representa um avanço na proteção social dessas mulheres.
4: Que apesar de trabalharem constantemente, elas não têm nenhum desses direitos. Exato, pelo simples fato de que a lei traduz o mar, o barco, a atividade que acontece dentro do mar. E quando você olha para elas, a atividade delas, a maioria delas acontece na terra, porque tem a ver com o beneficiamento em toda a cadeia produtiva.
8: A proposta que traz o reconhecimento legal para as mulheres que atuam na pesca artesanal está em análise na Comissão de Defesa dos Direitos da Mulher. Da Rádio Câmara de Brasília, Júlia Lopes.
26: Cobalcini, do MDB de Santa Catarina, menciona projetos considerados prioritários para o agronegócio, incluindo propostas sobre o seguro rural, a tributação do arrendamento e o apoio às cooperativas. Ele pede que o parlamento avance em medidas que fortaleçam a produção e deem mais segurança ao setor.
1: Cobalcini diz que os produtores rurais precisam de respaldo diante dos desafios enfrentados no campo, como eventos climáticos, quebra de safra e dificuldades de infraestrutura. Ele reforça que o agronegócio precisa de respeito e liberdade para trabalhar.
5: Trabalho.
26: Bom, Gás do PT do Rio Grande do Sul critica emenda ao projeto do fim da escala 6x1, que permite jornadas de até 52 horas semanais, além de adiar por até 10 anos a mudança no regime de trabalho. Ele aponta que as alterações descaracterizam a matéria original.
1: Bom, Gás defende a redução da jornada de 44 para 40 horas semanais, com escala 5x2, sem redução de salário. Ele afirma que o objetivo do fim da escala 6x1 é garantir mais tempo para convivência familiar, estudo, descanso e lazer, sem perda de direitos para os trabalhadores.
26: Socorro Neri, do PP do Acre, condena declarações feitas por vereadores de São Paulo contra professores em greve no município. A deputada afirma que a mobilização da categoria é legítima, porque cobra dignidade, reajuste salarial e respeito ao trabalho realizado nas escolas públicas.
1: Socorro Neri apresentou na Comissão de Educação uma moção de repúdio contra os responsáveis pelas ofensas. Ela ressalta que a liberdade de expressão não pode ser para humilhar trabalhadores da educação, nem para desqualificar a luta dos professores por melhores condições de trabalho.
5: Transportes.
26: Projeto que permite a utilização de faixas exclusivas para o transporte coletivo privado de passageiros avança na Câmara. O texto está na última etapa de análise na Comissão de Constituição e Justiça, e a repórter Maria Neves tem os detalhes.
6: Aprovado na Comissão de Viação e Transportes, projeto que permite a utilização de faixas exclusivas no trânsito por transporte privado coletivo de passageiros, está em análise na Comissão de Constituição e Justiça da Câmara dos Deputados. Para utilizar as faixas exclusivas, o veículo deve ter capacidade de transportar pelo menos 25 pessoas e contar com autorização do poder público. De acordo com o relator na Comissão de Viação e Transportes, deputado Ricardo Aires, do Republicanos do Tocantins, a proposta vai contribuir para a redução do número de veículos individuais nas vias públicas.
7: A gente está falando de assegurar maior fluidez no trânsito das grandes cidades. O que a gente quer é incentivar que aqueles que utilizam o transporte coletivo de uma maneira em geral possam utilizar dessas faixas exclusivas para chegarem mais rápido ao seu destino.
9: fazendo com que as faixas comuns sejam também alcançadas, liberando o trânsito para quem faz o seu uso do seu carro particular.
6: Autor do projeto, o deputado Guilherme Uchoa, do PSD de Pernambuco, argumenta que a lei da mobilidade urbana já permite que a regulamentação do transporte de cargas e de passageiros priorize os aspectos coletivos. Da Rádio Câmara de Brasília, Maria Neves.
1: Pompeu de Matos, do PDT do Rio Grande do Sul, cobra a continuidade das obras de duplicação da BR-386, conhecida como Estrada da Produção. O deputado demonstra preocupação com o atraso no início das intervenções em dois trechos da rodovia que liga Porto Alegre às regiões norte e noroeste do estado.
26: Pompeu de Matos afirma que o pedido da concessionária para adiar o início das obras prejudica o desenvolvimento regional e compromete a segurança dos motoristas. O parlamentar informa que acionou a ANTT para cobrar esclarecimentos sobre o cronograma da duplicação.
5: Justiça.
1: Helder Salomão, do PT do Espírito Santo, questiona as explicações de lideranças da direita a respeito do financiamento para filmes sobre o ex-presidente Jair Bolsonaro. Ele salienta que o valor de R$134 milhões exige investigação por superar o orçamento de produções reconhecidas internacionalmente.
26: Helder Salomão afirma que as justificativas apresentadas após a divulgação de conversas com o banqueiro Daniel Vorcaro não esclarecem o assunto. Ele argumenta que o caso reforça suspeitas de irregularidades na transferência de recursos.
1: O Tony de Paula, do PSD do Rio de Janeiro, compara os impactos das declarações de diferentes candidatos à presidência da República sobre o mercado financeiro, para alertar a direita sobre o risco de derrota nas próximas eleições devido ao desgaste ético de suas lideranças.
26: O Tony de Paula menciona possíveis relações espúrias envolvendo lideranças do campo conservador com o aporte de R$2 bilhões de aposentados e pensionistas no fundo do Banco Master. Ele defende o afastamento da direita de figuras polêmicas para garantir seu projeto político.
1: Ana Paula Lima, do PT de Santa Catarina, avalia que áudios, negociações financeiras e transferências internacionais divulgados reforçam os vínculos entre integrantes da família Bolsonaro e o Banco Master.
26: A parlamentar sustenta que houve contradições de pessoas ligadas ao caso e critica a atuação de integrantes da oposição. Ana Paula Lima afirma ainda que os fatos revelados desmontaram narrativas anteriores sobre a ausência de relação de determinados políticos com Daniel Vorcaro.
1: Eli Borges, do Republicanos do Tocantins, conclama a sociedade a investigar o passado e a ficha limpa de todos os candidatos antes de decidir o voto nas eleições. Ele alerta contra mentiras em redes sociais e pediu que o cidadão não aceite frases prontas.
26: Para o deputado, o Brasil vive um tempo de injustiças e condenações advindas de versões distorcidas de fatos, enquanto recursos da saúde são desviados sem as devidas condenações. Eli Borges reforça que o poder emana do povo e que cabe aos eleitores decidirem os rumos do país.
1: Para Maria do Rosário, do PT do Rio Grande do Sul, novas revelações sobre o Banco Master apontaram vínculos entre integrantes da família Bolsonaro e Daniel Vorcaro. Segundo ela, áudios e movimentações financeiras reforçam suspeitas apuradas pelas autoridades.
26: Maria do Rosário também critica declarações de aliados políticos ligados ao caso e aponta contradições sobre pedidos de recursos e relações com o empresário investigado. Ela afirma ainda que os desdobramentos do caso enfraquecem versões apresentadas anteriormente.
1: Nelson Barbudo, do Podemos de Mato Grosso, defendeu a honra de líderes da direita contra ataques proferidos na tribuna da casa. Ele criticou ainda o silêncio da esquerda sobre denúncias de corrupção envolvendo o governo e afirmou que o país passa por uma crise econômica.
26: Nelson Barbudo alega que estatais como os Correios sofrem com a má administração. O congressista conclamou líderes religiosos a rejeitarem ideias progressistas que, segundo sua leitura, destroem famílias e a classe média nacional.
1: Alfredinho, do PT de São Paulo, rebate declarações do senador Flávio Bolsonaro sobre o caso envolvendo o Banco Master. Segundo o deputado, os desdobramentos das investigações indicam que envolvidos distorcem os fatos para confundir a opinião pública.
26: Alfredinho também questiona a falta de transparência em relação ao financiamento de uma produção cinematográfica sobre o ex-presidente Jair Bolsonaro. Para ele, as suspeitas enfraquecem o discurso de moralidade adotado pela oposição.
5: Segurança Pública.
1: Aloysio Mendes, do Republicanos do Maranhão, cobra do Senado a votação da proposta que reduz a maioridade penal no país. O deputado ressalta que a medida já foi aprovada pela Câmara e, segundo ele, atende a uma demanda da sociedade.
26: Para Aloysio Mendes, a legislação atual favorece a impunidade de adolescentes envolvidos em crimes violentos, como homicídios e estupros. O parlamentar argumenta que jovens com direito ao voto também devem responder criminalmente por seus atos.
5: Direitos Humanos.
1: Soraya Santos, do PL do Rio de Janeiro, destaca o Maio Laranja e alerta sobre o aumento do abuso infantil no país. Ela pede vigilância permanente de famílias, escolas e da sociedade na proteção das crianças que muitas vezes, pela tenra idade, não conseguem verbalizar a violência.
26: Segundo dados do Ministério da Justiça, nos três primeiros meses do ano, o Brasil registrou mais de 13 mil estupros de vulneráveis. Soraya Santos alerta que a maioria dos abusos ocorre nos círculos próximos da criança, tornando a infância um período marcado por dor e sofrimento.
5: Saúde.
1: Câmara aprova assistência especial para mães de recém-nascidos com deficiência. A repórter Sofia Peçanha explica quais as condições.
10: A Câmara dos Deputados aprovou o projeto que torna obrigatória a assistência especial fornecida às mães de recém-nascidos com deficiência ou doença crônica que exija um tratamento continuado. A proposta prevê que maternidades, casas de parto e hospitais da rede pública e privada forneçam orientações por escrito sobre os cuidados necessários com a criança e também uma lista de instituições, associações e órgãos públicos especializados no atendimento a pessoas com deficiência ou patologias específicas. A relatora da proposta na Comissão de Defesa dos Direitos da Mulher foi a deputada Leda Borges, do Republicanos de Goiás. Ela destacou a importância do acesso à informação para as famílias.
11: Trata-se, sobretudo, da democratização do acesso às informações qualificadas sobre a deficiência ou patologia constatada na criança em tenra idade. Esse dado é fundamental, pois na maior parte dos casos, essa criança precisará de acompanhamento pelo resto da vida.
10: O autor do projeto original, o deputado Duarte Júnior, do Avante, do Maranhão, afirma que o nascimento de uma criança com deficiência ou patologia crônica pode gerar um grande impacto emocional, físico e financeiro para a família, mas que a assistência especial a essas mães pode contribuir para a melhoria da qualidade de vida da criança e favorecer sua inclusão social. Durante a votação na Comissão de Constituição e Justiça, a relatora, a deputada Lindsay da Mata, do PSB da Bahia, afirmou que a medida pode trazer mais segurança às mães no momento do diagnóstico.
12: Isso vai dar mais segurança nesse momento de tanta fragilidade que a mãe passa com essa descoberta da dificuldade do seu filho, para que ela possa levá-lo a pessoas especializadas que possam realmente assegurar o tratamento dele e o apoio psicológico dela.
10: O projeto que obriga hospitais, maternidades e casas de parto, público e privados, a oferecer assistência especial a mães de recém-nascidos com deficiência ou doença crônica que exijam tratamento continuado, foi aprovado por todas as comissões da Câmara e será analisado agora pelo Senado. Da Rádio Câmara de Brasília, Sofia Peçanha.
5: Ciência e tecnologia.
26: Flávio Nogueira, do PT do Piauí, reproduz comunicado do Vaticano, que defende a inovação tecnológica com a preservação da capacidade humana de pensar e refletir. Ele aponta que a primeira encíclica do Papa Leão XIV recoloca a dignidade humana no centro do debate sobre inteligência artificial.
1: Flávio Nogueira lembra que a Igreja Católica já se manifestou em outros momentos da história sobre mudanças que afetaram profundamente a sociedade, como durante a Revolução Industrial. Ele reforça que a inteligência artificial deve servir ao ser humano e não o contrário.
5: Votação.
26: A pauta da semana na Câmara inclui projetos que tentam conter a crise na alta dos combustíveis e também que aumentam as penas para vários crimes de natureza sexual previstos no Estatuto da Criança e do Adolescente.
1: A análise das propostas começou no final da tarde no plenário da Câmara. A edição de amanhã vai trazer detalhes sobre as votações.
26: Termina agora o Jornal Câmara dos Deputados com trabalhos técnicos de Everson Urani e apresentação de José Carlos Andrade e Márcio Aquilissardi. Uma boa noite para você.
1: Ótima noite. A Voz do Brasil volta amanhã.
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1: Ouvinte amigo, que Deus Pai, que Deus Filho, Deus Espírito Santo estejam sempre presentes em sua vida, para que seu coração seja morada de Deus, da Santíssima Trindade. Que Deus o abençoe, para que você possa ser bom, digno, justo e correto, para que você possa colaborar sempre mais na construção do reino de Deus, do reino do amor. Que Deus o abençoe e dê forças para superar todas as dificuldades na vivência da fé, forças para vencer todas as tentações. Que Deus o abençoe para que seu coração esteja sempre aberto para o amor que se assemelha ao amor de Deus, e assim poder acolher e amar a todos perdoar, a todos servir, a todos fazer o bem e a ninguém excluir. Ouvinte amigo, vimos então sobre a parábola dos trabalhadores no campo, vimos ontem que os que trabalharam o dia inteiro ficaram reclamando porque ganharam o mesmo salário daqueles que trabalharam apenas uma hora ou três horas. E disse o patrão: por acaso teu olho é mau, se eu sou bom? Vimos então que quem não é de Deus tem olho mau, isto é, coração mau, e procura então criticar quem é de Deus, vive para Deus. Os que trabalharam uma hora só receberam por primeiro o salário, e os que trabalharam o dia inteiro receberam por último, mas o mesmo salário. Então concluiu Jesus: os últimos serão primeiros, os primeiros serão os últimos. Os últimos serão os primeiros serão os últimos. O que significam essas palavras? Diante de Deus, cada um de nós é um mistério que só Ele desvenda. Só Deus nos conhece verdadeiramente por dentro. Quem é melhor, quem é pior, quem é mais culpado, quem é menos culpado. Só Deus é quem sabe quem merece mais, quem merece menos. Nós nunca podemos nos imaginar melhores do que os outros. Às vezes, achamos que o outro é pior do que nós. E quem sabe, aos olhos de Deus, é melhor do que nós. Achamos muitas vezes que outro é mais pecador do que nós. E quem sabe, aos olhos de Deus, é menos pecador do que nós. Quantas vezes achamos que outro é mais culpado, e quem sabe, aos olhos de Deus, é menos culpado que nós. Quantas vezes achamos que outro é mais injusto do que nós, e quem sabe, aos olhos de Deus, é mais justo do que nós. Quantas vezes imaginamos que o outro tem menos merecimento do que nós, e quem sabe, aos olhos de Deus, tem mais merecimento do que nós. Muitas vezes achamos que nós somos os primeiros, e quem sabe podemos ser os últimos. Outras vezes imaginamos que os outros serão e são os últimos, e quem sabe são os primeiros. Não comparar-se a ninguém. Não comparar-se a ninguém. Cada um é o que é aos olhos de Deus, e não o que imagina ser, nem o que os outros pensam que nós somos. Cada um é o que é perante Deus e perante sua própria consciência, e não o que os outros pensam ou dizem que somos, e não o que nós imaginamos ser. Uma coisa é aquilo que nós queremos ser, outra coisa é aquilo que somos de verdade. E nem sempre somos aquilo que nós queremos ser. Uma coisa é aquilo que os outros são aos nossos olhos. Outra coisa é o que os outros são aos olhos de Deus. Somente Deus é que desvenda o mistério de cada coração humano. Ninguém é pior nem melhor do que ninguém. Muitas vezes, aquele a quem eu considero pior do que eu, quem sabe aos olhos de Deus é melhor do que eu. Os últimos serão primeiros, os primeiros serão últimos. Quem sabe aquele a quem julgo acho que não tem nenhum merecimento, quem sabe aos olhos de Deus tem mais merecimento do que eu. Muitas vezes imaginamos que outro tem amor muito menor do que o meu, e quem sabe aos olhos de Deus o amor dele é bem maior do que o nosso. Só Deus é que desvenda os mistérios de cada coração humano, e diante dele cada um é o que é. Ninguém é melhor nem pior do que ninguém. Não comparar-se a ninguém. O que interessa a cada um de nós é o servir a Deus, o estar disponível para Ele, para fazer sempre o que o agrada, fazer tudo o que Ele pede, voltar-se inteiramente para Deus, fonte de todo o amor, voltar-se inteiramente para Ele, para estar sempre a seu serviço e fazer tudo o que Ele pede. Fazer com amor tudo o que o dever exige, fazer com alegria tudo o que o amor pede. Sim, ouvinte amigo, já repeti várias vezes essa frase nessa semana e vou repeti-la mais uma vez para gravá-la bem no coração. Fazer com amor tudo o que o dever exige e fazer com amor tudo o que amor pede. Fazer com amor tudo o que o dever exige, fazer com alegria tudo o que o amor pede. Ajuda-me, Senhor, a amar como Tu me amas e a compreender como Tu me compreendes. Ensina-me, Senhor, a aceitar os outros como Tu me aceitas, respeitando-os como Tu me respeitas e suportando-os com paciência como Tu me suportas com paciência infinita. Ajuda-me, Senhor, a perdoar como Tu me perdoas e a fazer pelos outros todo o bem que fazes por mim. Ajuda-me, Senhor, a servir-te o tempo todo, para que eu me volte inteiramente para Ti, a fim de servir-te e fazer sempre o que Te agrada. Ajuda-me, Senhor, a fazer com amor tudo o que o dever exige de mim e a fazer com muita alegria tudo o que Teu amor me pede. Senhor, Tu que me aceitas como eu sou, ajuda-me a ser o que Tu queres que eu seja, Tua semelhança no amor. Transforma o meu coração para que ele seja bom, justo, manso, paciente, compreensivo, generoso, tolerante, cheio de misericórdia, para que através do meu amor humano semelhante ao teu, eu possa levar os meus irmãos a alegria, a paz, o consolo, a esperança, o perdão e a salvação do teu amor divino. Amém.
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4: Hoje, 19 de maio, uma terça-feira, e nós estamos iniciando pela Rádio Catedral 106.7 a nossa oração da noite. Alguns minutos do nosso dia que aproveitamos para dizermos: Senhor, obrigado por mais esta jornada. Neste dia que comemoramos São Crispim de Viterbo, São Ivo, Santa Prudência, São Celestino V, também a Semana de Oração pela Unidade Cristã, Dia Nacional dos Meios de Comunicação Social. E nós, como filhos de Deus, batizados que fomos, estamos felizes e queremos dar uma resposta a Deus pela nossa caminhada. E no final desta jornada, desta terça-feira, queremos que, como diz o Salmo 67, os reinos da terra cantem para Deus. E assim possamos fazer o nosso ato de fé. Ou seja, a resposta que eu estou dando a Deus com a minha vida. E para isso, nada melhor do que o próprio evangelho do dia e assim refletirmos e auxiliarmos também aos demais para que esta resposta seja em comum com a nossa família, as pessoas que amamos e a nossa caminhada diária. O evangelho de hoje, João capítulo 17, versículo de 1 a 11, nos ajuda nessa resposta. Diz o texto: Jesus falou essas coisas e depois, tendo levantado os olhos para o céu, disse: Pai, é chegada a hora, glorifica teu filho para que teu filho te glorifique. Tu lhe destes autoridade sobre toda a carne, para que, sua vez, ele dê vida eterna a tudo quanto lhe destes. E a vida eterna consiste em que conheçam a ti, Deus único e verdadeiro, aquele que enviastes, Jesus Cristo. Eu te glorifiquei na terra, cumprindo a obra que me destes para realizar. E agora, glorifica-me junto a ti, Pai, com a glória que eu tinha junto de ti antes que o mundo existisse. Qual seria a mensagem que poderíamos tirar desse texto para a nossa vida hoje? É um momento crítico. O Evangelho de São João nos dá muitas vezes essa visão diferente, um pouco diferente dos demais evangelistas, Lucas, Mateus, Marcos. São João dá uma reflexão em que São João dá uma reflexão

pique. Tu lhe destes autoridade sobre toda a carne, para que, por sua vez, ele dê vida eterna a tudo quanto lhe destes. E a vida eterna consiste em que conheçam a ti, Deus único e verdadeiro, e aquele que enviastes, Jesus Cristo. Essa é a mais pura teologia, é o plano do amor de Deus. Nós precisamos, mais do que nunca, ter sempre diante dos nossos olhos esse plano do amor de Deus. Ele quer que todos possam conhecer a Deus. Ele quer que todos saibam que sempre existiu junto do Pai. E nesse relacionamento entre o Pai e o Filho é que surge o Espírito Santo, a terceira pessoa da Santíssima Trindade, e que faz parte da nossa caminhada. Nós estamos vivendo no tempo do Divino Espírito Santo. Ao Pai coube criar, ao Filho coube restaurar aquilo que Adão e Eva tinham perdido. E é chegada a hora, como diz o texto, e ele deu toda a autoridade para que assim pudesse expressar e dizer a importância deste momento. Toda a autoridade tinha sido dada a Adão, e por meio de Eva, o inimigo tomou conta. Daí Lúcifer toma conta, e nós encontramos ao longo do Antigo Testamento muitos endemoniados. Mas quando Cristo morre e ressuscita, já ia para a casa do Pai, como encontramos em São Mateus, capítulo 28, versículo 16, aqui revela a autoridade: ide por toda a terra, ensinai a todos os povos, batizais em nome do Pai, do Filho e do Espírito Santo. Eis que estarei convosco todos os dias até o final dos tempos. E assim encontramos nesse texto do Evangelho de João, capítulo 17, versículo de 1 a 11, toda esta teologia do plano do amor de Deus. Jesus falou ao Pai de forma plena e recíproca. Gira em torno do verbo glorificar, que indica a revelação da salvação. A glorificação consiste no dom da vida divina e humana de Jesus, entregue para a salvação de todos. A obra de Jesus deu a conhecer que Deus é Pai para os discípulos. Jesus os recebeu com dom do Pai. Escutaram sua palavra e, por isso, os devolveu ao Pai. Ao se dirigir ao Pai, atestou que eles o reconheceram como filho, um dom que o mundo não recebeu, porque se fechou. Ao deixar o mundo e regressar para o Pai, Jesus pede por eles, para que recebam a graça de continuar essa obra da glorificação como membros da mesma família. Assim, Jesus os introduziu no seio da Santíssima Trindade. Graças ao Filho, os discípulos de todas as épocas e lugares também podem reconhecer filhos para viver na unidade como irmãos. Não vamos desperdiçar essa graça. Vamos dar a nossa resposta de vida a Deus. Pai nosso que estais nos céus, santificado seja o vosso nome, venha a nós o vosso reino, seja feita a vossa vontade, assim na terra como no céu. O pão nosso de cada dia nos dai hoje, perdoai as nossas ofensas, assim como nós perdoamos a quem nos tem ofendido. E não nos deixeis cair em tentação, mas livrai-nos do mal.
Amém. Ave Maria.

é cheia de graça, o Senhor é convosco. Bendita sois vós entre as mulheres, e bendito o fruto do vosso ventre, Jesus. Santa Maria, Mãe de Deus, rogai por nós, pecadores, agora e na hora de nossa morte. Amém. Senhor, fazei-me maior que as coisas pequenas de cada dia, para que não me torne do tamanho delas. Fazei-me também maior que os grandes sofrimentos, para que não me desespere, tornando-os maiores do que eu. Finalmente, tornai-me maior que as grandes alegrias da vida, para que estas não me elevem, tornando-me menor do que elas. O Senhor Jesus Cristo esteja ao nosso lado para nos defender, dentro de nós para nos conservar, diante de nós para nos conduzir, atrás de nós para nos guardar, acima de nós para nos abençoar. Abençoe-nos o Deus Todo-Poderoso, Pai, Filho e Espírito Santo. Amém. Boa noite.

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4: 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Ó Mãe dos homens e dos povos, vós que conheceis todos os seus sofrimentos e as suas esperanças, acolhei o nosso clamor, que movidos pelo Espírito Santo, elevamos diretamente ao vosso coração e abraçai com o amor da Mãe este nosso mundo humano, que vos confiamos e consagramos, cheios de inquietação pela sorte terrena e eterna dos homens e dos povos. Amém.

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0: és a ti, Senhor. Maravilhoso és. Maravilhoso és. Glória a Deus. Glória a Deus.
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1: 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Ó Mãe dos homens e dos povos, vós que conheceis todos os seus sofrimentos e as suas esperanças, acolhei o nosso clamor, que movidos pelo Espírito Santo, elevamos diretamente ao vosso coração e abraçai com o amor da Mãe este nosso mundo humano, que vos confiamos e consagramos, cheios de inquietação pela sorte terrena e eterna dos homens e dos povos. Amém.
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compositor pode fazer uma canção de amor, mas somente Deus pode fazer que o amor seja feito canção.

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3: 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E agora, rezemos juntos com as palavras de São João Paulo II. Ó Mãe dos homens e dos povos, vós que conheceis todos os seus sofrimentos e as suas esperanças, acolhei o nosso clamor, que movidos pelo Espírito Santo, elevamos diretamente ao vosso coração e abraçai com o amor da Mãe este nosso mundo humano, que vos confiamos e consagramos, cheios de inquietação pela sorte terrena e eterna dos homens e dos povos. Amém.
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0: Queridos irmãos e irmãs, a novena preparatória à festa da gloriosa Santa Rita é inspirada em sua trajetória de vida e no ano jubilar arquidiocesano.
1: Santa Rita, pela força do Espírito Santo, ensina-nos que na confiança em Deus florescem os milagres.
0: Pelo sinal da Santa Cruz, livra-nos Deus nosso Senhor dos nossos inimigos. Em nome do Pai, e do Filho e do Espírito Santo.
1: Amém.
0: Exultou o espírito de Rita em Deus seu Salvador.
1: Ao receber o espinho de Cristo, seu esposo.
0: Assinalaste, Senhor, a vossa serva Rita.
1: Com o sinal da vossa caridade e paixão.
0: Amigos ouvintes da Rádio Catedral, chegamos ao oitavo dia da novena de Santa Rita, o segundo dia do Tríduo. E com o tema Morte de Santa Rita, somos convidados a mergulhar nessa linda experiência com Deus. Toda a vida de Rita, passando pelos estágios mais diferenciados e difíceis, é uma constante caminhada rumo à pátria celeste. Sua verdadeira e última doença começa realmente em 1453 e vai até a sua morte, 4 anos depois. Toda a vida humana é uma caminhada.
2: A própria igreja chama-se peregrina e o povo de Deus vai peregrinando pelos caminhos do mundo para chegar um dia à mansão do Pai.
3: Santa Rita morre no dia 22 de maio de 1457, aos 76 anos de idade. A partir de sua morte, começa a crescer a fama de sua santidade. E o humilde convento de Cássia vai recebendo grupos e mais grupos de gente para os funerais. A fama dos milagres de Santa Rita espalha-se rapidamente. O nome da santa fica para sempre ligado à intervenção dos casos difíceis.
1: Para nós, o que tem sentido, mais que fatos extraordinários acontecidos na sua morte, é a sua vida inteira. Uma vida vivida em muitos caminhos, mas sempre orientada para Deus. Uma vida que teve momentos fortes de dor, de ansiedade, de ternura, de dúvidas, de fracassos e vitórias, de tristezas e alegrias, como nossas vidas. Santa Rita foi uma criatura humana que percorreu tão diferentes caminhos, deixando em cada um deles um exemplo para nós.
0: A palavra de Deus ilumina o nosso dia. Extraída do Evangelho de São João, temos no seu versículos de 11 a 19, consagra-os na verdade, a tua palavra é a verdade. Olhamos para a vida de Santa Rita e nos seus diferentes estágios de vida, que foi uma constante peregrinação, percebemos claramente que todo o seu itinerário foi um caminho que a conduzia sempre a Deus. Esse momento de hoje, da sua passagem, de sua Páscoa, é apenas um antecipar daquilo que também é reservado a todo aquele que crê, que se entregar e confiar que Jesus Cristo é o caminho, verdade e vida. Peçamos a Nossa Santa dos Impossíveis que interceda por todos nós e que possamos viver intensamente esses dias que antecedem a sua festa, buscando a santidade de nossa vida, voltando ao caminho certo, com entusiasmo, com carinho e com generosidade. Rita, sois dos impossíveis, sois de Deus muito estimada, sede minha protetora e advogada.
1: Ó Santa Rita, bem-aventurada,
4: sede minha protetora e advogada.
1: Ó Santa Rita, bem-aventurada,
4: sede minha protetora e advogada.
1: Ó Santa Rita, bem-aventurada,
4: sede minha protetora e advogada.
1: Ó Santa Rita, bem-aventurada.
0: E nosso gesto concreto, queremos convidar você para conosco rezar com muita alegria o Terço Mariano, logo mais às 20 horas, pela Rádio Catedral. Com as paróquias dedicadas a Santa Rita, teremos às 5 dezenas a oportunidade de conhecer as igrejas espalhadas por nossa Arquidiocese do Rio. Que Santa Rita interceda por todos nós. Chegamos ao momento de renovarmos nossa consagração a Santa Rita. Convido a você a colocar a mão no seu peito, a elevar seu pensamento a Deus e conosco poder rezar. Ó poderosa Santa Rita, chamada Santa dos Impossíveis, advogada dos casos desesperados, auxiliar da hora extrema, refúgio na dor e salvação para os que se acham nos abismos do pecado e do desespero. Com toda a confiança no vosso celeste patrocínio, a vós recorro no difícil e imprevisto caso que dolorosamente me aflige o coração.
5: Dizei-me, Santa Rita, não quereis auxiliar e consolar? Afastareis o vosso olhar piedoso do meu pobre coração angustiado? Vós bem sabeis, vós bem conheceis o que seja o martírio do coração, pelos sofrimentos atrozes que padecestes, pelas lágrimas amarguíssimas que santamente chorastes. Vinde em meu auxílio.
0: Falai, rogai, intercedei por mim, que não ouso fazê-lo, ao coração de Deus, Pai de misericórdia e fonte de toda a consolação. E obtende-me a graça que tanto desejo. Fale com Santa Rita nesse momento. Apresente o teu pedido. Apresente a tua causa. Apresente o teu impossível.
5: Apresentada por vós, que sois tão cara ao Senhor, a minha prece será aceita e atendida certamente. Valer-me-ei deste favor para melhorar a minha vida e os meus hábitos e para exaltar na terra e no céu as misericórdias divinas. Amém.
0: O Senhor esteja convosco.
5: Ele está no meio de nós.
0: Que por intercessão de Santa Rita desça sobre todos vós, permaneça para sempre a bênção de Deus Todo-Poderoso, o Pai e o Filho e o Espírito Santo.
5: Amém.
0: Viva Santa Rita!
5: Viva!
6: No silêncio das causas impossíveis, Deus age pela intercessão de Santa Rita de Cássia. Voltamos amanhã para mais um dia da novena de Santa Rita de Cássia com o Padre Wagner Toledo. Música.

0: Bom dia, povo de Deus.
1: Bom dia, povo. Tudo bem? A gente está começando mais uma Madrugada Amiga com toda a equipe da RCC. E dessa vez a gente vai estar com o corpo do Vicariato Santa Cruz firme. Amém, igreja?
0: Amém.
1: Marcinha. Então a gente começar agora a apresentar a galera que tá por aqui, agradecer você, que hoje é dia 20, né? 20 de maio.
0: 20 de maio.
1: Ano da graça do nosso Senhor Jesus Cristo,
0: amém,
1: amém?
0: Amém.
1: Isso aí, então, como o povo tá por aqui animado e feliz e contente, cada um vai tomar conta do seu microfone aí e se apresentar, né? Vamos lá, Marcinha.
2: Vamos lá. Bom dia, a paz de Jesus, o amor de Maria. Eu sou Márcia Domingos, Vicariato Santa Cruz.
1: Aleluia!
2: Paróquia Nossa Senhora da Glória. Quero já mandar um abraço para o meu povo lá da Paróquia Nossa Senhora da Glória, para o Padre Celso, para o Padre Batista, Diácono Anselmo. E não posso esquecer, Padre Marcelo Salvador, né?
0: Ah, é, cria da casa, né?
1: Meu homem.
2: Olha, nosso grupo de oração Nossa Senhora da Glória e cada intercessor do Rio de Janeiro, de modo especial, os intercessores do Vicariato Santa Cruz, é claro, e a nossa coordenadora Zeni Alves.
0: Yeah.
2: E toda a minha família, porque senão não entra em casa mais.
1: Ah. Amém, amém. O pessoal tá animado hoje, vamos lá, tem mais gente.
3: Bom dia, povo de Deus. A paz do nosso Senhor Jesus Cristo, salve Nossa Mãe Santíssima. Eu me chamo Alexander de Jesus Melo, sou do grupo de oração Renascer da paróquia Nossa Senhora da Conceição Aparecida em Paciência. Padre Gabriel Bezerra e papai e mamãe também, né?
1: Papai
3: e mamãe também, com certeza, né?
1: Pit.
3: Não posso não, não esqueci não. Mandar um

Um beijo, um abraço pra minha esposa, Priscila Lemos Tur Soares. A Pit, Pitula. Pitula, um beijão pra você, tá? Que você tenha uma noite maravilhosa, abençoada. Meu pai Gilberto, minha mãe Arlete, meus irmãos amados. São tantos, hein? São muitos. Hein? Se eu for contar aqui, vai virar a noite toda. Tá? Mas, paróquia Nossa Senhora da Conceição Aparecida, de braços abertos, em paciência, e é maravilhoso partilhar com vocês essa.

0: É eu?
1: É você.
0: bom dia a todos. Me chamo Geisa da Cruz Soares. Sou da paróquia de São Benedito, grupo de oração Cristo tem poder. Uhul! Aleluia, uhul! Tem poder. Cristo tem poder. Cristo tem poder. Um abraço para os meus irmãos do Cristo tem poder, para todos do nosso grupo de oração. E eu vou mandar um abraço também para minha mãe, que senão eu não entro em casa. Dona Tereza, Tetê, te amo. Minha irmã Gisele, meu cunhado Wagner, que inclusive faz aniversário hoje. Abraço, parabéns, cunhado. Parabéns. Abraço, cunhado. Abraço também para a banda Manto de Maria, pessoal lá da paróquia. Ministério Rave também. Amo vocês, galera.
2: Só gente fofa.
0: Só gente fofa. E um outro abraço que eu não posso deixar, que é a minha tia Maria Trindade. Ela fez aniversário ontem, 86 anos. Amiga fiel da rádio. E beijo, Trindade. Te amo demais. Ó, Trindade, vos louvamos. Aquilo ali é a relíquia da casa, né? Beijão, Trindade. Seja cada dia mais abençoada por Deus. Que Deus te dê muitos e muitos anos de vida pra você e muita saúde. Amém?
1: Amém.
0: Te amo.
1: Meu nome é Gilberg Pereira. Eu sou da comunidade da paróquia Nossa Senhora Conceição Aparecida, em Paciência. Grita aí, gente. Padre Gabriel Bezerra. O meu grupo de oração não é na paróquia, é outro grupo de oração. É Arcanjo Gabriel, que tá no território paroquial da paróquia Jesus Salvador do Mundo. Grita aí, gente.
0: Gente, deixa eu mandar um abraço pro meu padre, Padre Marcos, pelo amor de Deus. Beijo, padre, te amo, sua bênção. Senão não entro na paróquia do Negão de São Benedito. Como
1: exatamente,
0: é que eu faço?
1: Exatamente.
0: Continua.
1: Bom, eu tenho que mandar o primeiro beijo pra Kátia.
0: Kátia, senão tu não entra
1: em casa. Não entra em casa.
3: Sábio.
1: Os irmãos aí que estão intercedendo por nós aqui. A nossa coordenadora vicarial, Olivia. Que está assistindo a gente ao vivo agora, tá mandando mensagem pra gente aqui. Os irmãos que sempre acompanharam a gente, Hugo. Tinha que estar aqui com a gente aqui, tá? Hugo. Tô te esperando. Fabrício, que mandou mensagem pra mim hoje, guitarrista, tá? Zoando aqui a Geisa, que eu tô ligado. Falei pra Geisa. Então, os irmãos do meu grupo de oração, do Arcanjo Gabriel, a gente tá lá numa luta grande, o coração sangrando, mas todo mundo de pé, firme em oração, um sustentando o outro em adoração e no louvor. Um sustentando o outro no louvor. E não podemos esquecer também que logo, a gente vai falar com mais detalhes, mas domingo, como um novo Pentecostes, em Paciência, hein?
0: Vicariato Santa Cruz.
1: Lá na paróquia Nossa Conceição Aparecida, do Padre Gabriel Bezerra. A gente vai voltar nisso aí depois. Amém?
3: Amém.
1: Bom dia, igreja. Bom, tem mais um camarada que chegou na mesa pra gente, mais um irmão do fogo aqui. Marcão, é contigo.
3: Ele é própria fogueira, né?
4: Amados, muito bom dia.
3: Bom dia.
4: Sejam todos bem-vindos à nossa madrugada amiga, essa vigília maravilhosa com a Arquidiocese, com a Renovação Carismática Católica da Arquidiocese do Rio de Janeiro, aqui na nossa Rádio Catedral FM 106,7. Você que está acompanhando pelo Facebook, percebeu que o Marcão chegou um pouquinho atrasado, né? É o transporte do Rio de Janeiro. Quero deixar um abraço especial. Henrique Williams vai entender, para o nosso coordenador, né, arquidiocesano, Júlio Ribeiro. Te amo cada vez mais. Que Deus te abençoe e te ilumine, né? E te livre de mim. Tá? Amados, é um prazer poder contar com os senhores aqui, já agradecendo prazer, a presença de todos vocês aqui, tá bom? E vamos passar aqui o nosso programa, que hoje, com certeza, vai ser um programa de muita bênção. André Calazans, um grande abraço, irmão, bom dia. Ele não tá nem ouvindo, ele tá lá, ligado em outra coisa.
2: Ele 100% focado, né?
4: Isso. E aí, mandar aqui, lembrar você que você pode fazer contato conosco pelo 3231-3567 e também nos acompanhar pelo Facebook RCC Arquidiocese do Rio de Janeiro. Você entra lá, compartilha, dá um like, pedido de oração. Mão, aquilo que você precisar, manda aí para a gente poder conversar e partilhar essa madrugada que você já viu, de total alegria na presença do nosso Senhor Jesus Cristo. E temos o tema hoje. Você sabe qual é o tema, Gilbert?
5: O tema tá. É.
1: O no tema microfone. Tá em Atos, né? O tema tá em Atos. Atos dos Apóstolos. Atos capítulo 1, versículo do 1 a 8. Já deixa sua Bíblia separada aí. A sua espada do
4: tá
1: teu
4: com
1: lado.
4: A sua colinha aí, não? A sua cola?
1: A minha colinha chegou agora. Minha colinha chegou agora.
4: Tem cola.
1: Chegou agora.
4: Então você já percebeu que a gente tá aqui nessa vigília, nesse grupão hoje maravilhoso. E aí, como os irmãos já falaram, nós temos também um povo da intercessão que está intercedendo por nós, né? Então, a intercessão dessa semana está com o Vicariato Sul. A coordenadora é a Monique, equipe formada por Maria da Paz, Raimunda, Zuleide, Adriana e Ozeir, né? Lá do Vicariato Sul, a gente já agradece aí os irmãos e as irmãs. E, nós, e o programa você já está acostumado, você que está aí, você que está chegando a primeira vez, seja muito bem-vindo. Nós teremos a partilha da palavra, será com o nosso irmão
1: Alexander
4: Melo, do grupo Renascer.
1: Grupo Renascer.
4: Do Ministério de Pregação do Vicariato Santa Cruz, né? Isso. O evangelho do dia será com o diácono Hertz, da paróquia Santa Bárbara e Santa Cecília, do Vicariato Leopoldina. Teremos o texto da misericórdia, ofício da Imaculada, texto mariano e muito louvor. Amados, nós não podemos esquecer. Ô Gilbert, você deu uma palhinha aí, né? Do como o novo Pentecoste?
1: Sim, vai acontecer no próximo domingo, começando às 14 horas, na paróquia Nossa Senhora da Conceição Aparecida, no anexo, né? No rincão Monsenhor Jonas Abib. Estaremos lá no Fogo Alto, todo mundo. A renovação carismática.
4: Ô, glória!
1: Da nossa arquidiocese inteira vai estar reunida para esse momento maravilhoso, dentro, mergulhado no Vicariato de Santa Cruz. Amém?
4: É bênção, né? Glória a Deus. A gente se preparando para Pentecoste. Eu já faço um convite para você também. Você que é aí da paróquia São Benedito de Pilares, que você participe da vigília. Nós estaremos juntos aí na vigília, temos a graça de poder levar a palavra, de pregar a vigília aí na São Benedito de Pilares. Então, se você vai lá no novo Pentecoste, estaremos juntos lá, estaremos juntos também na São Benedito de Pilares. E nessa madrugada, nós estamos aqui juntos para clamarmos, louvarmos e bendizer o nome do nosso Senhor Jesus Cristo. Amados, todo mundo já mandou o seu recado, mandou seu beijo, mandou seu abraço, faltou ninguém, falou com o padre, mandou pro padre, pra esquisa,
0: esqueci o padre, meu Deus do céu.
1: Todo mundo.
0: Esqueci meu padre, padre Marcos, meu Deus.
4: Aniversário de quem?
1: Seminarista.
4: Então fala, bota aqui no microfone, bota o microfone. Sempre que falar, puxa o microfone quem for falar.
6: Miguel, meu querido, meu amado, te desejo um feliz e abençoado aniversário, tá? Você é o futuro Padre Miguel de Paciência. Um beijo no coração, meu querido.
0: Ah, mandar um outro alô também pro pessoal da Capela de São José. Pessoal, meu povo, amo vocês, tá? Capela de São José também deve estar em peso ouvindo.
4: Vamos, então, vamos. Já que vocês já mandaram os abraços de vocês, deixa eu mandar os meus, né? Hoje, de modo muito especial, eu quero mandar um abraço pro meu filho Tiago Juan e pra Ana Cristina, sua esposa. A gente já recebeu esse presentinho maravilhoso aí, que é o nosso Santiago Gomes Pereira da Silva.
0: Eita!
4: No último dia 11 de maio, chegou pra gente a esse presente de Deus.
1: Aleluia.
4: A gente já louva e bendiz a Deus pelo dom da vida do Santiago.
0: Amém.
4: Chegou com plena saúde, já alegrando o coração de toda a família, dos pais, dos avós, dos tios. É o nosso presente maravilhoso. Então, quero também deixar um abraço aqui para minha mãe, dona Cremilda, deixar um abraço para a esposa, Laurenci Correia Pereira da Silva, e também para as filhas, né? Thaísa Vitória e Thaís Maria, o Patrick, que é o Gerro. É isso aí, essa galera toda, a família só vai crescendo. Vai avante, né? Glória a Deus.
0: Glória a Deus.
4: Mandar um grande abraço para a rapaziada que tá no chinelinho, mandar um abraço pro meu irmão Antônio José Mesquita Linhares. ou é Linhares Mesquita, que eu sempre troco, Henrique Willemann, né, manda aí, o senhor Rodolfo, nosso pregador da Renovação Carismática Católica. Rodolfo, eu tô com a saudade de você aqui, tô doido que você arrume as férias aí pra você voltar aqui, meu irmão, mas beijo no seu coração e fiquem conosco nessa madrugada, porque você há de experimentar a presença do nosso Senhor Jesus Cristo junto conosco. Então, nós viemos aqui para quê?
5: Para
4: louvar, né? Então, vamos louvar e bendizer o nosso Senhor Jesus Cristo. Sempre. Eu creio que não esqueci de ninguém, mas vou mandar um abraço também pro meu pároco, Padre Mário, lá da paróquia Jesus Bom Pastor, do Parque Anchieta, e pro meu grupo de oração Jesus Bom Pastor, que acontece todas as terças-feiras, a partir das 19h30, na paróquia Jesus Bom Pastor, Rua Inácia Gertrudes, 680, também conhecido como Em Frente à Minha Casa. Eu moro no 759 e a igreja no 680.
1: Você consegue adorar pela parede,
4: irmão,
1: né?
4: Todo dia eu abro a janela de boa. Hoje mesmo Santíssimo. Foi, já sei, tá lá no Santíssimo. Aleluia, e já vai. Aleluia. Eu levanto, abri a janela do quarto da sala, de frente pro Santíssimo. Olha, aí a gente já vai clamando o Senhor, adorando e dizendo a ele: Pai, muito obrigado por todas as coisas que o Senhor tem feito nas nossas vidas.
1: Irmão, eu tenho que glorificar muito pela vida dos irmãos, das pessoas que nos cercam, né? E tem algumas pessoas que você foi falando, eu fui lembrando, né?
4: É isso.
1: A minha filha Iris, cara. Como é que eu esqueço de mandar um beijo pra minha filha Iris?
4: É por isso que eu falo. Já tá tudo certo.
1: Vou arrumar um problema em casa.
4: Resolveu a vida. Falou com todo mundo.
1: Pois é, senão eu não volto pra casa, né? O namorado da minha filha Iris. Então, tem que mandar um beijo pra todo mundo.
4: Qual o nome dele?
1: Do Zé, deixa eu lembrar aqui, rapaz, eu esqueci.
4: Você
1: João.
4: Chama...
1: João.
4: João. João, nós estamos orando por você. Tá bom? Orando, rezando por você para que você seja santo, irmão. Deus te abençoe, te ilumine, te guarde e te dê juízo.
1: É uma caminhada longa, irmão. Longa, mas tem que trabalhar muito.
4: Vai.
1: Um beijo pra minha mãe Marlene, meus tios, minhas tias, os primos todos que sempre podem, comemoram, vibram, mandam mensagem. E os irmãos também intercederam para nós estarmos aqui. Isso. Hoje foi uma noite de louvor, de adoração no grupo de oração. Acabou o grupo de oração, o povo veio para a rádio.
4: Que bênção. Louvado seja Deus pela vida de cada um de vocês. E a gente agradece a você que está acompanhando pela Rádio Catedral 106,7. Você que está acompanhando pelo Facebook da Renovação Carismática Católica do Rio de Janeiro. E nós queremos já nos entregar na plenitude, totalmente, a esse Deus que é tão maravilhoso, que tem cuidado de nós, que tem feito maravilhas nas nossas vidas. Muitas das vezes a gente não conseguimos enxergar o quanto esse Deus nos ama. Meu irmão, é um amor pleno, perene, porque é um amor que foi até a última gota de sangue dele, pelo dom da sua vida. Talvez você está aí e está dizendo: eu nem sei por que que eu estou ouvindo essa rádio, eu não sei por que que parei aqui, mas o Senhor sabe que hoje ele quer cuidar do seu coração.
5: Amém.
4: Ele quer dar direção para a sua vida, para a sua história, assim como ele quer também fazer conosco que aqui estamos. Eu sei que muitas das vezes temos muitas dúvidas, muitos questionamentos nas nossas vidas, mas esse Deus de amor, nessa madrugada, ele verdadeiramente, ele quer alcançar a cada um de nós e alcançar os nossos corações, alcançar o profundo do nosso ser. Ele quer tocar com as mãos chagadas bem no fundo da nossa alma, para cuidar, para tratar, para trazer remédio para as nossas dores. Talvez você esteja com muitas dores, dores físicas, pode ser também dor da alma, até mesmo a dor do coração. Suplica a cura, a restauração. Ele pode. Ele tudo pode. Ele, com um simples toque que você deixar ele tocar ao teu coração, ele vai te transformar. Hoje é o processo inverso da hemorroíza, né? Que ela toca na orla do manto do nosso Senhor Jesus Cristo e foi curada. Hoje é ele que quer tocar com as mãos chagadas, ensanguentadas, ao teu coração, para que eu, você, possamos ser curados das nossas dificuldades, das nossas infidelidades, dos nossos pecados, das nossas misérias, das nossas tristezas. Aonde você precisa ser tocado com as mãos chagadas de Jesus hoje? Apresenta para ele, meu irmão, minha irmã, diz a ele, ó, eu preciso ser tocado aqui, eu preciso ser restaurado aqui, eu preciso ser acolhido aqui, eu preciso ser abraçado aqui. E diz para ele, Jesus, vem cuidar de mim. Meu irmão, não é demérito dizer para o nosso Senhor Jesus Cristo, para o Criador, para o Deus de todo poder, dizer para ele, Jesus, cuida de mim, cuida. Mas hoje eu quero ser cuidado na plenitude, totalmente, totalmente. Que nada fique de fora desse toque das mãos chagadas do nosso Senhor Jesus Cristo.
0: Sim, Jesus.

0: você possa ir pedindo ao Espírito Santo para soprar, para preencher, para encher a sua casa, seu trabalho, ou quem sabe você esteja no leito de hospital, numa UTI, ou até mesmo você esteja num presídio, você possa estar até mesmo na rua. Alguns dos nossos trabalhadores que estão na rua, nas ruas agora, povo da segurança, polícia militar, polícia civil, os irmãos que trabalham na limpeza urbana da Conurb, os irmãos que trabalham com carros de aplicativo, táxi, você que nos leva aí, nos dá essa carona, vamos pedindo, vai pedindo que o Espírito Santo possa adentrar o local que você está. Aos nossos irmãos porteiros, seguranças, se estiver até mesmo na rua, você passou, alguém está ouvindo e te prendeu, esse sopra em nós, esse vem Espírito Santo, essa busca, essa necessidade de antecipar Pentecostes, de homens e mulheres clamando pela vinda do Espírito Santo e adentrar os lugares onde nós estamos, para trazer a graça, a cura, a restauração. O Espírito Santo, ele é o advogado, ele é o divino amigo, ele é o intercessor, é aquele que foi nos deixado para nós pelo nosso Senhor Jesus Cristo como presente, como intercessor, como o nosso advogado. Aquele que vai advogar, que muitas das vezes nós precisamos parar e escutar aquilo que ele tem para falar aos nossos ouvidos. E ele fala. Só depende de cada um de nós. Vai pedindo ao Espírito Santo: Espírito Santo, eu preciso de direção para a minha vida. Eu preciso ser direcionado por ti. Eu tenho ido a tantos lugares que eu não tenho encontrado paz, eu não tenho encontrado o aconchego, o carinho, o cuidado. Vai dizendo para o Espírito Santo aonde que é necessário ele adentrar. Talvez você, pai, está pedindo agora que o Espírito Santo possa adentrar a tua casa, adentrar a tua família, que o Espírito Santo possa tocar no teu matrimônio, na sua vida profissional. Vai dizendo: vem Espírito Santo, vem, vem, vem. Até mesmo você, meu irmão, minha irmã, que possa estar fora do mercado de trabalho, está suplicando uma porta de emprego, vai dizendo a ele: Espírito Santo, me direciona para que eu possa chegar a esse êxito que é tão necessário para a minha vida, que é tão necessário para a minha família. Você que está num leito de hospital, vai dizendo a ele: Espírito Santo, entra aqui, vai, toca aos médicos, toca aos profissionais, os enfermeiros, toca, Senhor, vem Espírito Santo, sopra o teu vento impetuoso sobre esse lugar, restaura os corações, restaura as almas, vem Espírito Santo, vai suplicando, vai implorando a ele, pede a ele, que ele é obediente. Se nós clamamos, se nós suplicamos, ele vem em nosso socorro, ele vem em nosso auxílio, ele não nos deixa faltar aquilo que nos é de verdade, verdadeiramente necessário. Então vai suplicando, vai pedindo essa graça, essa bênção, vai experimentando essa efusão do Espírito Santo, vai experimentando essa efusão. Hoje eu estava cozinhando mesmo, né? Então me veio algo que muitas das vezes a água ela ferve, né? E aí se você pega uma porção de água que ela ainda não tá fervida, que ela tá numa outra temperatura, ela para. Mas logo depois o fogo reaquece e ela volta aquela efusão. É o que o Senhor quer fazer com muitos de nós, meu irmão. Talvez alguma coisa em nossas vidas, nós estávamos fervendo, aquecidos, né? Cheios do Espírito Santo. Alguém colocou uma outra poção diferenciada em outra temperatura e nós esfriamos. Hoje O Espírito Santo de Deus quer nos aquecer, quer nos reaquecer, quer nos reinflamar, quer hoje nos incendiar mesmo, para que sejamos homens e mulheres cheios do Espírito Santo. Aonde é necessário que esse fogo abrasador chegue na sua vida? Aonde é necessário que essa unção poderosa chegue na sua vida? Vai apresentando, sem medo e sem culpa. Diz para ele: Senhor, Espírito Santo de Deus, vem sobre mim, vem na minha vida profissional, vem na minha vida familiar, vem na minha vida sexual, na minha sexualidade, vem no meu ministério, vem sobre a minha família, vem sobre mim como pai, como esposo, como filho. Qual a área que você precisa ser cheio do Espírito Santo? Meu irmão, minha irmã, Pentecoste se aproxima. Pentecoste é a hora de nós podermos nos renovar. Renovar. E é necessário, vai pedindo mesmo. Escancar a tua alma, escancar o teu coração. Dá total liberdade para que esse Espírito Santo adentre a ti e faça novo. Pede a ele: Jesus, olha, eu preciso de novidade, Espírito Santo. Eu preciso de novidades em várias áreas da minha vida. Eu preciso de algo novo, ser fortalecido. Tem áreas da minha vida que estão enfraquecidas. Tem áreas da minha vida que estão arrefecidas. Que eu tenho fraquejado, eu tenho me deixado me levar pelo pecado, eu tenho me deixado me levar muitas das vezes pela minha prepotência, pelo meu querer. Eu quero que tudo seja ao meu bel prazer. Diz para ele: escancar a tua alma é liberdade. Estás falando com teu pai, com teu amado, com teu amigo, com teu intercessor. É aquele que vai cuidar de você, é aquele que vai te direcionar, vai te levar, vai te mostrar aonde você precisa ir. Aonde você precisa ir. E vai dizendo para ele: Senhor, eu quero ser um homem cheio do Espírito Santo. Eu quero ser uma mulher cheia do Espírito Santo. Eu quero que a minha família seja cheia do Espírito Santo. Eu costumo dizer: vai apresentando cada membro da sua família. Vai dizendo para ele: pai, eu te apresento o Tiago Juan, a Thaís, a Vitória, a Thaís Maria, a Laurenci, o Santiago. Eu te apresento o Patrick, a Ana. Eu te apresento minha mãe, toda a minha árvore genealógica. Agora eu te suplico, Senhor, se derrame o teu Espírito Santo sobre eles. Cada casa hoje, Senhor, representada aqui, cada família que está te ouvindo, cada pessoa que está agora conosco, possam suplicar e implorar a vinda do Paráclito, o sopro impetuoso, aquele que quando vem tira todo medo, toda a tibieza, e vem e nos fortalece, nos revigora e traz para cada um de nós atitude e obediência a ti, Espírito Santo de Deus. Queremos ser cheios, sim, mas obedientes. Fazer aquilo que é necessário na tua obra. Por isso, Pai, derrama em abundância o teu Espírito Santo.
1: Derrama teu Espírito Santo, Senhor, sobre cada pessoa, Senhor, que está desenganada pelos médicos, Senhor. Cada pessoa enferma, cada pessoa que já está mesmo com a sua saúde debilitada. O Senhor colocava no meu coração pessoas que acompanham esta programação e que estão desenganadas pelos médicos, com problemas sérios de saúde. Que o Espírito Santo, meu irmão, minha irmã, possa te trazer a cura nessa noite, possa te trazer a unção necessária para você passar por essa enfermidade, e que você vai ter vitória, você vai testemunhar. Que o Espírito Santo venha

estão, principalmente aqueles que estão desanimados, que estão sem esperança, aqueles que querem fugir da Jerusalém, que é o seu grupo de oração, aquele que por algum motivo, algum desentendimento no seu grupo de oração não quer mais permanecer na Jerusalém, o Espírito Santo agora ele te alcança, meu irmão. Você que sofreu uma decepção dentro do seu grupo de oração, vem o Espírito Santo de Deus restaurar essa pessoa, fazer com que ela possa ser perseverante na fé, perseverante na oração. Vem Espírito Santo de Deus reinflamando os carismas. Vem Espírito Santo de Deus derramando toda a graça sobre essa pessoa que se encontra.

desse desânimo, tira mesmo dessa prostração, Espírito Santo de Deus, vem poderosamente sobre esse servo, Senhor, me mostra que é um servo de grupo de oração, que está desanimado, que está

0: esse derramamento do Espírito Santo que já acontece aqui hoje.
1: E nessa moção, amados, de fugir da sua Jerusalém, né? Muitos querendo fugir do seu ministério, muitos querendo fugir daquilo que Deus lhe confiou, muitos querendo entregar aquilo que Deus te deu como algo para que você pudesse cuidar para Ele. E o Senhor, quando a minha irmã dizia que muitos queriam fugir da Jerusalém, que é o grupo de oração, Ele logo trouxe ao meu coração as famílias. Você, mulher, você, homem, você, esposo, você, esposa, você, pai, você, mãe, que quer fugir da sua Jerusalém, da sua casa. Você que diz que seu matrimônio não tem mais jeito. É contigo, mulher. O Senhor hoje ele vem dizer para você, aos olhos dos homens, e talvez até mesmo aos seus olhos, não tinha jeito. Não tinha. Porque eu venho restaurar o seu matrimônio, eu venho restaurar a sua família. Eu venho trazer algo novo para a sua família. Você pode colocar a mão no teu coração e dizer que é contigo, mulher. E diga para ele: Jesus, eu creio, eu creio, eu creio, eu creio. Mesmo que você não acredite mais, nem em você, nem no seu esposo. Mas o Senhor está trazendo a novidade. É a novidade dele, porque ele consegue trazer a novidade do amor, o reencontro. Ele quer direcionar a sua casa. Ele quer levar você, o seu esposo, para um caminho novo. É a novidade do rei, é a novidade do pai, é a novidade de quem quer cuidar de cada um de nós. Você, meu irmão, que talvez está dizendo que não tem mais o que fazer com a sua vida. É com a sua vida. Que você não está enxergando mais propósito, por que viver? Para que viver? A sua vida é muito preciosa. Você é muito amado por Deus. E Ele nessa madrugada quer cuidar de verdade, como eu iniciei, do seu coração. Quer refazer a sua história. Quer mostrar para você que ainda há um caminho a ser seguido. Que você vai conseguir encontrar a vitória, a restauração da sua vida.
0: Aleluia.
1: É da sua vida. Amém. Então, meu irmão, minha irmã, que nenhum de nós nos afasteis da Jerusalém. Não nos afastei dos compromissos que Cristo nos deu, da obra que Cristo nos colocou como presente. Aonde Deus te colocou, teu matrimônio, sua família, vai pedindo a restauração, vai pedindo renovo, vai pedindo a reconstrução. O Espírito Santo de Deus tem essa virtude de reconstruir, de tirar de nós toda a tibieza e trazer para nós ousadia, de tirar o medo e trazer a valentia. Não é o valente de brigar, não. É o valente de ir, de ir, de ir, de não desistir de si próprio, de dar continuidade na sua luta, de lutar como um valente guerreiro, como um grande exército que antes, a palavra de Deus nos diz em Ezequiel, né? Éramos ossos ressequidos, e ossos ressequidos não tem nada, nada, nada, nada. E o Espírito Santo hoje ele vem nos dar músculo, ele vem nos dar a pele, ele vem nos revigorar e fazer de cada um de nós, de fazer da sua vida, meu irmão, um soldado de um imenso exército. Você é um soldado de um imenso exército. Como que você pode largar esse exército? Você não pode, não deve titubear. Precisamos dar continuidade. Vamos lutar, mas não iremos lutar sozinhos. Porque nós temos o auxílio do Espírito Santo de Deus. Amém.

0: pra sua vida
1: incendeia
0: ser incendiada.
1: Meu trabalho.
0: Incendeia, Senhor.
1: Incendeia meu trabalho.
0: Incendeia os profissionais.
1: Incendeia,
0: Senhor.
1: Meu trabalho.
0: Incendeia os profissionais que estão desacreditados,
1: Senhor.
0: Os profissionais que estão dizendo para ti, Pai, hoje
1: incendeia
0: que estão acabados, que não enxergam, mais a necessidade
1: incendeia
0: de ir buscar a novidade
1: trabalho
0: que o mercado está apresentando para eles, que está desistindo de focar na sua profissão.
1: Senhor,
0: e são, o Senhor coloca no meu coração, são profissionais de excelência, mas porque por teimosia de não querer ser renovados, de não querer ver a novidade, de não querer escutar muitas das vezes os jovens que vêm com as novidades. É algo novo, meu irmão, que vai juntar, que vai trazer para você maravilhas na sua profissão. Que você, é só você abrir o teu coração. Muitas das vezes a gente traz aquela, eu faço do meu jeito eu vou fazer para sempre. Vai pedindo que o Espírito Santo te dê essa abertura de experimentar a novidade. Como que um jovenzinho pode trazer algo para você, né, que tem mais de 50, 40 anos de profissão, mas as novidades vêm desse jovem. Toma esse jovem para ti como é um presente,
2: Senhor,
0: de Deus, para que ele tá te presenteando,
2: Senhor,
0: meu irmão, com a sabedoria, com o pouco que ele sabe, mas ele quer agregar, a palavra é essa, agregar a tua sabedoria, trazer aquele, o conhecimento dele com o seu. Você não tá descartado como profissional, você está engessado.
2: Verdade.
0: Escuta isso, meu irmão, na madrugada de hoje. Você está engessado, não descartado. E Deus hoje coloca no teu coração, ele coloca para você. Você sabe que é contigo, que ele está trazendo a novidade. O Espírito Santo está trazendo para você a novidade da sua área profissional.
2: Amém, aleluia.
0: Aleluia.

0: do Rio de Janeiro,
1: é verdade,
0: Senhor.
1: Pai, necessitamos.
0: Incendeia, Senhor, cada grupo de oração. Incendeia, Espírito Santo, cada padre, Senhor, da nossa arquidiocese. Vem, Espírito Santo, incendiar, Senhor, para que eles possam permanecer, Senhor, com ardor missionário.
1: Verdade.
0: Peço, Senhor, pelos todos os padres, Senhor, da nossa arquidiocese, aqueles que nós conhecemos, aqueles que passam por problemas no seu ministério. Vem, de Espírito Santo de Deus, vem curar, vem libertar, vem tirar, Senhor, de tudo aquilo, Senhor, que não provém do teu coração, ó Deus.
1: Experimentar o novo Pentecostes, a novidade de Pentecostes para cada sacerdote. Que o Espírito Santo de Deus desça sobre essa cidade do Rio de Janeiro e visite agora cada sacerdote, cada filho.

0: suas narinas, que eles sintam o fogo abrasador incendiando cada sacerdote. Pedimos também, Senhor, os sacerdotes enfermos. Muitos, Senhor, nós sabemos as suas enfermidades, experimentando muitas das vezes a solidão. Derrama o teu Espírito Santo e reinflama o teu servo, o teu ungido, o teu separado, o teu escolhido, Senhor. Pedimos a ti, Senhor, com toda obediência, com toda modéstia, Pai, mas suplicamos o derramamento do teu Espírito Santo sobre o nosso arcebispo, Dom Oroni João Tempesta, e todos os bispos da nossa arquidiocese, todos os bispos do estado do Rio de Janeiro, que sejam homens cheios do Espírito Santo, Senhor, que sejam pastores, Senhor, pastores com cheiro de ovelha, Senhor, que queira cuidar, levar a palavra para o teu povo, que o teu povo tanto precisa. Batiza-os no poder do teu Espírito Santo, Senhor. Pedimos também, Senhor, que tu possa derramar o teu Santo Espírito sobre os diáconos permanentes e transitórios, Senhor. Aqueles que estão se preparando para o sacerdote, mas também aqueles que são os diáconos permanentes. Que o Senhor possa incendiá-los na sua profissão, na sua família, no seu matrimônio, e batiza-nos toda a tua igreja, Senhor, toda a tua arquidiocese, pelo poder do teu Espírito Santo. Sopra esse vento impetuoso, Senhor. Nós já queremos experimentar Pentecostes, nós queremos viver Pentecostes nessa madrugada. Está cheio do teu Espírito Santo, Senhor. Povo, distribui-nos na cidade do Rio de Janeiro, no estado do Rio de Janeiro, o teu Espírito Santo, Senhor. Essa graça perene, esse fogo abrasador, embrasa os nossos corações, Senhor. Incendeia os nossos corações, Senhor. Que tenhamos um amor missionário, Pai. Homens e mulheres cheios de Espírito Santo. Oh, glória, em todos os movimentos da igreja, Una Santa Católica do Rio de Janeiro, Senhor. Que possa derramar as pastorais, os movimentos, Senhor. Possa experimentar, Senhor, as missões, Senhor. Que nós possamos ter profetas, Senhor, que saia clamando, Senhor, a tua palavra, que nós possamos ser homens e mulheres para levar a tua palavra onde é necessário. Fortalece todos os movimentos, Senhor, da igreja.
1: Fortalece,
0: católica.
1: Senhor.
0: Fortalece todos, Senhor, os movimentos,
1: verdade,
0: Senhor, da tua igreja, todas as pastorais. Senhor. Nos fortalece, nos revigora, fortalece, Senhor. E eu te peço mais, Pai, derrama a Semana da Unidade Cristã. Derrama o teu Espírito Santo em todas as religiões,
1: derrama,
0: Senhor.
1: Derrama,
0: cristã,
1: Senhor,
0: desse Brasil, desse
1: derrama,
0: Rio de Janeiro.
1: Espírito
0: derrama,
1: Santo,
0: Pai, em abundância o teu Espírito Santo para todos os teus filhos cristãos, Senhor. Para todos.

nos juntando, Senhor, todos, sejamos apenas um, Senhor. Que nós possamos ficar com a parte que nos une, suplicar e implorar o Espírito Santo sobre essa cidade que tanto precisa, que tanto necessita. Pai, eu te peço, batiza agora as vielas, Senhor. Batiza agora as comunidades, Senhor. Vá tirando os jovens, Senhor. Que o teu Espírito Santo entre, Senhor, e tire os jovens, Senhor, que recupere os nossos filhos, Senhor, da onde o inimigo não tem poder, onde o inimigo quer os acorrentar, o inimigo quer prendê-los, Senhor, mas tu tem o poder, com o teu Espírito Santo, Senhor, de realizar mais maravilhas que tu tem realizando nessa cidade do Rio de Janeiro. Por isso nós pedimos, incendeia a cidade do Rio de Janeiro.

0: sejam incendiados, possam experimentar essa fusão do Espírito Santo, possam experimentar essa graça de ser homens e mulheres prontos para o combate, prontos para combater aquilo que não é proveniente de Deus, que nós possamos hoje receber do Espírito Santo de Deus, do advogado, do paráclito, do defensor, armas para que possamos lutar em favor da cidade do Rio de Janeiro como homens e mulheres cheios do Espírito Santo, que nós possamos hoje, Senhor, experimentar isso, sermos soldados seus, Senhor, cheios do Espírito Santo, Senhor, um grande exército, e a arma que nós queremos, Senhor, é ser cheios do teu Espírito Santo, Senhor. Unge, Senhor, os dons, Senhor, os dons, nos derrama hoje nessa madrugada dons, carismas, Senhor, sobre o Brasil inteiro, homens e mulheres que estão aí escutando, te ouvindo, que sejam batizados pelo poder do Espírito Santo. É só suplicar, é só clamar, é implorar, é pedir que o Espírito Santo venha, e nessa noite ele quer vir sobre cada um de nós. Por isso, toma esse lugar, Senhor, toma esse lugar, toma as casas, toma os locais, toma as ruas, toma, Senhor, as nossas paróquias, os nossos grupos de oração, toma as nossas mães que oram, Senhor, toma todo o movimento, Senhor, da Igreja Católica Apostólica Romana, toma, e que todos nós sejamos cheios, plenos do teu Espírito Santo, Senhor. Oriababandalaba, xorealaba.
1: Toma, Senhor, através da ação do Espírito Santo, todos os grupos de oração, Senhor. Aquele grupo que está enfraquecido por algum motivo, Senhor. Até mesmo por falta de assembleia, às vezes vai esmorecendo. E acho que está chegando o fim, meu Pai. Mas o Senhor está à frente de todos os grupos de oração, meu Pai. Assim como todas as paróquias, não somente aqui no Brasil, mas em todos os cantos deste lindo e abençoado planeta, que o Senhor possa tomar agora pela ação do Espírito Santo, não somente aqui no Brasil, e possa revitalizar com o teu fogo abrasador os grupos de oração aqui no Brasil e em todos os cantos do planeta, Senhor.
0: Obrigado, Senhor.
1: Vá tomando a minha paróquia, Nossa Senhora da Conceição.
0: Recebe, Senhor, recebe.
1: Que o Senhor possa, todas, meu Pai, as paróquias,
0: recebe.
1: Todos os dias trazer o renovo.
0: Verdade, Senhor.
1: Restaurar o sim do amado Padre Gabriel Bezerra, que ele está assumindo agora o ministério naquela paróquia.
0: No poder do teu Espírito Santo.
1: Dê a ele saúde,
0: fortaleza,
1: Senhor. Mental, emocional, a saúde física. Mas eu peço também a saúde espiritual para o Padre Gabriel Bezerra.
0: Amém, Senhor.
1: E todos aqueles sacerdotes, não somente neste vicariato Santa Cruz, mas em todos os vicariados, que eles possam estar agora.
0: Visita, Senhor.
1: Visita o coração que é a sua casa. Visita a mente de cada um deles. As ações que eles vierem a tomar diariamente, que seja pela tua ação do Espírito Santo.
0: Obrigado, Jesus.
1: São as tuas ovelhas, meu Pai.
0: Verdade.
1: Mas também são os nossos pastores. Glórias e louvores a ti, meu Pai.
0: Glórias e louvores a ti, Senhor. Exaltamos o teu santo nome, Senhor. Te bendizemos, agradecemos, te louvamos, Senhor. Tu és maravilhoso, tu és bondoso, tu és o Deus de todo amor, de toda a graça. Tu és bendito, maravilhoso, Senhor. Tu és o meu amado.

0: sentir o teu amor. Que bom poder estar sentindo a sua presença, Senhor. Mesmo sendo indigno, mas tu és tão misericordioso que tu vem em nosso socorro. Tu és bendito, amado, amigo. Tu és tudo para nós, Senhor. Te glorificamos, exaltamos, te bendizemos, Senhor. Te adoramos. Tu és maravilhoso.
1: Maravilhoso,
0: Tu és sublime.
1: Sobrenatural.
0: Alfa, ômega, o Rei dos Reis, Senhor dos Senhores, Deus de toda a honra e toda a glória. Obrigado, meu Pai, pela tua presença, pela tua graça, pela tua unção nesse lugar.
2: Obrigado, Senhor. Obrigado, Espírito Santo de Deus, pela tua presença aqui no meio de nós. Obrigado, Espírito Santo de Deus, por essa graça que o Senhor nos dá nessa madrugada. Obrigado, Senhor, porque o Senhor restaura os nossos corações, a começar de nós que estamos aqui hoje. O Senhor tem restaurado, o Senhor tem mesmo tocado a vida de cada servo. Muito obrigada, Senhor. Bendito seja o teu nome, Senhor. Vamos exaltar, meus irmãos, o nome do nosso Senhor nessa noite. Obrigado, Senhor. Nós queremos te exaltar, Senhor, por todas as graças que nós vemos e as que nós

0: teu santo nome, glórias, Senhor, por toda a graça nessa madrugada, por toda a bênção nessa madrugada.
1: Sim,
0: obrigado,
1: Senhor, Deus, Senhor. É verdade. Que o Senhor possa, Senhor, atingir através da ação do Espírito Santo aqueles corações que se acham marginalizados, como o nosso amado Marcão comentou, aquelas pessoas que não são tocadas pelas mãos humanas, porque a mão humana, ela peca, ela é suja, mas a sua mão é sobrenatural.
2: Amém, Senhor.
1: Que o Senhor possa alcançar aqueles que se encontram pelas calçadas.
2: Verdade.
1: Abandonados na comunidade, pela ausência de pai, de mãe, até mesmo de um alimento, Senhor. Que o Senhor possa ser o conforto.
2: Sim,
1: que o Senhor possa ser o refrigério. Toma com tuas mãos poderosas, vá cobrindo, vá protegendo. Que toda doença mental, emocional.
0: É verdade.
1: Aquela doença de desânimo que vai tomando, tomando, tomando você, meu irmão, meu irmão. É pra você, meu irmão, ouvinte, também. Toda a depressão que você tem, toda essa crise de ansiedade.
2: Vai curando, Senhor.
1: Vá curando, Senhor.
0: Vai
1: tomando, porque
0: Senhor,
1: você não
0: vai,
1: é assim.
0: Vai, Senhor Jesus.
1: Vá se abrindo pra Ele. Peça a cura pra você, meu irmão, minha irmã. Deixa esse agir te tomar de dentro para fora, que Ele possa limpar cada célula que você tem.
2: Bendito seja, Senhor.
1: Que Ele possa tomar o seu mental, emocional. Deixa Ele conduzir todo o seu ser. Ele quer, mas é necessário que você permita esta ação na sua vida, meu irmão.
2: Dá livre acesso, amado.
1: Toca, vá transformando, Senhor.
0: Transforma-se.
1: Faça, Senhor, o teu sobrenatural.

0: Senhor cura a ferida. O Senhor, Ele arruma mesmo a casa do nosso coração. Esse coração que muitas das vezes guarda coisas aí dentro que não deveria guardar, mágoas.
1: Coisas do mundo.
0: Obrigado, Senhor, porque o Teu Espírito Santo, Ele já visita esse coração, essa morada de Deus, que é você, meu irmão, que é você, minha irmã. Obrigado, Espírito Santo. Continua fazendo, Espírito Santo, nesse coração, a Tua cura, a Tua vontade, Senhor. Somos Tua casa, Espírito Santo de Deus. Somos Tua morada, somos templo, Espírito Santo de Deus. E precisamos estar de pé. E essa casa precisa estar de pé. Somos templo, Espírito Santo, cuida de nós, cuida de nós, cuida do nosso físico, dos nossos pensamentos. Se você quiser, põe a mão sobre a sua cabeça e peça, consagra ao Senhor os teus pensamentos, aquilo que você tem pensado, aquilo que você tem se preocupado, aquilo que você tem mesmo se preocupado, que tem tirado o teu sono. Coloque diante do Espírito Santo de Deus e peça, vem Espírito Santo de Deus, tirando tudo aquilo, Senhor, que tira o meu sono, tirando tudo aquilo que tira a minha paz, tirando tudo aquilo que me prostra. Você que tem vivido mesmo tempos de depressão, quantas pessoas no meio de nós com depressão, quantas pessoas no meio de nós tristes, amarguradas, por problemas que às vezes a gente não consegue tirar da nossa mente, da nossa cabeça. Vem, Espírito Santo de Deus, trabalhar toda a nossa inteligência, todo o nosso emocional. Vem, Espírito Santo de Deus, sobre a minha mente, sobre essa mente que às vezes não para. Você não tem dormido, meu irmão, porque você não tem conseguido parar. São tantas dificuldades que você tem enfrentado que você não tem conseguido parar, mas o Espírito Santo nessa madrugada vem trazendo para a sua mente esse refrigério.
2: Louvado seja.
0: Vem trazendo para a sua mente esse refrigério, essa paz, essa tranquilidade. Obrigado, Espírito Santo de Deus. Já vai agradecendo, ainda que você não veja. Obrigado, Espírito Santo de Deus, por essa graça, por essa paz, por esse refrigério que o Senhor está trazendo às nossas mentes, aos nossos pensamentos. Muito obrigado, Espírito Santo de Deus. Obrigado, Espírito Santo de Deus.
2: E quando minha mãe ia conduzindo a oração e até mesmo no louvor, Jesus trazia uma visão de uma casa onde a pessoa da faxina chega para fazer a faxina, para limpar, e o dono da casa impede ela de entrar. E o discernimento que Jesus coloca no meu coração é que, meu irmão, minha irmã, hoje é o dia da limpeza, da purificação.
3: Amém, Senhor.
2: Deixa esse faxineiro, ele é minucioso, ele limpa sem causar danos. As relíquias que você talvez está trazendo dentro do teu coração. Mas também tem muita coisa que não presta mais.
0: Verdade.
2: O Senhor vai mostrando e tem muita coisa que já, me desculpe a palavra, que já estão apodrecidas. E precisam ser limpas, precisa ser tratadas. Deixe esse faxineiro entrar. Deixe ele tocar, porque ele tem total experiência.
3: É verdade.
2: Para esse tipo de restauração, para esse tipo de limpeza, para esse tipo de cuidado. E você vai sentir logo ao primeiro toque dele, assim que ele começar essa limpeza, essa purificação.
3: Sim, Senhor.
2: Que as coisas têm um novo cheiro, têm um novo ambiente muito mais favorável. É um ambiente reformado, reformulado. E esse ambiente é a sua mente, o seu coração, a sua alma. É revigorar o teu coração, é revigorar a tua vida, é revigorar você por inteiro. É sair dessa prostração que você está e se reerguer, levantar. É abrir, é romper a cortina.
3: É verdade.
2: Abrir e dizer: eu posso renascer. Em Jesus Cristo eu posso renascer. O que o Senhor está propondo para você hoje, meu irmão, é um renascer. É o nascer de novo. É experimentar a vida nova. A vida nova. Nós podemos, independente. É o diálogo com Nicodemos. Independente da sua idade, independente da sua história, você pode nascer de novo.
1: Amém.
2: E aí eu vou deixar aqui para você: eu nasci de novo.
3: Amém.
2: E cada dia na minha vida eu tenho buscado esse renascer, esse reavivar. Cada dia da minha vida eu sei que eu me abro à faxina, porque tem coisas que a gente vai deixando lá morta e ela começa a cheirar mal. Se a gente deixar lá, ela começa a cheirar mal. Dá livre acesso a esse Deus que tanto te ama, que quer te purificar, te restaurar, te reerguer, te levantar, te colocar de pé. E ele diz para você: vem para fora, vem viver a vida nova, desata os nós, desata as ataduras. Já não tem mais nada para que te prenda, porque eu sou o Senhor da tua vida.
1: Aleluia.
2: E eu te digo: vem para fora. E você pode dizer o seu nome: Marcos, vem para fora. E eu tô saindo, Senhor. Eu tô saindo. E eu sou obediente, Senhor. Eu vou para fora. Eu quero experimentar, Senhor, essa novidade, a vida nova, nascer de novo. Tu sabes, Pai, quantas coisas que precisa cair por terra em nossas vidas. Na minha vida, quantas coisas, quantas ataduras precisam ser desamarradas e cair.
1: Verdade.
2: E eu experimentar a vida nova. Por isso eu te imploro, Espírito Santo. Eu quero.
1: Eu quero.
2: E que você em casa, meu irmão, minha irmã, onde quer que você esteja, você possa dizer: Jesus, eu quero essa vida nova no Espírito Santo. Eu quero ser batizado pelo poder do Espírito Santo e vivenciar. Eu quero experimentar esse Pentecoste. É Pentecoste na minha vida, na minha história. É a minha novidade que eu preciso viver.
1: Espírito Santo de Deus.

0: Amados, que madrugada maravilhosa.
1: Amém.
0: Tinha feito sinal pro André aqui, pedindo ele pra gente parar uma hora. Mas a coisa foi indo, o Espírito Santo foi nos tomando, foi nos revigorando,
2: envolvendo,
0: tomando conta, trazendo as moções. E eu tenho certeza que você que tá aí do outro lado, irmão, deve estar se sentindo como nós estamos.
3: Verdade.
0: Com a casa limpa e restaurada.
2: Amém, né? Senhor.
0: Sentindo um novo aroma da casa, né?
2: Perfumada,
0: aquela faxina mesmo, faxinaça, aquele faxinão, né?
2: Verdade.
0: Que tem que entrar plantando bananeiros, homem sabe como é que é esse negócio.
2: Muito bem dito.
0: Muito bem, né? A gente tem que entrar plantando bananeira lá em casa, é assim, irmão. Não, como é que é? Não, eu não sei frutuar, mas eu posso. Vou tentar. Vou pedir, não sei frutuar. Eu vou tentar. Entendeu, amados? Então é nessa alegria. É a alegria que Cristo nos traz, né? E eu quero dizer pra você: retoma a tua vida, retoma a tua história, retoma a tua família, a tua vida profissional. Não deixe o mundo falar para você que você tá morto, que não tem como mais romper a pedra. Pedra foi rompida, você veio para fora, desatou os nós, tá vida nova, reviveu, restaurada, Alexandre, reviveu e tá pronto para as batalhas que virão para frente.
2: Amém, Senhor.
0: E ó, a vitória é nossa em Jesus Cristo.
2: Amém.
0: Amém? Gente, nós vamos para o intervalo e a gente volta tão logo com a partilha da palavra com o nosso irmão Alexander, lá do grupo de oração.
2: Renascer.
0: Renascer. É isso. E ó, é aquele cafezinho, banheiro, aquela água gelada e vamos voltar no fogo, no vigor.
2: Dois
0: combinado?
2: Dias, né? Vai e volta.
0: Tá certo? É isso aí. Madrugada amiga, volta já!

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0: 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Amém.
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2: Muito bom dia, prezados amigos e irmãos do nosso Madrugada Amiga com a Renovação Carismática Católica da Arquidiocese do Rio de Janeiro. É todas as quartas-feiras é com a RCC. Agora, quinta-feira com a comunidade Cefas, aos sábados com a comunidade Shalom, né? Hoje nós estamos aqui vivendo essa madrugada, essa vigília maravilhosa. Você que chegou agora, meu irmão, minha irmã, pode ter certeza que você perdeu o início, mas vem com a gente, fica por aí, porque ainda tem bastante coisa maravilhosa para estar acontecendo nessa madrugada. Eu estou hoje aqui com os meus irmãos do Vicariato Santa Cruz. Uhul! Só o povo do fogo. É, o povo do Ruhu. E aí, ó, nós daqui a pouco nós teremos a partilha da palavra com o nosso irmão Alexander, não é isso? Não é
3: Alexander?
2: Alexander. Que é lá do grupo de oração
3: Renascer.
2: Grupo de oração Renascer. É isso aí. Lá do Vicariato Santa Cruz. E então tem, enquanto eu tô aqui tentando abrir o nosso 3231-3567. Abriu, chegou aqui pra gente. Meu irmão, tem muita gente aqui. Pode deixar que eu vou dar um alô para todo mundo, tá? Todo mundo que chegou aqui, que tá aqui nos mandando mensagem. A gente tá aqui no Facebook também, bastante gente. Eu vou mandar os abraços aqui. Olha, quem não, nunca falta. É presença certíssima. É só abrir aqui, é começar o Madrugada Amiga. Tá sempre conosco. Quem, Gilbert?
4: Gedi tá com a gente, não tá?
2: Gedi, sempre conosco.
4: É firme,
2: né?
4: Sempre
2: ali. Mandando firme, aquele abraço também pra Gedi. Gedi, tu já mandou aqui, ó. Vem Espírito Santo, vem preencher nossos corações com a tua presença de ânimo, coragem, força, fé. Vinde Espírito Santo, faz arder o fogo nos nossos corações na busca da santidade. É verdade, Gedi, precisamos buscar essa santidade diariamente, né? Aí tem aqui a minha irmã Olivia Rangel, ela tá aqui. Glória a Deus, mamãe. Tá aqui, mandou pra gente a cura, Senhor. Kátia Regina Melo Neves, vem Espírito Santo, vem nossas famílias, em nossos grupos de oração, enche todo da minha família do teu Espírito Santo. Tereza Soares, vim de Espírito Santo. Tá aí, né? Dona Tereza, beijo grande.
5: Mamãe, beijo, tá bom? Tete, minha Santa Tereza.
2: Agradecemos a senhora aí por liberar a filhota pra gente aqui, tá bom? É, Cláudia Fernanda, vim de Espírito Santo. Tá aí, ó.
5: Ô, Cristo Valesca tem poder.
2: Valesca Barbosa. Vem Espírito Santo de Deus, enche-nos a sua presença. Queremos fazer a experiência, queremos transbordar da tua presença, queremos ser conduzidos por ti. Gedi Bonfim também mandou aqui, ó, vem Espírito Santo sobre, vem incendiar a Renovação Carismática Católica, todos os grupos de oração, enfim, pedindo o batismo do Espírito Santo. Cláudia Fernanda, te entrego meu grupo de oração, Cristo tem poder.
5: Cristo tem poder, Cristo tem poder. Beijo, gente.
4: É, Cristo tem poder.
5: 46 anos fará em agosto.
2: 46 anos. Isso aí, Jesus, glória a Deus. Kátia Regina, é um dos primeiros, hein?
5: Sim.
2: 46, a gente tá com acho 55 anos, né?
5: Sim.
2: 55 para 56 na renovação. Isso aí. O primeiro grupo de oração do Rio de Janeiro é o ali do Meia, da Nossa Senhora do Sagrado Coração de Jesus, Sagrado Coração de Maria ou Sagrado Coração de Jesus. Me perdoe, irmãos, não guardo agora e não me vem agora à mente o nome do grupo de oração, mas é no Meia, é do lado ali do bombeiro ali, é maravilha. Então, Gedi Bonfim tá aqui, quem puder manda para mim aí, ó. É o nome do grupo de oração, do primeiro grupo de oração da Arquidiocese do Rio de Janeiro. Manda para mim o nome aí, quero ver. Gediva deve mandar, deve saber. Gedi Bonfim, feridas que não saram. Não saram pelas mãos humanas, Gedi, né? Mas pelas mãos chagadas do nosso Senhor, Sara. Cristóvão Ferreira da Silva.
0: Ô, oh, meu amado, é. Meu papai, papai,
2: Cristóvão.
0: Papai Cristóvão, meu amado irmão. Um abraço, que o Espírito Santo continue derramando bênçãos na sua casa e na sua família, meu querido.
2: Priscila Turque.
0: Minha esposa, minha amada, é Pete. Pichula, Pichula.
2: Priscila Turque, é isso aí. Mandou beijo pra Priscila no início do grupo?
0: Mandei, mandei. Pete, beijo no teu coração. Beijo, te
2: amo. Vanderlei Matias, muito obrigado pela tua presença, Espírito Santo.
0: Vanderlei.
2: Cláudia Fernanda novamente, Kátia Regina de Melo Neves novamente, Cristóvão, sou tua casa, senhor. Wanderlei Matias mais uma vez, Wanderlei, Priscila Turque, Cláudia Fernanda e Hugo Barros, Deus seja louvado, através da vida dos irmãos que conduzem a Madrugada Amiga. Hugo, senti tua falta, hein, irmão, tô com saudade, chega pra cá, hein, chega pra cá. Jocileia França, bom dia. Deus abençoe a todos vocês aí da mesa. Peço orações por todas as sacerdotes do mundo inteiro, por todos vocês, para todas as famílias do mundo inteiro, para as pessoas que passam por uma depressão e as crises de ansiedade, para as almas no purgatório e as almas agonizantes. Isso vamos, a gente vai, rezamos pelos sacerdotes, né? E vamos rezar também, botar aqui na oração, pedir o povo da intercessão. Olivia Rangel, novamente, glória a Deus, Shalom. Wanderlei Matias, glória a Deus, André Turque, Deus abençoe
0: meu
2: poderosamente
0: cunhadão, meu
2: esta bancada da Madrugada.
0: Meu amado, 14 anos de MESC, ele
2: parabéns.
0: Foi.
2: Fala, então, chefe.
4: O grupo de oração Água Viva é reconhecido como o primeiro grupo de oração da renovação carismática católica do Rio de Janeiro. Com trajetória quase 50 anos, permanece ativo e realiza seus encontros às quintas-feiras, 20 horas. É na Basílica Imaculada Conceição de Maria.
2: Exatamente.
4: Fica
2: viu?
4: No Meia.
2: Isso aí. Exatamente. Então, tá vendo? Você que mora no Meia aqui, ó, quer experimentar essa graça? Qual o dia aí, Gilbert?
4: Quinta-feira, 20 horas. Na Basílica Imaculada Conceição de Maria.
2: Isso aí. Quinta-feira, às 20 horas, é ali pertinho. Perto do Batalhão de Polícia Militar e do Bombeiro.
4: Exatamente.
2: Sei porque quando eu trabalhava no Meia, e o Meia é bom, cara, que tem paróquia tudo perto. Então eu corria para uma praia missa diária. Coisa linda.
0: Podia escolher.
2: Né? Nossa Senhora Aparecida. É Sagrado Coração de Maria. Oh, é Sagrado Coração de Jesus. E vai embora.
4: Nossa Senhora de Fátima.
2: Nossa Senhora de Fátima.
0: RTS. Ou seja, o médico tá mais do que abençoado.
2: Tá mais. Aí, Todos os Santos é o seguinte, irmão. É minha paróquia de coração. Aproveitar para mandar um grande abraço. Um beijo no seu coração, Padre Antônio José. Irmão, eu amo esse sacerdote.
4: Ele é fantástico.
2: Amo esse sacerdote. Costumo dizer que é o seguinte, Gilbert: existem pessoas que a gente conhece de longe. E que quando a gente se aproxima, muitas das vezes a gente, poxa, não é nada daquilo. Padre Antônio José é o contrário. Você de longe fala, que benção quando você se aproxima, irmão. Eu posso dizer isso, vou aqui com toda certeza. Ele vai brigar comigo quando me encontrar comigo. Cheira a santidade, irmão. Esse homem cheira a santidade, aleluia. Esse homem tem o cajado de pastor, de conduzir, de trabalho. Ele te ensina a trabalhar pelo ressuscitado. Importante. Ensina mesmo, profundo. A trabalhar para e com o ressuscitado, de verdade. E eu, pô, e as redes sociais, elas são tão boas, né? A gente aqui escolhe pro bem ou pro mal, que ela me proporciona isso. Hoje eu maratonei, peguei aí as homilias dele, mais ou menos aí umas 5 ou 6 para trás e fiquei ouvindo. E aí, irmão, é preenchimento do coração, cuida da alma, cuida. Então, Padre Antônio José, desculpa, mas é verdade. A verdade, quem fala a verdade não merece castigo, entendeu?
0: Enxerga Cristo nele, né?
2: Enxergo, irmão, de verdade. Obrigado por tudo, beijo no seu coração, tá? Fica com Deus. E coragem.
4: Aleluia, aleluia.
2: É bom.
4: Aleluia.
2: Amados, então aqui, ó, 3235. 3231. A minha tá aqui, ó. 3231-3567. Vocês estão pensando o quê? Tá aqui, auxiliando. Deixa eu ver aqui quem a gente tem aqui. Encontrei aqui. Eraba Xuxa, aqui agora vai ter que pegar auxílio. Meu nome é... A letra tá pequena. Vamos aqui no auxílio. Ah, agora sim. Meu nome é Tutia Magdalena. Sou moradora de Saracuruna, faço parte da paróquia Nossa Senhora do Rosário. Hoje eu venho pedir oração de graça pelo aniversário do meu irmão Evaristo dos Santos Magdalena. Evaristo, um beijo grande no seu coração, meu irmão. Parabéns, felicidade, que o Espírito Santo te conduza e possa fazer do seu dia um dia abençoado, tá bom? E entrou mais, vamos embora. O povo tá, hoje tá frenético o negócio.
0: Tá bom, tá bom.
5: Que bom.
2: Bia.
0: Quem quer dormir, né?
2: É. A Bia tá aqui, ó. Todo mundo acorda. Quem está pedindo oração é Bianise Ferrari, comarela da paróquia Nossa Senhora de Nazaré, do Caramujo, pela passagem para outro lado do meu primo que está nas últimas, que se chama Célio José Tomás. Pela recuperação da saúde da minha colega de trabalho, que se chama Selma de Oliveira Miranda. Pela recuperação da saúde da minha mãe, que se chama Celisa Ferrari Comarela. Bom dia. Rezem durante a madrugada, amiga, até 6 horas da manhã. Obrigado. Nós estaremos aqui rezando juntos, né, Bia? Com você e já colocando, pedindo todos os intercessores para orar pelos seus pedidos, por tudo que você colocou aqui, tá bom? Você pode contar com as nossas orações. Estaremos juntos aqui. Nós estaremos aqui até por volta das 4 horas ao vivo e depois nós teremos o ofício da Imaculada, teremos o Evangelho do Dia, o Terço Mariano e a Rádio Catedral em oração 24 horas por dia, tá bom? Beijo grande, minha irmã, Deus te abençoe. E aqui foram todos. Isso. Então é isso. Então todo mundo, Facebook, o 32313567, que mandou mensagem. Se você tá aí, manda no Facebook sua mensagem, seu pedido de oração, seu pedido de música, no 32313567 também. Vambora, tá bacana. E agora nós teremos... O que costuma dizer no grupo de oração que o momento da partilha da palavra é o quê? É a cereja do bolo.
0: É, mais esperado ali,
2: é,
0: né?
2: É, vem aí a cereja do bolo. Então peço que você já possa pegar a sua Bíblia aí, a tua palavra. Hoje nós vamos partilhar Atos 1, né? Capítulo 1, versículo de 1 a 8, tá? E qual é a dica para nós? Qual é o tema? Não vos afasteis de Jerusalém. Tá bom, amados? Então vamos de louvor, vamos rezar pelo nosso irmão Alexander e por ele, pela família dele, pelo ministério dele, para que Deus possa tá derramando graça, fortalecendo cada dia mais esse servo, para que ele possa ir aonde o Senhor mandar.
5: Amém. Derrama o teu amor aqui, Senhor. Vamos clamar.

então, nesse momento, te convido a erguer as suas mãos para louvar e bendizer o Senhor pela vida do Alexander, que vai trazer para nós a palavra nesse momento. Senhor, nós queremos apresentar a vida do Alexander, já te louvar e te bendizer pelo sim dele, por ele estar aqui conosco nessa manhã. Bendizer, Senhor, pelo seu trabalho, pela sua família. Bendizer, Senhor, pelo seu ministério. Exaltado, glorificado tu seja, Senhor, por tudo que tu falará através do teu servo, para cada coração que se abre nessa noite, para entender e experimentar da tua palavra. Já te pedimos, Senhor, que cada coração seja verdadeiramente uma terra fértil, para que toda a palavra possa cair e dar fruto 100 por 1, Senhor.

0: Deus, o Espírito Santo, para que tudo aquilo que ele estudou possa chegar aos nossos corações e verdadeiramente continuar agindo, transformando nossas vidas, nossa história, nossos sonhos e a nossa fé. Ave Maria, cheia de graças, o Senhor é convosco. Bendita sois vós entre as mulheres e bendito é o fruto do vosso ventre, Jesus. Santa Maria, Mãe de Deus, rogai por nós, pecadores, agora e na hora da nossa morte. Amém.
1: Ô, glória, glória, glória. Amém. Louvado seja o nosso Senhor Jesus Cristo.
2: Para sempre, seja louvado.
1: Bom dia, amado povo de Deus.
3: Bom dia.
1: Onde quer que você esteja, que esse bom dia possa estar tocando o seu coração, possa estar mudando o seu dia e que você sinta desde já abraçado por esta bancada, por este que vos fala, e deixe o Espírito Santo agir na sua vida. Amém, meu amado irmão?
3: Amém.
1: Maravilha. Eu me chamo Alexander, todos me chamam de Alex, sou do grupo de oração Renascer, da paróquia Nossa Senhora da Conceição Aparecida, em Paciência, o nosso amado e querido pároco, padre Gabriel Bezerra. Mais uma vez eu mando um beijo, um abraço, que ele continue renovando todos os dias o sino, nosso padre. Casado com Priscila, tenho 47 anos. Minha esposa está em casa descansando um pouquinho, mas está acompanhando também. Ela está em casa, mas está acompanhando. Isso é muito importante. E vamos fazer essa partilha. Espero que, pela ação do Espírito Santo, venha tocar o seu coração, a sua vida, e possa ser uma partilha de transformação na sua vida. Amém, meu irmão? Então, desde já, como nosso amado Marcão colocou bem no comecinho, abra sua Bíblia, que é uma espada desembainhada aberta, em Atos dos Apóstolos, capítulo 1, versículo de 1 a 8. O tema de hoje é: não vos afasteis de Jerusalém, como nosso amado Marcão comentou agora há pouco. É uma fase profunda, né? Não vos afasteis de Jerusalém. Vocês vão entender no decorrer dessa pregação o quanto tocante esta frase, ela precisa tocar os nossos corações. Amém?
3: Amém.
1: Atos dos Apóstolos, capítulo 1, versículo de 1 a 8. Vamos acompanhar juntos, quem tiver. Em minha primeira narração, ó Teófilo, contei toda a sequência das ações e dos ensinamentos de Jesus, desde o princípio até o dia em que, depois de ter dado pelo Espírito Santo suas instruções aos apóstolos que escolhera, foi arrebatado ao céu. Vale lembrar que tanto o Evangelho de São Lucas quanto Atos dos Apóstolos, para nós católicos, foi escrito por São Lucas, né? E aqui ele narra diretamente para Teófilo. Teófilo era filho de Rod e sobrinho de Paulo. Mas qual é a real intenção dele estar narrando para Teófilo? Para que Teófilo pegasse toda essa preparação, esse direcionamento, e aprendesse de fato, porque tudo que ele estava passando era de veracidade, tinha fundamento. E para que o próprio Teófilo também, ele começasse a dar o seu próprio testemunho de tudo que ele ouviu de São Lucas, sendo verdadeiro, sendo profundo, sendo transformador, também levasse essa palavra adiante. E Lucas, ele foi sendo transformado, e também ele foi levando essa palavra adiante, assim como tocou Teófilo, tocou tantos e tantos e tantos que buscaram por ele. Vamos dar sequência. E a ele se manifestou vivo depois de sua paixão, com muitas provas, aparecendo-lhes durante 40 dias e falando das coisas do reino de Deus. E comendo com eles, ordenou-lhes que não se afastassem de Jerusalém. É o nosso tema: não vos afasteis de Jerusalém. Vocês conseguem perceber que ele não pede: olha, vou pedir um favor para vocês, fiquem em Jerusalém. Não, ele ordenou: não vos afastei de Jerusalém, porque Jerusalém era aquela terra prometida. Foi onde ele fez todas as suas passagens, ele fez as pregações, ele tocou tantos e tantos e tantos corações. E desde aquela época, Jerusalém era o centro judaico, do judaísmo. Se nós estivéssemos lá, nós também seríamos tocados naquele momento. E nós temos uma profunda conexão também com Jerusalém por tudo que ele fez lá. Somos cristãos porque acreditamos que ele fez toda essa transformação, essa mudança, e continua através da ação do Espírito Santo tocando mais e mais e mais corações, chamando para o rebanho dele. Vamos dar sequência. Mas que esperasse aí o cumprimento da promessa de seu pai, que ouvistes. Disse ele, da minha boca, porque João batizou na água. Vós que sereis batizados no Espírito Santo daqui a poucos dias. A gente precisa entender que o batismo de João era um batismo de preparação. Era um batismo de conversão. Era necessário aquele que veio, que era João Batista, preparar não somente o caminho, mas preparar todos aqueles que buscavam esse caminho com esse batismo de preparação, de conversão, diferente do batismo do Espírito Santo. E eu quero ressaltar para vocês que durante todo o ministério, né, do Senhor Jesus Cristo, que é o próprio Deus, que é o Verbo encarnado, que é Pai, Filho e Espírito Santo, três pessoas e uma única pessoa, aquele que se fez grande naquele momento, ele foi humilde e se colocou como pequeno. Porque João Batista, ao vê-lo, e quando ele entrou no Rio Jordão, ele reconheceu como de fato ele era o Messias. Olha que profundo isso. Imagina a sensação, a paz que João Batista teve naquele momento. Quantos que foram batizados com a água dele, que era o batismo de preparação, de conversão? Mas quando ele viu aquele Messias à frente dele, vocês conseguem mensurar e imaginar toda essa transformação que foi tocada? Olha aquele que eu esperei por tantos e tantos e tantos tempos. Quantos gafanhotos, quanto mel eu comi no deserto para poder chegar nesse momento aqui, eu estar preparado. Ele está aqui na minha frente. Deve ter sido uma sensação maravilhosa, né? Sobrenatural, né? Feliz daquele que estava próximo dele, porque certamente teria sido contagiado por esse espírito maravilhoso. E aquele que era grande, mas se fez pequeno naquele momento ali, falou, não, eu não vou te batizar. Como você veio preparar o meu caminho, eu quero ser batizado por você. Olha que sensação. Gente, isso denota humildade. Aquele que é sobrenatural, aquele que tem o controle sobre a vida e sobre a morte, aquele que transforma tantas e tantas e tantas realidades, cura mentalmente, emocionalmente, fisicamente, restaura espiritualmente, ele poderia falar, olha, fica de joelhos agora porque eu sou o maioral. Mas não, negativo. Você vai me batizar porque você está preparando o meu caminho. Mas a partir de hoje, deixa comigo. E João Batista também, na sua humildade, na sua transformação, falou, né? Aquele que viria depois de mim, eu não sou digno nem mesmo de calçar as suas sandálias. Olha, gente, isso é muito humilde. Isso é muito se colocar, mesmo com todo o conhecimento que eu tenho. Não, eu preciso fazer porque ele é o meu pai. Ele é o meu soberano. Eu vim a este mundo para isso. A minha mãe teve dores, mas para que chegasse nesse momento, eu tivesse o prazer. Eu tivesse aqui diante do meu pai, do meu Messias, e eu batizar ele. Gente, isso é sobrenatural, isso é gigantesco, isso é imensurável. E dali em diante, ele foi curando, ele foi transformando. E quando João Batista derramou a água e ela escorreu pelos seus dedos na cabeça do Messias, a pomba do Espírito Santo se abriu, uma luz, né? O Espírito Santo sobre a cabeça dele. E eis a frase, eis aí o meu filho em que ponho toda a minha afeição. Olha, conexão. Conexão do pai com o filho E aquele que batizava, naquele momento, ele era servo. Vocês conseguem perceber essa unidade? Essa conexão? Tudo é muito conjunto, uma célula completa a outra. Foi justamente isso. Todo aquele momento não foi por acaso. Ele foi pensado lá atrás no Antigo Testamento. Tudo vem se cumprindo. Tudo tem o seu local. Tudo acontece segundo a vontade dele. E dali ele foi transformando, transformando, transformando. E todos aqueles que tiveram essa proximidade, esse contato, dentro da humildade, dentro da sua pequenez, independente do seu cargo, todos aqueles que se aproximaram dele foram curados. Porque ele conhecia os corações, ele sabia das intenções. Isso é profundo. Não vos afastei de Jerusalém. A Jerusalém daquela época era uma Jerusalém antiga, por vezes corrompida, por vezes se levantava, por vezes se corrigia, caía em idolatria, corrupção, tantas e tantas e tantas coisas. Era chamada Montanha Russa, mas ali era o centro. Ele começou por ali. E dali foi espalhando, espalhando. Atos dos Apóstolos fala diretamente da Excentro. Ele começou por ali. E dali foi espalhando, espalhando. Atos dos Apóstolos.

0: ali. Quanto foi transformador aquilo ali, né? Ali é a igreja primitiva. A igreja primitiva começou ali. Porque depois que ele veio, com o seu vento impetuoso, com toda essa transformação, eles começaram a falar em línguas. A gente encontra assim de fato, né? Muitas barreiras hoje em dia, porque são muitos países com várias e várias línguas. Mas através da ação do sobrenatural, eles começaram a se entender. Aleluia. Vamos continuar lendo? Uhum. Assim reunidos, eles o interrogavam: Senhor, é porventura agora que ides instaurar o reino de Israel? Aqui nesse contexto aqui tem muita emoção envolvida, tem muita ansiedade. Eles presenciaram muitas coisas, muitos milagres. Mas mesmo assim, dentro da humanidade de cada um, tinha muita ansiedade correndo nas veias. Tinha muita, porque será que vai ser agora que o Senhor vai instaurar esse reino? Será que vai ser agora? A nossa humanidade, ela exige isso, né? E nós somos tomados o tempo todo, né? Por essa ansiedade. A gente quer colocar o chamado carro na frente dos burros, né? A gente não quer fazer e não quer ceder aquele momento que ele tem com a gente. A gente quer fazer o nosso momento. É um dos nossos erros. E ele diz aqui, ó: respondeu-lhes ele: não vos pertence a vós saber os tempos nem os momentos que o Pai fixou em seu poder, mas descerá sobre vós o Espírito Santo e vos dará força, e serei minhas testemunhas em Jerusalém, em toda a Judéia e Samaria e até os confins do mundo. O Espírito Santo, ele faz isso. Ele dá força, ele impulsiona. Não competia a ele saber se seria aquele momento, porque não era deles aquele momento. Era do Pai com ele e dele com a gente. Basta que a gente espere o momento dele, mas é necessário estar com o coração aberto. E quando eu estou aberto à ação do Espírito Santo, o Espírito Santo faz isso. A igreja primitiva começou aqui. Depois da ação do Espírito Santo, eles começaram a falar em línguas, assim como os 120 foram tomados ali, e ela foi abrindo, ela foi se espaçando, foi para todos os cantos. Nós somos membro. Nós somos membros de Cristo. Ele é a cabeça, nós somos os membros. Isso é ser Cristo. Eu recebi, eu absorvi, eu ouvi. Agora eu preciso levar essa palavra adiante. Não pode ficar retida comigo. Senão qual valor que teria? Não teria valor algum. E aqui diz mais ainda, ó: Jerusalém, em toda a Judéia e Samaria, até os confins do mundo. Os confins do mundo também envolvem esse dia de hoje. A igreja primitiva estava lá atrás. O que nós precisamos fazer é dar sequência a essa igreja. Nós lemos a palavra, nós absorvemos, mas é necessário dar com o coração aberto para você absorver tudo o que está escrito aqui com clareza. Tem igreja primitiva na sua veia, meu irmão, minha irmã. Tem igreja primitiva no seu espírito, porque o Espírito Santo desceu lá atrás e é o mesmo Espírito Santo que quer fazer da sua vida uma vida de leveza, uma vida de transformação, uma vida de cura em todas as áreas da sua casa. Mas da sua casa, mais do que quatro paredes, a casa do seu coração, porque a casa do seu coração é a morada dele. Verdade. O padre Gabriel Bezerra, na paróquia, em uma de suas homilias, isso eu guardo para mim, ele disse que um dos cofundadores da Canção Nova, o Monsenhor Jonas da Bíblia. Jonas da Bíblia, né? Como ele era conhecido, né? Monsenhor Jonas da Bíblia. Dizia pra gente todas as manhãs, a gente fala uma frase, mas não é uma frase qualquer, não. Denota intimidade e proximidade. Bom dia, Espírito Santo. O que vamos fazer juntos hoje? Olha que profundo. Gente, não é uma frase qualquer. Vocês conseguem conectar essa frase? Intimidade, proximidade, estreitar espaço?
1: Sim. sintonia.
0: Eu peço para quem

0: Ele sintonia.
1: Perfeito,
0: sintonia.
1: Minha irmã. Sintonia, conexão.
0: É. O que vamos fazer hoje? E ao proclamar essa palavra para mim, eu começo a delinear o meu dia. Opa, calma aí. Eu assumi um compromisso com ele. Eu não posso sair dessa linha. Se de repente eu for conversar com a minha esposa, por algum momento eu ver que eu vou perder, ó, vamos conversar depois um pouquinho, hoje eu não estou muito bem. Eu preciso ter esse autocontrole. O Espírito Santo faz isso. Se eu assumir esse compromisso com ele, a minha impaciência, ela não pode ser assim aberta. Eu preciso ter um pouco mais de paciência e me controlar. É difícil, é, porque nós somos humanos. Mas é necessário. Se eu assumir esse compromisso com ele, ele está em nossos corações, porque nós somos templo do Espírito. Mas se eu falei para ele, bom dia, Espírito Santo, o que vamos fazer juntos hoje? Eu sou dependente dele. Eu não preciso fugir do que não convém para ele. Se eu estou fazendo alguma coisa que não é dele, eu estou errado. Isso não tem coerência. Isso machuca, isso nos machuca por dentro. E às vezes pessoas que não têm absolutamente nada a ver também sofrem à nossa volta. E a pergunta, meu amado irmão: não vos afasteis de Jerusalém. Essa frase profunda. O que a sua Jerusalém no coração tem feito com que você se afaste dele? Essa pergunta, ela precisa incomodar a gente. Eu me coloco nessa questão também. O que a Jerusalém do meu coração tem permitido que eu me afaste? Por que eu estou me afastando desse coração, dessa Jerusalém, que tanto me chama para perto, mas eu insisto em me afastar? O que é que está te roubando esse sossego, meu irmão, minha irmã? O que é que está poluindo o seu coração, a sua mente? Por que é que ao invés de você aproximar pessoas, irmãos de você, você procura afastar? Tem pessoas que é assim, quando ela chega numa roda, todo mundo sai de perto, porque ela já chega com uma energia pesada, e tudo que ela fala é para te colocar para baixo. Tudo que ela fala é contra o que ele quer para você na tua vida. Será um problema no seu trabalho? Será até mesmo uma falta de impaciência? Não peça que ele tire isso. Ele vai trabalhar a sua impaciência com aquele que você menos gosta, justamente para que você seja paciente. É necessário que você passe pelo processo. Assim é a nossa vida. Essa pergunta, ela precisa incomodar, porque se não está incomodando, tem alguma coisa errada. E o errado não é o Espírito Santo. Ele já faz morada em nossos corações. O errado sou eu com ele. Às vezes, a gente fala assim, né? Mas Alex, eu oro, e não sinto uma transformação na minha vida. Eu oro, não consigo enxergar absolutamente nada. Eu oro, e as coisas boas não acontecem comigo. Meu irmão, eu digo para você, onde quer que você esteja agora. Silêncio não é sinal de ausência. E nunca vai ser. Porque o Espírito Santo sempre habitou em você. Mas ele quer que você faça a sua parte. Ele quer que você deixe de ser um cristão casca de ovo, só a casca por fora. Ele quer que você pratique o que você vive no seu dia a dia. Ele quer que você pratique o que você assumiu na sua manhã. Ele quer que você seja um bom pai de família, um bom trabalhador, que você não engane ninguém. Se há um esfriamento, é da sua parte com ele, porque ele nunca esqueceu de você. Ele sabe que você está lá. Mas ele te dá a opção, o momento de você se aproximar dele. Eu costumo falar que isso é conexão. Nós precisamos a cada dia aumentar a nossa conectividade. Todos nós temos um amplificador de sinal em casa, amém? Né? Às vezes eu estou no quarto assim, né? Fala assim, ó, meu amor, a internet aqui está caindo. Ah, deve ser um sinal. Ah, bota um pouquinho esse amplificador para cá, porque dá uma coberturazinha um pouco melhor para cá. A gente precisa estar com esse amplificador no nível máximo. Isso é intimidade, é conexão. É buscar só o que ele pode fazer por mim, o que nenhum outro pode. O mundo, ele quer nos afastar disso, meu irmão, minha irmã. O mundo, ele quer o mais fácil, porque as pessoas são tomadas pelo que é mais fácil. Mas o que é mais fácil, geralmente, nunca é o que ele quer pra gente. O que é mais fácil é o que a humanidade quer, não o que ele quer para cada um de nós. E isso aí se converte em desobediência. A desobediência nos leva por certos caminhos que muitas das vezes não tem volta, porque nós temos o livre-arbítrio. Do contrário, seríamos eternas marionetes. Mas é necessário fazer o bom uso, deixar ele nos usar segundo a vontade dele. Próximo domingo, né, teremos a solenidade de Pentecostes. Que nós possamos, nesses dias, continuar em oração, seja no seu segundo andar, seja na sua casinha pequena, onde quer que você esteja, no andar do seu coração, orando, pedindo para ele, para que no próximo domingo, nesses dias aí, possamos receber esse batismo do Espírito Santo, este avivamento, porque o mesmo Espírito Santo que foi tocado por aqueles que buscaram lá atrás, na igreja primitiva, ele precisa e quer correr mais uma vez na sua veia, meu irmão. Ele quer correr no seu coração, na sua vida. Ele quer ser o seu volante, mas é necessário que você permita. A permissão precisa ser de você com ele, porque ele quer sim fazer morada na sua vida e em nossos corações. Fecha um pouquinho os seus olhos. Bota a sua mão direita, que é a mão da bênção, aquela que abençoa, em cima do seu coração. Eu vou dar início e você vai fazendo a sua parte. Clama comigo assim, ó: Senhor,
2: Senhor,
0: que através da ação do Espírito Santo,
3: através da ação do Espírito Santo,
0: a Jerusalém do meu coração, continue aberta para ti. Se por algum momento, meu Pai,
3: eu
0: esfriei esta Jerusalém,
3: aqueça
0: com teu fogo sem igual. Embrasa o que estava apagado. Vá quebrando toda a fibra. Vá fazendo morada de profundidade. Transformação de dentro para fora. Que eu possa assumir a todo momento. Que o teu Espírito controla a minha vida. Eu quero ser mais e mais e mais. Permissivo da sua ação na minha vida. Faça morada em mim, Senhor. Restaura aquela aliança feita lá atrás. Renova todos os seus projetos na minha vida. Cura o que ninguém pode curar. Cura todas as áreas. Tira todo esse medo que não é de ti. E põe em mim mais uma vez. Espírito de fortaleza. Entendimento. Sabedoria. Conselho. Piedade. Ciência. E o temor de Deus, Senhor. Eu quero mais de ti a cada dia, Pai. Faça mais um milagre em mim, Senhor. Restaura a minha vida. Faz o novo em mim. Eu permito, Pai. O meu coração é sua casa. E o seu abraço. E o seu coração. Através da ação do Espírito Santo. É uma brasa acesa e sem igual. Faças em mim, Senhor. O que nenhum outro pode fazer. Eu sou todo seu, Pai. Eu me permito 24 horas. Ser totalmente direcionado. direcionado por ti.
2: Ser totalmente direcionado por ti.
0: E dou glórias e louvores a ti, Senhor.
2: E dou glórias e louvores a ti, Senhor.
0: Espírito Santo.
2: Espírito Santo.
0: Vá de encontro a todos aqueles.
2: Todos aqueles.
0: Vá cuidando.
2: Vá cuidando.
0: Vá aparando as arestas.
2: Vai aparando as arestas.
0: Vá chamando para ti.
2: Vá chamando para ti.
0: Todos nós somos os teus filhos.
2: Todos nós somos seus filhos.
0: Usa-nos.
2: Usa-nos,
0: Senhor. Para o teu bem querer.
2: Para o teu bem querer.
0: Amém.
2: Amém.
3: Amém. Nós precisamos. Vamos clamar.

0: o Alexander ia partilhando a palavra, trazendo a palavra para nós, e a palavra ela vai adentrando o nosso coração, né? Ela vai organizando a nossa vida, a nossa história. E o Senhor foi colocando no meu coração algumas palavras que o Alexandre trouxe, né? Palavra de humildade, onde o próprio Jesus diz para o seu servo: eu quero ser batizado por ti. E aí também traz a obediência, né? Quando a palavra vem e ela diz para o servo que o mestre quer ser batizado por ele. E ele, dentro da humildade dele, que é algo que solta meu coração, ele diz: eu não sou digno, não sou digno, mas por obediência ele vai. O que, que eu quero te dizer com isso, meu irmão, minha irmã? Não somos dignos, não somos dignos de fazer a obra de Deus, a obra de Jesus Cristo. Não somos dignos. Eu costumo dizer: eu não sou digno de estar aqui, eu não sou digno muitas das vezes de levar a palavra de Deus, eu não sou digno muitas das vezes de adorar o Senhor. Não há, não encontro dignidade em mim, mas por obediência e por ordem daquele que me deu a vida, daquele que restaurou a minha vida, eu vou buscar na minha dificuldade, na minha fragilidade. Porque talvez você está se olhando e está dizendo: poxa, esse irmão trouxe a palavra, mas eu não sou digno de pregar a palavra, eu não sou digno de estar na presença do Senhor. Meu irmão, obedeça ao Senhor. Obedecer também é ser humilde. Obedeça aquilo que ele está colocando no teu coração na madrugada de hoje. Obedeça ao chamado que ele está te dando hoje. E aí me vem a palavra atrás: o cumprimento da promessa. Deixa, pega a promessa que Deus tem para ti hoje e deixa ela cumprir na tua vida. Muitas das vezes o cumprimento da promessa vai nos levar a momentos difíceis. Até porque nós somos cristãos, filhos de Cristo, co-herdeiros de Jesus Cristo. E para a gente não há facilidade. Escutava hoje: irmão, a igreja não é lugar de buscar facilidade. A igreja é lugar onde, para que a gente possa cada dia se deixar ser lapidado, se deixar ser restaurado. E lapidar dói, porque tira coisas. Vai preparando. Você imagina, eu sempre digo isso, o ouro, a pedra bruta, o ouro para chegar a uma joia rara, ele é no fogo. Então não tem facilidade, mas que você possa ser obediente, como aqueles homens foram. A palavra ela vai continuar, e se eu não me engano, não posso me enganar, a partir do versículo 12, eles obedecem ao Senhor e voltaram eles então para Jerusalém. Eles voltaram, é obediência.
1: Não vos afasteis.
0: Meu irmão, foi dito para ti: não vos afasteis. Então, se eles voltaram, eles já estavam se afastando. Assim como muitos de nós, já estávamos com o coração pensando em se afastar. Como nós trouxemos no momento de oração: você sabe qual é a Jerusalém que você está querendo se afastar? Qual é a responsabilidade que Cristo te deu? Escuta bem isso, Marcos Alexandre Pereira da Silva, digo para mim: você sabe muito bem qual é a responsabilidade que o nosso Senhor Jesus Cristo lhe deu, como homem, como pai de família, como servo, como no seu ministério? Qual foi a responsabilidade que Cristo te deu e da qual você está querendo se afastar? Seja obediente, meu irmão, minha irmã, e volte para Jerusalém, porque a promessa será cumprida. O presente, nós iremos experimentar o presente. Nós passaremos por tribulação. E o irmão trouxe, né, a Jerusalém. Nós estamos vivendo nessa Jerusalém, nessa grande roda gigante. É só você olhar para o nosso Rio de Janeiro, é só para você olhar para o nosso dia a dia, para a nossa cidade, para o nosso bairro, né? É só você olhar para dentro de você próprio. Quantas coisas que nós temos vivido, quanto essa roda gigante. É, ora estamos firmes, ora estamos frágeis, ora estamos quentes, ora estamos frios. Mas escuta, seja obediente. Volte para Jerusalém. Se você estava se afastando, volte para Jerusalém. Volte para a sua Jerusalém. Qual é a sua Jerusalém que você precisa retornar? Que você precisa voltar? Aonde? E volta. Porque é lá que você vai experienciar a vinda do Espírito Santo. E em comunidade, irmão, não é sozinho. Se você der continuidade à leitura, você vai ver que é em comunidade. São homens e mulheres reunidos no mesmo lugar, orando sem cessar. Iremos experimentar a graça que é a vinda do Espírito Santo. É a vinda de Pentecostes sobre nós. Pentecostes é a colheita, é a vitória, é o melhor, é experimentar do melhor. Então que você possa permanecer, voltar para a sua Jerusalém. Ah, lá na sua Jerusalém está uma roda gigante, não está legal, não está do jeito que você queria. Permaneça em oração. Permaneça em oração. Na força bruta você não vai resolver nada. Na briga, como meu irmão trouxe, você não vai resolver nada. Que você possa permanecer e todos os dias, em todos os momentos, trazer essa simplicidade que esse profeta, que fez coisas grandiosas, que teve pregações maravilhosas, mas eu tenho certeza absoluta que quando o Alexandre trouxe é que todo mundo lembrou. Porque é algo diário da nossa vida que precisamos dizer. Espírito Santo de Deus, o que vamos fazer juntos hoje? Você possa, a cada dia que você levantar da sua cama, abrir os olhos, você possa dizer: Espírito Santo de Deus, eu não vou me afastar da minha Jerusalém. Eu vou permanecer, amém, na minha Jerusalém. Aleluia. Agora eu preciso que tu esteja junto comigo hoje, para que eu tenha forças para permanecer na minha Jerusalém, para que eu possa orar, que eu possa jejuar, se for preciso, que eu possa adorar, que eu possa aclamar pelo Espírito Santo.
1: Amém, Senhor.
0: E nós queremos, Pai, ser obediente. Que nessa noite derrame sobre nós, Pai, sobre as nossas vidas, daqueles que aqui estão ao redor dessa mesa, mas também quem está em casa, a humildade, a obediência, a perseverança, o vigor, a força, o crescem, o que nós tenhamos força para orar diária e noturnamente, diária e noturnamente, orar sem cessar e suplicar a vinda do Espírito Santo, porque é necessidade nossa. As nossas famílias precisam ser cheias do Espírito Santo, tudo nosso precisa encontrar com o teu Espírito Santo, comparado. Os nossos profissionais precisam ser cheios do Espírito Santo. Os nossos políticos, professores, os nossos, tudo nós precisa ser cheio do Espírito Santo. E Pai, eu te peço hoje, de verdade, algo muito precioso. Nos capacite, Senhor. Nos fortalece. Que nós tenhamos coragem de os lugares aonde nós estivermos, nós possamos expressar que somos homens e mulheres cheios do Espírito
1: Amém,
0: Santo.
1: Senhor. Aleluia, Pai.
0: Com as nossas vidas, com o nosso modo de falar, na fila do banco, na repartição pública, na escola, onde quer que nós estejamos, no nosso trabalho, você policial, você médico da Renovação Carismática Católica, você médico cristão, você, independente do que você seja, você sendo cristão, que você possa exalar o cheiro de Jesus Cristo.
1: Exalar a presença
0: do Espírito Santo de Deus. Eu quero, eu preciso, Senhor. Por isso eu te peço hoje, Senhor, que tu comece a nos curar, tirar tudo aquilo que em nós que gera a falta de obediência, a falta de humildade, a falta de responsabilidade com as suas coisas. Exatamente, quebra todo orgulho, toda prepotência, Senhor. Que nós possamos entender a fragilidade dos nossos irmãos. Eu vejo o meu coração agora, nós temos muitos irmãos nossos que estão doentes, Senhor. Em busca de ter, achando que é detentor de tudo. De tudo que pode prender tudo, que tudo está com ele, que ele é o suprassumo da existência, que ele é o Cristo. Não. Eu te peço, Senhor, hoje, nos cure, Senhor. Nos cura de queremos estar dono de todas as coisas. De todas as coisas. Nós queremos ser dono de tudo, tudo, tudo, tudo. Principalmente dono da vida das pessoas. Dizendo que esse presta, esse não presta, esse vai, esse não vai, esse vai dar certo, esse não vai dar certo. Nós não temos a última palavra.
1: Quem somos nós na fila do pão, né?
0: É, exatamente. A última palavra vem de ti. Por isso eu quero a você, meu irmão, que você que escutou por diversas vezes na tua vida, que você não presta. Você pode não prestar para os humanos, mas você é muito precioso aos olhos do nosso Senhor Jesus Cristo. Por isso eu te peço, meu irmão, não se afaste da sua Jerusalém. Volta e deixe o Espírito Santo tomar conta da sua vida por inteiro. Totalmente.

0: E quando nosso irmão Alexander foi falando, foi pregando, ele disse uma palavra: medo. E essa palavra o Senhor já colocou várias vezes aqui na nossa oração. E uma vez, num dos momentos de oração, o Senhor colocava que tinha alguém com medo de sair para procurar um emprego. Mas só que o Senhor dizia: vai, porque o emprego é teu. Já está garantido.
1: Amém.
0: Esse emprego é teu. E no momento que o Marcão orava também, dizendo daquele faxineiro que queria entrar e a porta estava fechada, você não queria deixar o faxineiro entrar para fazer as mudanças necessárias, o Senhor me mostrava um vaso de planta, e esse vaso estava com a planta seca. Mas você sabe que quando a gente vai fazer uma faxina, a gente mexe em tudo, inclusive nos vasos de planta. E poda e tira aquilo que não presta, que não precisa, e põe água e dá uma vida nova. E quando menos você imagina, já brota uma nova plantinha, uma nova vida. Aquilo que parecia não presta mais, está renovado. E no dia de hoje o Senhor te diz: eu estou te renovando.
1: Amém, aleluia.
0: Eu estou te transformando. E como dizia Padre Jonas Abib, o Padre Jonas da Bíblia, a igreja, ela é um grande hospital.
2: Sim.
0: É um grande hospital. E tantas vezes nós estamos querendo que na igreja só tenha perfeitos. No meu grupo de oração só tem que ter pessoas perfeitas, mas ali é um grande hospital de campanha.
2: Sim, verdade.
0: Então, está doente, vai para o hospital. Quem não está doente não precisa de hospital. E o Senhor te chama a voltar, porque você, como alguém que precisa de hospital, terá uma nova chance, uma de recuperação, de transformação. De transformação da sua fé, de transformação da sua caminhada, de transformação da sua vida.
2: Amém.
0: Dá uma segunda chance para o Senhor, porque Ele está te dando essa segunda chance.
2: Aleluia.
0: E Ele te chama pelo nome. Vem, és meu. Você não é de mais ninguém, você é do Senhor.
2: Louvado seja este Senhor.
0: Você é do Senhor. E porque você é do Senhor, abre o teu coração. Se permita amar pelo Senhor nesse dia.
2: Amém.
0: Se permita encontrar pelo Senhor nesse dia.
2: És precioso.
0: Porque tu és precioso. És valioso. E assim como aquela palavra foi pregada, e no versículo 8 disse: mas descerá sobre vós o Espírito Santo e vos dará força, e sereis minhas testemunhas em Jerusalém, toda a Judéia e a Samaria, e até os confins do mundo, e até onde você está. Amém?
2: Amém. Amém. Amém. Glórias e louvores a ti.
3: Glórias e louvores a ti. Senhor, nós vamos continuar assim nesse momento de oração, mas nós vamos para o intervalo para voltar com o texto da misericórdia, e você vai orando aí junto conosco. É rapidinho, nós já voltamos.
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1: 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E agora, rezemos juntos com as palavras de São João Paulo II. Ó Mãe dos homens e dos povos, vós que conheceis todos os seus sofrimentos e as suas esperanças, acolhei o nosso clamor, que movidos pelo Espírito Santo, elevamos diretamente ao vosso coração e abraçai com o amor da Mãe este nosso mundo humano, que vos confiamos e consagramos, cheios de inquietação pela sorte terrena e eterna dos homens e dos povos. Amém.
10: Não quero fingir que não sou.
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3: Chegamos ao momento do terço da misericórdia, né? Esse momento tão aguardado, madrugada amiga, aqui estamos, passamos essa vigília de oração e que momento maravilhoso, o quão é bom estar na presença do nosso Senhor Jesus Cristo. Peço a você, meu irmão, minha irmã, que acompanha a gente pela Rádio Catedral 106,7, né? A sintonia da felicidade, que mande seu pedido de oração pelo nosso 3231-3567 ou então pelo Facebook RCC Arquidiocese do Rio de Janeiro. Estaremos aqui orando, pedindo pela sua família, por todos vocês, pelos seus pedidos. Já quero colocar aqui todos os irmãos que nos mandou mensagem no Facebook, né? Colocar aqui os pedidos de oração de Gedi Bonfim Coutinho, Cláudia Campos, Márcia Macedo, André Turques, Kátia Regina e todos os outros que não estão mais aparecendo aqui, mas que nós lemos anteriormente. Pode todos os seus pedidos de oração, nós vamos colocar aqui na presença do nosso Senhor Jesus Cristo. É? Então nós vamos juntos, pega o seu terço aí, chama o povo da tua casa aí, quem tiver acordado. Quem não tiver, você ora por ele, né? Se ele não pode acordar ele agora, você vai orar por ele, vai ser o intercessor dele. Quero rezar também aqui, pedir, né, o texto da misericórdia, colocar aqui a vida das nossas intercessoras que estão conosco, está lá na brecha. Vamos também, né, pelo ministério dessas mulheres, desses homens de oração. Quero colocar aqui a intercessão do Vicariato Sul, a coordenadora é a Monique, e junto com Maria da Paz, Raimunda, Zuleide, Adriana e Ozeir. Que o nosso Senhor Jesus Cristo possa abençoar cada dia mais a vida dessas mulheres, desses homens que têm o ministério da intercessão. Tá certo? Então vamos nos colocar nesse momento, vamos com uma canção. Logo depois da canção, a gente dá entrada em cada ministério, a gente vai tocando um refrão de uma música ou da mesma música e vamos rezando o texto da misericórdia, tá certo? E daqui a pouco eu trago as intenções do nosso WhatsApp 3231-3567.

0: do Espírito Santo. Amém. Pai nosso que estais nos céus,
1: santificado seja o vosso nome. Venha a nós o vosso reino. Seja feita a vossa vontade, assim na terra como no céu.
0: O pão nosso de cada dia nos dai hoje. Perdoai as nossas ofensas, assim como nós perdoamos a quem nos tem ofendido. E não nos deixeis cair em tentação, mas livrai-nos do mal. Amém.
2: Ave Maria,
0: cheia de graças,
2: o Senhor é convosco. Bendita sois vós entre as mulheres, e bendito é o fruto do vosso ventre, Jesus. Santa Maria, Mãe de Deus, rogai por nós, pecadores, agora e na hora de nossa morte. Amém. Creio em Deus Pai, Todo-Poderoso, Criador do céu e da terra, e em Jesus Cristo, seu único Filho, nosso Senhor, que foi concebido pelo poder do Espírito Santo, nasceu da Virgem Maria, padeceu sobre Pôncio Pilatos, foi crucificado, morto e sepultado, desceu à mansão dos mortos, ressuscitou ao terceiro dia, subiu aos céus, e está sentado à direita de Deus Pai Todo-Poderoso, de onde há de vir a julgar os vivos e os mortos.
0: Creio no Espírito Santo, na Santa Igreja Católica, na comunhão dos santos, na remissão dos pecados, na ressurreição da carne, na vida eterna. Amém.
2: Eterno Pai,
0: eu vos ofereço o corpo e o sangue, a alma e a divindade de vosso diretíssimo Filho, nosso Senhor Jesus Cristo, em expiação dos nossos pecados e os do mundo inteiro.
3: Aqui nesse primeiro mistério, Cláudia Campos, de Cabo Frio, paróquia Nossa Senhora da Esperança, Jardim Esperança, ela está pedindo aqui por todos que vivem tempos de depressão, que o Espírito Santo do Senhor os fortaleça para voltar a Jerusalém.
4: Amém.
3: Também pede pela paz das famílias, movimentos mães que oram, por todas as pastorais. Deixa eu ver se tem mais algum pedido aqui. Tem no WhatsApp, Marcão, algum pedido aí?
0: A gente pode botar no, na segunda.
3: Tá.
0: Deixar isso pro pessoal aí do Facebook.
3: Tá, ok.
0: Na segunda dezena a gente bota o pessoal aqui.
2: Pela sua dolorosa paixão,
0: tende misericórdia de nós e do mundo inteiro.
2: Pela sua dolorosa paixão,
0: tende misericórdia de nós e do mundo inteiro.
2: Pela sua dolorosa paixão,
0: tende misericórdia de nós e do mundo inteiro.
2: Pela sua dolorosa paixão,
0: tende misericórdia de nós e do mundo inteiro.
2: Pela sua dolorosa paixão,
0: tende misericórdia de nós e do mundo inteiro.
2: Pela sua dolorosa paixão,
0: tende misericórdia de nós e do mundo inteiro.
2: Pela sua dolorosa paixão,
0: tende misericórdia de nós e do mundo inteiro.
2: Pela sua dolorosa paixão,
0: tende misericórdia de nós e do mundo inteiro.
2: Pela sua dolorosa paixão,
0: tende misericórdia de nós e do mundo inteiro.
2: Pela sua dolorosa paixão,
0: tende misericórdia de nós e do mundo inteiro. Ó sangue e água que jorraste do coração de Jesus, como fonte de misericórdia para nós, eu confio em vós.

0: nessa segunda dezena do Terço da Misericórdia. Quero colocar aqui o pedido do nosso irmão Aloísio Magalhães, que nos mandou aqui pelo 3231-3567. Aloísio está sempre conosco, né? Ele, quem está pedindo a oração aqui, cadê o Aloísio? Deixa eu abrir aqui o do Aloísio, perdão. Bom dia, madrugada amiga, meu nome é Aloísio Magalhães, sou da paróquia Nossa Senhora da Ajuda, de Guapimirim. Misericórdia de nós e do mundo inteiro, peço oração para curar um milagre na minha vida, na vida de Marcos Augusto do Couto, pastor Ronei, peço oração por mim, pelo mundo inteiro, principalmente pelo Brasil, por Guapimirim, pela família Carneiro Magalhães, pelo meu irmão José Carlos, seus negócios, pelos meus sobrinhos, meus afilhados, pelo nosso padre Luan e padre Leonardo. Está entrando aqui também Sônia Melo. Sônia Melo, pam, pam, olá, peço cura para mim, para Laís, saúde e proteção divina, para Jorge, Célia, Lília. Opa, cadê você? Aqui, está dando uma sumida aqui às vezes. Célia, Lília, peço pelas almas de Esperança Melo e de Jorge Gonçalves e os nossos antepassados. Peço também pela solução de uma pendência que precisa ser resolvida por mim, com a ajuda divina, enviar no Espírito Santo os anjos, arcanjos, todos os santos, para interceder por nós e todas as nossas necessidades. Perdão pelos nossos pecados, gratidão por toda a graça que serão alcançadas. Peço também pela recuperação da saúde de Dima Rodrigues Lúcia Ferraz, e ela agradece não a nós, mas a Jesus Cristo, que ele é o Senhor de toda a honra, toda a glória. Amém. Peço também aqui pelos pedidos de oração de Rose, Tutia e de Bia, né, que nós já lemos aqui, e quero colocar também aqui da Denise, que são ouvintes da Rádio Catedral. Amados, quero colocar nessa dezena também Kátia Luísa, moradora lá da Cidade de Deus, esposa do Cosminho, mãe da Gabi e avó do Lucas, né? É uma amiga que trabalha com um paroquiano lá da paróquia, o Vilso, e ele me pediu que mandasse esse recado para essa irmã, que ela ouve todos os dias o Terço da Misericórdia, de 3 até as 4, que é quando ela está se arrumando para trabalhar. Então, Kátia Luísa, grande abraço aí da família do Vilso, todo mundo, Vilso, a Rose, né? Daniel, as meninas também, e recebe o nosso abraço aqui da Rádio Catedral, porque você também é uma amiga da Rádio Catedral. Então Deus te abençoe, que você tenha um dia maravilhoso de trabalho, estamos aqui orando por você e por toda a sua família. Amém?
1: Amém.
0: Então,
1: Eterno Pai,
0: eu vos ofereço o corpo e o sangue, a alma e a divindade de vosso diretíssimo Filho, nosso Senhor Jesus Cristo, em expiação dos nossos pecados e os do mundo inteiro.
1: Pela sua dolorosa paixão,
0: tende misericórdia de nós e do mundo inteiro.
1: Pela sua dolorosa paixão,
0: tende misericórdia de nós e do mundo inteiro.
1: Pela sua dolorosa paixão,
0: tende misericórdia de nós e do mundo inteiro.
1: Pela sua dolorosa paixão,
0: tende misericórdia de nós e do mundo inteiro.
1: Pela sua dolorosa paixão,
0: tende misericórdia de nós e do mundo inteiro.
1: Pela sua dolorosa paixão,
0: tende misericórdia de nós e do mundo inteiro.
1: Pela sua dolorosa paixão,
0: tende misericórdia de nós e do mundo inteiro.
1: Pela sua dolorosa paixão,
0: tende misericórdia de nós e do mundo inteiro.
1: Pela sua dolorosa paixão,
0: tende misericórdia de nós e do mundo inteiro.
1: Pela sua dolorosa paixão,
0: tende misericórdia de nós e do mundo inteiro. Ó sangue e água que jorraste do coração de Jesus, como fonte de misericórdia para nós, eu confio em vós.

0: terceira dezena. Pedidos.
1: Tenho, eu quero colocar aqui as pessoas enfermas. As pessoas enfermas que nos pedem oração, as pessoas que nos procuram. Ah, reza por mim, ora por mim. Essas pessoas que, de alguma forma, nos têm como referência, ou de carinho, ou de amizade, ou de religiosidade.
0: Bendito seja,
1: porque acreditam, de alguma forma, que a gente tem algum canal, alguma intimidade maior do que ela pode ter com Deus. Mas não é assim, irmão, irmã. Nós somos todos iguais, o Senhor nos dá a abertura de nos entregar, mas de qualquer maneira eu quero aqui, Senhor, te entregar esses irmãos que nos pedem oração, principalmente, em especial, os enfermos, pessoas que estão no leito de hospital nesse momento, as pessoas que pedem oração, estão com algum tipo de sofrimento, enfermidade, não só as enfermidades físicas, as pessoas que passam por alguma enfermidade psicológica, algum tipo de trauma, algum tipo de susto, algum tipo de coisa que vem carregando, que adquiriu em algum período da vida e não conseguiu lidar com isso. Meu irmão, minha irmã, o Senhor mostra também pessoas que precisam buscar orientação, indicação médica para algum tipo de tratamento, de medicamento. O Senhor direciona, Ele toma conta, Ele cuida através de profissionais, psicólogos, psiquiatras e médicos especialistas de várias especialidades. Deixe o Senhor cuidar de você através de profissionais que Ele preparou. Amém? Amém. Então, Senhor, nós entregamos as enfermidades de maneira geral.
0: Irmão, como o Senhor é maravilhoso, né? Você está colocando aí da enfermidade. Nossa irmã entrou aqui agora, Kátia Xavier, e ela pede pela minha família, pela cura da enfermidade da minha sogra, pelas lutas da comunidade católica Arcanjo Gabriel. Peço fortaleza e fé para viver o carisma. E aqui, Kátia Xavier, pela cura da enfermidade da irmã Maria Cristina e por todo o Vicariato Santa Cruz.
2: Amém. Amém. Eterno Pai,
3: eu vos ofereço o corpo e o sangue, a alma e a divindade de vosso diletíssimo Filho,
2: nosso Senhor Jesus Cristo, em expiação dos nossos pecados e dos do mundo inteiro. Pela sua dolorosa paixão,
3: tende misericórdia de nós e do mundo inteiro.
2: Pela sua dolorosa paixão,
3: tende misericórdia de nós e do mundo inteiro.
2: Pela sua dolorosa paixão,
3: tende misericórdia de nós e do mundo inteiro.
2: Pela sua dolorosa paixão,
3: tende misericórdia de nós e do mundo inteiro.
2: Pela sua dolorosa paixão,
3: tende misericórdia de nós e do mundo inteiro.
2: Pela sua dolorosa paixão,
3: tende misericórdia de nós e do mundo inteiro.
2: Pela sua dolorosa paixão,
3: tende misericórdia de nós e do mundo inteiro.
2: Pela sua dolorosa paixão,
3: tende misericórdia de nós e do mundo inteiro.
2: Pela sua dolorosa paixão,
3: tende misericórdia de nós e do mundo inteiro.
2: Pela sua dolorosa paixão,
3: tende misericórdia de nós e do mundo inteiro. Ó sangue e água que jorraste do coração de Jesus, como fonte de misericórdia para nós, eu confio em vós.

0: Nessa dezena eu quero apresentar aqui os pedidos de oração de Cláudia Campos pela paz nas famílias, movimentos, mães que oram. Nós já colocamos, mas veio novamente, vamos embora. Por todas as pastorais, por todos que vivem em tempos de depressão, que o Espírito Santo do Senhor os fortaleça para voltar a Jerusalém. Oração pelas pessoas que estão passando pela enfermidade do câncer, né? Desempregados, as grávidas, causas na justiça. E quero colocar, como ela colocou aqui as grávidas, eu quero colocar todos os recém-nascidos, né? Colocar aqui também o meu Santiago Gomes Pereira da Silva. Teve a felicidade de nascer às 15:01.
1: Né? Nossa!
0: Então, 15:01. Aí o pai já ligou para mim: pai, reza o texto da misericórdia que ele nasceu às 15 horas em ponto. Ah. Aí, mas lá na. E o pai já ligou para mim: pai, reza o texto da misericórdia que ele nasceu às 15 horas em ponto.

0: a derramar os raios da tua misericórdia sobre cada filho desse, cada filho teu, Senhor, cada um que tu possa fortalecer, que a gota do teu sangue precioso adentre agora em todos os medicamentos desses recém-nascidos que precisam, o sopro da vida, Senhor, recupera a saúde dessas crianças, Pai. É o que nós te suplicamos hoje, é o que nós te pedimos hoje.
1: Também quero colocar as crianças que têm síndromes, cada dia uma síndrome nova. E tão difícil, Senhor, cuidar de cada um. Cada momento uma reação diferente. Então que o Senhor venha dar toda a condição aos pais, aos professores, aqueles que estão em volta deles, Senhor, para que possam, iluminados pelo Teu Espírito Santo, saber como conduzir essas vidas que são tão preciosas para Ti. Amém.
2: Em confirmação, venho colocar também aqui, Senhor, aos pés da cruz, nesse momento, os profissionais que estão de frente, que lidam de frente e que fazem com que a nossa sociedade se mantenha de pé 24 horas, né? Motorista, um maquinista, os professores, enfermeiros, médicos, taxistas, porteiros, as pessoas, né? Os seguranças, os guardas, a equipe de segurança pública, quem estiver agora nos ouvindo, trabalhando nesse momento, que está em algum lugar, mantendo de pé, defendendo o seu arroz, o seu feijão, trabalhando, mas também tentando de alguma forma sintonizar e entregar a família. Entregamos essas pessoas também.
0: Gilbert, de muita unção, né, irmão, que você trouxe agora. E lembrar a sociedade também, né? Que a gente reze por essas pessoas, mas também que a gente dê a atenção devida. Porque tem muitos profissionais que eles são invisíveis, né? Para muitos de nós, né? Então que a gente possa, sempre que ver uma dessas pessoas, dar um bom dia, ou rezar uma Ave Maria, um Pai Nosso, né? É reconhecer, principalmente quando eu ando na rua rezando o texto, eu digo logo bom dia, Deus te abençoe, para um profissional da Conlurbe, para um policial. Bom, aquele que está de uma forma ou de outra cuidando também de você. Né? É um profissional que está ali para cuidar de você, para manter a cidade limpa, para manter a cidade segura, para manter você com saúde, independente, tá bom? Que nós possamos orar por todos eles. Oramos por todos os profissionais, né? De todas as áreas.
1: Amém. Amém. Eterno Pai,
0: eu vos ofereço o corpo e o sangue, a alma e a divindade de vosso diretíssimo Filho,
1: nosso Senhor Jesus Cristo, em expiação dos nossos pecados e dos do mundo inteiro. Pela sua dolorosa paixão,
0: tende misericórdia de nós e do mundo inteiro.
1: Pela sua dolorosa paixão,
0: tende misericórdia de nós e do mundo inteiro.
1: Pela sua dolorosa paixão,
0: tende misericórdia de nós e do mundo inteiro.
1: Pela sua dolorosa paixão,
0: tende misericórdia de nós e do mundo inteiro.
1: Pela sua dolorosa paixão,
0: tende misericórdia de nós e do mundo inteiro.
1: Pela sua dolorosa paixão,
0: tende misericórdia de nós e do mundo inteiro.
1: Pela sua dolorosa paixão,
0: tende misericórdia de nós e do mundo inteiro.
1: Pela sua dolorosa paixão,
0: tende misericórdia de nós e do mundo inteiro.
1: Pela sua dolorosa paixão,
0: tende misericórdia de nós e do mundo inteiro.
1: Pela sua dolorosa paixão,
0: tende misericórdia de nós e do mundo inteiro.
1: Eterno
0: Pai, ó sangue e água que jorraste do coração de Jesus como fonte de misericórdia para nós, eu confio em vós.

0: nessa quinta dezena do Terço da Misericórdia, quero trazer a palavra de Deus, que ela nos diz: tendo entrado no cenáculo, subiram ao quarto de cima, onde costumavam permanecer. Eram eles Pedro, João, Tiago, André, Felipe, Tomé, Bartolomeu, Mateus, Tiago, filho de Alfeu, Simão e o zelador Judas, irmão de Tiago. Todos eles perseveraram unanimemente na oração, juntamente com as mulheres, entre elas Maria, mãe de Jesus, e os irmãos dele. Quero aqui, irmão, me juntar a você, que esteja o seu nome aqui, colocando junto com esses homens que perseveraram em oração. Estava lá Marcos, estava Alexander, estava Gilbert, estava as irmãs que aqui estão, estava Sônia, estava Luísio, Rose, Tutia, Cláudia Campos, Kátia Regina, Gedi, enfim, que você possa ir colocando o seu nome, que você estava junto, permanecendo em oração, que você continue essa madrugada, como tá, o dia inteiro, permanecendo em oração, pela sua família, pela cidade do Rio de Janeiro, pelos seus, por todas as situações de vida que nós rezamos aqui. Então nós queremos permanecer unanimemente em oração, para que nós possamos experimentar o Pentecoste.
1: Quero pedir por todos os jovens da paróquia de São Benedito, todas as pastorais e movimentos, TLC, Vem, Segue-me, por todos aqueles que estão envolvidos com o setor da juventude, para que o Senhor possa trazer gás novo para essa igreja e fazer os jovens perseverarem cada vez mais.
2: Amém.
3: Amém, Senhor. Quero pedir também, Senhor, que receba também os profissionais que trabalham à noite nas fábricas. Amém. Muitas das vezes trabalham em condições muito desfavoráveis.
2: Recebe,
3: Senhor, porque trabalham diretamente com o perigo, não sabem se vão começar, se vão terminar, que o Senhor venha zelar proteja pela integridade mental, emocional, a física, mas espiritual também. E recebe também esses profissionais que trabalham à noite nas ruas, pois eles saem de casa, Senhor, se despedem de suas famílias
2: e
3: entregam a vida para ti, porque sabe que em ti eles têm conforto, eles têm proteção. Que o Senhor possa tocar aqueles também que muitas das vezes saem de casa e não se voltam para ti, Senhor, reconhecendo e pedindo que o Senhor faça a proteção deles. Recebe cada profissional também, recebe segundo a sua vontade, Pai.
2: Bendito
3: recebe,
2: seja,
3: Pai.
2: Amém.
4: Quero entregar aos pés da cruz nesse mistério também as nossas lideranças, nossos recebe, governantes, Senhor, as pessoas Jesus, que tomam decisões por nós, sim, pequenas Senhor, e grandes.
1: Verdade.
4: Antes que a gente pense que A, o B ou C precisa resolver o problema do mundo, nós temos que ter nossa postura de cristão, nos posicionar e cuidar da sociedade, zelar como nosso direito de ser humano e de ser cristão. Primeiramente assim, fazer um mundo melhor. Se eu te entrego aqui os governantes, recebe, de pequeno Senhor, e grande patente, para que os mesmos tenham sempre discernimento no Espírito Santo para tomar decisões corretas. A palavra fala que todo poder é dado pelo alto. Todo poder é dado pelo alto. Se você que ouve agora nas ondas da rádio, que tem alguma autoridade, saiba que você tem a responsabilidade dada por Deus.
1: Amém.
2: Bendito
4: quero entregar,
2: Deus,
4: Senhor,
2: sim,
4: também os eventos que estão por vir.
1: Amém.
4: Os eventos paroquiais que nós faremos próximos, nos próximos sim, momentos, o, como um novo Pentecoste que ocorrerá sim, no próximo domingo, no Rincão, Monsenhor Jonas Abib, de duas às seis da tarde. O Vem Segue-me que vai acontecer também no dia 14 de junho, no Vicariato Santa Cruz, no Colégio Apolo 12. Senhor, recebe os eventos paroquiais de toda a nossa arquidiocese e das dioceses de pessoas que estão nos ouvindo agora, distante da cidade do Rio, de fora do estado do Rio, em outros países que estejam sintonizados em oração. Amém?
3: Peço também, Senhor, que o Senhor receba também, assim como o nosso amado Gil colocou agora, e o Senhor já está recebendo os vicariados, recebe todos os coordenadores de todos os grupos de oração, Senhor.
2: Bendito seja.
3: Que o Senhor possa ir tirando todo medo, que o Senhor possa tirar toda a insegurança, que eles sejam fortalecidos no teu espírito, Senhor. Que eles sejam diariamente renovados em ti, porque eles sabem que em ti eles têm a confiança, eles têm a segurança e têm a fortaleza. Renova em cada um deles o seu sim diário, Senhor.
2: Bendito seja.
3: Recebe, Pai, recebe.
2: Amém.
5: Eterno Pai, eu vos ofereço o corpo e o sangue, a alma e a divindade de vosso diletíssimo Filho, nosso Senhor Jesus Cristo, em expiação dos nossos pecados e os dos do mundo inteiro. Pela sua dolorosa paixão,
2: tende misericórdia de nós e do mundo inteiro.
5: Pela sua dolorosa paixão,
2: tende misericórdia de nós e do mundo inteiro.
5: Pela sua dolorosa paixão,
2: tende misericórdia de nós e do mundo inteiro.
5: Pela sua dolorosa paixão,
2: tende misericórdia de nós e do mundo inteiro.
5: Pela sua dolorosa paixão,
2: tende misericórdia de nós e do mundo inteiro.
5: Pela sua dolorosa paixão,
2: tende misericórdia de nós e do mundo inteiro.
5: Pela sua dolorosa paixão,
2: tende misericórdia de nós e do mundo inteiro.
5: Pela sua dolorosa paixão,
2: tende misericórdia de nós e do mundo inteiro.
5: Pela sua dolorosa paixão,
2: tende misericórdia de nós e do mundo inteiro.
5: Pela sua dolorosa paixão,
2: tende misericórdia de nós e do mundo inteiro. Ó sangue e água que jorraste do coração de Jesus como fonte de misericórdia para nós, eu confio em vós, Deus forte, Deus forte, Deus santo e imortal. Tende piedade de nós e do mundo inteiro. Deus santo, Deus forte, Deus imortal. Tende piedade de nós e do mundo inteiro. Deus santo, Deus forte, Deus imortal. Tende piedade de nós e do mundo inteiro. Levanta-se, Deus, por intercessão da bem-aventurada Virgem Maria, de São Miguel Arcanjo e de todas as milícias celestes, e sejam dispersos seus inimigos e fujam de sua face todos que vos odeiam, em nome de Jesus. Em nome do Pai, do Filho,

0: Tu és, Senhor, digno de louvor.
1: É, amados irmãos, amados amigos, amadas amigas e amados, amadas irmãs. Muito bom estar com os senhores. Olha, falar uma coisa para vocês. Nós temos o seguinte: um minuto para cada um de nós, para suas considerações finais, tá certo? E eu quero trazer aqui, lembrar você que está aí, rezou o texto da misericórdia conosco, você que teve na madrugada amiga conosco. A madrugada amiga não acaba, ela dá continuidade. Já já nós teremos o Evangelho do Dia com o nosso diácono Estes, né, da paróquia Santa Bárbara e Santa Cecília do Vicariato Leopoldina. Depois, texto, nós teremos também o Ofício da Imaculada e o Terço Mariano. E lembrando a você, meu irmão, minha irmã, se você ainda não é amigo da Rádio Catedral, por favor, liga mais tarde para cá, por 3231-3567. Acertou. Faz contato. Acertou. Com o Geninho. Acertou. Tá aqui na cola. Com o Geninho, para que a gente possa chegar ao 100%. É necessário, seja uma ferramenta de evangelização na nossa Arquidiocese do Rio de Janeiro, pela Rádio Catedral. Olha, hoje, madrugada amiga, ele pode ter chego em lugares que a gente nem imagina. Verdade, nem você. Verdade. Então, curou corações. E você, sendo sócio, sendo amigo da Rádio Catedral, você faz parte dessa evangelização. Tá bom, meu irmão? Vamos com tudo. Vamos ajudar a Rádio Catedral a levar o Evangelho do nosso Senhor Jesus Cristo para todos os lugares, tá bom? Gente, nós temos que entregar 13h40, são 13h36. Considerações finais.
2: Agradecer aqui os irmãos que sempre nos recebem nessa bancada. Calazans, com carinho grande com a gente aqui, Marcão, os irmãos do Chinelinho que estão em casa também, seguram a onda com a gente aí, a intercessão que mandou a palavra pra gente, o pessoal que sempre cuida da gente de alguma forma, que envia convite, Henrique, que me procura, chega junto. Esses irmãos são irmãos, Kátia Xavier, minha esposa, que permite ouvir também. Então, são pessoas importantes que tem que estar aqui. É, para tudo acontecer, um encaixa com o outro para estar certinho. Então, agradecer os irmãos e louvar pela vida de cada um de vocês, pela entrega de vocês, porque fazem a diferença, de verdade. Amém?
1: Amém.
3: Quero agradecer pelo convite, né? Há muito tempo que eu tô falando anos, que vem, anos. que vem, mas dessa vez eu vim para honra e glória do Senhor. Muito feliz de estarmos aqui. Muito obrigada. Obrigado pelo convite. Muito bom estarmos juntos nessa madrugada. Uma madrugada de muitas bênçãos, eu creio.
1: Amém.
4: Amém, amém.
5: Quero aproveitar e agradecer todo o Ministério de Intercessão, né? Por essa palavra, por todo esse carinho de vocês, por você que permitiu que nós entrássemos na sua casa através dessa partilha e tocasse tantos e tantos e tantos corações. Quero agradecer ao nosso amado Calazans também, que está aqui atrás aqui, ó, e toda essa bancada aqui, que pela ação do Espírito Santo, que muitos e muitos e muitos corações, que muitas vidas foram transformadas. Amém. Abra o seu coração e deixe esse Espírito fazer a semeadura. Muito obrigado pelo carinho de vocês. Fiquem com Deus. E muito espírito para vocês.
1: Amém.
5: Amém, meus amados.
1: Amém.
4: Eu quero agradecer o convite. Primeira vez numa rádio. Na Rádio Catedral, gente. É muito bom estar com você, Alexandre.
1: Marcos Alexandre, Marcão.
4: Agradecer também cada um que veio, né, deu o seu sim. Quero agradecer a Deus pela vida do Padre David, que eu esqueci de falar, fruto da paróquia Nossa Senhora da Glória, que
1: Glória
4: se encontra lá na Rocinha. E também quero agradecer a Deus, né? Porque se não fosse Ele, nós não estaríamos aqui. Exato. Hoje.
1: Amém. Bendito seja. Amados, então, agradecer aqui, eu quero trazer aqui, chegou pra gente no 3231-3567, o pedido de oração da nossa irmã Fátima, sou Maria de Fátima Ribeiro Frangueiro, paróquia de São José Operário, Gradim de São Gonçalo. Vem implorar oração por minha saúde. Acabei de receber um diagnóstico suspeito. Misericórdia, meu Deus. Minha irmã, Deus está contigo, confia, oração, e já vou pedir a intercessão para te colocar aqui em oração, tá? Quero agradecer a Deus por mais uma oportunidade de estar aqui. agradecer pelo dom da vida de cada um desses irmãos que aqui estão. E lembrando você que na última sexta-feira do mês tem vigília com a comunidade Bom Pastor, local, paróquia Nossa Senhora de Copacabana, Santa Rosa de Lima, Rua Hilário de Gouveia, 36, em Copacabana.
3: Lá nas minhas crias, Padre Zeca e Padre Robson, um grande beijo para a vida de vocês.
1: Louvado seja Deus, amém. O nome desses
3: Cláudia
1: homens.
3: Campos aqui, gratidão a Deus pelo Madrugada Amiga que leva a evangelização a todos.
1: Amém. Amém. E aí, vamos lá com o Evangelho do Dia com o nosso diácono Wester.
6: Beijo. Oi, meu amado irmão, bom dia para você. Uma alegria poder partilhar a palavra com você. Quem está falando com você aqui é o Diácono Hertz, paróquia Santa Bárbara e Santa Cecília, vicariato da Leopoldina. É uma alegria estar com você nessa madrugada aqui, partilhando a palavra de Deus. Vamos para o nosso evangelho, vamos ouvir a palavra de Deus, que hoje é riquíssima. Para dizer a verdade, todos os dias a palavra é riquíssima, mas hoje ela fala muito ao meu coração. Eu queria que falasse ao seu coração também. O Senhor esteja convosco, Ele está no meio de nós. Proclamação do Evangelho de Jesus Cristo segundo São João. Naquele tempo, Jesus ergueu os olhos ao céu e rezou dizendo: Pai Santo, guarda-os em teu nome, o nome que me deste, para que eles sejam um assim como nós somos um. Quando eu estava com eles, guardava-os em teu nome, o nome que me deste. Eu guardei-os e nenhum deles se perdeu, a não ser o filho da perdição, para que se cumprisse a escritura. Agora eu vou para junto de ti. E digo estas coisas ainda estando no mundo, para que eles tenham em si a minha alegria plenamente realizada. Eu lhes dei a sua palavra, mas o mundo os rejeitou, porque não são do mundo, como eu não sou do mundo. Não te peço que os tireis do mundo, mas que os guardeis do maligno. Eles não são do mundo, como eu não sou do mundo. Consagra-os na verdade. A tua palavra é verdade. Como tu me enviaste ao mundo, assim também os enviei ao mundo. Eu me consagro por eles, a fim de que eles também sejam consagrados na verdade. Palavra da salvação. Glória a vós, Senhor. A meu irmão amado, minha irmã amada, você desse programa abençoado da Renovação Carismática Católica. Que alegria a gente estar aqui reunidos no poder do Espírito Santo, já respirando o Pentecoste. Mas vamos olhar para o Evangelho, olha para o Evangelho, feche um pouquinho os seus olhos por um segundo e tente imaginar no coração de vocês essa cena. Jesus está bem próximo de enfrentar a paixão, mas o seu coração não está focado no próprio sofrimento. O coração de Jesus está focado em quem? Em você. Ele ergue os olhos ao céu e faz uma oração de intimidade profunda com o Pai. O que que ele pede quando faz essa oração? Pai Santo, guarda-os em teu amor, para que eles sejam um, assim como nós somos um. Jesus estava olhando, sabe, meu irmão, através dos séculos. Ele estava vendo também você agora. Ele estava vendo os grupos de oração, os cenáculos, as lutas diárias que nós estamos tendo agora, nesse ano de 2026. Ele sabe o peso de viver nesse mundo e por isso ele reza pela nossa proteção e pede pela nossa unidade. Ele não quer que nós nos percamos. Jesus diz algo muito forte na sua oração. Quando ele fala assim no versículo, ele diz logo assim: eles não são do mundo como eu não sou do mundo. Meu amado, minha amada, o mundo hoje tenta moldar você como ele é. O mundo tenta esfriar o seu primeiro amor, tenta dizer para você que pecado é normal, que esfriamento espiritual é aceitável e que o clamor pelo Espírito Santo, isso é coisa do passado. Mas a palavra de Deus nos garante, nossa cidadania é celeste, é o céu. Em Filipenses 3:20 ele vai dizer: nós porém somos cidadãos dos céus, e de lá que ansiosamente esperamos o Salvador, o Senhor Jesus Cristo. Como diz a canção, o seu lugar é o céu. O apóstolo Paulo vai confirmar isso lá em Romanos 12:2, quando ele disse: não vos conformeis com este mundo, mas transformai-vos pela renovação do vosso espírito, para que possais discernir qual é a vontade de Deus, o que é bom, o que lhe agrada e o que é perfeito. Precisamos nos conformar não ao mundo, mas à vontade de Deus. Entendeu? Jesus não vai pedir ao Pai para nos tirar do mundo, muito pelo contrário, ele diz no Evangelho aí: não te peço que os tireis do mundo, mas que os guardeis do maligno. Talvez você se pergunte agora, mas por que que ele nos deixa aqui? Por que que Jesus nos deixa nesse mundo? Ele não pede para nos tirarmos do mundo. Porque sabe, meu irmão, talvez você seja a resposta de Deus para toda a escuridão que esse mundo vem vivendo no nosso tempo. E ele pede que, como ele foi enviado, você também seja enviado. Você precisa ter a consciência que, nesse tempo, eu, você, nós somos as mãos, os pés, a voz de Jesus aqui na Terra. Se o mundo está frio, a gente precisa abrasar esse mundo com fogo de Pentecostes. A gente precisa que o fogo que está dentro da gente, do Espírito Santo de Deus, incendeie esse mundo e acabe com essa escuridão. E aí você pergunta: como eu vou resistir ao maligno? Como eu vou cumprir a minha missão? Jesus, ele fala um segredo. Ele diz assim nesse evangelho: consagra-os na verdade. A tua palavra é a verdade. Ele é a verdade. Eu sou o caminho, a verdade e a vida. Meus irmãos, aqui está esse chamado para a santidade que deve ressoar hoje em todos os nossos corações. Santidade não é para alguns escolhidos ou para aqueles que estão nos altares, aquelas imagens de gesso lá que representam aqueles que já estão no céu, e a gente às vezes acha que é para eles. Santidade é meta diária de todo cristão, de todo carismático. E nos configurarmos a Jesus é tudo que Deus pede de nós. É dizer como São Pedro, lá na 1 Pedro 15:16, a exemplo da santidade daquele que vos chamou, sede também vós santos em todas as vossas ações, pois está escrito lá em Levítico: sede santos, porque eu sou santo. É isso que Deus está pedindo, que você possa se configurar a Deus, sabendo que a sua vontade precisa morrer para que a vontade dele, de Deus, viva em você, viva em mim, viva em nós. Significa que os nossos carismas, e é que eu quero falar para essa família da renovação carismática, é profecia, é língua, é cura, é discernimento, só tem sentido se estiverem ancorados em uma vida de quê? De oração, de sacramento, de busca no sacramento, de busca pela pureza. A nossa santidade é a maior arma contra o maligno. Você precisa entender que um cristão, que um carismático que busca a santidade, com certeza, amado, ele faz o céu tremer. E como tremer? O céu não, o inferno tremer. O céu também treme de alegria. Mas a sua santidade, a sua busca, treme o céu. Termino lembrando as palavras de esperança que Jesus vai dizer: digo-vos essas coisas, e ele, vou pular um pouquinho, mas ele vai dizer assim: para que eles tenham em si a minha alegria plenamente realizada. A alegria que nós temos não depende das circunstâncias do mundo. É a alegria do ressuscitado. É o fruto do Espírito Santo em mim, em você. Não desanima, não, diante das perseguições ou rejeições que o mundo pode trazer para você. Vocês foram consagrados na verdade. Eu fui consagrado na verdade. Feche os seus olhos, vamos fazer um grande cenáculo aqui de fé e pedir que o Espírito Santo agora desça novamente sobre nós, inflamando em nós um desejo puro, forte de santidade, quebrando toda a frieza e nos configurando à imagem de Cristo. Vem, vem Espírito Santo, guarda-nos em nome do Pai, consagra-nos na verdade e batiza-nos de novo com o teu fogo. Amém, amém e amém. E que o Senhor abençoe você, em nome do Pai, do Filho e do Espírito Santo. Amém.
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2: 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Amém.
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0: Pai Todo-Poderoso, Criador do céu e da terra, e em Jesus Cristo, seu único Filho, nosso Senhor, que foi concebido pelo poder do Espírito Santo, nasceu da Virgem Maria, padeceu sob Pôncio Pilatos, foi crucificado, morto e sepultado, desceu à mansão dos mortos, ressuscitou ao terceiro dia, subiu aos céus e está sentado à direita de Deus Pai Todo-Poderoso, onde há de vir a julgar os vivos e os mortos. Creio no Espírito Santo, na Santa Igreja Católica, na comunhão dos santos, na remissão dos pecados, na ressurreição da carne, na vida eterna. Amém. Pai nosso que estais no céu, santificado seja o vosso nome. Venha a nós o vosso reino, seja feita a vossa vontade, assim na terra como no céu.
1: O pão nosso de cada dia nos dai hoje. Perdoai-nos as nossas ofensas, assim como nós perdoamos a quem nos tem ofendido. E não nos deixeis cair em tentação, mas livrai-nos do mal. Amém.
0: Ave Maria, cheia de graça, o Senhor é convosco. Bendita sois vós entre as mulheres, e bendito é o fruto do vosso ventre, Jesus.
1: Santa Maria, Mãe de Deus, rogai por nós, pecadores, agora e na hora de nossa morte. Amém.
0: Ave Maria, cheia de graça, o Senhor é convosco. Bendita sois vós entre as mulheres, e bendito é o fruto do vosso ventre, Jesus.
1: Santa Maria, Mãe de Deus, rogai por nós, pecadores, agora e na hora de nossa morte. Amém.
0: Ave Maria, cheia de graça, o Senhor é convosco. Bendita sois vós entre as mulheres, e bendito é o fruto do vosso ventre, Jesus.
1: Santa Maria, Mãe de Deus, rogai por nós, pecadores,

0: Pai nosso que estás no céu, santificado seja o vosso nome. Venha a nós o vosso reino, seja feita a vossa vontade, assim na terra como no céu.
1: O pão nosso de cada dia nos dai hoje.

0: céu. Amém.
1: Ave Maria, cheia de graça, o Senhor é convosco. Bendita sois vós entre as mulheres e bendito é o fruto do vosso ventre, Jesus.
0: Santa Maria, Mãe de Deus, rogai por nós, pecadores, agora e na hora de nossa morte. Amém.
1: Ave Maria, cheia de graça, o Senhor é convosco. Bendita sois vós entre as mulheres e bendito é o fruto do vosso ventre, Jesus.
0: Santa Maria, Mãe de Deus, rogai por nós, pecadores, agora e na hora de nossa morte. Amém.
1: Ave Maria, cheia de graça, o Senhor é convosco. Bendita sois vós entre as mulheres e bendito é o fruto do vosso ventre, Jesus.
0: Santa Maria, Mãe de Deus, rogai por nós, pecadores, agora e na hora de nossa morte. Amém.
1: Ave Maria, cheia de graça, o Senhor é convosco. Bendita sois vós entre as mulheres e bendito é o fruto do vosso ventre, Jesus.
0: Santa Maria, Mãe de Deus, rogai por nós, pecadores, agora e na hora de nossa morte. Amém.
1: Ave Maria, cheia de graça, o Senhor é convosco. Bendita sois vós entre as mulheres e bendito é o fruto do vosso ventre, Jesus.
0: Santa Maria, Mãe de Deus, rogai por nós, pecadores, agora e na hora de nossa morte. Amém.
1: Ave Maria, cheia de graça, o Senhor é convosco. Bendita sois vós entre as mulheres e bendito é o fruto do vosso ventre, Jesus.
0: Santa Maria, Mãe de Deus, rogai por nós, pecadores, agora e na hora de nossa morte. Amém.
1: Ave Maria, cheia de graça, o Senhor é convosco. Bendita sois vós entre as mulheres e bendito é o fruto do vosso ventre, Jesus.
0: Santa Maria, Mãe de Deus, rogai por nós, pecadores, agora e na hora de nossa morte. Amém.
1: Ave Maria, cheia de graça, o Senhor é convosco. Bendita sois vós entre as mulheres e bendito é o fruto do vosso ventre, Jesus.
0: Santa Maria, Mãe de Deus, rogai por nós, pecadores, agora e na hora de nossa morte. Amém.
1: Ave Maria, cheia de graça, o Senhor é convosco. Bendita sois vós entre as mulheres e bendito é o fruto do vosso ventre, Jesus.
0: Santa Maria, Mãe de Deus, rogai por nós, pecadores, agora e na hora de nossa morte. Amém.
1: Ave Maria, cheia de graça, o Senhor é convosco. Bendita sois vós entre as mulheres e bendito é o fruto do vosso ventre, Jesus.
0: Santa Maria, Mãe de Deus, rogai por nós, pecadores, agora e na hora de nossa morte. Amém.
1: Glória ao Pai, ao Filho e ao Espírito Santo,
0: como era no

0: Pai nosso que estais no céu, santificado seja o vosso nome. Venha a nós o vosso reino, seja feita a vossa vontade, assim na terra como no céu.
1: O pão nosso de cada dia nos dai hoje. Perdoai-nos as nossas ofensas, assim como nós perdoamos a quem nos tem ofendido. E não nos deixeis cair em tentação, mas livrai-nos do mal. Amém.
0: Ave Maria, cheia de graça, o Senhor é convosco. Bendita sois vós entre as mulheres e bendito é o fruto do vosso ventre, Jesus.
1: Santa Maria, Mãe de Deus, rogai por nós, pecadores, agora e na hora de nossa morte. Amém.
0: Ave Maria, cheia de graça, o Senhor é convosco. Bendita sois vós entre as mulheres e bendito é o fruto do vosso ventre, Jesus.
1: Santa Maria, Mãe de Deus, rogai por nós, pecadores, agora e na hora de nossa morte. Amém.
0: Ave Maria, cheia de graça, o Senhor é convosco. Bendita sois vós entre as mulheres e bendito é o fruto do vosso ventre, Jesus.
1: Santa Maria, Mãe de Deus, rogai por nós, pecadores, agora e na hora de nossa morte. Amém.
0: Ave Maria, cheia de graça, o Senhor é convosco. Bendita sois vós entre as mulheres e bendito é o fruto do vosso ventre, Jesus.
1: Santa Maria, Mãe de Deus, rogai por nós, pecadores, agora e na hora de nossa morte. Amém.
0: Ave Maria, cheia de graça, o Senhor é convosco. Bendita sois vós entre as mulheres e bendito é o fruto do vosso ventre, Jesus.
1: Santa Maria, Mãe de Deus, rogai por nós, pecadores, agora e na hora de nossa morte. Amém.
0: Ave Maria, cheia de graça, o Senhor é convosco. Bendita sois vós entre as mulheres e bendito é o fruto do vosso ventre, Jesus.
1: Santa Maria, Mãe de Deus, rogai por nós, pecadores, agora e na hora de nossa morte. Amém.
0: Ave Maria, cheia de graça, o Senhor é convosco. Bendita sois vós entre as mulheres e bendito é o fruto do vosso ventre, Jesus.
1: Santa Maria, Mãe de Deus, rogai por nós, pecadores, agora e na hora de nossa morte. Amém.
0: Ave Maria, cheia de graça, o Senhor é convosco. Bendita sois vós entre as mulheres e bendito é o fruto do vosso ventre, Jesus.
1: Santa Maria, Mãe de Deus, rogai por nós, pecadores, agora e na hora de nossa morte. Amém.
0: Ave Maria, cheia de graça, o Senhor é convosco. Bendita sois vós entre as mulheres e bendito é o fruto do vosso ventre, Jesus.
1: Santa Maria, Mãe de Deus, rogai por nós, pecadores, agora e na hora de nossa morte. Amém.
0: Ave Maria, cheia de graça, o Senhor é convosco. Bendita sois vós entre as mulheres e bendito é o fruto do vosso ventre, Jesus.
1: Santa Maria, Mãe de Deus, rogai por nós, pecadores, agora e na hora de nossa morte. Amém.
0: Glória ao Pai, ao Filho e ao Espírito Santo,
1: como era no princípio, agora e sempre. Amém.

0: Pai nosso que estais no céu, santificado seja o vosso nome. Venha a nós o vosso reino, seja feita a vossa vontade, assim na terra como no céu.
1: O pão nosso de cada dia nos dai hoje. Perdoai-nos as nossas ofensas, assim como nós perdoamos a quem nos tem ofendido. E não nos deixeis cair em tentação, mas livrai-nos do mal. Amém.
0: Ave Maria, cheia de graça, o Senhor é convosco. Bendita sois vós entre as mulheres, e bendito é o fruto do vosso ventre, Jesus.
1: Santa Maria, Mãe de Deus, rogai por nós, pecadores, agora e na hora de nossa morte. Amém.
0: Ave Maria, cheia de graça, o Senhor é convosco. Bendita sois vós entre as mulheres, e bendito é o fruto do vosso ventre, Jesus.
1: Santa Maria, Mãe de Deus, rogai por nós, pecadores, agora e na hora de nossa morte. Amém.
0: Ave Maria, cheia de graça, o Senhor é convosco. Bendita sois vós entre as mulheres, e bendito é o fruto do vosso ventre, Jesus.
1: Santa Maria, Mãe de Deus, rogai por nós, pecadores, agora e na hora de nossa morte. Amém.
0: Ave Maria, cheia de graça, o Senhor é convosco. Bendita sois vós entre as mulheres, e bendito é o fruto do vosso ventre, Jesus.
1: Santa Maria, Mãe de Deus, rogai por nós, pecadores, agora e na hora de nossa morte. Amém.
0: Ave Maria, cheia de graça, o Senhor é convosco. Bendita sois vós entre as mulheres, e bendito é o fruto do vosso ventre, Jesus.
1: Santa Maria, Mãe de Deus, rogai por nós, pecadores, agora e na hora de nossa morte. Amém.
0: Ave Maria, cheia de graça, o Senhor é convosco. Bendita sois vós entre as mulheres, e bendito é o fruto do vosso ventre, Jesus.
1: Santa Maria, Mãe de Deus, rogai por nós, pecadores, agora e na hora de nossa morte. Amém.
0: Ave Maria, cheia de graça, o Senhor é convosco. Bendita sois vós entre as mulheres, e bendito é o fruto do vosso ventre, Jesus.
1: Santa Maria, Mãe de Deus, rogai por nós, pecadores, agora e na hora de nossa morte. Amém.
0: Ave Maria, cheia de graça, o Senhor é convosco. Bendita sois vós entre as mulheres, e bendito é o fruto do vosso ventre, Jesus.
1: Santa Maria, Mãe de Deus, rogai por nós, pecadores, agora e na hora de nossa morte. Amém.
0: Ave Maria, cheia de graça, o Senhor é convosco. Bendita sois vós entre as mulheres, e bendito é o fruto do vosso ventre, Jesus.
1: Santa Maria, Mãe de Deus, rogai por nós, pecadores, agora e na hora de nossa morte. Amém.
0: Ave Maria, cheia de graça, o Senhor é convosco. Bendita sois vós entre as mulheres, e bendito é o fruto do vosso ventre, Jesus.
1: Santa Maria, Mãe de Deus, rogai por nós, pecadores, agora e na hora de nossa morte. Amém.
0: Glória ao Pai, ao Filho e ao Espírito Santo,
1: como era no princípio, agora e sempre. Amém.

0: Pai nosso que estais no céu, santificado seja o vosso nome. Venha a nós o vosso reino, seja feita a vossa vontade, assim na terra como no céu.
1: O pão nosso de cada dia nos dai hoje. Perdoai-nos as nossas ofensas, assim como nós perdoamos a quem nos tem ofendido. E não nos deixeis cair em tentação, mas livrai-nos do mal. Amém.
0: Ave Maria, cheia de graça, o Senhor é convosco. Bendita sois vós entre as mulheres, e bendito é o fruto do vosso ventre, Jesus.
1: Santa Maria, Mãe de Deus, rogai por nós, pecadores, agora e na hora de nossa morte. Amém.
0: Ave Maria, cheia de graça, o Senhor é convosco. Bendita sois vós entre as mulheres, e bendito é o fruto do vosso ventre, Jesus.
1: Santa Maria, Mãe de Deus, rogai por nós, pecadores, agora e na hora de nossa morte. Amém.
0: Ave Maria, cheia de graça, o Senhor é convosco. Bendita sois vós entre as mulheres, e bendito é o fruto do vosso ventre, Jesus.
1: Santa Maria, Mãe de Deus, rogai por nós, pecadores, agora e na hora de nossa morte. Amém.
0: Ave Maria, cheia de graça, o Senhor é convosco. Bendita sois vós entre as mulheres, e bendito é o fruto do vosso ventre, Jesus.
1: Santa Maria, Mãe de Deus, rogai por nós, pecadores, agora e na hora de nossa morte. Amém.
0: Ave Maria, cheia de graça, o Senhor é convosco. Bendita sois vós entre as mulheres, e bendito é o fruto do vosso ventre, Jesus.
1: Santa Maria, Mãe de Deus, rogai por nós, pecadores, agora e na hora de nossa morte. Amém.
0: Ave Maria, cheia de graça, o Senhor é convosco. Bendita sois vós entre as mulheres, e bendito é o fruto do vosso ventre, Jesus.
1: Santa Maria, Mãe de Deus, rogai por nós, pecadores, agora e na hora de nossa morte. Amém.
0: Ave Maria, cheia de graça, o Senhor é convosco. Bendita sois vós entre as mulheres, e bendito é o fruto do vosso ventre, Jesus.
1: Santa Maria, Mãe de Deus, rogai por nós, pecadores, agora e na hora de nossa morte. Amém.
0: Ave Maria, cheia de graça, o Senhor é convosco. Bendita sois vós entre as mulheres, e bendito é o fruto do vosso ventre, Jesus.
1: Santa Maria, Mãe de Deus, rogai por nós, pecadores, agora e na hora de nossa morte. Amém.
0: Ave Maria, cheia de graça, o Senhor é convosco. Bendita sois vós entre as mulheres, e bendito é o fruto do vosso ventre, Jesus.
1: Santa Maria, Mãe de Deus, rogai por nós, pecadores, agora e na hora de nossa morte. Amém.
0: Ave Maria, cheia de graça, o Senhor é convosco. Bendita sois vós entre as mulheres, e bendito é o fruto do vosso ventre, Jesus.
1: Santa Maria, Mãe de Deus, rogai por nós, pecadores, agora e na hora de nossa morte. Amém.
0: Glória ao Pai, ao Filho e ao Espírito Santo.
1: Como era no princípio, agora e sempre. Amém.
2: Te coroamos,
0: Santo.
1: Como era no princípio, agora e sempre. Amém.

0: Nosso que estais no céu, santificado seja o vosso nome. Venha a nós o vosso reino, seja feita a vossa vontade, assim na terra como no céu.
1: O pão nosso de cada dia nos dai hoje.

0: também.
1: Ave Maria, cheia de graça, o Senhor é convosco. Bendita sois vós entre as mulheres e bendito é o fruto do vosso ventre, Jesus.
0: Santa Maria, Mãe de Deus, rogai por nós, pecadores, agora e na hora de nossa morte. Amém.
1: Ave Maria, cheia de graça, o Senhor é convosco. Bendita sois vós entre as mulheres e bendito é o fruto do vosso ventre, Jesus.
0: Santa Maria, Mãe de Deus, rogai por nós, pecadores, agora e na hora de nossa morte. Amém.
1: Ave Maria, cheia de graça, o Senhor é convosco. Bendita sois vós entre as mulheres e bendito é o fruto do vosso ventre, Jesus.
0: Santa Maria, Mãe de Deus, rogai por nós, pecadores, agora e na hora de nossa morte. Amém.
1: Ave Maria, cheia de graça, o Senhor é convosco. Bendita sois vós entre as mulheres e bendito é o fruto do vosso ventre, Jesus.
0: Santa Maria, Mãe de Deus, rogai por nós, pecadores, agora e na hora de nossa morte. Amém.
1: Ave Maria, cheia de graça, o Senhor é convosco. Bendita sois vós entre as mulheres e bendito é o fruto do vosso ventre, Jesus.
0: Santa Maria, Mãe de Deus, rogai por nós, pecadores, agora e na hora de nossa morte. Amém.
1: Ave Maria, cheia de graça, o Senhor é convosco. Bendita sois vós entre as mulheres e bendito é o fruto do vosso ventre, Jesus.
0: Santa Maria, Mãe de Deus, rogai por nós, pecadores, agora e na hora de nossa morte. Amém.
1: Ave Maria, cheia de graça, o Senhor é convosco. Bendita sois vós entre as mulheres e bendito é o fruto do vosso ventre, Jesus.
0: Santa Maria, Mãe de Deus, rogai por nós, pecadores, agora e na hora de nossa morte. Amém.
1: Ave Maria, cheia de graça, o Senhor é convosco. Bendita sois vós entre as mulheres e bendito é o fruto do vosso ventre, Jesus.
0: Santa Maria, Mãe de Deus, rogai por nós, pecadores, agora e na hora de nossa morte. Amém.
1: Ave Maria, cheia de graça, o Senhor é convosco. Bendita sois vós entre as mulheres e bendito é o fruto do vosso ventre, Jesus.
0: Santa Maria, Mãe de Deus, rogai por nós, pecadores, agora e na hora de nossa morte. Amém.
1: Ave Maria, cheia de graça, o Senhor é convosco. Bendita sois vós entre as mulheres e bendito é o fruto do vosso ventre, Jesus.
0: Santa Maria, Mãe de Deus, rogai por nós, pecadores, agora e na hora de nossa morte. Amém.

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3: 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Ó Mãe dos homens e dos povos, vós que conheceis todos os seus sofrimentos e as suas esperanças, acolhei o nosso clamor, que movidos pelo Espírito Santo, elevamos diretamente ao vosso coração e abraçai com o amor da Mãe este nosso mundo humano, que vos confiamos e consagramos, cheios de inquietação pela sorte terrena e eterna dos homens e dos povos. Amém. 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
3: 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E agora, rezemos juntos com as palavras de São João Paulo II. Ó Mãe dos homens e dos povos, vós que conheceis todos os seus sofrimentos e as suas esperanças, acolhei o nosso clamor, que movidos pelo Espírito Santo, elevamos diretamente ao vosso coração e abraçai com o amor da Mãe este nosso mundo humano, que vos confiamos e consagramos, cheios de inquietação pela sorte terrena e eterna dos homens e dos povos. Amém.
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8: Dia 20 de maio. A Igreja celebra hoje a memória de São Bernardino de Sena, um presbítero franciscano italiano que viveu entre os séculos 14 e 15. São Bernardino nascera em 1380 na cidade de Massa Marítima, da nobre família senense dos Albizesque. Ficou órfão de pai e mãe ainda muito jovem e foi criado na cidade de Sena por duas tias. Frequentou a Universidade de Sena até os 22 anos, quando abandonou a vida mundana para vestir o hábito franciscano. Dentro da ordem, tornou-se um dos principais propugnadores da reforma dos franciscanos observantes. Arauto da devoção ao nome de Jesus, fazia gravar o monograma JHS, que significa Jesus Hominus Salvator, sobre tabuinhas de madeira para dar ao povo para beijar no fim do sermão. Bernardino de Sena era um pregador popular que, com seu estilo rápido e colorido, anunciava o evangelho nas praças italianas. Pregava, sobretudo, temas até hoje muito atuais, sendo que os mais frequentes eram aqueles sobre a caridade, a humildade, a concórdia e a justiça. Fustigava a avareza dos novos ricos, mercadores, banqueiros, usurários, etc. Comparava-os a pássaros sem asas, incapazes de levantar o voo um palmo acima de suas coisas. Ele dizia, abre aspas, eu bem sei que as coisas que tu tens não são só tuas, mas Deus as deu para suprir as necessidades do homem. Não são do homem, mas para as necessidades do homem, fecha aspas. Recorria a exemplos familiares, como o da cebola conservada com as folhas juntas, para inculcar a necessidade da união e da concórdia. Até depois de sua morte, na cidade de Áquila, em 1444, São Bernardino de Sena continuou a sua obra de pacificação. De fato, chegou moribundo a esta cidade e não pôde fazer o curso de prédicas que tinha programado. Persistindo a luta entre as facções, o seu corpo dentro do caixão começou a sangrar como uma fonte e o fluxo parou somente quando os cidadãos de Áquila se reconciliaram. Em reconhecimento, foi decretada a construção de magnífico monumento sepulcral, realizado depois por Silvestre de Giacomo. Canonizado em 1450, somente 6 anos após a morte, ele é o patrono dos publicitários italianos. São Bernardino de Sena, rogai por nós.
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a como nós precisamos disso. Estar em paz não significa que você não tem problemas, mas estar em paz significa que você tem Deus. Você tem Deus. E se você tem Deus, você está em paz. Pode ter agitações ao seu redor, pode ter agitações ao seu lado, mas como você está em Deus, como você está nos braços dele, como uma criança, então você tem paz. Talvez você esteja agitado, talvez você esteja com a tua alma inquieta. Então você pode cantar comigo: acalma minha alma, Senhor.

0: Em nome do Pai, do Filho e do Espírito Santo. Amém. Que a paz do Senhor seja com todos vocês, caríssimos amigos e irmãos. Nós estamos na semana de oração pela unidade dos cristãos. Falamos ontem sobre o tema, mas queria lembrar que no ano passado, em novembro do ano passado, o Papa Leão XIV esteve no Oriente, esteve lá no Líbano e também passou depois em Istambul. Ali justamente assinou uma declaração com o Bartolomeu I, uma declaração conjunta. Ele esteve lá antes sobre a questão de Nicéia, naquela região, e depois conversou um pouquinho sobre isso e falou da unidade. Diz a declaração seguinte, né? Tem como tema Salmo 106:1. Dai graça ao Senhor porque Ele é bom, porque seu amor é eterno. Diz a declaração do Papa Leão XIV com Bartolomeu I. Na véspera da festa de Santo André, o primeiro apóstolo a ser chamado irmão do apóstolo Pedro e padroeiro do patriarcado ecumênico, nós, Papa Leão XIV e o patriarca ecumênico Bartolomeu, agradecemos sinceramente a Deus, nosso Pai misericordioso, pela dádiva deste encontro fraterno. Seguindo o exemplo dos nossos veneráveis predecessores e obedecendo à vontade do nosso Senhor Jesus Cristo, continuamos a caminhar com firme determinação na via do diálogo, no amor e na verdade, rumo à tão esperada restauração da plena comunhão entre nossas igrejas irmãs, conscientes de que a unidade cristã não é simplesmente o resultado de esforços humanos, mas um dom que vem do alto. Convidamos todos os membros de nossas igrejas, clero, monges, pessoas consagradas e fiéis leigos, a procurarem intensamente a realização da oração que Jesus Cristo dirigiu ao Pai, para que todos sejam um, para que estejam um só, como tu, Pai, estás em mim e eu em ti, e aí o mundo creia que tu me enviaste. Pois o Papa, essa declaração fala 1700 anos de Nicéia, e fala depois dentro da declaração o seguinte: convencidos da importância do diálogo, expressamos nosso apoio contínuo ao trabalho da Comissão Mista Internacional para o Diálogo Teológico entre a Igreja Católica Romana e a Igreja Ortodoxa, que na sua fase atual está a examinar questões que historicamente têm sido consideradas causas de divisão. Pois continua, a meta da unidade cristã inclui o objetivo de contribuir de maneira fundamental e vivificante para a paz entre todos os povos. Juntos levantamos fervorosamente as nossas vozes para invocar o dom da paz de Deus sobre o nosso mundo. Tragicamente, em muitas regiões do nosso planeta, conflitos e violência continuam a destruir as vidas de tantas pessoas. Apelamos àqueles que têm responsabilidades civis e políticas para que façam tudo o que for possível para garantir que a tragédia da guerra cesse imediatamente, e pedimos a todas as pessoas de boa vontade que apoiem o nosso apelo. Ao mesmo tempo, rejeitamos qualquer uso da religião e do nome de Deus para justificar a violência. Acreditamos que o diálogo interreligioso autêntico, longe de ser causa de sincretismo e confusão, é essencial para a coexistência de povos de diferentes tradições e culturas. Tendo em mente o 60º aniversário da declaração Nostra Aetate, exortamos todos os homens e mulheres de boa vontade a trabalharem juntos para construir um mundo mais justo e solidário, aí a cuidarem da criação que nos foi confiada por Deus. Só assim a família humana poderá superar a indiferença, o desejo de domínio, a ganância pelo lucro e a xenofobia. São textos, caríssimos irmãos e irmãs, de uma declaração conjunta do Papa Leão XIV com o Patriarca, né, Bartolomeu I, no dia 29 de novembro do ano passado, quando a sua visita naquela região, quando passou também por Nicéia, celebrando os 1700 anos do primeiro concílio ecumênico de Nicéia, que foi celebrado lá naquela região, pouco antes dessa declaração. Que nessa semana de oração pela unidade dos cristãos, nós reflitamos sobre isso. Depois de rezarmos, pedimos ao Pai do Céu que nos dê sempre os dons de assim nós encontrarmos caminhos de unidade entre os cristãos. Agora rezemos. Rainha do céu, alegrai-vos, aleluia. porque quem merecesse trazer em vosso seio, aleluia, ressuscitou como disse, aleluia. Rogai a Deus por nós, aleluia. Exultai e alegrai-vos, ó Virgem Maria, aleluia, porque o Senhor ressuscitou verdadeiramente, aleluia. Oremos. Ó Deus, que vos dignaste alegrar o mundo com a ressurreição do vosso Filho Jesus Cristo, Senhor nosso, concedei-nos, vos suplicamos, que por sua mãe, a Virgem Maria, alcancemos as alegrias da vida eterna, por Cristo nosso Senhor. Amém. Glória ao Pai, ao Filho e ao Espírito Santo, como era no princípio, agora e sempre. Amém. Glória ao Pai, ao Filho e ao Espírito Santo, como era no princípio, agora e sempre. Amém. Glória ao Pai, ao Filho e ao Espírito Santo, como era no princípio, agora e sempre. Amém. E que Deus Todo-Poderoso nos abençoe, proteja e guarde a todos, em nome do Pai, e do Filho, e do Espírito Santo. Amém.
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7: 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E agora, rezemos juntos com as palavras de São João Paulo II. Ó Mãe dos homens e dos povos, vós que conheceis todos os seus sofrimentos e as suas esperanças, acolhei o nosso clamor, que movidos pelo Espírito Santo, elevamos diretamente ao vosso coração e abraçai com o amor da Mãe este nosso mundo humano, que vos confiamos e consagramos, cheios de inquietação pela sorte terrena e eterna dos homens e dos povos. Amém.

6:11. Muito bom dia, meu amigo, minha amiga. Seja bem-vindo a mais um Bom Dia Catedral, né? Que musiquinha gostosa. Lá, aquela retrô, pra gente buscar lá no fundo do baú, pra gente dançar como o Rei Davi, a gente lutar, a gente louvar, a gente perseverar, a gente corrigir o caminho como o Rei Davi, porque o Espírito Santo nos faz tomar esse caminho. Seja bem-vindo aqui, permita-me ficar na sua companhia nesses próximos minutos, começando aqui o nosso Bom Dia Catedral. Eu gosto desse tempo, viu? É bom sair aqui para a Rádio Catedral, ainda escurinho, né? E o dia ainda tá amanhecendo aos pouquinhos, e durante esses próximos dias vai amanhecer assim, bem preguiçoso. Frio? Não. 18 graus, por aí, 19 graus, aquela temperatura agradável, mas o Rio de Janeiro vai permanecer até domingo, ao menos nublado, assim, com aquela cara menos de Rio de Janeiro, mas que busca aconchego. Seja como for, que o seu dia seja iluminado, que o seu sol interior possa brilhar e radiar-se, e que você possa ser uma presença de luz por onde você passar. E nós estamos diante daquele que é a luz, que veio para iluminar. Estamos nos preparando para a festa de Pentecostes. Estamos em plena novena de Pentecostes, a semana da unidade, oração pela unidade dos cristãos. Uma semana para a gente olhar, rever as nossas próprias atitudes, se elas nos levam mais para perto do outro e para perto de Deus, ou ao contrário, vamos nos tornando obtusos, fechados. Onde a gente olha até o outro, a diferença do outro, olha como oposição. E isso é algo muito, muito triste de acontecer. Não tem nada a ver com o Espírito de Jesus, que inclusive na sua despedida pedia pela unidade dos seus. E essa unidade que começa dentro de nós, ao redor de nós. Aquele que pensa diferente não precisa ser uma ameaça. Ele pode ser alguém e deve ser alguém com quem a gente estabelece o diálogo. E tudo isso tem a ver com o Espírito Santo, porque o Espírito Santo é aquele que é o amor entre o Pai e o Filho. O Pai tanto ama o Filho tanto ama o Pai, que esse próprio amor é a pessoa do Espírito Santo. Então, se nós queremos corresponder àquilo que a Santíssima Trindade quer de nós, o que Deus quer de nós, é necessário que nos abramos ao Espírito Santo e que estabeleçamos pontes e não muros que nos distanciam uns dos outros. É assim que eu chego a você nessa manhã, desejando a você muita paz, muita luz. Durante esses dias, nós estamos rezando pela paz no mundo, diante do absurdo da guerra, diante do absurdo da violência, desse desarmamento dos corações. E eu quero já fazer um convite muito especial a você, porque na próxima sexta-feira, depois de amanhã, sexta-feira, vamos estar lá na Igreja de Santo Afonso, junto com o nosso cardeal, Dom Orani, rezando pela paz. Cada diocese aqui do estado do Rio de Janeiro está dedicando um dia ao meio-dia para rezar pela paz. E na próxima sexta-feira será o dia da nossa arquidiocese do Rio de Janeiro. E será lá na Igreja de Santo Afonso, ali na Tijuca, bem ao lado do metrô Sans Penha, com uma série de linhas de ônibus que passam por ali. Então, você tem disponibilidade nesse horário? Não vou nem falar se você está desocupado, né? Porque gente desocupada nunca tem tempo, é para nada, né? O problema não estar desocupado, o problema é empenhar-se. Então, você tem disponibilidade nesse horário, sexta-feira, meio-dia? Tem disposição? Porque às vezes a pessoa também tem disponibilidade
e não tem disposição e ela nem se move. Mas se você tem disponibilidade de tempo e disposição interior, que é uma disposição que vem do Espírito, daquele que nos move para o que realmente é importante, eu convido você a estar comigo, a estar com Dom Arani, para juntos rezarmos pela paz, sexta-feira, 12h, na igreja ali de Santo Afonso. E se você mora muito longe, a gente sabe que nós temos ouvintes até em outras cidades, estados, até fora do país mesmo, você poderá acompanhar pela nossa Rádio Catedral a transmissão desse Terço pela Paz. Vamos conspirar, co-inspirar juntos pela paz, pedindo a Jesus, o Senhor da Paz, que venha trazer a paz ao mundo, paz aos nossos corações, à nossa cidade, tá bom? Fica aí esse convite. Minha gente, começamos o programa, abri o programa com essa invocação alegre ao Espírito Santo, e uma das coisas que o Espírito Santo traz é alegria, aos nossos corações, a nossa expressão de fé. Tanto é assim que o apóstolo Paulo diz assim: não vos embriagueis com vinho, que é fonte de devassidão, mas enchei-vos do Espírito Santo. Se ele faz essa comparação, é porque ele percebe que a ação do Espírito é uma ação de alegria, é uma ação que leva a pessoa para fora de si, não fora de si enquanto alienado, mas que destranca aquelas prisões, aquela timidez, aquele estado de mornidão interna, e nos dá alegria, nos faz vibrar numa doce embriaguez do vinho do Espírito, que aliás é também um dos símbolos do Espírito Santo. E preparando-nos para Pentecostes, para a vinda do Espírito Santo. Pentecostes, que não é apenas algum fato do passado, mas é uma graça para nós hoje. É aquele que nos dá vigor, que nos constitui igreja, é aquele que nos impulsiona a levar o evangelho de Jesus, sobretudo pelo testemunho da nossa vida, num mundo de tanta confusão, de tantas propostas. Nós não precisamos de nenhuma ação proselitista, de como que falar que o outro é para convencer o outro não é do meu time, mas é o contrário, é uma comunicação por irradiação, pela palavra que é semeada, que é lançada, e o Espírito mesmo se dá a missão de fecundar essa semente que é lançada. Mas para que isso aconteça, é necessário que a gente se empenhe, que a gente se abra, que a gente busque esse novo vigor. Então, como é que você está se preparando para Pentecostes? Eu levo essa dinâmica desde a Páscoa, procuro rezar, e também as mensagens, você que está no meu grupo de mensagens, o Invocação Diária, você tem recebido as mensagens do Espírito Santo desde a Páscoa. Eu tenho mandado muitas mensagens de meditação sobre o Espírito Santo, a obra do Espírito Santo, os frutos do Espírito Santo, e agora nesses dias eu tomei o texto da novena ao Espírito Santo de Santo Afonso Maria de Ligório, fundador dos Redentoristas, para nos levar até a festa de Pentecostes. Então, já estamos nesse mover, no cenáculo, preparando-nos para Pentecostes desde o início da Páscoa. Mas de repente, para você que não dedicou esses dias, até a novena, porque a novena começou na última sexta-feira, mas você ainda tem o tríduo, quinta, sexta e sábado. Então,
amanhã, hoje é quarta-feira, nessa quinta, sexta e sábado, 3 dias. É uma tradição da igreja também viver o tríduo, os 3 dias. Então, nesses próximos 3 dias, procure buscar mais de perto na sua devoção, na sua oração pessoal, o Espírito Santo. Ainda esses dias, fazendo a novena de Pentecostes, com o texto de Santo Afonso, ele dizia assim que fazendo a novena de Pentecostes, com o texto de Santo Afonso, ele dizia

dispostos a ouvir o Deus, a pedir o Espírito Santo. Então faça isso nessa quinta, sexta e sábado. Tome um texto dos Atos dos Apóstolos, que a igreja inclusive está lendo por esse tempo na liturgia, e abra-se, porque não há vida cristã sem o Espírito Santo. Não há dinamismo, não há adoração, não há pulsação em Deus, não há fé, não há esperança. Sem o Espírito Santo, não há amor a Jesus sem o Espírito Santo. Porque está na própria palavra que ninguém pode dizer que Jesus é o Senhor a não ser pelo Espírito Santo, a não ser tocado pelo Espírito Santo. Então eu digo a você, você crê em Jesus, você o professa verdadeiramente como Senhor e Salvador da sua vida, ele é o eixo da sua vida. Isso se ele não for um departamento, mas se ele é o eixo, não dá para viver sem Jesus. É porque o Espírito Santo já está agindo na sua vida. Porque é só no Espírito que nós podemos viver assim. Então, quanto mais abertos à ação do Espírito Santo, mais a nossa fé será reacendida, mais a cura de Deus, o impulso da vida de Deus, a força de Deus estará em nós, mais conscientes estaremos de que somos enviados. Somos enviados a fazer discípulos de Jesus em toda a humanidade. E esse discípulo, como eu dizia, não é ser adepto, não é ser alguém que pura e simplesmente segue algumas regras, mas alguém que procura viver o jeito de Jesus, ser do jeito de Jesus. E isso só é possível pela ação do Espírito Santo. Então, que esse Espírito venha sobre nós. 6:25. Eu já estou com alguns amigos aqui que mandaram o seu pedido de oração, e você pode fazer isso também. Entre aí no seu WhatsApp, 3231-3567. 3231-3567. Você conversa comigo, você faz o seu pedido de oração, tá bom? A gente fica agora com Eliana Ribeiro, nessa música linda, invocando o Espírito Santo, e daqui a pouquinho eu estou de volta. Catedral FM, e eu sou o Padre Sérgio, falando direto ao seu coração.

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8: Bom dia, Nelmargo Lula do Vista Alegre, tá sempre aqui com a gente, assim também como a Ivone Belisário lá da Tijuca, Rosa Maria também de Vigário Geral, bênçãos para você, Fátima Fangueiro, lá do Gradim em São Gonçalo, um abraço, bênçãos para você, Vera Ramos também lá de Miguel Pereira, olá, Sônia Geraldo, também lá do Lins e Vasconcelos, na comunhão de oração aqui com a gente. Rezo ainda pelo Adilson, lá de Jacarepaguá. Que Deus abençoe, viu, a sua irmã se recuperando. Olá, Roberto. Deus te abençoe, Roberto, lá de Bangu. Ana Zilda de São João de Meriti. Saúde e paz, minha irmã. Rezo também pelo nosso amigo o Jorge Leite, lá de Quintino, Deus te guarde e te proteja. A Sônia Fernandes de Itaipuaçu, Nossa Senhora esteja aí com você, viu, Sônia? Célia Leroy da Tijuca também. A Rita Martins, saúde e paz, Rita, para você, rezando por você, assim como também o nosso amigo Márcio Tristão. A Adriana de Niterói também está nessa comunhão de fé conosco, assim como a Kátia Valéria, todas as suas intenções, viu, Kátia? Também o Cássio Canielo, que fala conosco lá de Itajubá. Deus te abençoe a todos os seus. O Dário, lá de Vila da Penha. Muita paz para você, meu irmão. O Expedito, é lá da paróquia São Pedro de Alcântara, em São Gonçalo. Um abraço. Falar nisso, eu quero mandar um abraço especial aqui para Dom José Francisco e Dom Geraldo de Souza, bispos ali de Niterói. Segunda-feira tivemos uma convivência muito fraterna. A comunidade redentorista foi visitar Dom José Francisco e Dom Geraldo de Souza, que é redentorista, inclusive passamos uma tarde muito agradável com os senhores bispos lá de Niterói. Muito obrigado pela acolhida tão fraterna, tão agradável. Então, eu falo porque São Gonçalo faz parte da diocese, da arquidiocese de Niterói. Um abraço e a bênção aos senhores bispos de Niterói. Mário Epifânio, também conosco lá de Anchieta, mas ele está na Irlanda por esses tempos e pede orações pela família. Deus te acompanhe aí, que beleza, hein? Irlanda. Olha, Ângela também, Ângela Melo, Deus te abençoe e guarde a sua família e você. A Norma Cismil de Madureira também rezando conosco nessa preparação para Pentecostes. Rezo ainda aqui pela Luciene, que está conosco. A Jane Branco também pedindo orações. E outros amigos aqui que vão abrindo a porta, né? A Maria Cristina, a Maria Moreira, vão ali naquele passo, né? De abrir a porta aqui para entrar na nossa salinha aqui do WhatsApp. Também a Marisa Silva, Deus abençoe. A Solange Rui também nessa comunhão de amor. Ela está falando no grupo de mensagens. Solange, você, por favor, mande uma mensagem, porque não tem como eu anotar aqui, minha amiga, que eu estou no computador da rádio. Você pode mandar uma mensagem para entrar no meu grupo de mensagens? Você mande uma mensagem no WhatsApp para o 32, é o código de área, tá bom? 32 99 104 6895. E se você quiser receber essas mensagens também, você pode mandar uma mensagem ali: quero entrar no grupo. 32 é o código de área e o número 99 104 6895, tá bom? E aí você manda lá e eu te adiciono, tá ok, Solange? Fica aí o toque, espero que tenha dado para você anotar o telefone. Marlene Maia também com a gente, Deus abençoe você. Também Jorlian Gonçalves de Lagoinha, também lá em São Gonçalo. Rezo ainda aqui pela Verônica Ferreira de Itaipuaçu, em Maricá. A Maria Tereza Feliciano, também a Cleia, a Ivone Rochinha, também nessa comunhão de fé. A Solange, agora é outra Solange, é Solange de Niterói. Deus abençoe e guarde você, Solange. Maria Cristina, também da Paróquia São Jerônimo, em Coelho Neto. Rezando ainda pela Ana Maria Mairinque, da Paróquia São Paulo Apóstolo. O Alex Araújo, lá de Papucaia. Onde é Papucaia? Paróquia Nossa Senhora de Fátima. Deus abençoe, Alex. Graça, alô Graça, da Paróquia Nossa Senhora da Conceição do Pacheco, em São Gonçalo. Rezo ainda aqui pela Silvia, da Paróquia Divino Espírito Santo, em Realengo. Deus te abençoe. Luciene mandou um áudio aqui. Áudio não tem como eu ouvir, querida. E Valdez também conosco. Mas quem está aqui com a gente? A Gláucia, rezando e abençoando a vida da Gláucia. E a Maria Tereza Feliciano, do Jardim Primavera. Bem, com esses amigos aqui. Daqui a pouco, se aparecer mais algum nome aqui, eu já ainda trago. Minha gente, eu quero fazer um convite também, que domingo é dia de Pentecostes, e no sábado eu não vou fazer uma vigília a noite toda, mas vamos ter a vigília de Pentecostes, onde eu vou fazer aquela uma missa mais longa, com as leituras mais meditada, às 6 horas da tarde. Então, se você quiser participar desse clamor de Pentecostes, na missa de Pentecostes, você já é meu convidado, sábado, 18 horas, ali na igreja de Santo Afonso, na Tijuca. E no domingo vamos ter uma tarde de oração. Aí, ó, não tem desculpa a pessoa falar que fica com medo, não. 2:30 da tarde, no domingo, e vai estar fresquinho, né? Já vi a previsão do tempo, a máxima acho que vai ser 23, 24 graus. Vai estar agradável, sem sol muito quente. Então, bom para a gente estar na igreja, para a gente rezar. Então, domingo, 2:30 da tarde, tarde de oração de Pentecostes, terminando com a Santa Missa às 5 horas. Então, super tranquilo para você ir participar e abrir-se à ação do Espírito Santo. Quando eu falo aqui do Espírito Santo para vocês, quando eu convido, eu falo que eu estou mandando mensagens, oração desde o início da quaresma, não é porque é pura e simplesmente minha obrigação como padre ou o que for, mas é porque a minha própria fé, a minha vida de fé e consequentemente o meu sacerdócio, ele tem tudo a ver com o Espírito Santo. Eu comecei a ansiar na igreja uma experiência forte do Espírito Santo. Eu tinha 14 para 15 anos de idade, quando eu comecei a ler a Bíblia, quando eu comecei a ler os Atos dos Apóstolos. E eu percebia, como um adolescente que participava da comunidade, eu percebia a comunidade muito fria. Até alguns amigos mesmo de grupo jovem, de grupo de adolescentes, que eu fiz parte de um grupo de adolescentes, depois eu fui para um grupo de jovens, eu percebia, tá, a gente estava ali, mas faltava aquele fogo, e eu olhava na palavra e eu ansiava isso. Foi quando eu comecei a ler, eu descobri um livro sobre, do padre De Grande, sobre ministério de cura. E isso foi tocante para mim, eu lendo esse livro com meus 15, 16 anos, e aquilo ali eu percebi, é essa experiência escrita por um padre que eu quero para a igreja. E assim foi que, aos 17 anos, eu fui pela primeira vez num grupo de oração e me encantei. Depois eu não pude ir, porque eu entrei para o seminário, e na hora do grupo de oração eu tinha atividades no seminário, não havia como entrar. Passei um ano sem voltar a um grupo de oração, quando eu concluí o ensino médio, que na época era segundo grau, e fui para filosofia, e aí eu já tinha segunda-feira livre. Eu fazia filosofia na Universidade Federal de Juiz de Fora, e segunda-feira era livre, no seminário, à noite eu podia ir, e comecei a frequentar o grupo de oração da Catedral de Juiz de Fora. E ali eu passei pela experiência também transformadora do batismo no Espírito Santo. Então, essa é uma ânsia que eu nem vou dizer que é porque a renovação carismática me deu, mas foi uma ânsia que eu vi na espiritualidade da renovação, algo que resgatava e trazia essa dinâmica do Espírito mais de perto, mas que é da igreja. E o Espírito Santo é essa alma da igreja, e é Deus. Assim como nós amamos a Jesus, nós precisamos amar e conhecer o Espírito Santo. Assim como nós dedicamos um tempo para uma adoração ao Santíssimo, é necessário que também a gente dedique, por exemplo, uma tarde para o Espírito Santo.
9: Então fica esse meu convite para a missa da Vigília de Pentecostes, sábado, 6 horas da tarde, e a tarde de oração, domingo, 2:30 da tarde, terminando com a missa às 5 horas, ali na Igreja de Santo Afonso, 1 quadra da Praça Sãs Penha, pertinho da Rua das Flores. Saiu do metrô, desceu a Rua das Flores, já está na igreja, e as tantas linhas de ônibus que tem como até término ali na região da Sãs Penha, tá bom? Fica esse meu convite. Eu quero orar por você nesse momento, minha amiga. Eu quero orar por você nesse momento, pedindo ao Senhor que possa vir sobre você também, para dar a paz, a luz a você. Se você não pegou o copo com água, pegue o seu copo com água também aí, para que a gente possa rezar. Assim eu rezo pela Cleia, rezo também pela Gláucia, que está conosco nesse momento de oração, a Luciene também, rezo pela Ivaldez, pela Maria Moreira, pela Luciana, também de Tomás Coelho, a Fátima Basil, a Joarina, a Ângela, que estão, também está aqui rezando conosco, por você. Querido Deus, sejas bendito pelo teu amor, que está sempre presente, sempre junto de nós e que jamais nos abandona. Eu quero rogar nesse momento por cada pessoa que está nessa comunhão de luz, o teu Espírito que nos renova, o teu Espírito que nos fortalece, o teu Espírito que nos envolve de luz, o teu Espírito que vem e nos perscruta e vai aquelas regiões mais profundas do nosso ser, onde nós mesmos não temos condições, e pode ser que nessas parcelas profundas da nossa alma existam realidades que necessitem de luz, necessitem de cura, necessitem de transformação. Eu peço ao Espírito Santo, vai até ali, derrama profundamente o amor de Jesus nessas áreas mais profundas do nosso ser, do ser de cada um. Que tu tires aqueles núcleos que foram adoentando, que foram ali prendendo, que tudo isso desapareça na força do amor. Toca, ó Espírito Santo, com a tua bênção, transforma. E eu peço que esta água, sob o teu poder, ó Espírito Santo, hoje possa ser remédio para o corpo e para a alma de cada um. Em nome do Pai e do Filho e do Espírito Santo. Amém. Beba na fé do seu copo com água.

Ah, que o Espírito Santo possa vir verdadeiramente e permanecer conosco. Olha, então eu aguardo você sexta-feira, 12h, com o nosso cardeal, rezando pela paz, lá na Igreja de Santo Afonso. E vai ser transmitido pela nossa rádio. Sábado, 18h, missa da Vigília de Pentecostes. E domingo, 14h, tarde de oração de Pentecostes. Daqui a pouquinho começa a novena de Santa Rita, aqui pela nossa rádio Catedral. Um dia de muita luz e paz para você. Fica na paz e que Deus te abençoe, rica e abundantemente.

0: Queridos irmãos e irmãs, a novena preparatória à festa da gloriosa Santa Rita é inspirada em sua trajetória de vida e no ano jubilar arquidiocesano.
1: Santa Rita, pela força do Espírito Santo, ensina-nos que na confiança em Deus florescem os milagres.
0: Pelo sinal da Santa Cruz, livra-nos Deus nosso Senhor dos nossos inimigos. Em nome do Pai, e do Filho e do Espírito Santo.
1: Amém.
0: Exultou o Espírito de Rita em Deus seu Salvador,
1: ao receber o Espinho de Cristo seu Esposo.
0: Assinalaste, Senhor, a vossa serva Rita,
1: com o sinal da vossa caridade e paixão.
0: Amigos ouvintes da Rádio Catedral, chegamos ao oitavo dia da novena de Santa Rita, o segundo dia do Tríduo. E com o tema Morte de Santa Rita, somos convidados a mergulhar nessa linda experiência com Deus. Toda a vida de Rita, passando pelos estágios mais diferenciados e difíceis, é uma constante caminhada rumo à pátria celeste. Sua verdadeira e última doença começa realmente em 1453 e vai até a sua morte, 4 anos depois. Toda a vida humana é uma caminhada.
2: A própria igreja chama-se peregrina e o povo de Deus vai peregrinando pelos caminhos do mundo para chegar um dia à mansão do Pai.
3: Santa Rita morre no dia 22 de maio de 1457, aos 76 anos de idade. A partir de sua morte, começa a crescer a fama de sua santidade, e o humilde convento de Cássia vai recebendo grupos e mais grupos de gente para os funerais. A fama dos milagres de Santa Rita espalha-se rapidamente. O nome da santa fica para sempre ligado à intervenção dos casos difíceis.
1: Para nós, o que tem sentido, mais que fatos extraordinários acontecidos na sua morte, é a sua vida inteira. Uma vida vivida em muitos caminhos, mas sempre orientada para Deus. Uma vida que teve momentos fortes de dor, de ansiedade, de ternura, de dúvidas, de fracassos e vitórias, de tristezas e alegrias, como nossas vidas. Santa Rita foi uma criatura humana que percorreu tão diferentes caminhos, deixando em cada um deles um exemplo para nós.
0: A palavra de Deus ilumina o nosso dia. Extraída do Evangelho de São João, temos no seu versículos de 11 a 19, consagra-os na verdade. A tua palavra é a verdade. Olhamos para a vida de Santa Rita e nos seus diferentes estágios de vida, que foi uma constante peregrinação, percebemos claramente que todo o seu itinerário foi um caminho que a conduzia sempre a Deus. Esse momento de hoje, da sua passagem, de sua Páscoa, é apenas um antecipar daquilo que também é reservado a todo aquele que crê, que se entregar e confiar que Jesus Cristo é o caminho, verdade e vida. Peçamos a Nossa Santa dos Impossíveis que interceda por todos nós e que possamos viver intensamente esses dias que antecedem a sua festa, buscando a santidade de nossa vida, voltando ao caminho certo, com entusiasmo, com carinho e com generosidade. Rita, sois dos impossíveis, sois de Deus muito estimada, sede minha protetora e advogada.
1: Ó Santa Rita, bem-aventurada,
4: sede minha protetora e advogada.
1: Ó Santa Rita, bem-aventurada,
4: sede minha protetora e advogada.
1: Ó Santa Rita, bem-aventurada,
4: sede minha protetora e advogada.
1: Ó Santa Rita, bem-aventurada.
0: E nosso gesto concreto, queremos convidar você para conosco rezar com muita alegria o Terço Mariano, logo mais às 20 horas, pela Rádio Catedral. Com as paróquias dedicadas a Santa Rita, teremos às 5 dezenas a oportunidade de conhecer as igrejas espalhadas por nossa Arquidiocese do Rio. Que Santa Rita interceda por todos nós. Chegamos ao momento de renovarmos nossa consagração a Santa Rita. Convido a você a colocar a mão no seu peito, a elevar seu pensamento a Deus e conosco poder rezar. Ó poderosa Santa Rita, chamada Santa dos Impossíveis, advogada dos casos desesperados, auxiliar da hora extrema, refúgio na dor e salvação para os que se acham nos abismos do pecado e do desespero. Com toda a confiança no vosso celeste patrocínio, a vós recorro no difícil e imprevisto caso que dolorosamente me aflige o coração.
1: Dizei-me, Santa Rita, não quereis auxiliar e consolar? Afastareis o vosso olhar piedoso do meu pobre coração angustiado? Vós bem sabeis, vós bem conheceis o que seja o martírio do coração.

0: meu auxílio.
1: Falai, rogai, intercedei por mim, que não ouso fazê-lo, ao coração de Deus, Pai de misericórdia e fonte de toda a consolação. E obtende-me a graça que tanto desejo. Fale com Santa Rita nesse momento. Apresente o teu pedido. Apresente a tua causa. Apresente o teu impossível.
0: Apresentada por vós, que sois tão cara ao Senhor, a minha prece será aceita e atendida certamente. Valer-me-ei deste favor para melhorar a minha vida e os meus hábitos, e para exaltar na terra e no céu as misericórdias divinas. Amém.
1: O Senhor esteja convosco.
0: Ele está no meio de nós.
1: Que por intercessão de Santa Rita, desça sobre todos vós, permaneça para sempre a bênção de Deus Todo-Poderoso, o Pai e o Filho e o Espírito Santo.
0: Amém.
1: Viva Santa Rita!
0: Viva!
2: No silêncio das causas impossíveis, Deus age pela intercessão de Santa Rita de Cássia. Voltamos amanhã para mais um dia da novena de Santa Rita de Cássia com o padre Wagner Toledo. Música.

0: até amanhã. Um dia de luz e vitórias para você.
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0: Em nome do Pai, do Filho e do Espírito Santo.
1: Amém.
0: O Senhor esteja convosco.
1: Ele está no meio de nós.
0: Queridos irmãos e irmãs no Senhor, dando continuidade a esse nosso momento de oração, o oitavo de nosso novenário, nós acolhemos de maneira especial os irmãos e irmãs que, ouvindo a transmissão desta celebração pela Rádio Catedral, se associam, se unem à nossa comunidade de fé. Sejamos todos muito bem-vindos. Tome o Senhor nas suas mãos as preces, as intenções que nós apresentamos a Ele, de maneira especial, a partir deste nosso santuário, pela intercessão de Santa Rita. Hoje, de maneira muito especial, a nossa prece pelo descanso eterno da nossa irmã Neuza Ferreira da Silva. Hoje, fazendo memória da morte de Santa Rita, mas reconhecendo que a vida não é tirada, mas transformada, que o Senhor ele possa trazer também esta mesma transformação para a caminhada da nossa irmã Neuza, que ontem faleceu. Que o Senhor ele possa também abençoar de maneira muito especial a vida do padre Francisco Carlos de Almeida, que é um dos padres que foi ordenado comigo, com o padre Wagner, que hoje celebra o seu viver. E a gente carinhosamente chama de padre Chiquinho, né? Que ele é pequenininho, né? Então que o padre Francisco Carlos Chiquinho, né? Ele possa ser abençoado no dia de hoje em que celebra o seu viver, o dom da sua vida. E pedimos também ao Senhor que Ele possa nos visitar com o seu perdão, sua misericórdia, a fim de bem celebrarmos esta Santa Eucaristia.

0: Todo-Poderoso, tenha compaixão de nós, perdoe os nossos pecados e nos conduza à vida eterna.
1: Amém.
0: Oremos. Deus de misericórdia, concedei benigno à vossa Igreja, congregada no Espírito Santo, servir-vos de todo o coração, unida em sincero amor. Por nosso Senhor Jesus Cristo, vosso Filho, que é Deus, e convosco vive e reina na unidade do Espírito Santo, por todos os séculos dos séculos.
1: Amém.
2: Leitura dos Atos dos Apóstolos. Naqueles dias, Paulo disse aos anciãos da igreja de Éfeso: cuidai de vós mesmos e de todo o rebanho, sobre qual o Espírito Santo vos colocou como guardas para pastorear a igreja de Deus, que ele adquiriu com o sangue do seu próprio Filho. Eu sei, depois que eu for embora, aparecerão entre vós lobos ferozes que não pouparão o rebanho. Além disso, do próprio meio aparecerão homens com doutrinas perversas que arrastarão discípulos atrás de si. Por isso, estais sempre atentos. Lembrai-vos que durante 3 anos, dia e noite, com lágrimas, não parei de exortar a cada um em particular. Agora, entrego-vos a Deus e à mensagem de sua graça, que tem poder para edificar e dar a herança a todos os que forem, a todos os que foram santificados. Não cobicei prata, ouro ou vestes de ninguém. Vós bem sabeis que estas minhas mãos providenciaram o que era necessário para mim e para os que estavam comigo. Em tudo que vos mostrei, que trabalhando desse modo se deve ajudar os fracos, recordando as palavras do Senhor Jesus, que disse: há mais alegria em dar do que em receber. Tendo dito isso, Paulo ajoelhou-se e rezou com todos eles. Todos, depois, prorromperam em grande pranto e, lançando-se ao pescoço de Paulo, o beijavam, aflitos, sobretudo por lhes haver ele dito que não tornariam a ver-lhe o rosto, e o acompanharam até o navio. Palavra do Senhor.
3: Graças a Deus.
2: Salmo 67. Reinos da terra, cantai ao Senhor.
3: Reinos da terra, cantai ao Senhor.
2: Suscitai, ó Senhor Deus, suscitai vosso poder. Confirmai esse poder que por nós manifestastes a partir de vosso templo, que está em Jerusalém.
3: Reinos da terra, cantai ao Senhor.
2: Para vós, venham os reis e vos ofertem seus presentes. Reinos da terra, celebrai o nosso Deus, cantai-lhe salmos. Ele viaja no seu carro sobre os céus dos céus eternos. Eis que eleva e faz ouvir a sua voz poderosa.
3: Reinos da terra, cantai ao Senhor.
2: Dai glória a Deus e exaltai o poder por sobre as nuvens. Sobre Israel, eis sua glória e sua grande majestade. Em seu templo, ele é admirável e a seu povo dá poder. Bendito seja o Senhor Deus, agora e sempre. Amém. Amém.
3: Reinos da terra, cantai ao Senhor.
2: Aclamação ao Santo Evangelho.

0: O Senhor esteja convosco.
1: Ele está no meio de nós.
0: Proclamação do Evangelho de Jesus Cristo, segundo João.
1: Glória a vós, Senhor.
0: Naquele tempo, Jesus ergueu os olhos para o céu e rezou, dizendo: Pai Santo, guarda-os em teu nome, o nome que me deste, para que eles sejam um, assim como nós somos um. Quando eu estava com eles, guardava-os em teu nome, o nome que me deste. Eu guardei-os e nenhum deles se perdeu, a não ser o filho da perdição, para se cumprir a escritura. Agora eu vou para junto de ti e digo estas coisas estando ainda no mundo, para que eles tenham em si a minha alegria plenamente realizada. Eu lhes dei a tua palavra, mas o mundo os rejeitou, porque não são do mundo, como eu não sou do mundo. Não te peço que os tire do mundo, mas que os guarde do maligno. Eles não são do mundo, como eu não sou do mundo. Consagra-os na verdade, a tua palavra é verdade. Como tu me enviastes ao mundo, assim também eu os enviei ao mundo. Eu me consagro por eles, a fim de que eles também sejam consagrados na verdade. Palavra da salvação.
1: Glória a vós, Senhor.
0: Podemos nos sentar, amados irmãos, amadas irmãs no Senhor. Acho que podemos reconhecer que um dos temas mais importantes, né, nos últimos dias, é o tema da convocação, né? A gente ontem entrei numa farmácia e era esse o papo, e continua sendo nas redes sociais, no trem, no metrô, a gente falando, batendo papo sobre convocação. E me lembro de um episódio dentro desse contexto de convocação, né, do universo do futebol, de dois convocados que pulam o muro do centro de treinamento. Alguns de vocês vão lembrar desse episódio, né? Pulam o muro do centro de treinamento, abandonam o ambiente da convocação, porque entre ali os esforços que eles precisavam fazer de treinamento para se preparar para, né, a vitória, eles optaram, né, pela noitada, pela cervejada, né? E depois eles inclusive foram desligados, né? Não foram para a disputa. E por que que eu estou dando esse exemplo? Porque ele nos ajuda justamente a entender o que que está posto nesse ato de Jesus. É o capítulo 17 do livro do Evangelho de São João, quando Jesus ele ora pedindo justamente essa palavra, esse verbo foi várias vezes hoje repetido aqui: guarda-os, eu os guardei, e agora, Senhor, eu peço que essa guarda, ela permaneça. Guardar, para que justamente eles não abandonem. Guardar para que, na imagem que eu estou usando, eles não sejam seduzidos pelo que está fora. O Evangelho de João chama isso de mundo, e pulem, né, o muro e abandonem justamente esse espaço de convocação no qual eu os coloquei. E nessa oração de Jesus para que os seus, os convocados, as convocadas sejam guardados, guardadas, transparece justamente uma realidade que nós precisamos reconhecer, que Nessa fase da convocação na qual nós nos encontramos, nós precisamos justamente colocar à disposição, em vista da vitória definitiva, as nossas energias, as nossas forças. São tempos de consumação de nossas energias, de nossas forças. E se nós não estivermos justamente atentos a isso, nós não teremos uma boa compreensão da caminhada que nós fazemos. Hoje, nesse oitavo dia do nosso novenário, nós estamos olhando para a morte de Santa Rita. E bonito, na oração que fizemos, que precedeu esta celebração da Santa Missa, quando, né, nós rezamos, o que nos importa tanto não é a morte de Santa Rita, mas é observarmos justamente a caminhada que ela fez. Uma caminhada que, sem dúvida nenhuma, custou muitas energias, muitas forças. Uma caminhada que exigiu dessa mulher muitas entregas. Porém, nada disso foi entendido por Santa Rita como uma espécie de, né, vingança de Deus sobre a vida dela. Nada disso foi entendido por Santa Rita como uma espécie de abandono de Deus na vida dela. Mas tudo isso foi entendido por ela, pela experiência profunda de fé que ela fez, como o exercício necessário, a entrega de nossas energias necessárias para que a gente pudesse chegar à vitória. Não queremos ser aqueles que, né, depois da convocação, pulamos o muro e abandonamos o percurso que Deus nos convidou a fazer. Nós queremos, olhando para Santa Rita, entender, e isso é permitir que Deus nos guarde, que tudo aquilo que enfrentamos, alegrias e tristezas, tudo aquilo que vivemos, né, momentos sem dúvida nenhuma em que é fácil sorrir, mas momentos também em que é mais fácil a gente chorar, tudo isto é parte integrante do exercício que nós estamos fazendo para disputarmos aquela última e decisiva partida que vai nos garantir a vitória final. A partida que, no final, justamente da leitura primeira do livro dos Atos dos Apóstolos hoje, nós vimos como o apóstolo Paulo também soube disputá-la. Viveu com qualidade a sua vida, consagrou com qualidade as energias do seu viver e, por isso, recebeu o prêmio eterno. Como Santa Rita, também nós façamos a nossa corrida, a nossa partida, para recebermos o prêmio eterno da glória de Deus. Eu não sei se o Hexa vem, mas eu tenho certeza que a vitória de Deus na nossa vida, essa não vem, ela já está entre nós. Que assim seja.

0: orai, irmãos e irmãs, para que esta nossa família reunida em nome de Cristo possa oferecer um sacrifício que seja aceito por Deus Pai Todo-Poderoso.
1: Receba o Senhor por tuas mãos esse sacrifício para a glória do seu nome, para nosso bem e de toda a sua santa igreja.
0: Acolhei, Senhor, nós vos pedimos, o sacrifício que instituístes, e pelos sagrados mistérios que celebramos em vossa honra, dignai-vos completar a santificação daqueles que salvastes, por Cristo nosso Senhor.
1: Amém.
0: O Senhor esteja convosco.
1: Ele está no meio de nós.
0: Corações ao alto.
1: O nosso coração está em Deus.
0: Demos graças ao Senhor, o nosso Deus.
1: É nosso dever e nossa salvação.
0: Na verdade, é digno e justo, é nosso dever e salvação darmos graças sempre em todo lugar. Senhor Pai Santo, Deus eterno e todo-poderoso, por Cristo, Senhor nosso. Ele, nosso único mediador, entrou uma vez por todas no santuário dos céus e intercede por nós, garantindo-nos a perene efusão do Espírito Santo. Pastor e guardião de nossas vidas, ele nos chama a unânime oração, a exemplo de Maria e dos apóstolos, na espera de um novo Pentecostes. Por este mistério de santificação e amor, transbordando de alegria pascal, exulta a criação por toda a terra. Também as virtudes celestes e as potestades angélicas proclamam um hino à vossa glória, dizendo a uma só voz:
1: Santo, Santo, Santo, Senhor Deus do Universo, o céu e a terra proclama a vossa glória. Santo, Santo, Senhor Deus do Universo, o céu e a terra proclama.

0: estando para ser entregue e abraçando livremente a paixão, Jesus tomou o pão, pronunciou a bênção de ação de graças, partiu e o deu a seus discípulos, dizendo: tomai todos e comei, isto é o meu corpo, que será entregue por vós. Do mesmo modo, no fim da ceia, ele tomou o cálice em suas mãos e, dando graças novamente, o entregou a seus discípulos, dizendo: tomai todos e bebei, este é o cálice do meu sangue, o sangue da nova e eterna aliança, que será derramado por vós e por todos para a remissão dos pecados. Fazei isto em memória de mim. Mistério da fé.
1: Anunciamos, Senhor, a vossa morte e proclamamos a vossa ressurreição. Vinde, Senhor Jesus.
0: Celebrando, pois, o memorial da morte e ressurreição do vosso Filho, nós nos oferecemos, ó Pai, o pão da vida, o cálice da salvação. Vos agradecemos porque nos tornastes dignos de estar aqui na vossa presença e vos servir.
1: Aceitai, ó Senhor, a nossa oferta.
0: Suplicantes vos pedimos que, participando do corpo e sangue de Cristo, sejamos reunidos pelo Espírito Santo num só corpo.
1: O Espírito nos una num só corpo.
0: Lembrai-vos, ó Pai, da vossa Igreja, que se faz presente pelo mundo inteiro, que ela cresça na caridade, em comunhão com o Papa Leão, com o nosso Bispo Orani, seus bispos auxiliares e eméritos, os bispos do mundo inteiro, os presbíteros, os diáconos e todos os ministros do vosso povo.
1: Lembrai-vos, ó Pai, da vossa Igreja.
0: Lembrai-vos da vossa filha Neuza Ferreira da Silva, que chamastes deste mundo à vossa presença. Tendo sido sepultada com Cristo em sua morte no batismo, participe da sua ressurreição. Lembrai-vos também na vossa misericórdia dos outros nossos irmãos e irmãs que adormeceram na esperança da ressurreição e de todos os que partiram desta vida. Acolhei-os junto a vós na luz da vossa face.
1: Concedei-lhes, ó Senhor, a luz eterna.
0: Enfim, nós vos pedimos, tende piedade de todos nós e dai-nos participar da vida eterna com a Virgem Maria, Mãe de Deus, São José, seu esposo, os apóstolos, Santa Rita e todos os santos que neste mundo viveram na vossa amizade, a fim de vos louvarmos e glorificarmos por Jesus Cristo, vosso Filho. Por Cristo, com Cristo, em Cristo. A vós, Deus Pai Todo-Poderoso, na unidade do Espírito Santo, toda honra e toda glória, por todos os séculos dos séculos.
1: Amém.
0: Que o Senhor nos guarde, porque nele confiamos como Pai. Oremos. Pai nosso que estás nos céus, santificado seja o vosso nome. Venha a nós o vosso reino, seja feita
1: a vossa vontade, assim na terra como no céu. O pão nosso de cada dia nos dai hoje. Perdoai-nos as nossas ofensas, assim como nós perdoamos a quem nos tem ofendido. E não nos deixeis cair em tentação, mas livrai-nos do mal.
0: Livrai-nos de todos os males, ó Pai, dai-nos hoje a vossa paz. Ajudados pela vossa misericórdia, sejamos sempre livres do pecado, protegidos de todos os perigos, enquanto aguardamos a feliz esperança e a vinda do nosso Salvador Jesus Cristo.
1: Vós é o reino, o poder e a glória para sempre.
0: Senhor Jesus Cristo, dissestes aos vossos apóstolos: eu vos deixo a paz, eu vos dou a minha paz. Não olheis os nossos

0: nossos pecados, mas a fé que anima a vossa igreja, dai-lhe segundo o vosso desejo a paz e a unidade, vós que sois Deus com o Pai e o Espírito Santo.
1: Amém.
0: A paz do Senhor esteja sempre convosco.
1: O amor de Cristo nos uniu.
0: Cordeiro
1: de Deus, que tirais o pecado do mundo, tende piedade de nós. Cordeiro de Deus, que tirais o pecado do mundo, tende piedade de nós. Cordeiro de Deus, que tirais o pecado do mundo, dai-nos a paz.
0: Felizes os convocados para a ceia do Senhor. O Cordeiro de Deus, que tira o pecado do mundo.
1: Senhor, eu não sou digno que entreis em minha morada, mas dizei uma palavra e serei salvo.

0: Oremos. Senhor, a participação no divino sacramento, aumente sempre em nós a vossa graça e, purificando-nos pela sua força, nos torne cada vez mais dignos de tão grande dom. Por Cristo, nosso Senhor.
1: Amém.
0: Concluindo esta nossa celebração, peçamos ao Senhor que Ele nos abençoe pela intercessão de Santa Rita. Senhor Deus, que concedestes a Santa Rita a graça de viver o Evangelho na humildade, na caridade e na perseverança, abençoai a cada um de nós que, diante da vossa proteção, expressamos nossa fé, nossa esperança, nossa caridade. Que todos os dias sejamos fortalecidos em nossas dificuldades e experimentemos a vossa misericórdia. Abençoai também, Senhor, os objetos que nos recordam a vida de Santa Rita: terços, imagens, medalhas. Por sua intercessão, fazei florescer em nossos corações a confiança em vós, pois na confiança em Deus florescem os milagres. Por Cristo nosso Senhor.
1: Amém.
0: E a bênção de Deus Todo-Poderoso, Pai, Filho e Espírito Santo, desça sobre vós e convosco permaneça para sempre.
1: Amém.
0: Ide em paz e que o Senhor vos acompanhe.
1: Graças a Deus. Oh.

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2: 7:38. Bom dia para você. O Papa Leão XIV reforça o empenho pela unidade dos cristãos. Presidente Lula lança programa de incentivo a taxistas e motoristas de aplicativos. Relator vai apresentar hoje o relatório final da escala 6x1. Terço pela paz será rezado na Diocese de Duque de Caxias. Estas são as manchetes da primeira edição do Jornal 106, que está começando agora. Continua hoje o Terço pela Paz, que é rezado todos os anos pelo Regional Leste 1 da CNBB, no mês mariano, nas arquidioceses e dioceses do Rio de Janeiro. Hoje, ele vai ser rezado na Diocese de Duque de Caxias, na Catedral de Santo Antônio, com a presença do bispo diocesano Dom Tarcísio Nascente. O Terço pela Paz está sendo rezado todos os dias, desde a semana passada, sempre depois da oração do Ângelus, por volta de 12:10, com transmissão da Rádio Catedral. O encerramento será na Arquidiocese do Rio de Janeiro, na sexta-feira, na paróquia Santo Afonso, na Tijuca. O governador em exercício, desembargador Ricardo Couto, continua fazendo a limpeza nas secretarias de Estado. Ontem foram 16 atos que incluem exonerações, nomeações e mudanças do segundo escalão. O Instituto Estadual do Ambiente concentrou a maior parte das mudanças, grande parte no interior do Estado. Além do INEA, a canetada incluiu mudanças nas subsecretarias de Educação, Planejamento, Indústria, Comércio e Serviços. Depois de trocar a presidência do DETRAN, o desembargador fez novas mudanças no órgão, na chefia de gabinete. Também foram exoneradas as chefes dos gabinetes do secretário da Casa Civil e do governador. Até agora já passaram de 2.500 desonerações feitas pelo desembargador Ricardo Couto. Novas exigências de segurança para empréstimos consignados de beneficiários do INSS começaram a valer desde ontem. Aposentados e pensionistas que solicitarem esse tipo de crédito terão que validar a operação por biometria facial, pelo aplicativo ou no site Meu INSS. Os empréstimos consignados são valores descontados diretamente do benefício. A anuência da biometria está prevista em lei, que teve o objetivo de aumentar a segurança dos cidadãos. A nova lei proíbe a contratação de consignado por telefone por procuração de terceiros. O presidente Lula assinou a medida provisória que cria o Move Aplicativos, parte do programa Move Brasil, que também vai oferecer linhas especiais de financiamento para a compra de carros novos a juros mais baixos para motoristas de aplicativos e taxistas. Ele também assinou a medida provisória que reduz as exigências e os requisitos necessários para o trabalho de mototaxistas e motoboys. O Move Aplicativos será voltado para taxistas registrados, ativos e com regularidade fiscal, e para motoristas de aplicativos com cadastro ativo há pelo menos um ano e com no mínimo 100 corridas pelo mesmo período. A nova linha de crédito vai oferecer até 30 bilhões de reais para os motoristas, com condições especiais para financiamento de veículos novos e sustentáveis. O BNDES é quem vai operacionar o programa e os carros novos poderão custar até 150 mil reais. E precisa ser montadora habilitada no programa e enquadrado. Os valores das taxas de juros e prazos ainda vão ser definidos pelo Conselho Monetário Nacional ainda esta semana. O cadastro será feito na plataforma gov.br/movebrasil. E quem receber a confirmação já poderá, a partir do dia 18 de junho, procurar as concessionárias e instituições financeiras para análise de crédito. Texto final do fim da escala 6x1 deve ser entregue hoje na Câmara dos Deputados. Informações com o Norberto, da agência Rádio Web.
14: O parecer do relator da proposta de emenda à Constituição prevê a redução da jornada de trabalho no Brasil deve ser entregue nesta quarta. O tema ganhou muito espaço nas últimas semanas, começa a ganhar adesão no Congresso, mas com algumas divergências ainda. Tanto o deputado Léo Prates, do Republicanos da Bahia, que vai elaborar o relatório final, como o presidente da comissão especial que trata do assunto, Alencar Santana, do PT de São Paulo, e o presidente da Câmara, Hugo Mota, do Republicanos da Paraíba, apostam em um conteúdo mais enxuto. A ideia é focar nos parâmetros principais: a redução da jornada de trabalho para 40 horas semanais, o fim da escala 6x1 com 2 dias de folga por semana e sem mexer nos salários. A medida, mas quer um período de transição. Alguns parlamentares falam em até 10 anos. Preocupação é que os empresários tenham algum tipo de problema de adaptação. O relatório que será apresentado nesta quarta tem votação prevista na comissão especial no próximo dia 26. Agência Rádio Web, produção e reportagem, Norberto Notário.
2: Consumidores agora poderão negociar dívidas do programa Desenrola Brasil nas agências dos Correios. A parceria firmada com a Serasa tem como objetivo ampliar o acesso ao serviço para pessoas que preferem atendimento presencial ou enfrentam dificuldades para utilizar canais digitais. As dívidas poderão ser renegociadas com condições especiais e descontos de até 90%. Segundo o levantamento da Serasa, o Brasil atingiu a marca histórica de 83 milhões e 300 mil pessoas endividadas em abril, o equivalente a mais da metade da população. Só no Rio de Janeiro, são mais de 8 milhões de pessoas que estão com o nome negativado. O governo anunciou a criação da Política Nacional de Prevenção e Combate ao Abuso e à Exploração de Crianças e Adolescentes. Agora o país conta com diretrizes e estratégias padronizadas para enfrentar a violência contra meninos e meninas. A portaria regulamenta o texto a partir de dispositivos da lei de 2024, que estabelece os objetivos principais, e a política será implementada de forma descentralizada, com atuação conjunta da União, estados, Distrito Federal e municípios. A norma adota como base o princípio da proteção integral, previsto no Estatuto da Criança e do Adolescente, e reforça a prioridade absoluta nas estações, nas ações do poder público. Há 10 dias do fim do prazo, cerca de 40% dos contribuintes ainda não enviaram a declaração de renda. A Receita Federal espera receber este ano 44 milhões de declarações e até ontem foram entregues cerca de 26 milhões. Tradicionalmente, o ritmo de entrega aumenta na última semana. Segundo a Receita Federal, 64,8% das declarações entregues até agora terão direito a receber restituição e 19,8% terão que pagar imposto de renda. O prazo final da entrega é dia 29, mesmo dia que será depositado o primeiro lote da restituição. Fluminense vence Bolívar pela Libertadores, mas não depende dele para se classificar. Daniele Esperon tem mais informações.
18: A torcida do Fluminense acreditou, compareceu ao estádio do Maracanã. Mais de 60 mil torcedores, mas dentro de campo um jogo tenso. E o Fluminense venceu o Bolívar pelo placar de 2-1, resultado que não é suficiente para fazer com que os cariocas dependam somente de si para se classificar às oitavas de final da Copa Libertadores da América. Mesmo com a vitória, a sensação foi de que poderia ter sido mais. O Cruzeiro depende somente de si, mesmo jogando com um a menos, já que Gerson foi expulso, conseguiu arrancar um empate na La Bombonera diante do Boca Juniors pelo placar de 1-1. O Mirassol conseguiu a classificação com uma rodada de antecedência e eliminou o Always Red, venceu por 2-1. Do time boliviano, jogo que aconteceu no Paraguai. Nesta quarta-feira, outros brasileiros entram em campo. O Flamengo recebe o Estudiantes no Maracanã. O Palmeiras também enfrenta o Cerro Porteño dentro de casa às 9:30 da noite. Está na liderança também do seu grupo, o Grupo F. O Palmeiras tem 8 pontos e tem um confronto direto com o segundo colocado. Agência Rádio Web com informações da Libertadores, Daniela Esperon.
2: Pela Sul-Americana, o Botafogo joga hoje contra a Unidade Petroleiro no Paraguai e o Vasco pega Olímpia em Assunção. 7:47.
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2: Vamos agora ao Cor Rio para informações do trânsito e do tempo com Samuel Corrêa. Bom dia, Samuel.
19: Muito bom dia, Cláudia Jones. Bom dia para você, ouvinte da Rádio Catedral FM. Uma boa quarta-feira. Bom, começamos o dia com chuva aqui na capital fluminense. Aliás, de acordo com o Sistema Alerta Rio, as pancadas de chuva previstas aí para o final da manhã de hoje se anteciparam. Ainda tem previsão, possibilidade de chuva fraca, moderada ao longo do dia. E também, de acordo com o Alerta Rio, para hoje os ventos estarão variando aí de fracos a moderados e as temperaturas um pouco mais amenas, máxima na casa dos 25 graus. Atenção motorista, porque pistas molhadas, escorregadias em diferentes pontos aqui da cidade, redobre, tenha cautela ao trafegar pelas vias aqui da capital fluminense. Bom, a gente também traz informações de momento, um acidente na linha amarela ocupa uma faixa do sentido Ilha do Fundão, na altura de Bom Sucesso. De acordo com a concessionária Lanza, o trânsito apresenta dificuldades a partir de Del Castilho. Já aqui no centro do Rio de Janeiro, uma faixa da pista lateral da Avenida Presidente Vargas está ocupada por conta de um incêndio em um carro na altura da Praça 11. Isso para quem segue em direção à Cidade Nova. A chegada ao centro tem trânsito lento do gasômetro até a Avenida Francisco Bicalho e o Cor reforça também que um acidente envolvendo dois carros ocupa duas faixas da saída do túnel Prefeito Marcelo Alencar, ali na zona portuária, já no acesso a Rodrigues Alves, para quem trafega em direção à rodoviária, tá? Trânsito melhor para você que trafega ali pelo Castelo e desce em direção à zona norte do Rio pela Avenida Presidente Vargas. Você confere outras informações sobre o tempo e o trânsito nas redes sociais do COR, no arroba Operações Rio. Para a Rádio Catedral, Samuel Correia, direto do Centro de Operações da Prefeitura.
2: Obrigada, Samuel. 7:49, o líder católico da Cilícia, da Igreja Apostólica Armênia, Sua Santidade Arão I, participou da audiência geral hoje na Praça de São Pedro, junto com o Papa Leão XIV. O sumo pontífice o saudou, lembrando a longa história da relação ecumênica com a Igreja de Roma para o fortalecimento do caminho Roma-Unidade na Fé. apesar das recentes dificuldades. O Papa voltou a reforçar a importância do empenho mútuo pelo diálogo para o restabelecimento da comunhão entre as igrejas, recordando que no domingo celebramos Pentecostes. Leão XIV invocou a graça do Espírito Santo que as igrejas ortodoxas orientais estão fazendo aos túmulos dos apóstolos Pedro e Paulo, convidando todos os presentes a rezarem fervorosamente ao Senhor para que a visita e os encontros constituam mais um passo no caminho rumo à plena unidade. Ele também pediu pela paz no Líbano e no Oriente Médio, que continuam dilacerados pela violência e pela guerra. Além dos encontros oficiais com o Papa, a delegação armênia visitou vários dicastérios da Cúria Romana, entre eles o para a promoção da unidade dos cristãos. Próxima edição do Jornal 106, às 5 horas e 50 minutos. 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
1: 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Bom dia, meu irmão, bom dia, minha irmã, bom dia, ouvintes da Rádio Catedral. Eu sou o Carlinhos Lins e está começando mais um Deus é 10. Hoje é quarta-feira, dia 20 de maio. A semana vai caminhando e a gente continua dentro dessa oração tão bonita de Jesus ao Pai. Ontem, a palavra nos lembrava que Jesus reza pelos seus. Hoje ele aprofunda essa oração e pede uma coisa muito forte, que o Pai nos guarde. Olha que consolo, meu povo. Antes de nos enviar ao mundo, Jesus nos entrega ao cuidado do Pai. Bora refletir juntos? O Evangelho de hoje é de São João, capítulo 17, versículos 11 a 19. Naquele tempo, Jesus ergueu os olhos ao céu e rezou, dizendo: Pai Santo, guarda-os em teu nome, o nome que me deste, para que eles sejam um assim como nós somos um. Quando eu estava com eles, guardava-os em teu nome, o nome que me deste. Eu guardei-os, e nenhum deles se perdeu, a não ser o filho da perdição, para se cumprir a Escritura. Agora, eu vou para junto de ti e digo estas coisas, estando ainda no mundo, para que eles tenham em si a minha alegria plenamente realizada. Eu lhes dei a tua palavra, mas o mundo os rejeitou, porque não são do mundo, como eu não sou do mundo. Não te peço que os tires do mundo, mas que os guardes do maligno. Eles não são do mundo, como eu não sou do mundo. Consagra-os na verdade. A tua palavra é verdade. Como tu me enviaste ao mundo, assim também eu os enviei ao mundo. Eu me consagro por eles, a fim de que eles também sejam consagrados na verdade. Palavra da salvação, glória a vós, Senhor. Bom, vamos lá, minha gente. O evangelho de hoje parece uma conversa íntima entre Jesus e o Pai. E é isso mesmo, a gente está ouvindo Jesus rezar. Não é Jesus falando sobre oração, é Jesus em oração. E ele reza por quem? Pelos discípulos, por aqueles que iam continuar no mundo, por gente frágil, assustada, cheia de amor, mas também cheia de limite. Gente que tinha caminhado com ele, mas que ainda ia precisar aprender muito. Gente como a gente. E o primeiro pedido de Jesus é lindo. Pai Santo, guarda-os em teu nome. Jesus não pede primeiro sucesso, nem facilidade, nem caminho sem problema. Ele pede proteção. Pede que o Pai guarde os seus por dentro. Porque tem muita coisa que pode acontecer por fora, mas o mais importante é não deixar o coração se perder. A gente pede tanta coisa a Deus. Pede solução, porta aberta, resposta rápida, força para resolver algo. Tudo isso é legítimo. Mas Jesus hoje nos ensina uma oração mais profunda. Pai, guarda o meu coração. Guarda minha fé. Guarda aquilo em mim que o mundo tenta quebrar. Jesus também pede unidade, para que eles sejam um, assim como nós somos um. E essa unidade começa dentro da gente. A pessoa quer Deus, mas vive agarrada ao controle. Quer paz, mas alimenta ressentimento. Quer caminhar, mas continua presa ao medo. Jesus sabe disso e reza para que a gente não se desfaça por dentro. E depois essa unidade precisa aparecer na vida, em casa, na família, na igreja, no trabalho. Não como gente igual, pensando tudo igual, falando tudo igual. Unidade cristã não é todo mundo virar cópia. É gente diferente, aprendendo a permanecer no mesmo amor. E aí Jesus diz uma coisa muito importante. Não te peço que os tires do mundo, mas que os guardes do maligno. Presta atenção nisso. Jesus não pede ao Pai para nos tirar da vida real. Ele não pede uma bolha, um esconderijo espiritual, uma fé longe dos problemas. Ele sabe que os discípulos vão continuar no mundo, enfrentando conflito, contradição, cansaço, perseguição e muita pressão. E mesmo assim, ele os envia. Ou seja, a fé não é fuga. A fé é presença com sentido. É permanecer no mundo sem deixar o mundo mandar no coração. Porque tem hora que a gente queria sumir, né? Sumir da confusão, dos problemas, das cobranças, das notícias pesadas, das conversas difíceis. Mas Jesus não está pedindo fuga. Ele está pedindo proteção e verdade. Consagra-os na verdade. A tua palavra é verdade. A verdade aqui não é uma arma para bater nos outros. Não é uma opinião dura, jogada sem caridade. A verdade é a palavra de Deus que santifica, que organiza, que cura, que recoloca a vida no eixo. Enquanto Jesus entra na glória, os discípulos permanecem no campo da luta. E Jesus pede que sejam guardados do mal, permaneçam na unidade e sejam envolvidos pela alegria. Olha que imagem forte. Nós estamos no campo da luta, mas não estamos abandonados nele. E tem uma palavra que não pode passar batida nesse evangelho: alegria. Jesus diz tudo isso para que eles tenham em si a minha alegria plenamente realizada. Que coisa bonita! A alegria de Jesus não é uma alegria superficial. Não é a alegria de quem não tem problema. É uma alegria que nasce do pertencimento ao Pai. Eu não estou solto, fui guardado e fui enviado. E ainda descubro que minha vida tem uma missão. E talvez seja isso que a gente precise escutar nesta quarta-feira. Você não foi tirado do mundo, mas também não foi largado no mundo. Você foi guardado, você foi consagrado, você foi enviado. E olha, no mês de maio, mês mariano, como sempre, Maria ajuda demais a entender isso. Maria também não foi retirada da realidade. Ela viveu no mundo, com tudo que a vida traz: casa, caminho, preocupação, dor, silêncio e espera. Mas viveu guardada em Deus. Ela é aquela mulher que guarda a palavra no coração e deixa essa palavra orientar a vida concreta. Não faz alarde, não grita, não precisa controlar tudo. Maria permanece, e justamente por permanecer em Deus, ela consegue estar inteira onde precisa estar. Maria nos mostra que ser de Deus não é fugir da vida, é viver a vida com o coração guardado na verdade. Talvez hoje a pergunta seja simples: o que precisa ser guardado pelo Pai no meu coração? Porque Jesus já está rezando por nós. E se ele pede ao Pai que nos guarde, é porque a nossa vida importa, a nossa fé importa, a nossa missão importa. Bom, meu povo, nosso programa já está chegando ao fim. E eu espero, do fundo do coração, que a gente fique com essa palavra hoje: guardar a fé. Jesus pede ao Pai que nos guarde, que ele guarde nossa fé, nossa paz, nossa alegria, nossa unidade, que nos mantenha no mundo com coragem, mas sem deixar o mundo tomar conta da nossa alma, e que Nossa Senhora, neste mês de maio, nos ajude a guardar a palavra no coração e a viver essa quarta-feira com mais verdade, mais serenidade e mais confiança. É isso, minha gente. Vamos ficando por aqui. Um forte abraço, meu povo querido. Até amanhã, se Deus quiser. Fiquemos na paz do nosso Deus, que é 10.
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0: Passando por aqui para dar parabéns pro senhor, feliz aniversário, que Deus abençoe a vida do senhor ainda mais. E agradeço a Deus pela vida, pelo ministério do senhor e principalmente pelo tanto que o senhor nos ensina a amar ainda mais a Santa Igreja, a Eucaristia, Nossa Senhora, nos ensina a obediência e o amor a Deus no serviço na igreja. Muito obrigado, padre. Salve Maria, feliz aniversário, sua bênção.
1: Bom dia, boa tarde, boa noite, Padre Marcelo, passando para lhe desejar um feliz aniversário, repleto de muita paz, saúde, alegria e muitas bênçãos em sua vida. Que nosso Senhor Jesus Cristo continue intercedendo pelo Senhor, que é a nossa formiguinha de Jesus, para que o Senhor continue levando a palavra de Deus, o amor de Maria em nossos corações. Deus lhe abençoe. São sinceros votos do Antônio, da Cris e Família. Fique com Deus e um grande abraço.
2: Bom dia, boa tarde, boa noite, Mário, Pandinha, Padre. Eu sou o Bruno, do Ministério de Música do Santuário. Padre, parabéns, que Deus te abençoe, muita saúde, paz, rumo aos 60. Estou no Santuário há 29 anos, comecei ainda na paróquia, Perpétuo Socorro, Santa Rosalia, como coroinha. Estou no Ministério há 22 anos, vai fazer 23 esse ano. Muitas coisas vividas, muitas bênçãos vistas, e que o senhor continue sempre nessa trajetória, padre. Que Deus te abençoe sempre.
3: Feliz aniversário, padre Marcelo Rossi.
4: Que Deus o abençoe, que Nossa Senhora o proteja e que São José o guarde, padre.
5: E que hoje seja, neste aniversário e sempre, não só hoje, um novo Pentecostes. Que hoje a graça de um novo Pentecostes possa ser renovada em sua vida, para que o senhor continue a ser esse servo fiel, querido, que a tantas pessoas ajuda. Que Deus te abençoe imensamente, que Nossa Senhora, como o Sérgio disse, o proteja.
4: Muita paz, muita saúde e muitas alegrias na missão.
5: Amém. Nós te amamos, padre. Um abraço de Kátia
4: e Sérgio.
6: Padre, hoje eu quero agradecer a Deus pela sua vida, pela sua missão e por tudo que o Senhor representa para tantas pessoas. Tenho imensa gratidão pelo santuário, que acolhe tantos corações necessitados do amor de Jesus. Poder servir como voluntária torna a minha gratidão ainda maior, porque vejo de perto quantas vidas são tocadas, restauradas e abraçadas através da sua obra de evangelização. Que Deus continue renovando as suas forças, sua saúde e sua missão. Que Nossa Senhora o cubra sempre com seu manto de proteção. Desejo que nunca lhe faltem paz, amor, alegria e a presença de Deus em sua caminhada. Que cada oração feita pelo Senhor retorne em forma de bênção sem medidas. Que o Espírito Santo continue iluminando seus passos. Que sua missão continue alcançando milhares de vidas com fé e esperança. Com carinho, gratidão e oração, Leia Alves.

0: Parabéns, padre. Tudo de bom, viu, padre? Parabéns do fundo do nosso coração. Quem nos ajudou com essa canção, quem mandou essa canção pra nós, que fez essa música linda, é o Guilherme Luiz de Camargo. E ele é o papai da Ariela. A Ariela sempre é uma garotinha de 6 aninhos. Sempre quando ela encontra o senhor no santuário, ela estica a mão pro senhor dar aquele soquinho na mão dela. O senhor já falou sobre ela.
1: Ah, já sei quem é.
0: Já sabe quem é. E ela deixou um recadinho também, padre.
2: Parabéns pra mim, Marcelo. Feliz aniversário. Eu te amo.
0: Essa foi a Ariela, padre. Parabéns do fundo do nosso coração, padre.
3: Parabéns, padre. Muitas bênçãos.
1: Eu sei que ela tá me ouvindo agora. Ela não falou, mas eu vou estar já, Dona Vilma, te amo, tá? Se você fosse o amor da minha mamãe, eu não estaria aqui. Tá? Dona Vilma, Martinha, Deus abençoe, Moniquinha, Deus, minha família, né? Deus sabe. As amo.
4: Vitor, ou melhor, é o Vitinho que tá aqui. Tô passando pra te desejar um feliz aniversário, muitos anos de vida. Que o senhor tenha muita força na sua missão, muitas bênçãos, cada dia mais de Deus na sua vida. E que ele alegre a sua vida da mesma forma que o senhor alegra a nossa. O senhor acredita que todas as vezes que o senhor faz aniversário tem festa aqui em casa, padre? Brincadeiras à parte, tem festa aqui em casa porque também é aniversário da minha mãe, né, padre? É difícil falar de algum momento que eu tive com o senhor, que eu tive o prazer de estar com o senhor, porque foram muitos. Realmente, o senhor sempre comenta que me conheceu pequeno e eu reforço isso aqui hoje. Eu conheço o senhor há muito tempo, o senhor me conhece há mais tempo ainda. Só tenho a agradecer, padre. Obrigado por me convidar a estar na igreja. O senhor que me convidou a ser coroinha lá atrás. O senhor que me convidou a ser cantor do ministério. O senhor que sempre me apoiou em várias coisas. O senhor só não me apoiou muito quando eu quis ser jogador de futebol. Mas, tirando isso, o senhor sempre me apoiou em tudo. Sempre rezou por mim. Sempre me colocou em suas orações em todos os momentos. Nos momentos em que eu tive mal de saúde. Nos momentos em que eu estive bem também. Muito obrigado, padre. Muito obrigado por tudo. O senhor sempre fala que nós devemos dizer às pessoas que são importantes para nós que nós amamos elas. Então, padre, muito obrigado por tudo. Um beijo. Eu te amo, viu? Fica com Deus.

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0: Na Rádio Tropical. Todo mundo, viu, padre?
1: Todo mundo, padre. Mandamos parabéns.
2: No celular também. Queridos, eu só posso agradecer e agradecer a Deus. Mas posso fazer um pedido?
1: Claro.
2: Tá? Nossa, eu acordei com essa música na cabeça. Não me soltes. Não me soltes. Desde o início. Coloca no início. Preste atenção nessa música. Eu sei o que eu sou.

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1: Bom dia, boa tarde, boa noite. Aqui é o Padre Anderson Guerra, passando para desejar ao Padre Marcelo Rossi parabéns, felicidades. Que Deus o unja, capacite cada vez mais na sua caminhada com toda a unção do Espírito Santo, sendo guiado por Deus, amparado pela Virgem Maria e os Santos Anjos. Quero agradecer ao Padre Marcelo, dar meu testemunho também, porque bendito momento de fé que nos mantém de pé, porque minha família também é fruto desses momentos lindos de oração, das missas do padre, todo um processo de cura da minha família de depressão, todo um processo de separação de família, todo um processo lindo que nós passamos desde lá da paróquia Nossa Senhora do Perpétuo Socorro em Santa Rosalia, as celebrações que o padre fazia no salão paroquial da antiga cúria diocesana, depois por todos os santuários que foi se passando, o Gonzagão, todos os locais que o padre foi passando, e enfim, até que um dia Deus me chamou a ser sacerdote, e hoje estou com 18 anos de padre, faço 19 esse ano, graças sem dúvida alguma a Deus, a minha família, mas também ao padre Marcelo, a dona Vilma, a seu Antônio, que eu tenho um amor muito grande, a Mônica, a Martinha, então sou muito feliz de poder ter esses grandes amigos também no meu caminho, que me ajudaram muito, mas sobretudo o padre Marcelo Rossi. Padre, obrigado pelo seu testemunho, pelo seu dom, pelo seu chamado, e que Deus o capacite cada vez mais. Deus abençoe, parabéns.

Bom dia, Padre, sua bênção. Que dia feliz, Padre. Parabéns pelo seu aniversário. Tanta coisa, né, Padre? Tantos anos se passaram. Queria lembrar, por volta de 1992, 93, que o senhor acompanhava Dom Fernando nas grandes celebrações, cenáculos, e ele fazia as missas no início dos eventos. E desde aquela época eu já cantava e olhava para o senhor assim, Padre. Claro, sua altura chama atenção, né? Mas o que mais me chamava a atenção no senhor sempre foi a sua humildade, a sua bondade, né? A sua

0: capacitando o Senhor, que Ele continue cada vez mais dando força para o Senhor continuar a sua missão. E agradecer a Deus, né, por um dia ter a oportunidade de conhecer o Senhor e perceber a ação de Deus na sua vida e na minha vida através das suas mãos em muitos momentos. Obrigado, Deus, por esse servo seu. Parabéns, Padre, mais uma vez. Que Deus te abençoe muito. E não se esqueça, Padre, nas minhas orações, o Senhor sempre está presente. Parabéns.
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2: Seu filho é um milagre, tá? Deus sabe.
1: E é exatamente por isso.
2: Oxalá sabe muito bem.
1: Que tu não me
2: e a glória a Deus.
3: Padre Marcelo, sua bênção. Eu me chamo Daniel, sou voluntário do Santuário Mãe de Deus. E nesse dia tão especial, venho compartilhar com vocês a minha primeira experiência pessoal com Deus. Eu me lembro que tinha 5 anos e minha mãe me disse que no outro dia nós iríamos acordar cedinho para ir na missa de um padre que louvava e que muitas pessoas estavam indo. Acordamos cedinho e ao chegar lá era um espaço, era um galpão. Eu me lembro que eu fiquei lá no fundo e vi bem de longe o altar, o padre cantando, aquelas pessoas louvando. E quando a gente foi embora, eu e minha mãe, no ponto de ônibus, eu falei: mãe, eu quero ser padre com 5 anos de idade. Ali eu já tive certeza que eu estava tendo essa primeira experiência com Deus. E depois de muitos anos, já adulto, passei por uma depressão e ouvindo o programa Momento de Fé pela rádio, o padre dizia: tem um menino, um homem, que está no sofá, ele está ouvindo agora. Ei, levanta, que Deus está agindo na sua vida e que Deus tem planos para você. E ali eu me senti tocado, Deus falando comigo. Eu estava com o livro Ágape na mão e daquele momento eu levantei e ganhei uma força que só pode ter vindo de Deus. E hoje sirvo no santuário, já há mais de 20 anos. É a maior alegria da minha vida poder servir a Jesus. E hoje, padre, nesse seu aniversário de 59 anos, te desejo muita saúde, sabedoria e que Deus continue te usando como um homem de Deus, uma formiguinha de Jesus, assim como o Senhor nos ensina. Somos muito gratos, todos os voluntários, por ter um pai espiritual que nos leva sempre para próximo de Jesus e do amor de Maria. Um feliz aniversário, padre, que Deus te abençoe muito!
2: PDS, prudência, discernimento e sabedoria são cada dia. Minha bússola.
4: Parabéns, padre. Eu sei que é aniversário do senhor, mas o presente quem ganha é a gente, né? Por fazer parte desse ministério junto com o senhor. Um ministério, assim, de muita acolhida, muito amor, muita dedicação da parte do senhor. E, assim, é muito difícil até comentar, né? Mas são muitos testemunhos que a gente vive, passa dentro do santuário, né? Assim, se a gente for parar pra pensar, pra raciocinar, pra entender, é só Deus mesmo que é a explicação, né? Eu sei que, assim, eu tenho vários que eu já passei que eu posso contar. O último foi até de uma menina que ela veio querendo ser coroinha por um dia, e a gente sabe a forma que tem que ser executado, né? Que assim, tudo em oração, tudo na vontade de Deus. E nesse dia eu fui perguntar para uma das responsáveis da parte dos coroinhas, e ela me falou que nesse dia era alguém ia chegar nela perguntando. Então, assim, a gente vê que é tudo conduzido por Deus. Aí quando a menina subiu até o altar, que o senhor foi apresentar, a menina tinha sofrido uma cirurgia, tinha arrancado todos os órgãos para fora para poder ser feito o procedimento. Então, assim, a gente vê como o milagre opera, né? Que assim, Deus vai conduzindo. A criança chegou, no dia até o senhor se emocionou, a gente também. São um dos vários testemunhos que eu vivi lá. Então, assim, a gente é muito grato por tudo que se passa. Hoje tá eu, minha esposa e meus dois filhos. Minha esposa ajuda no shopping, eu faço parte da acolhida, um dos meus filhos está na parte de filmagem, assim, a gente tudo é grato, tudo que é sementinha que o senhor plantou, né? E que Deus abençoe o senhor nessa trajetória do senhor, que multiplique essa data, que Deus cuide do senhor, que o senhor continue sendo essa pessoa especial na vida da gente também, né?
5: Parabéns, padre, muitas felicidades, Deus abençoe, ilumine cada vez mais. Eu fui parar no santuário, não foi nem por dor, foi por amor. Eu fui agradecer meus filhos, que eu muito queria, que pedi para Nossa Senhora interceder e correr tudo bem. E eu fui para agradecer e lá estamos até hoje, com a graça de Deus. É isso.
4: E somos vitoriosos pelo sangue de Jesus, né? Deus abençoe, feliz aniversário aí, que Jesus esteja sempre com o senhor nessa trajetória aí, nessa caminhada. Valeu, Deus abençoe.
2: Isso é bem claro. Toda honra e toda glória a Jesus.

0: tá? Eu sei que eu sou nada. 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
1: Oi, padre. Estou aqui para agradecer a Deus pelo dom da sua vida, louvar por todas as graças e bênçãos que ele tem derramado na sua vida, por todos os momentos que o senhor tem passado, bons ou maus, mas tudo o senhor nos ensinou que Deus tem um propósito e nos ensina em tudo. Então eu louvo a Deus pelo dom da sua vida, padre, pelo seu ministério, pelo teu sim, e dizer ao senhor que o senhor é um testemunho de homem de fé. Para mim, o senhor é o espelho disso. Eu sou um homem melhor hoje por conta do seu exemplo. O senhor me ensinou muita coisa com sua simplicidade, sua humildade, com os seus ensinamentos, com a forma do senhor agir, a sua hombridade, a sua verdade. O senhor reza a sua verdade, o senhor fala, o senhor vive o que o senhor fala, e nos incentiva a querer viver cada vez mais, a vivenciar aquilo que Deus nos convida, né? Eu sou um pai melhor, sou um marido melhor, sou um profissional melhor, e o senhor me ajudou nesse período todo, por tantas coisas que eu vivenciei. Hoje, todo lugar que eu vou, que alguém me pergunta como é o meu trabalho, eu digo que Deus me proporcionou a fazer duas coisas que eu mais amo no mundo. Uma que é servir a Deus, e outra que é fazer som servindo a Deus. Unir duas paixões da minha vida, né? Fazer som servindo a Deus. E eu sou feliz por isso, agradeço muito a Deus por isso, agradeço pelo dom da sua vida. Eu e minha família amamos demais o senhor e toda a sua família. Vocês são muito importantes para todos nós. Que Deus cada vez mais te capacite, te fortaleça e derrame bênçãos e graças em sua vida. E o senhor sabe que o senhor pode contar sempre conosco. Eu e minha família, graças a Deus, somos extremamente gratos ao senhor e sua família, e ao teu sim, principalmente ao teu sim. O teu exemplo é muito marcante para mim, e eu louvo a Deus pelo dom da sua vida. Muito obrigado, padre. Forte abraço, e como sua mãe sempre fala, dona Vilma, que Nossa Senhora te enrole com o manto sagrado dela bem apertadinho, como ela carrega um bebê no colo, que ela te enrole com seu manto sagrado sempre.
2: Querido amigo Padre Marcelo Rossi, olha só, seus amigos estão aqui, ó, Rick
3: e Rene, que saudade, padre!
2: E queremos parabenizar o senhor, você, amigo, né, pelo sacerdócio, fazendo o bem, levando a palavra de Deus para todo esse Brasil de meu Deus. Obrigado pelo carinho que você tem com Rick e Rene, né?
3: Rezem por nós, meu padre, saudade, esperamos reencontrá-lo em breve.
2: Parabéns mais uma vez.
3: Deus abençoe.

0: Parabéns, padre, parabéns do fundo do meu coração e do Pandinho. Estamos aqui todos os dias com muito amor, com muita dedicação e a inspiração, com certeza, Jesus vai nos guiando, mas a gente se inspira muito no Senhor, na sua garra, na sua batalha, na sua luta diária, na sua entrega, viu, padre? Então estamos juntos aqui e para nós é uma honra muito grande fazer parte desse projeto, né, Pandinho?
1: Ah, sem dúvida alguma, viu, Mário? E a frase que o senhor fala todos os dias aqui, né? Coragem, né? E nós percebemos que o senhor é uma pessoa que tem muita coragem, viu, padre? Muita coragem, não,
2: que não é ausência da missão, de medo, tá?
1: Que não é ausência do medo, né? Não, que o senhor sempre fala. Não é ausência do medo. Todos nós temos medo. Mas temos Jesus para nos dar coragem e para nós enfrentarmos o dia a dia, que não é fácil.
0: Amém.
1: Parabéns, padre. Muita saúde, muita unção. Que o senhor continue salvando almas e colocando igreja no coração das pessoas.
0: Amém.
1: Deus abençoe, padre.
2: Agora é minha vez, Senhor Jesus, aliás, Santíssima Trindade. Eu quero agradecer, porque o que eu falo por mim, eu falo em nome de todos. Obrigado, Senhor, pelo dom da vida. No mundo que as pessoas esquecem, e eu também, tá? E não posso mentir para vocês. Eu não, nunca, até um empurrão. Eu confesso a vocês, eu nunca gostei de aniversário. O Mário sabe que eu não gosto.
0: Sim.
2: Eles têm que fazer surpresa. Eu fugia. Sério, eu tô sendo honesto com vocês.
0: É verdade.
2: Tá? Quando eu falo, não acredito que vai chegar meu aniversário, eu faço por vocês, tá? Mas eu, por mim, o aniversário, eu quero intimidade com Deus. Sabe o momento, era até o empurrão. Até eu compreender o amor de Deus. E como Ele age. Tá? E uma coisa, fique bem claro, toda a honra, toda a glória é a Jesus. Esse é o segredo. É o que eu peço a Deus: pureza, humildade e amor genuíno a Ele. Então, por favor, vocês estão me ouvindo agora? Eu achei linda a música, Padre Marcelo, tudo, mas eu prefiro aquela Não Me Soltes, porque Jesus, sem Jesus não somos nada, tá? Sem Deus não somos nada. Eu agradeço a Deus por ter passado por depressão. Eu agradeço a Deus por compreender que sem Deus

0: Eu tenho uma missão. E esse amor transbordante do Senhor, vamos experimentá-lo juntos. Nosso Deus mostra forte que esse presente Ele vai nos dar. O amor transbordante dEle. Já vamos experimentar. Acabou, né, Mário?
1: Padre, só agradecer aqui então aqui o nosso Danilo, o Antônio, o Bruno, a Kátia, o Sérgio, a Arleia, o Vitinho, o Marcelo, o Daniel, o Thiago, o Adriano, o Padre Anderson Guerra, o Tony e o Rick Renner.
0: Aí eu não podia. Eu fiquei quietinho, você não falou com ninguém, eu não sei o que vem. Eu falei, fica quieto.
1: Surpresa, gente, era surpresa.
0: Gente, eu não sei de nada, tava quietinho. Obrigado a todos. E aqui ainda eu falo, tá? Então, exemplo, mas eu não posso deixar de falar uma pessoa que ela não gravou, mas já vou estar com ela. Mãe, eu te amo. Dona Vilma, te amo. Saiba disso, tá? Agradecer ao meu bispo, que José que ligou, nossa, aí, os amigos, Deus sabe os amigos, que menos é mais. E repito, toda honra e glória a Jesus. Eu sou vitorioso pelo sangue de Jesus. Essa parte eu gostei. Eu sou vitorioso pelo sangue de Jesus.

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10: Amém.
11: O Everaldo da Rádio Capital, o Reinaldo da Rádio Capital, a Mauri, a Rádio Capital em peso.
10: Mandando aqui, o programa, mandando parabéns, viu, padre? Mandando parabéns ao senhor, mandando um abraço pro senhor.
12: Obrigado, viu, a todos, nossa. Deus abençoe o carinho que eu tenho por todos, tá? E Deus os proteja. Capital, não... gente, o pessoal também da Rádio Globo, que trabalhou com a gente um tempo atrás. Nossa, Deus abençoe.
10: Exatamente. O Thiago também da Tropical, lá de Lagoa da Prata, Minas Gerais, sempre mandando os parabéns aqui, tá mandando um abraço. E padre,
12: a todas as afiliadas,
10: todas as afiliadas, exatamente. Todos. Um abração para todos eles. E padre, o senhor não acredita, eu não consigo nem ler o começo aqui, porque é tanta mensagem chegando aqui pro senhor de parabéns. E a gente aqui transmite pro senhor do fundo dos nossos corações a nossa gratidão ao senhor pelos ensinamentos do senhor esses anos todos que estamos aqui ao lado do senhor e desejando do mais profundo da nossa alma os parabéns, muita saúde, né, Pandinha? Muita
11: glória,
10: paz,
11: a Deus,
10: né, Pandinha?
11: Mãe, graças a Deus, muita saúde. Você falou tudo, viu, Mário? O maior prazer que Deus nos dá é a saúde, não tem nada melhor, viu?
10: Exatamente. Deus te
2: cubra. 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
13: Erramos, Senhor. Erramos.
14: Ontem, acho que foi ontem, eu os levei, Deus levou, mas usado por Deus, os levei no momento da concepção. Mas hoje eu vou levá-los ao momento do nosso nascimento, inclusive eu também. Na verdade, ainda não nasci, tá? Padre, eu sei a data do meu nascimento, foi às 14 horas, mas eu vou levá-los nesse momento, a esse momento. Eu não sei se você foi parto natural, ou se você foi cesárea como eu, mas uma coisa eu sei. Nossa imagem é tão linda. Obrigado, Senhor Jesus, pelo teu poder, pela tua graça. O Senhor me dá esse privilégio. Obrigado, Senhor. Como sacerdote, estou em pessoa na Cristo, na pessoa dele. Nesse, como eu já disse no início, jubileu de Naca. Senhor, eu convoco agora, a palavra é essa, convoco. E quem foi militar sabe a diferença de convidar, de convocar. Mas eu convoco com todo carinho e respeito os nossos anjos da guarda, inclusive o meu. Em nome do Senhor Jesus, eles estão convocados. Hoje eu queria ter rezado, mas Deus sabe, não vou desistir, quem me conhece sabe disso. Então, todas as 7 horas da manhã no YouTube, nós vamos estar juntos fazendo, vou compartilhar com vocês a coroa de São Miguel, que eu rezo todos os dias. Eu achei que eu ia rezar com vocês hoje, não deu. Mas vamos amanhã, se não der amanhã, vou tentar na sexta, mas nós vamos conseguir. Mas amanhã eu sinto o coração que já vai dar certo. Obrigado, Senhor, porque, repito, se eu não sou tocado, eu não sei como você nasceu. Nem, não sei se você sabe como você nasceu. Eu também só sei por relatos. Minha mãe não pôde estar no batizado, porque pela situação, né, que foi, quase que eu não nasci. E tinha o cordão umbilical no meu pescoço enrolado. Se eu fosse parto natural, eu não estaria aqui. Eu teria morrido enforcado. Estava 3 vezes enrolado no pescoço. Graças a Deus minha mãe não teve dilatação. E aí aconteceu greve também no hospital que estava, de médicos. Naquela época, 67, já tinha greve de médicos. E quem foi que me operou foi um primo. Se eu fosse o primo, não, nem aqui eu estaria. E obrigado, Senhor Jesus, porque nada disso é coincidência, é providência. Tudo. Deus me amou desde a concepção. Eu fui criado por amor, ágape, para viver e transmitir esse amor, ágape. No mundo que as pessoas, infelizmente, lidam com Deus como se ele fosse um supermercado, em permuta, troca, a gente não compra Deus. A gente é conquistado por ele. E nesse momento, repito, Deus me dá esse privilégio de levá-los com os anjos da guarda. Não, sozinho jamais poderia fazer, porque isso mostra que eu não tenho noção de quantas pessoas Deus está levando para a honra e glória dele. E nem quero ter noção também, Senhor, nem quero, porque toda honra e glória é tua. E o Senhor, nesse momento, vai tocar as nossas. Obrigado, Senhor, por esse presente, tá? O aniversário é meu, mas o presente é de vocês. Como médico de almas, eu estou apresentando a Deus as suas fraquezas. E minhas também. As nossas dores. as nossas enfermidades. Obrigado, Senhor Jesus, porque o Senhor está tocando em ouvidos. Várias, mas não uma não, várias pessoas que elas têm um zumbido no ouvido. Alguma até coloca como se fosse um grilo, né, no ouvido, principalmente na noite. E Deus tocando na sua audição. Várias pessoas têm problema de audição, porque você começa a ser uma perda auditiva e o Senhor tocando, curando, libertando. Obrigado, Senhor Jesus, por esse coração que o Senhor toca agora. E quando eu falo coração, é físico mesmo. Obrigado, Senhor Jesus, toca nesse coração. Toca nessa saúde, Senhor Jesus, nessas artérias. Toca, Senhor. Quantas pessoas que estão me acompanhando agora que tiveram que colocar o estente. E Deus, nesse momento, tocando fisicamente, agora é fisicamente. Porque, Senhor, vocês, não sei onde vocês estão, mas São Paulo esfriou. E no frio, geralmente, quem teve alguma quebrou alguma parte do corpo, essa parte se torna mais dolorida. E Deus tocando nas nossas dores. Senhor, eu te entrego joelhos. Senhor, eu te entrego colunas. Senhor, eu te entrego algo por coluna. Eu toco Jesus tocando a cervical, pescoço. Obrigado, Senhor Jesus, por esse amor tão grande que o Senhor está derramando. É o amor transbordante, ágape. E obrigado, Jesus, que o Senhor vai tocando. Eu falei na parte física, né? Que o Senhor continua. Estou tocando em refluxo. Obrigado, Jesus. Tem uma pessoa que ela tem um problema de refluxo. Outra que ela tem um problema de prisão de ventre. Estou tocando intestino. Só que agora, você veja como tá tudo ligado. O Senhor não dá, eu chamo de tripé, e é verdade. Estou tocando na mente. Quantas pessoas ansiosas. E eu me coloco junto. Nós vivemos num mundo de ansiedade. E tem uma pessoa que ela está agora me acompanhando, que ela está passando por uma crise de ansiedade. E Deus, nesse momento, está tocando. Obrigado, Senhor Jesus. E agora eu vou tocar numa área mais profunda. Confesso a vocês, eu estou e confessando que nesses 31 anos de padre, sacerdote, 19 anos, eu lidei com várias pessoas com depressão. Isso mesmo. Quantas pessoas, Deus me usou, vocês viram vários testemunhos aí. E só que dentro do meu coração, eu não acreditava. Eu achava frescura. Eu falava, frescura. Até o dia que Deus permitiu que eu passasse por isso. E escutei muitas coisas, ainda escuto. Como um padre pode passar por depressão? Vocês não têm noção. Senhor, no mundo que nós vivemos, ninguém está livre, tá? E aliás, tem até vários padres que precisam de oração. Várias irmãs, uma vez uma irmã religiosa, eu vi falar coisas que eu falei, meu Deus, ela não tem noção. Infelizmente nós, seres humanos, não deveria ser assim. Estou falando de mim, tá? Mas muitas vezes nós só entendemos quando nós passamos pela dor. Então, Senhor, toca-nos. Toca onde eu não posso tocar, tu podes. E Senhor, não nos soltes nunca. Obrigado, Jesus, porque tuas mãos estão nos segurando e nos curando, nos equilibrando. E por fim, eu não posso deixar jamais de falar, porque para isso eu me ordenei sacerdote, eu disse sim a ele. Na verdade, o versículo que eu leio todos os dias, eu tenho aqui na minha Bíblia, padre, todos os dias, Deus me faz ler todos os dias. Vou ler para vocês aqui. João 15, 16. Já está aberto porque é todos os dias. Está no meu tablet aqui. A Bíblia aberta, a própria Bíblia, Ave Maria. Não fostes vós que me escolhestes. mas eu vos escolhi e vos constituí para que vades e produzais fruto, e o vosso fruto permaneça. Eu assim vos constituí a fim de tudo que quanto pedides ao Pai em meu nome, ele vos conceda. Senhor, essa graça me foi dada de pedir, Pai, Deus Todo-Poderoso, em nome do Senhor Jesus, põe a mão no topo da sua cabeça. Eu peço o amor transbordante. Derrama, Senhor, mas derrama esse amor transbordante.
13: Derrama, Senhor.
14: Sim, Jesus, derrama. Derrama, Senhor. Olha a providência. Derrama. Domingo é Pentecostes. Deus, olha só. Domingo é Pentecostes. Onde nós. Ele já está em nós. Mas não basta possuir o Espírito. Esse é o segredo. Essa é a minha missão. Ensinar a vocês que não basta possuir o Espírito. Nós fomos pelo batismo cheios do Espírito. Mas Ele tem que nos possuir. Padre, faz diferença? Toda. Toda. Não basta, vou repetir. Não basta possuir o Espírito. Se você o coloca de lado, nós somos livres. Você pode obedecer ou você pode não dar atenção a ele. Podemos entristecer o Espírito Santo de Deus. São Paulo fala isso, podemos. E fazemos muitas vezes isso. Cada vez que fazemos a nossa vontade. Vem, Espírito Santo. Esse é o segredo. Batismo no Espírito é permitir que o Espírito Santo nos conduza. E se eu estou aqui, e foram várias a musiquinha que fizeram, o empurrão, o levantar, o segredo é o batismo no Espírito. Obrigado, Senhor. Rumo aos 60 e o que vier. Lembrando que 59, 60 anos de idade, o que é para uma eternidade. Mas para isso eu termino com essa oração. Intimidade. Senhor, derrama sobre nós intimidade. Por favor, esse é o maior. Padre, se eu posso deixar o maior conselho da vida. Intimidade. Por favor, tenha com Deus. Bendito o momento de fé que nos leva a essa intimidade. Abençoado o momento de fé. Porque essa intimidade é que nos levará para a eternidade. Já voltamos. Preparados. A intimidade nos leva à eternidade. O que eu estou falando, gente, é profundo. E verdadeiro.
15: Que ele derrame sobre você as bênçãos, cada vez mais os dons cheguem para você e você transfira para as pessoas esse dom maravilhoso que você tem, essa unção, que cresça cada vez mais. Parabéns.
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22: 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E agora, rezemos juntos com as palavras de São João Paulo II. Ó Mãe dos homens e dos povos, vós que conheceis todos os seus sofrimentos e as suas esperanças, acolhei o nosso clamor, que movidos pelo Espírito Santo, elevamos diretamente ao vosso coração e abraçai com o amor da Mãe este nosso mundo humano, que vos confiamos e consagramos, cheios de inquietação pela sorte terrena e eterna dos homens e dos povos. Amém.

0: e abençoai, santificai, exorcizai essa água. E obrigado, Senhor, pelo dom da vida. Obrigado a cada um de vocês, aqueles que falaram, aqueles que as mensagens que estão aí. E obrigado pela oração. E Mário, eu vou postar agora, que eu acabei com as 7 horas não fazendo. É um que é impressionante hoje com a tecnologia. Sim. Pegaram fotos minhas. Eu acho que foi um TBT dos que mais mexeu com
1: o bem legal. É bem legal. É,
0: sabe que ele vai, sim, vai. Gente, deu vida. Tá? É impressionante que a tecnologia, o a serviço. Do nossa, bem, eu vou postar.
1: Muito legal.
0: Obrigado, Jesus. E obrigado, Fadinha. Obrigado, Mário.
1: Parabéns,
0: e padre. Bendito momento de fé
1: que nos mantém em pé.
0: Amém.
2: Senhor,
0: e obrigado.
2: Mesmo na sua.
0: E lembrando, é 14 horas que eu faço aniversário, tá? Tô com 58 ainda.
1: Tá certo, padre.

0: Karine e Marcelo. Feliz aniversário. Eu te amo.
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1: Boa manhã pra você que tá comigo aqui na Rádio Catedral FM. Que prazer estar com você. 9h04. Olha, a gente precisa mandar um alô, assim, muito especial. Desejar os parabéns pro nosso querido Padre Marcelo Rossi, né? Que Deus abençoe muito nessa trajetória dele tão incrível, tão abençoada, né? Bom dia, eu sou Cláudia Jones. Eu te faço companhia até as 9h55 no programa Manhã 106. Então, muito obrigada por me permitir entrar na sua casa, no seu lar, no seu coração, por meio da Rádio Catedral. Está aqui mais um dia juntinho, né? Com muita alegria, muita música e na paz do Senhor Salvador Jesus Cristo. Quer participar? Manda aí. Manda um WhatsApp pra gente. 3231-3567. Bota o 21 na frente. 3231-3567. Aí você vai mandar lá. Oi? O Janinho responde com as opções. Você pega a opção 1 e manda a sua mensagem, áudio, texto, como você quiser, tá bom? Deixa eu começar com a nossa reflexão de hoje, que é do Santo Agostinho. Ser humilde para evitar orgulho, mas voa alto para alcançar a sabedoria. Aliás, sabedoria temos de exercer sempre, porque o mundo traz armadilhas. Às vezes pega de surpresa. Às vezes você olha para uma coisa assim, dá vontade de... Aí você segura, fala, Deus, dê-me sabedoria. Não é assim que acontece? Então, a gente é humano. Então, a gente precisa pedir sabedoria a Deus o tempo todo. Mas, enfim, a gente está aqui agora com muita música e eu tenho muito prazer de estar com você. Para participar, a gente vai começar com o Colo de Deus, maravilhosa ABBA. 9:05.

0: Muito bem, 9h25. A sua participação é a coisa mais importante do mundo aqui pra gente na Rádio Catedral. Você ouviu que música bonita? Magnífica, com a Ana e Ronan. Antes foi Colo de Deus, Abba, né? Maravilhosa. Aliás, essa aqui não foi, foi O Teu Céu com Joaquim. Mas olha, sabia que você pode pedir música? Não pra tocar agora, porque agora a programação tá prontinha. Elizabeth já fez. Você manda aqui e a gente passa pra Elizabeth. Com certeza ela vai colocar no próximo programa. Falando em Elizabeth da Silva Ramos.
1: Oportunidades.
0: Onde é que eu tirei isso?
2: Bom dia, Claudinha. Bom dia também aos ouvintes da Silva Ramos. Eu sou Silva, mas Ramos não sou.
0: Você é Silva também?
2: Sou.
0: Ah, mas não é qualquer Silva.
2: Não é qualquer Silva.
0: Ou como diz uma vinheta que eu gravo na TV Globo, não era só mais um Silva. A gente é não
2: verdade,
0: é só mais um Silva.
2: É
0: eu quero saber quem é Silva aí. Manda aí pra mim. Eu também sou Silva, Cláudia Jones, igual você e a Beth.
2: Você
0: Silva?
2: Também...
0: Sou.
2: Silva.
0: Não, eu sou da Silva.
2: Não é só mais um Silva.
0: Não. Tá tudo bem com você? Que
2: tudo
0: chuva
2: bem.
0: É essa, menina?
2: Chuva, cheguei aqui na Glória com chuva, trovões.
0: Cheguei aqui na Glória, não, porque você mora aqui do lado da rádio, não mora. Ah, você mora longe. Ah, achei que você morasse aqui perto.
2: Não. Não moro aqui perto.
0: E deixa eu me falar uma coisa, mas tá chovendo muito. Ah, quem mora aqui perto é o. É o Ricardo.
2: Ricardo,
0: eu confundi.
2: Franco.
0: Ricardo Franco.
2: Isso.
0: Que daqui a pouco tá de volta, hein? Domingo é ele.
2: É verdade. Tá curtindo suas férias.
0: É. Mas me fala, olhos coloridos, cinzas hoje, né?
2: É, está nublado, né, Claudinha?
0: Está nublado.
2: Está com chuva.
0: Olha, eu quero saber o seguinte, o que que o nosso ouvinte hoje vai poder acessar de vagas, né?
2: Olha, Claudinha, supermercado está com 170 vagas abertas para trabalhar nas lojas do Rio de Janeiro e também em Niterói. As oportunidades são para os cargos de fiscal de prevenção, empacotador, repositores, operadores de perecíveis, eletricista, peixeiro e mecânico de manutenção. Os interessados devem enviar o seu currículo atualizado com o nome da vaga no assunto para currículo@supermercadosmundial.com.br. currículo@supermercadosmundial.com.br. E você confere mais informações no aplicativo da Rádio Catedral. Rádio Catedral FM-RJ oficial no aplicativo tem um ícone vagas de emprego, é só acessar.
0: Olha, mas aí a pessoa fala assim, mas eu tava dirigindo nessa chuva, como eu faço?
2: Acesse o aplicativo da Rádio Catedral. Rádio Catedral FM-RJ oficial dentro do nosso aplicativo, tem um ícone vagas de emprego e essa informação já está disponível lá pra você.
0: É
2: certo, Claudinha?
0: Fácil. Eu tenho certeza que todo mundo já baixou, né? Todo mundo já baixou
2: com
0: o aplicativo.
2: Certeza, com
0: é
2: certeza.
0: Muito fácil.
2: Aproveite
0: isso.
2: E também compartilhe o link para aquele amigo que ainda não tem o nosso aplicativo.
0: É isso mesmo. E deixa eu me falar uma coisa. Que horas a senhorita volta?
2: Eu volto no Som da Esperança.
0: Ah!
2: Com Silvio Júnior.
0: Com Silvio Júnior, trazendo mais dicas de emprego, é isso?
2: Isso.
0: Muito bem. Deixa eu me falar outra coisa. Bom trabalho.
2: Para você também.
0: Eu vou agora com o Samuel Corrêa, já aqui, aqui, ó. Aqui.
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0: Samuel Corrêa, direto da Corrinho. Tudo bem por aí? Muita chuva, né?
3: Chuva na cidade, a gente segue monitorando as condições de trânsito em diversos pontos aqui da capital fluminense. Atenção, você que trafega na linha vermelha, vai em direção à Baixada, tem um acidente agora, na verdade é um enguiço de um carro ocupando uma faixa ali na altura do Galeão. Aliás, mais cedo também teve um acidente na entrada da Ilha do Governador, ali na Ponte Nova, isso para quem segue em direção à Portuguesa.

0: Fortaleza. Um acidente envolvendo pelo menos uma van, um carro e uma moto. O trânsito ainda segue intenso para quem acessa pela linha vermelha. Falando da ida para o centro pela linha vermelha, tem dificuldades entre a Maré até a chegada ao Caju. Também reforço para você, nosso ouvinte, a Avenida Brasil com retenções agora no trecho ali da Maré, a chegada a Benfica, também na altura de São Cristóvão. Fluxo mais intenso para quem trafega na linha amarela a partir de Del Castilho. Tem retenções no sentido Ilha do Fundão da linha amarela, isso de acordo com a Lanza. Tem retenções e dificuldades entre Del Castilho e a rampa de acesso para a Avenida Brasil. Quem sai ali da zona sudoeste, vai para a zona norte pela autoestrada Grajaú Jacarepaguá, está se deparando com um trânsito mais intenso, principalmente no trecho final, no acesso à rua José do Patrocínio, na Avenida Ripelé. Fluxo também intenso, mas sem grandes impactos para você que trafega entre o Maracanã e a chegada à Praça da Bandeira. A gente também reforça o motorista redobrar a atenção na manhã de hoje por conta de pistas escorregadias. Tenha cautela, dirija aí com a velocidade reduzida por conta da chuva que ocorre em alguns pontos da cidade. Você confere outras informações sobre o trânsito e também sobre o tempo nas redes sociais do COR, no arroba Operações Rio, para a Rádio Catedral, Samuel Correia, direto do Centro de Operações.
1: Muito obrigada, Samuel Correia, 9:31. Vou mandar um beijo aqui pra Edelcio. Edelcio tá indignada, Edelcio tá perguntando pra gente assim, por que toda vez que chove muito, a sintonia da Rádio Catedral sai e entra outra rádio no ar? Vou te falar um porquê. Porque a Rádio Catedral é uma rádio oficial e as rádios oficiais, elas sempre sofrem com a questão das rádios piratas, né? Infelizmente, quando chove, a gente tem uma antena que fica no Sumaré, que você sabe que é um morro, e você sabe que o Rio de Janeiro, ele é cheio de um relevo cheio de morros, né? Então, quando chove, a interferência bate direto no Sumaré, que é na nossa antena, e aí as rádios as rádios piratas, elas acabam entrando na nossa sintonia. Então, isso, qualquer rádio oficial sofre por isso, infelizmente, né? Mas aí eu sempre falo, a gente tá no aplicativo também, no site da Rádio Catedral, saiu do ar por causa de tempo ruim, por causa de instabilidade nas transmissões. Você faz o seguinte, você tem ali na palma da sua mão o nosso aplicativo, porque aí não tem como você não deixar de ouvir a gente, né?
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1: 9:32, é muito bom saber que você tá do outro lado e, claro, sempre ligadinho aqui com a gente. Um beijo muito grande. A Maria do Rosário, também da comunidade São Sebastião, ela lá no meio da Serra de Petrópolis, tá parabenizando o nosso querido padre Marcelo Rossi, que ele continue sendo esse ser iluminado. Hoje é aniversário dele.

0: Música linda, 9h43. Olha.
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0: Deixa-me falar uma coisa bem especial, porque a gente sabe que hoje tem, além do padre Marcelo Rossi, a gente tem um monte de gente fazendo aniversário junto com ele. Diz ele que nasceu meio-dia, então o aniversário dele é só meio-dia. Mas a gente parabeniza os aniversariantes de hoje. Você que tá super ligado aqui, você, a Luciana de Honório Gurgel, tá super ligada. E a gente sabe que a gente tem aqui os nossos aniversariantes, que são Elias Pereira da Silva, Maria do Rosário Gomes Pereira, Rita Aparecida de Souza, Eunice Pereira de Matos, Valdira Maria Rodrigues, Aldina Leão Machado, a Eugênia de Souza Carvalho, Tereza Nolaco da Silva, Rubens Santos Júnior e o Carlos Alberto Souza de Oliveira. Esses são os que eu sei. Mas e você? Faz aniversário hoje? Quer mandar um alô pra gente? Tem alguém que faz aniversário hoje? Ah, então eu quero só saber quem é que faz aniversário hoje. A Leia Emília, da paróquia Santa Rita de Cássia, do padre Maurício, tá mandando um alô especial pra todo mundo. Mas principalmente pras irmãs Pen e Shirley. Ela também é Silva! Que bom! Seja bem-vinda, mais uma da família Silva. Um beijo muito grande pra você, tá bom? Muito obrigada. A Rita de Cássia também tá chegando por aqui. A Regina, a Rejane Marques também tá super ligada aqui na nossa programação. O Cássio Canielio também. E olha, o Cássio Canielio, ele sempre manda pra gente. Lembra do Frei Anselmo Fracasso? Ele fica ouvindo o radinho dele, ele fica muito feliz quando fala o nome dele. Frei Anselmo, o Senhor é uma bênção de Deus. O Senhor é o nosso ouvinte querido, que tá sempre com a gente. Então, ó, um beijo no seu coração. Muito obrigada pela sua audiência. Faltando 15 minutinhos para as 10 horas. Daqui a pouquinho tem Experiência de Deus, mas tem você com a gente, né?

0: Obrigada, generalíssima, irmã Kelly, Patrícia. Olha, vou pro break, daqui a pouquinho eu volto falando de saúde, hein?
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0: Para você uma ótima manhã, você que tá por aqui com a gente em 106,7. 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
0: 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Vem aí, experiência de Deus.

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Louvado seja nosso Senhor Jesus Cristo, para sempre seja louvado. E louvada seja nossa Mãe Maria Santíssima, a Mãe de Pentecostes. Isso mesmo, querido povo de Deus, hoje, dentro da semana de oração pela unidade dos cristãos, nós pedimos a Nossa Senhora que seja a grande intercessora e que esteja conosco neste apelo, neste cenáculo, pedindo: Nossa Senhora, ajude-nos a implorar o derramamento do Espírito Santo de Deus sobre nós. Nossa Senhora, leve-nos a um cenáculo do Espírito Santo. Amém. Filhos queridos, povo amado, você sabe, nós teremos hoje o terceiro dia da novena de Santa Rita de Cássia. Terceiro dia, teremos a terceira catequese sobre o Espírito Santo. Lembrando que você tem o Padre Missão de Santa Rita, não esqueça, no YouTube, Padre Manzotti. Veja lá, os lugares de Santa Rita são muito marcantes. E lembrando também, não esqueça, que você pode mandar suas intenções. Eu estou caminhando, peregrinando para Fátima. Então mande as suas intenções, ainda em tempo, 0800 410 6060, ou pelo WhatsApp 41 3221 6060. Saúdo a todos pela Rádio Evangelizar, de onde tudo começa, as rádios irmãs. Cujos nomes cito neste momento: Mãe de Pentecostes, leve-nos ao cenáculo. Saúdo a você pela TV Evangelizar, sinal digital em todo o país, em várias cidades, canal aberto. Pelo YouTube, Padre Manzotti Oficial. Você percebeu quanto material temos no YouTube? Quanto material além deste programa? Quanta coisa nós temos lá disponível para você, o Padre Missão Santa Rita. Nós temos as catequeses mais amplamente faladas sobre o Espírito Santo. E também nós temos a oportunidade de você acompanhar tanta coisa nova. Aplicativos da Associação Evangelizar é preciso, baixe no seu celular, e todas as plataformas digitais. Em nome do Pai, do Filho e do Espírito Santo. Amém. Nossa Senhora, esposa plena do Espírito Santo, tendo-se aberta ao Espírito Santo, recebeste a graça de ser a mãe do Salvador. Mas Nossa Senhora, após a ressurreição, fostes vós que, chamando os apóstolos, estiveram na primeira de todas as novenas do cenáculo, clamando o Espírito Santo: esteja conosco, Mãe. Mas agora nós fazemos o que fizestes. Nos debruçamos sobre o Evangelho do dia. Naquele tempo, Jesus ergueu os olhos para o céu e rezou, dizendo: Pai Santo. Jesus, escute o Evangelho, ergueu os olhos dizendo: Pai Santo, guarda-os em teu nome. Guarda-os quem? Os apóstolos. Guarda-os quem? Os discípulos. E nós. Jesus está pedindo: Pai, guarde os meus discípulos. Você é discípulo de Jesus? Sim, somos imperfeitos. Bem-vindo à humanidade, no caminho da santidade. Mas Jesus está dizendo: guarda-os. Guarda-os em meu nome. Agora eu vou para junto de ti e digo essas coisas estando ainda neste mundo, para que eles tenham a mim, em si, a minha alegria plena. Pai, eles não são do mundo. Eu não te peço que os tire do mundo, mas que os guarde do maligno, Senhor.
Obrigado por ter rezado por nós.

0: pelos discípulos, apóstolos e pela igreja,
1: teu esposo que, era
0: que foi fundada segundo o teu desejo. Eu me sinto, Senhor, nesta oração, vai dizendo isso. Então eu peço, Senhor, livra-me do maligno. Livra-me deste maligno que está tentando me derrubar. Livra-me deste maligno que está me tentando fazer recuar. Livra-me do maligno que está me impedindo de rezar melhor. Peça, livra-me do maligno que não quer que eu reacenda o fogo do amor de Deus. Livra-me do maligno, Jesus, que está impedindo que o Espírito Santo haja em mim. Então eu peço, Nossa Senhora, teu filho rezou por nós, nos ajude, Nossa Senhora, neste cenáculo hoje, mãe de Pentecostes, Nossa Senhora. Nossa Senhora de Pentecostes, Nossa Senhora que esteve com os apóstolos no cenáculo rezando, Nossa Senhora que juntou aqueles que estavam simplesmente esfarrapados, estavam desanimados, estavam envergonhados e os levou à oração. Leve-nos à oração, mãe. Leva-nos à oração, mãe. Leva-nos a esta novena, mãe. E que nós, com a tua presença, Nossa Senhora, possamos receber o Espírito Santo. A hora chegou, mãe.
2: Aqui é o lugar.
0: Aqui é o lugar.
2: O cenáculo.
0: Nós estamos nesse cenáculo do amor.
2: Maria aqui está.
0: Mãe da divina graça. Mãe de Pentecostes, fica conosco durante todo este programa. Durante toda esta semana de oração pela união das igrejas cristãs. Nesta preparação para Pentecostes, mãe, nós te pedimos ardentemente, dai-nos um novo Pentecostes, mãe de Pentecostes. Ajude-nos, compense a nossa fragilidade, pega as nossas orações imperfeitas e leva teu filho Jesus. Venha sobre nós, fogo abrasador. Derrama a tua unção, batiza-me, Senhor. Ó mãe de Pentecostes, intercede por nós, que as línguas de fogo possam batizar-nos de novo. Um batismo no Espírito Santo é o que pedimos, Senhor. Mãe de Pentecostes, peça a teu filho que derrama sobre nós a unção do Espírito Santo. Nossa Senhora, fique conosco durante todo este programa. E você vai colocando, mãe de Pentecostes, peça que seja derramado sobre nós o fogo divino do vosso amor. Filhos amados, povo querido, nós só começamos o programa. Nós vamos para o primeiro intervalo, nós voltamos. Lembrando que nós estamos, que novena, Santa Rita de Cássia das Causas Impossíveis, catequese do Divino Espírito Santo nessa semana especial, caminhando para Pentecostes, que é domingo. Voltamos já, volte comigo.
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9: Uma ótima manhã para você e os ministros da Consolação e Esperança da Arquidiocese do Rio de Janeiro estão sendo convocados para o retiro no próximo sábado. Ele será realizado na Basílica Santuário Nossa Senhora da Penha, das 8 da manhã às 5 horas da tarde. O encontro terminará com a missa, que vai ser presidida pelo Bispo Auxiliar Dom Antônio Luiz Catelã Ferreira. A coordenação do Ministério também lembra o próximo curso de formação para os novos ministros, que será em junho, todos os domingos na Paróquia Cristo Rei, em Vaz Lobo, das 2 às 5 horas da tarde. Os ministros da Consolação e Esperança prestam auxílio e atendimento nos 19 cemitérios do Rio de Janeiro, rezando pelos irmãos falecidos e consolando os parentes e amigos.

0: antes eu quero dizer que nós estamos na 17ª prestação da terra prometida da obra Evangelizar é Preciso em Piraquara. E neste mês de maio, mês de Maria, eu quero tocar teu coração e dizer: ajude-nos. Eu imagino falando hoje de Nossa Senhora que estava no cenáculo. Com certeza, a terra prometida será um cenáculo de oração. Nossa Senhora, que será a Senhora do lugar. Nossa Senhora do Carmo, a Senhora do lugar. Isso vem muito da Idade Média, que havia o Senhor no sistema feudal. E eles diziam que Maria era a Senhora do lugar. Vamos dizer que Nossa Senhora do Carmo será. E por isso eu digo, acesse o site livrouro.com.br. Você escolhe o valor, depois roda o seu cursor e você preenche, colocando o nome de sua família, o nome das pessoas, de uma graça que você já tenha recebido, 17ª prestação. Por favor, nós já estamos pro final do mês. Nos ajude, nós estamos pro final do mês. Nos ajude no Livro Ouro. Deixe o nome de sua família, uma graça recebida. E muito breve, esse livro virtual será um livro material e será colocado na pedra fundamental do oratório. Neste lugar que será, sem dúvida, um lugar de muita oração e de clamor para a efusão do Espírito Santo. Faça sua adesão ao Livro Ouro neste mês de maio, mês de Maria. Muito obrigado. Maria, que a paz de Jesus esteja com você.
1: Bom dia, Padre Reginaldo, sua bênção.
0: Deus abençoe, Maria. Você fala de onde?
1: Eu falo de Recife.
0: Recife, Pernambuco, tá certo. Como é que você me acompanha ali, querida?
1: Pela Rádio Recife FM, tá. Ou pelo YouTube.
0: Meu grande abraço à Rádio Recife FM, Marcelo Pitanga. Lembrando que também tem a Rádio Olinda, Ivanildo, da Obra de Maria. E lembrando que nós temos canal aberto, TV Evangelizar 47.1. Você já tentou sintonizar na sua casa?
1: Não, ainda não.
0: Então, filha, depois que você falar comigo, você vai tentar. Você vai no seu aparelho e tenta colocar lá com o controle 47.1. É sinal aberto, tá bom?
1: Tá bom, pode deixar.
0: Diga, minha querida, o que você quer partilhar?
1: Padre, eu gostaria muito de um aconselhamento seu.
0: Por favor.
1: É uma coisa que tá me incomodando muito.
0: O que que é?
1: Eu não sei nem muito bem por onde começar, mas eu vou tentar ser breve.
0: Tá bom.
1: Eu estou com meu marido há 12 anos, nós somos casados há 12 anos, moramos juntos, na verdade.
0: Sabe, e já vou dizer, que não está certo. Mas
1: sim,
0: vamos lá,
1: sei.
0: Já é o começo, vai lá, continua.
1: Eu sei, estamos juntos há 12 anos, a gente tem um filho de 7 anos.
0: Tá.
1: Mas assim, ele é uma boa pessoa, ele é um ótimo marido, um bom pai. Isso não tem a reclamar.
0: Tá.
1: Mas há uns 3 anos atrás, ele vem mostrando-se assim uma outra pessoa. Ele não é tão carinhoso, tanto com o nosso filho, tanto comigo. E a gente vem brigando muito de uns 3 anos pra cá.
0: Tá.
1: E a gente briga por qualquer motivo, qualquer coisa, besteira mesmo. E isso vai ficando muito difícil, porque às vezes ele fica até sem falar comigo dentro de casa, padre. E se eu não procurar ele, chegar pra conversar, mesmo ele sabendo que ele tá errado na maioria das coisas, ele não vem me procurar pra gente conversar e a gente fica sem se falar.
0: Certo.
1: Aí eu queria, assim, um aconselhamento seu, porque antes ele não era assim. E agora ele vem sendo assim, sabe? E aí depois que comecei a procurar mais a igreja daqui, da minha cidade, conversei com um padre da igreja.
0: Sim.
1: E aí, eu venho sempre estar buscando, sabe? Ouço o senhor todos os dias, seu programa maravilhoso. Sou uma bênção na minha vida.
0: Tá.
1: E o padre me aconselhou em algumas coisas, mas eu queria muito, muito, muito falar com o senhor também.
0: Tá bom. Filha, primeiro eu volto a dizer o que eu disse. Existe algum impedimento por que vocês não casaram?
1: Não, padre, então, aí a maioria, assim, que eu fico meio receosa, porque eu sempre falo pra eles, vamos nos casar, queria muito casar na igreja, e aí ele não quer, sabe? Não...
0: É. Então, isso aí já é um sintoma, tá? 12 anos já deu pra discernir bastante. 12 anos e um filho de 7 anos não justifica. Então, vai ter que mexer nisso aí, vamos ter que fazer alguma coisa, porque é importante o casamento. Mas agora, no momento, você precisava, filha. Existe um princípio muito básico, que é que um barril de vinagre atrai menos mosca que uma colher de mel. Mas não adianta só ir no mel. Na verdade, pegar uma hora que vocês possam distante do filho e conversar, mas conversar muito amigavelmente. E uma pergunta muito simples: marido, você está contente comigo? Como você está se sentindo? E tentar, filha, no diálogo, mas não perguntas ofensivas, dizer assim: eu estou sentindo isso. Estou sentindo que nós estamos distante, estou sentindo que há uma certa mudança, uma indiferença. Como você está se sentindo? E faça silêncio. Ah, mas ele não vai responder. Fique em silêncio. Não fique argumentando muito. O silêncio dele, não é que ele não quer, talvez não queira dar resposta, é porque ele está achando a resposta. Não pode ser um monólogo. Depois, propor para ele e vocês dois fazerem um retiro de casais.
1: Eu já procurei lá na igreja e o padre da igreja aqui propôs isso, né? Mim, e eu já conversei com ele e ele simplesmente disse assim, para eu esperar o momento dele, que agora não é o momento.
0: Tá certo.
1: Vai ter um retiro agora em agosto. E aí ele fica falando, né? A gente não tem dinheiro pra casar na igreja e essas coisas.
0: Não, tá tudo errado. Não, você vai dizer, eu falei com o padre Reginaldo e o momento é agora, meu marido. Vamos fazer esse retiro, independente de casar na igreja. Vamos só fazer o retiro? Casamento a gente pensa depois. Você entendeu? Vamos fazer o retiro. Casamento a gente pensa depois. Aí depois, filha, ser simples como a pomba, astuta como a serpente. Quem falou foi Jesus. Chegar para ele e falar assim: marido, se a gente fizesse um casamento só eu, você e uma testemunha, você aceitaria? Lá na frente, mas não é agora. O primeiro é fazer o retiro. Não fala de casamento. Vamos fazer o retiro, marido? Só isso. Lá na frente, então primeiro é o diálogo. Depois propor o retiro, só o retiro. Se ele falar, não vamos falar de casamento, vamos fazer o retiro. E quando você falar em casamento, sempre falar assim, ele fala, é caro, mas eu, você falar, você sabia, marido, que existe casamento só nós dois, o nosso filho e testemunha, e o padre faz, não precisa nada de diferente. Começar a plantar essa semente da simplicidade do matrimônio, que se geralmente a pessoa pensa o casamento, um casamento pomposo, um casamento que tem que dar almoço, que tem que dar janta. Então, tentar tirar essa imagem dele. E terceiro, filha, terceiro, rezar muito de joelho dobrado. E é isso que você ligou. Você foi atrás do padre e rezar, fazer penitência e dizer: Senhor, eu vou vencer com a graça. Santa Rita me ajuda, Nossa Senhora me ajuda. É no joelho dobrado que você vai vencer. Ajudei você, Maria.
1: Eu sei, padre, mas às vezes eu me sinto tão certa e eu fico com medo de me
0: Eu preciso, sim, eu preciso ouvir. Só um minutinho, preciso ir pro intervalo, mas eu volto falando com você. Não é comum, mas volto. Fique na linha. Voltamos já.
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0: Ainda nesse bloco, nós vamos para a leitura de Jó. E na sequência, você vai saber que é a resposta de Jó ao segundo amigo que falou, que foi o Bildade. Mas agora eu tô com a filha de Deus de Recife, nós estávamos conversando, ela começou a chorar, eu não quis desligar. Por que que você se emocionou, filho? Você fica o quê?
1: Porque, padre, a gente quase separou agora no finalzinho desse ano. É por conta que eu tento conversar com ele, mas parece que ele não quer mais, sabe? E aí a gente quase separou, mas aí a gente conversou, porque eu conversei com o padre daqui. E, enfim, a gente se acertou.
0: Filha.
1: A gente começou a ler o seu livro, Alma Ferida, Alma Curada.
0: Opa! Ajuda não é porque é meu livro, não. Não é porque eu faço propaganda por ele, não. Mas é um livro muito bom pro momento que vocês estão vivendo. Alma Ferida, Alma Curada. Estão lendo?
1: Então, a gente começou a ler e aí ele passou uma semana lendo e agora não quer mais.
0: Filha.
1: Eu tô lendo sozinha.
0: Às vezes é o jeito de falar. Às vezes, não tô dizendo que a culpa está em você.
1: Sim.
0: Mas você o ama. E com certeza ele o ama. É, às vezes, a casa não pode estar um clima pesado. Às vezes você conquista mais fazendo uma comidinha que ele gosta. Às vezes, você sabe que quando a brasa começa a apagar, se ela só esquenta se aproximar de outra. Entendeu?
1: Entendi.
0: Às vezes, fazendo uma comidinha, não fala nada. Não fala assim, fiz uma comidinha especial para você. Faça. Às vezes, faz um carinho, mas ele não vai retribuir, faça. Às vezes a brasa tá ficando com muita cinza em cima e são pequenos gestos que vai ser o sopro. Vai no amor, na oração e no amor que você vence. Tá bom, Maria?
1: Tá bom.
0: Que Deus abençoe, não desista, filha. 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Às 10 da noite. 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

0: Bíblia aberta, cartilha de oração.
1: A palavra do Senhor quando chegou desinstalou.
0: E hoje estamos Jó, capítulo 9, versículo 24, perdão, 14:24. Então vamos lá. Jó, capítulo 9, do versículo 14-24. Contexto: ontem falou o segundo amigo de Jó, se você lembrar, o chamado Bildade, e fez uma argumentação, jogando a culpa nos filhos. Vamos ver o que Jó vai falar? É a resposta de Jó ao segundo amigo. Quem sou eu, então, para responder a Deus? Onde vou achar palavras para discutir com Ele? O texto é bastante pesado hoje, mais do que os outros, mais do que os outros. Pasmem. Ainda que eu tivesse razão, eu não responderia. Ele é meu juiz. Só posso pedir misericórdia. Não vou discutir com Deus. Mesmo que eu tivesse razão, eu não vou discutir. Jó já está a mil. Então só me resta pedir misericórdia. Ainda que eu chamasse ao tribunal e ele se apresentasse, não acredito que ouviria o meu caso. Deus me esmaga com uma tempestade e sem motivo aumenta minhas feridas. Nossa, padre, mas não é um desrespeito? Você poderia já estar se perguntando. Ora, filho, vou lhe dizer quantas vezes você rezou o salmo comigo e o salmista se queixava abertamente para Deus, questionando Deus. Errado, padre? Não, filho. Oração é oração. Tem que ser verdadeiro. Mas tem um detalhe. Calme. Acalme teu coração. Versículo 17. Deus me esmaga com uma tempestade e sem motivo aumento a minha ferida. Ele não me deixa nem respirar e enche de amargura a minha vida. Farei uso da força? Deus é forte. Chamarei Deus ao tribunal? Ele faz uma pergunta e já responde. E quem obrigaria a comparecer? Sou inocente. Atenção, versículo 20. De novo, ele vai dizer: sou inocente e sincera. Aqui está a chave. Mas as minhas palavras me condenariam e me declarariam culpado. Versículo 21. Sou inocente, mas não me importo com isso. Estou cansado de viver. Versículo 20. Sou inocente e sincero, mas as minhas palavras me condenariam e me declarariam culpado. Sou inocente, mas não me importo com isso. Eu estou cansado. Cansado de viver. Para mim, é tudo a mesma coisa. Por isso, digo que Deus destrói tanto os bons como os maus. Atenção. Começa a reforçar uma teologia que até então não se tinha discutido. Para mim, é tudo a mesma coisa. Por isso, digo que Deus destrói tanto os bons quanto os maus. Se de repente uma desgraça mata pessoas inocentes, Deus ri. Forte isso. Muito forte. Você vai falar: Jó blasfemou. Ainda não. e nunca. Ele apenas usa imagens fortes. Deus entregou o mundo nas mãos dos maus e cobriu os olhos dos juízes com uma venda. E se não foi Deus quem fez isso, então quem foi? Esse é o argumento de Jó. Eu indico para você que aprofundado está esse tema no livro Inabalável, na página 81. Você já leu? Lê de novo. A seu modo, manteve firme no diálogo com o Senhor. Filho, nem sempre o diálogo é ameno. Nem sempre o diálogo dispensa furor. Às vezes o diálogo é em meio a muita testosterona, muita progesterona, é muita energia vital. Às vezes o diálogo acontece entre nós seres humanos com muita carga, nervosismo. Ora, se oração é diálogo com Deus, seria diferente? Eu vou para o intervalo e volto. Espero que você tenha acompanhando. Eu volto já, volte comigo.
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0: E ainda volto antes de rezar o texto, mas já tendo rezado. Página 81. Inabalável. Eu acho que você já tem em mãos para ir acompanhando. Já leu? Vai ler de novo. A seu modo, Jó manteve-se firme no diálogo com o Senhor. Mesmo, atenção, povo de Deus, toca o sino, sacristão. Mesmo sem compreender. Nem tudo a gente compreende, filho. Hoje é quarta-feira, Nossa Senhora não compreendeu tudo. Mesmo sem compreender o porquê da sua aflição. Jó, e isso é rezar, protestou, reclamou, abriu o coração e até mesmo discutiu com Deus, mas não renegou a sua fé. Senhor, a vida não está fácil. Está difícil. As coisas estão difíceis. Criar uma família é difícil. Manter um casamento santo é difícil. O erotismo, a sensualidade invade. O tempo desgasta. Senhor, a vida não está fácil. Cada vez mais a pessoa pobre vai ficando pobre e dependente. E as pessoas ricas são impunes. Senhor, a vida não está fácil. E me permita, Senhor, nas minhas orações, e eu não vou mentir, que eu tenha consciência e eu possa me sentir à vontade de falar contigo, Senhor. E às vezes eu vou estar tão aflito que eu falarei bravo contigo, Senhor, me perdoe. Talvez eu vou protestar. E pode ser, Senhor, que vou reclamar. Mas eu sempre vou falar contigo, Senhor. Eu vou ser sincero no meu coração. E talvez, Senhor, no momento de uma perda, de um luto, eu possa até discutir contigo. Mas eu nunca. Nunca. E esta graça eu peço a ti mesmo, Senhor. A graça de nunca renegar a minha fé e meu amor a ti. Amém. Amém. Não falei para você? O texto hoje ia ser mais forte. Uma lição do que é rezar. Joseni, que a paz de Jesus esteja com você.
1: Bom dia, Padre. Benção, Padre.
0: Deus abençoe, minha filha. Eu tô respirando aqui de Jó. Você tava escutando?
1: Tô, sim.
0: Você fala de onde, querida?
1: Eu falo de Nova Serrana, Minas Gerais.
0: Meu abraço. E como você me acompanha?
1: Eu acompanho pela 96 FM.
0: Meu abraço, 96 FM. Diga lá, minha filha, por favor.
1: Padre, eu vou contar meu testemunho.
0: Por favor.
1: Eu fumava muito, aí parei de fumar, graças a Deus, tá com 10 anos, eu fumei 40 anos.
0: Louvado seja Deus.
1: Agora eu vou contar as minhas meninas. Uma com 13 anos e caiu na perdição das drogas.
0: Ô, Senhor.
1: Eu orando, pedindo de joelho, assistindo o programa do padre, pedindo a Deus, foi libertado.
0: Ô, filha, louvado seja Deus.
1: Aí tem a outra. A outra começou a cair nesse mundo das drogas, foi presa. Graças a Deus foi pedindo, orando de joelho, assistindo o programa do padre. E aí, graças a Deus, foi libertada também.
0: Amém.
1: Aí vou contar outro.
0: Diga.
1: Meu marido bebia muito, muito mesmo, era meio, sabe, agressivo quando bebia. Eu orando, pedindo de joelho, pedindo, chorando. Graças a Deus, tá com 10 anos que ele parou.
0: Ô, misericórdia.
1: Aí, padre, eu vou pedir pro senhor botar minha filha em oração, que ela tá fazendo o curso de enfermeira.
0: Tá. Então, filha, primeiro assim, ó, você contou e é bonito demais. Primeiro, a graça, você parou de fumar faz 10 anos. Uma filha que foi nas drogas e foi libertada, como você disse, foi na muita oração. A outra filha também foi para as drogas e tá livre. O marido que bebia era agressivo e 10 anos que não bebe mais. Então diga, Senhor.
1: Senhor.
0: Jesus das Santas Chagas.
1: Jesus das Santas Chagas.
0: Muito obrigado.
1: Muito obrigado.
0: Por tantas graças recebidas.
1: Por tantas graças de bênção.
0: Graça recebida.
1: Graça recebida.
0: É graça testemunhada.
1: É graça testemunhada.
0: Toca o sino, sacristão.
1: Toca o sino, São Cristão, e tudo que tiver direito.
0: Isso, então chofar a corneta, sacristão, e o sino. Isso. Deus seja louvado pela Joseni. Joseni, você ia pedir oração. Você pediu para uma filha, né? Que ela vai, ela vai fazer enfermagem, é isso?
1: É, isso mesmo.
0: Tá bom. Você quer dizer o nome dela ou prefere não?
1: Naeli.
0: Naeli, tá.
1: Aí eu queria pedir uma oraçãozinha, Pati.
0: Pra quem
1: pra
0: mais?
1: Pra mim, por causa que eu tô com gasto no pescoço, perna de, no, na coluna.
0: Ah, então.
1: Aí o pediu pra eu fazer cirurgia, mas não tô com vontade de fazer não, Pati.
0: Filha, é. Cirurgia, hérnia, pescoço, quer dizer, na cervical e na coluna, bem eu sei o que não é fácil. Mas digo pra você, Joseni, você precisa confiar nos médicos, você não pode viver com dor e também não pode ficar só tomando anti-inflamatório.
1: Pois é,
0: você precisa ir no médico.
1: Mas eu sinto, pior que eu sinto bem melhor, padre, nem assim, eu ando cansada, nem dói muito, sabe?
0: Mas filha, você, quantos anos você tem?
1: Tem 59.
0: Posso dar um conselho pra você?
1: Pode, padre, toda Ave Maria.
0: Antes.
1: Eu tô à vontade que eu vim de falar com o padre dos armários, tô muito feliz.
0: Que bom. O que eu queria falar pra você, filha, você precisava fazer uma fisioterapia. Você precisava fazer uma fisioterapia que às vezes essa dor vai embora. Sozinho não vai. Corpo parado.
1: Eu tô fazendo, padre.
0: Tá fazendo? Quantas vezes na semana?
1: Duas vezes por semana.
0: Por semana. E você lembra, é um fisioterapeuta? É fisioterapeuta? Fisioterapeuta?
1: Aqui eu faço, padre, é pela secretaria, prefeitura.
0: Isso, tá certíssimo, filha. Temos que aproveitar, a gente paga imposto pra isso. Nós não estamos dando de graça,
1: padre,
0: não.
1: Graças a Deus, eu sou muito feliz. O que eu peço, eu alcanço. Graças a Deus.
0: Não é de
1: padre, eu tinha tanta vontade de falar, que eu não sei, não. Eu tô tão feliz. Tem 18 anos que eu assisto o Senhor.
0: Ô, minha querida amada. Ó, você não me pediu, mas eu vou te mandar um terço, pode ser?
1: Pois eu ia pedir, mas ainda bem que o padre me lembrou.
0: Eu ofereci.
1: Obrigadão, Senhor, um abraço bem gostoso. Eu vou aí, padre, se Deus quiser falar pertinho com o Senhor.
0: Ah, filha, que prazer falar com a senhora, me senti amado, viu? Me senti amado. E obrigado, reze por mim nas suas orações, minha senhora.
1: Rezo, com certeza eu rezo, eu tenho mais coisa pra pedir, mas é muito, né, padre? Aí eu converso peço com o Senhor quando eu faço, se Deus quiser.
0: Tá bom, então fica na linha que ela vai pegar seu endereço e eu vou mandar um terço pra senhora, tá bom?
1: Oh, meu Deus, obrigadão.
0: Fica com Deus. E ó, vai na
1: fisioterapia. Amém.
0: Vai
1: vou rezar mesmo, muito.
0: Tá bom. E ó, faça fisioterapia, viu? Vai na prefeitura, faça assim, que é preciso. Gente, tá aí, falei com a Joseni, e o que eu falei pra ela é verdade. Não é que eles dão de graça, a gente paga imposto. O nosso imposto tem que ser revertido em alguma coisa, uai. Então aí, minha filha, faça, e não é só enquanto tem dor, não. Se você puder, pede pra fazer sempre. Corpo pede movimento. Meu grande abraço, tenho tempo de falar, Joseni de Nova Serrana, Minas Gerais, pela Rádio 96 FM, Wagner Henrique, Dom Giovanni Luiz da Silva de Divinópolis. Eu vou pro intervalo, eu volto. Volto com a novena e volto com a catequese do Espírito Santo. Você tá gostando dessa semana? Eu tô adorando, gente. Sou suspeito, eu volto já. 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
0: E nós voltamos com as imagens do Padre Missão Santa Rita de Cássia. Tá chegando o dia dela. Daqui a pouco nós temos o terceiro dia. Vai no YouTube, Padre Manzotti, põe de novo as imagens um pouquinho. Veja lá, gente, às vezes você não teve oportunidade e eu gravei com muito carinho. Inclusive, por favor, mande para os outros e se inscreva no YouTube. Se você se inscrever, você vai, uma inscrição aumenta 3, mais ou menos. Por quê? Porque o próprio YouTube entende que é um conteúdo que vale a pena ser distribuído. Você não sabia disso, né? Por isso que eu fico, não quero seguidores. Na verdade, eu penso na evangelização, mas vai lá, se inscreva. Hoje é aniversário de Dom Adilson Pedro Buzin, da Diocese de Tubarão, Santa Catarina. A cidade de Palmas de Tocantins está fazendo aniversário 37 anos, onde temos a TV Evangelizar, canal 17.1. Aniversário da Rádio Auxiliadora FM, Amambai, Mato Grosso do Sul. FM 102.7, Lagarto, Sergipe. Liberdade FM, Nipomuceno, Minas Gerais. Massa FM, Ji-Paraná, Rondônia. Nova FM, Porto Velho, Rondônia. Rolim FM, Rolim de Moura, Rondônia. E a TV filiada, Nicnec, provedor de internet, Cravinhos, São Paulo. Adilnet, Telecom, Nova Prata, Rio Grande do Sul. E hoje, aniversário do meu irmão querido José Giacomo Manzotti. Ele, que irmão querido demais, que Deus o abençoe, mora com a família em Maringá, Que Deus o abençoe, ele, os filhos, a esposa, um grande vencedor. Que Deus o abençoe sempre, meu irmão querido. Saúde, paz e muita, muita felicidade. Você merece, você tem um coração enorme. Amado povo de Deus, e vamos juntos pro terceiro dia da catequese de nossas, do Espírito Santo. O Espírito Santo e Maria. Claro, quarta-feira, Maria tem uma relação única com o Espírito Santo. Foi pela ação do Espírito Santo que ela concebeu Jesus, tornando-se mãe do Salvador, segundo Lucas, capítulo 1:35, cheia da graça de Deus. Maria foi preparada pelo próprio Espírito Santo para acolher em seu coração e sua vida o plano da salvação. Maria também está presente como discípula, reunida em oração com os apóstolos, esta imagem belíssima, antes de Pentecostes. E esse texto você encontra em Atos capítulo 1, versículo 14. Maria, cheia do Espírito Santo. Como diz Lucas, o Espírito Santo virá sobre ti e o poder do Altíssimo te cobrirá com sua sombra. Depois Isabel ficou cheia do Espírito Santo e exclamou: bendita és tu entre as mulheres. O Catecismo da Igreja Católica, 722, diz assim: o Espírito Santo preparou Maria com sua graça. Era conveniente que fosse Maria cheia de graça. O 723, por sua vez, em Maria, o Espírito Santo realiza as maravilhas de Deus. Lembremos, e hoje nós começamos o programa falando de Maria e Pentecostes. Maria estava presente quando o Espírito Santo desce na igreja. No dia de Pentecostes, o Espírito Santo manifesta a igreja tendo Maria como seus, no meio dos seus discípulos. Por isso, reze comigo agora. Vinde, Espírito Santo, e dai-nos a graça de um novo Pentecostes. Vinde, Espírito Santo, fogo abrasador, e dai-me teu amor, tua luz, tua força, tua coragem. Derramai sobre mim os dons, reavivando a minha fé e o meu discipulado no pronto seguimento de Jesus Cristo. Amém. Enviai o vosso Espírito e tudo será criado e renovareis a face da terra. Amém. E agora, o terceiro dia da novena de Santa Rita de Cássia. Ó poderosa e gloriosa Santa Rita de Cássia, chamada a ser santa das causas impossíveis, advogada dos casos desesperados, auxiliadora da última hora, refúgio e abrigo da dor que arrasta para o abismo do pecado e da desesperança, com toda a confiança em vosso poder junto ao coração sagrado de Jesus, a vós recorro no caso difícil e imprevisto que dolorosamente oprime meu coração. Qual o seu pedido, filho? Humanamente impossível, mas Deus é o Deus do impossível. Santa Rita, peça essa graça, Santa Rita. Obtenha a graça, Santa Rita, que desejo, pois me é necessário e eu quero. Apresentada por vós a minha oração, meu pedido, por vós, Santa Rita, que sois tão amada por Deus, certamente serei atendido. Dizei a Nosso Senhor que me valerei da graça para melhorar a minha vida, os meus costumes e para cantar na terra e no céu a divina misericórdia. Santa Rita das causas impossíveis, rogai por nós. Santa Rita das causas impossíveis, rogai por nós. Santa Rita das causas impossíveis, rogai por nós. O Senhor esteja convosco, Ele está no meio de nós. Abençoai, Senhor, a água, a roupa dos enfermos, as fotos de família, por intercessão de Nossa Senhora do Carmo, Mãe do Santo Escapulário, Nossa Dinda, São Pio de Pietrelcina, Santa Rita, pelos méritos das Santas Chagas, abençoai o Pai, Filho,

0: também afaste-se de áreas isoladas. Em casa, também não fique próximo a tomadas, janelas, portas metálicas, por conta dessa possibilidade de raios aqui no município, Rodrigo.
1: Maria Clara, permita-me perguntar a você e também a Juliana a respeito, né, da tempestade de raios que tivemos durante esta manhã aqui no Rio de Janeiro. A tendência é que à tarde e à noite também tenhamos mais uma sequência de raios, relâmpagos. E também qual é o lugar do Rio de Janeiro que mais choveu e que vai mais chover na sequência do dia?
0: Em relação aos raios, a gente ainda pode ter, de forma pontual, ainda alguns raios, não tanto quanto de manhã, mas ainda assim a gente pode ter até o final da tarde, pontualmente, ainda essa ocorrência.
1: Em relação aos locais?
0: A chuva onde choveu mais, a gente teve na Zona Oeste, foi o local aí que mais choveu, os maiores acumulados de chuvas, desde o final da madrugada, agora até esse meio da manhã.
1: E para a sequência do dia, a Zona Oeste também será a região com mais chuva também, Juliana?
0: Não, ao longo do dia a gente pode ter outros acumulados maiores em diversas áreas do município. Isso porque a gente está com essa influência dessa umidade. Essa umidade ela pega a cidade como um todo, abrange a cidade como um todo. Então a gente ainda pode ter acumulados um pouco mais elevados em diferentes pontos aqui da cidade.
1: Perfeito, obrigado então a Juliana, obrigado a Maria Clara Alencar, direto do Centro de Operações Rio, Centro de Operações e Resiliência, que está completando 15 anos e essa parceria com a Rádio Catedral. Daqui a pouco a Maria Clara Alencar volta com as informações do trânsito bastante importantes para você que está dando carona à Rádio Catedral neste momento. Pistas escorregadias, propensas a acidentes, então toda cautela redobrada neste momento ao trafegar pelas ruas e avenidas, não só da cidade do Rio de Janeiro, como de todo o estado, nesse dia bastante chuvoso. 11:13, só para complementar, né? Segundo, né, as informações da meteorologia, né? 2.000 relâmpagos, né, foram vistos nos céus fluminenses aqui do estado do Rio de Janeiro nesta manhã de quarta-feira. E é claro que a Rádio Catedral precisa muito do seu sim, precisa muito da sua corresponsabilização. 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No nosso programa de hoje, Papa afirma que a liturgia celebrada deve ser traduzida em vida. Prefeitura do Rio amplia pontos do Jaé antes do fim do pagamento em dinheiro nos ônibus. Cartão será vendido em mais de 700 bancas de jornal. Alerj aprova regulamentação do ICMS educacional após atraso e pressão de municípios. Câmara aprova projeto de lei que enfraquece punição contra irregularidades em contas partidárias. Está no ar o Em Dia com Notícia, um olhar cristão sobre a realidade. Gente, a Prefeitura do Rio anunciou novas medidas para ampliar o acesso

0: ao cartão já é antes do fim do pagamento em dinheiro nos ônibus municipais, previsto para entrar em vigor no próximo dia 30. Durante a audiência pública na Câmara dos Vereadores, o secretário municipal de transportes, Jorge Arraes, informou que o cartão verde do Jaé vai passar a ser vendido em mais de 700 bancas de jornal credenciadas pela prefeitura. Segundo ele, a rede de compra e recarga será ampliada para mais de 1.300 pontos em toda a cidade do Rio de Janeiro. As medidas começam a valer na próxima sexta-feira e a audiência reuniu vereadores, representantes da prefeitura e usuários do sistema que cobraram mais tempo de adaptação e ampliação dos pontos de atendimento. Arraes defendeu o fim do dinheiro embarcado como parte da modernização do transporte público e afirmou que a tendência já foi adotada em outras cidades brasileiras. Com a mudança, o pagamento da passagem nos ônibus será feito apenas por meios eletrônicos, como os cartões Jaé, né, e o QR Code pelo aplicativo. Como é que você observa, né, essas medidas anunciadas pela prefeitura, aumentando o número de pontos de recargas, incluindo as bancas jornal? Te atende plenamente? Eu quero muito te ouvir. 3231-3567. 3231-3567. Nós falamos disso aqui no final do ano passado, eu acho que também no início deste ano, que o Rio de Janeiro tinha perdido uma verba de 135 milhões de reais, uma verba federal para a educação, porque simplesmente não aprovou uma lei que era pré-requisito para o Estado receber esse dinheiro. E a gente sabe, você que tem filho em colégio, você que tem contato com alguém que está em idade escolar, que as nossas escolas, muitas vezes, muitas delas, nós falamos aqui até de uma escola que estava funcionando com container, porque a estrutura dela estava comprometida, precisava de obras, isso no Caju. Nós falamos aqui diversas vezes escolas que estão sem professores. A gente está no meio do ano letivo, praticamente, né? E tem alunos sendo liberados mais cedo porque simplesmente não tem professor. E o Estado perdeu esse dinheiro, 135 milhões de reais, porque não foi eficiente tanto o poder executivo, o governo do Estado, quanto o poder legislativo, a Assembleia Legislativa, de aprovar uma lei para a criação do ICMS educacional. Olha, antes tarde do que nunca, a Assembleia aprovou finalmente a regulamentação e a aprovação encerra meses de debates, adiamentos e cobranças de prefeitos, especialistas e representantes da área de educação. O projeto enviado pelo governo estadual estabelece novos critérios para a distribuição de parte do ICMS aos 92 municípios fluminenses, levando em consideração indicadores de desempenho e melhoria da educação pública. O atraso na aprovação da medida gerou impacto financeiro para o Estado. Segundo dados do Ministério Público do Rio, então o Rio deixou de receber 135 milhões de reais em recursos federais destinados à educação somente neste ano, por não ter regulamentado a norma dentro do prazo previsto. A nova legislação cria o Índice de Progressão da Aprendizagem com Equidade do Estado, que será calculado com base em indicadores como alfabetização, aprovação escolar, avanço da aprendizagem, expansão do ensino em tempo integral e redução das desigualdades educacionais. Agora, tudo isso precisa de uma fiscalização séria e constante, simplesmente porque é muito dinheiro, né? E números podem ser maquiados. Pode existir aí no meio de tudo isso aprovação automática. Se não tiver um monitoramento, uma sindicância em relação a isso, o desvio pode acontecer. Então, fiscalização, eu acho que é a palavra-chave para interromper esse ciclo do dinheiro público sendo desviado. Então, tem a aprovação agora do ICMS educacional. O Rio passa a receber essa verba. Agora, esses critérios que serão avaliados precisam ser avaliados de forma transparente, contínua, né? E de forma séria, porque senão é também ali uma forma de escoar dinheiro público para bolso desses gananciosos, desses políticos que não têm escrúpulos. Agora 11:21, vamos ao nosso primeiro intervalo e já voltamos com mais Em Dia com a Notícia.
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8: 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E agora, rezemos juntos com as palavras de São João Paulo II. Ó Mãe dos homens e dos povos, vós que conheceis todos os seus sofrimentos e as suas esperanças, acolhei o nosso clamor, que movidos pelo Espírito Santo, elevamos diretamente ao vosso coração e abraçai com o amor da Mãe este nosso mundo humano, que vos confiamos e consagramos, cheios de inquietação pela sorte terrena e eterna dos homens e dos povos. Amém.
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0: Para 11:24 no Rio de Janeiro, vamos saber como é que está o trânsito.
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0: Direto do Centro de Operações e Resiliência do Rio de Janeiro, Maria Clara Alencar.
9: Oi, Rodrigo, estamos de volta. Agora a gente fala sobre o trânsito. Mais cedo, o trânsito foi impactado por conta da chuva nesta manhã. Equipes ainda trabalham para finalizar 4 bolsões d'água na cidade, sendo 2 na Estrada dos Bandeirantes, na Taquara, 1 na Visconde de Niterói, próximo à Mangueira, e outro na Rua Viúva Cláudio, na altura do Buraco do Lacerda, no Jacaré, zona norte do Rio. Uma queda de árvore também ocupa uma faixa da Rua Ferreira de Araújo, em São Cristóvão. Agora, fazendo um giro de trânsito pela cidade, neste momento, há retenções no acesso ao Túnel Rebouças, sentido Lagoa, com reflexos no elevado Paulo de Fronten e Rufino Pizarro. A movimentação também está intensa no Túnel do Zoângel, sentido Gávea. Falando sobre as vias expressas, linha vermelha com trânsito lento entre o Parque das Missões e o Galeão, e também entre o Fundão e São Cristóvão, no sentido centro. A Avenida Brasil também com movimentação intensa entre Ramos e também entre o Caju. É muito importante que os motoristas redobrem a atenção, pois as pistas estão molhadas e podem ficar escorregadias. Você confere essas e outras informações sobre o trânsito nas redes sociais no COR, no @operaçõesrio. Para a Rádio Catedral, Maria Clara Alencar, direto do Centro de Operações.
0: Obrigado, Maria Clara Alencar. E ao longo da nossa programação, outras informações para te atualizar nesse dia chuvoso, de trânsito complicado, com informações direto do Centro de Operações e Resiliência da Prefeitura do Rio de Janeiro. Agora 11h26 e o Banco de Sangue do Hospital Geral de Nova Iguaçu, o Hospital da Posse, está com um estoque baixo e precisa de doações, principalmente de O positivo e O negativo, mas todos os tipos, né, são necessários. Todos os tipos, então, são importantes, mas o O positivo e o O negativo têm mais urgência neste momento. Para manter o banco abastecido, o hospital precisa de cerca de 900 doações efetivas por mês. No entanto, o número de doações nas últimas semanas foi de cerca de 30% menor do que o necessário, acendendo alerta para a reposição dos estoques. O sangue coletado é vital para as transfusões durante cirurgias e atendimentos de emergência, além da necessidade eventual de pacientes internados. O Banco de Sangue do Hospital Geral de Nova Iguaçu funciona de segunda a sexta-feira, das 7h ao 12h30. E para facilitar o acesso dos voluntários, a unidade também disponibiliza transporte gratuito para grupos de 4 a 15 doadores. O serviço atende moradores de Nova Iguaçu e cidades vizinhas e o agendamento deve ser feito pelo menos 3 dias antes da coleta. Então, os telefones para você que tem um grupo, né? Você aí no seu prédio, né? Mora na Baixada Fluminense, mora nas proximidades de Nova Iguaçu e tem um grupo de até 15 pessoas, de 4 a 15 pessoas, e pode mobilizar esse grupo para fazer a doação. O hospital tem esse transporte gratuito e para pedir o transporte com 3 dias de antecedência, né? 3 dias antes da doação, os telefones são 21 97 612-1648, 21 97 612-1648 e o 21 99 695-7470, 21 99 695-7470. Doar sangue é doar vida. E olha, a gente sempre, eu sempre falo aqui, nessa roda gigante da vida, hoje é uma pessoa que a gente não conhece, amanhã pode ser um parente, pode ser um amigo ou até mesmo um de nós. 11h28 no Rio de Janeiro, eu fui buscar aqui uma pesquisa, essa pesquisa é de 2022 e eu creio que não tenha mudado de forma gritante, não tenha mudado esse cenário, porque tá aqui, olha, a maioria dos brasileiros, num levantamento encomendado pelo Instituto Milênio aos institutos Locomotiva e Ideia, revela que 90,5% dos brasileiros acham que o valor do fundo eleitoral deveria ser reduzido pelo Supremo Tribunal Federal. A maioria é contra esse fundo eleitoral. No entanto, a Câmara dos Deputados aprovou na noite de ontem o projeto de lei que altera as regras de fiscalização e abranda as punições sobre o julgamento das contas dos partidos políticos, o que pode fragilizar o atual sistema de julgamento. O texto, que não estava na pauta e foi incluído de última hora pelo presidente da Câmara, Hugo Mota, estipula o fim de processos de prestação de contas caso a Justiça Eleitoral não realize o julgamento até 3 anos. Pela proposta, que segue agora para o Senado, as multas aplicadas aos partidos políticos não poderão passar de R$ 30 mil para a penalidade, com a possibilidade de parcelamento em até 15 anos. Atualmente, se um partido tem as contas rejeitadas, ele é obrigado a devolver o montante irregular e pagar uma multa de 20% sobre esse valor. A medida também proíbe o bloqueio de bens das legendas e a suspensão de repasses do fundo partidário como sanção nesse período de 6 meses antes das eleições. O projeto também libera o disparo de mensagens em massa para eleitores por meio de contas oficiais registradas pelos partidos. As plataformas digitais não poderão bloquear esses números sem uma ordem judicial, o que vai na contramão dos esforços da Justiça Eleitoral no combate à desinformação. A matéria recebeu apoio dos partidos PT, PSD, PP, União Brasil e apenas partidos como Novo, Missão e PSOL orientaram o voto contrário. Portanto, é a farra do dinheiro público. Já pensou? A justiça descobre uma irregularidade na prestação de contas dos partidos e aí o partido não pode ser multado acima de 30 mil reais e tem 15 anos para fazer um parcelamento para pagar a multa. Ele não pode ter a cota do fundo partidário retirado 6 meses antes das eleições. Isso favorece o quê? O desvio do dinheiro público. Meu Deus do céu, 11h31 no Rio de Janeiro, nós falamos esse deputado ontem aqui, esse deputado estadual, Thiago Rangel, que foi preso com suspeitas de irregularidades na Secretaria de Educação do Estado do Rio de Janeiro, e a Polícia Federal encontrou no celular dele, né, um vídeo, que mostra uma mala com 500 mil reais em dinheiro vivo, R$500 mil. Segundo os investigadores, o valor seria parte de um suposto pagamento feito pelo ex-presidente da Alerj, deputado cassado, também preso, Rodrigo Bacelar, que é acusado de ligação com crime organizado. O dinheiro seria para financiar campanhas de aliados políticos em Campos dos Goytacazes, que é a maior cidade do interior do nosso estado. Ainda conforme a Polícia Federal, o dinheiro integraria um suposto acordo de Caixa 2 no valor total de R$2.900.000. O repasse teria como destino a campanha de Tamires Rangel, filha de Thiago Rangel, e de outros candidatos ligados ao grupo político do deputado nas eleições municipais de 2024. Tamires, que é vereadora atualmente em Campos, foi exonerada no início deste mês da Secretaria de Ambiente pelo governador em exercício Ricardo Couto. Ela, que tem acho que 19 ou 20 anos, ocupava, né, um cargo alto, né, de destaque na Secretaria do Ambiente. Ela nega ter recebido esse dinheiro nas doações de campanha. Agora, 11h33, eu tenho muito orgulho, sempre falo disso, né, Lúcio, contigo, que nós temos muitos ouvintes que são professores. E o governo do estado do Rio convocou 1.810 professores aprovados no processo de migração da carga horária de professor docente 1, que passa de 18 para 30 horas semanais. A convocação foi feita pela Secretaria Estadual de Educação e atende a uma demanda antiga da categoria. Com a mudança, os docentes terão remuneração compatível com a nova jornada e mais tempo destinado à regência, ao planejamento pedagógico e à formação continuada. Os professores aprovados devem comparecer às coordenadorias de gestão de pessoas das diretorias regionais, onde estão lotados. Nesses locais, será feita a escolha das vagas e a definição dos horários das aulas. Pelo novo regime, a jornada de 30 horas semanais será dividida entre 20 horas de efetiva regência e 10 horas para planejamento e estudo. A organização também segue o que determina a lei de diretrizes e bases da educação. Tá então a migração dos professores estaduais para uma nova carga horária. 11h34, deixa eu saber o que os nossos amigos estão falando aqui nas nossas redes sociais, no nosso WhatsApp. Tá aqui a Rosângela falando com a gente, tô tentando abrir aqui. Bom dia, Rodrigo. Rodrigo, te amo, te admiro muito, acho você um tremendo profissional. Eu não entendo muito bem de certos casos de política. Eu só sei que dinheiro o Estado tem, a Prefeitura também e o nosso país também. Porque o roubo era de milhões e agora se fala em bilhões. É isso, aumentou, infelizmente, né? Essa constatação você está completamente correta, tem aumentado realmente, né, as cifras. A gente falava antigamente de milhões, agora estamos falando de bilhões, né? Os professores ganham mal, as escolas precisam de reparos, a falta de professores não é de hoje, isso desde a década de 70 e 80. Hoje, a ajuda nas passagens e para que o dinheiro para estudante para estudar. Vejo que últimos governos distribuem dinheiro que sai do bolso do trabalhador e aposentos, né? Dinheiro não é para ser dado e sim conquistado, e sem falar de emprego, saúde e segurança, tudo está largado. Eu não entendo, mas ouço seu programa você fala muito bem, parabéns pelo seu programa e pela sua lealdade, né? Tem que tirar o pé de meia e outros que existem. Obrigado, Rosângela, por ter vindo ao nosso programa, né? Essa é a intenção do nosso programa, né? A gente expor aqui o que acontece, porque nós somos cristãos, somos católicos, mas não estamos à parte do mundo, né? Nós temos aqui na nossa emissora diversos programas devocionais. Esse é um programa jornalístico que a gente tem uma visão cristã, mas a gente precisa entender as entrelinhas do que acontece para que a gente possa exercer a nossa cidadania de forma plena. Rosângela, muito obrigado por estar com a gente, muito obrigado, né, pela mensagem. Está aqui mais uma mensagem: bom dia, Catedral, bom dia, Rodrigo Machado, abençoada quarta-feira para todos nós, amo te ouvir. Você pode me dizer o que houve com o Cacá? Né, não ouvi a rádio neste final de semana, estranhei na segunda-feira não ouvir mais ele. Obrigado, sou Ana Lúcia Ferreira de Ramos. Ana Lúcia, querida, Cacá tá aqui entre nós. É que a rádio estabeleceu uma parceria com o Centro de Operações da Prefeitura, né? Lá eles têm diversas câmeras monitorando a cidade. Então, há informação em tempo real, o que vai nos aproximar cada vez mais, né? Por exemplo, o ouvinte da Catedral, neste momento, está acompanhando o Em Dia com a Notícia, está transitando pelo Rio de Janeiro. Nós trouxemos aqui a informação da Maria Clara Alencar a respeito, né, de como está o trânsito. Muitas vezes, essa informação é o diferencial para a pessoa não perder tanto tempo ou para a pessoa se livrar até de algum problema, um congestionamento à frente, né, um acidente que tenha acontecido. Então, é essa parceria. Mas o Cacá continua, né, com a gente. O Cacá é histórico, né, Silvio? Né, o Cacá é o nosso patrimônio, tá bom? Ana Lúcia, um beijo para você, obrigado pelo carinho. E com aquele coração rubro-negro hoje, né, esperando mais uma vitória do Mengão, Cacá. Tá bom, Ana Lúcia? Um beijo para você, obrigado, fique com Deus. Tá aqui, olha, Rodrigo, me chamo Cássia, moro em Duque de Caxias. Se o povo se unisse, deixasse de lado os partidos, daríamos um jeito nesse país. Enquanto vivermos em lado A ou lado B, vamos sempre em ladeira abaixo. Ô, minha querida Cássia, eu não sei como é que faz isso aqui, ô Silvio, depois se você puder me orientar, eu queria assinar aqui embaixo do que a Cássia falou aqui. Queria, né, ter a oportunidade aqui. Olha, sinceramente, a minha humilde opinião, concordo completamente contigo. Mas, infelizmente, tem aquelas pessoas que têm os seus políticos de estimação e fecham os olhos para as besteiras que eles fazem, né, para as irregularidades que eles cometem. Agora, 11:38 no Rio de Janeiro. Tem mensagem de voz? Ouvi o sinal, porque tem mensagem de voz. Vamos ouvir?
10: Bom dia, Rodrigo Machado.
0: Bom dia. Amigo.
10: Bom dia, Silvio Júnior. Bom dia a todos os irmãos que participam desse seleto programa que tanto nos ajuda no nosso dia a dia, nas manhãs da Rádio Catedral. Meu amigo Rodrigo, minha experiência com esse cartão já é a pior possível. Eu já estou há 5 anos em casa, né, tomando conta da minha mãezinha, mas fui o ano passado fazer, né, meu cadastramento. Então eu fiquei 2 vezes na fila, no posto mais próximo aqui da minha casa, que é em Diodoro. Eu moro em Ricardo Albuquerque, aqui é Sérgio Ricardo, de Ricardo Albuquerque, está falando. E numa vez eu fiquei 1h40 na fila, e na outra vez eu fiquei 2h15. Na segunda eu consegui pegar o cartão. Uma bagunça, várias, não por falta de pessoas não, muitas pessoas atendendo, mas uma desorganização, uma bagunça. Os cartões ficavam em caixas, em cima de mesas, em cima de prateleira, no chão, entendeu? Assim, e as pessoas procurando o cartão, um negócio assim já ultrapassado. Mas enfim, eu fico, né, rezando a Deus pelos trabalhadores que hoje, e as pessoas que têm que usar o transporte, né, da cidade do Rio de Janeiro, e alguns já não vão poder mais pagar em dinheiro, não ter essa opção, e ficam aí reféns desse cartão, né? Eu uso mais o Rio Card porque eu pego mais trem, então coloco uma carga extra, né, no Rio Card. Quase não uso já é, porque eu uso mais trem e às vezes o metrô, né, quando vou ao centro da cidade, ou quando vou lá fazer minhas consultas, né, no centro carioca. Então uso mais trem, mas é uma covardia. Meu irmão, fica com Deus, abençoado o programa aí pra você.
0: Ô Sérgio, obrigado pela vinda ao nosso programa, saúde pra mamãe, obrigado por trazer aqui o seu testemunho também. Deixa eu dar uma passada aqui no YouTube da Rádio Catedral, a Márcia Sabino, abençoado dia para todos, pra você também e sua família, Márcia. A Jurema Avelar, cheguei querido, saudades, hoje estou ao vivo com vocês, beijos, que bom Jurema, que você está entre nós, muita saúde pra você, obrigado pelo carinho de sempre. A Detinha, abençoada, bom dia Rodrigo Machado a todos, bom dia Detinha. A Solange do Centro, olá amigo, hoje faz 9 meses que minha mãe tá na glória, saudades, mas tô lutando, né? Peço pra botar o meu nome, o nome dela, na verdade, Odília Ribeiro da Silva, no terço, e para minha saúde mental também. Obrigada, amigo. Ô Solange, querido, um beijo pra você, obrigado pelo carinho de sempre, você sabe que eu gosto muito de você, né? E se Deus quiser, vou ter a oportunidade de visitar novamente aí, pra levar o meu carinho pra você, tá bom? Ô Solange, e Deus, né, conforte sempre o seu coração, ela está em bom lugar, dona Odília, vamos colocar assim o nome dela, tá? O seu também no terço da Divina Misericórdia, tá bom? Um beijão pra você. O Osmário Firmino, bom dia família Catedral, né? Algumas pessoas atacam o pé de meia, Bolsa Família, mas esquece as mordomias dos políticos, né? O Osmário falando com a gente, obrigado Osmário. O Alejandro Reis também, abençoado dia pra você também e toda a sua família. Alejandro, obrigado por estar com a gente aqui na nossa Rádio Catedral. Deixa eu dar uma passada aqui na Web TV Redentor, rapidinho. A Maria Aparecida, bom dia Rodrigo, estou ligadinha no seu programa, Deus te abençoe e te ilumine sempre, um grande abraço. Ô Maria Aparecida, um beijo pra você, obrigado pelo carinho, ela falando que é da comunidade Santana em Monjolos, Monjolos é São Gonçalo, então obrigado Maria Aparecida por estar com a gente. A Dilma da Freguesia, olá Rodrigo, bom dia, tudo de bom pra você, que Deus te abençoe, te livrando de todo mal. Dilminha, um beijo pra você, obrigado. Sérgio Ricardo também tá aqui com a gente, já falamos com ele, né, através do WhatsApp. A Tânia Schimmer, né? Bom dia, família Catedral, paz e bem a todos, paz e bem pra você também, Tânia, obrigado pelo carinho. 11:43, vamos ao nosso segundo intervalo e já já voltamos com mais Em Dia com a Notícia.
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0: 11:45 no Rio de Janeiro. Vamos àquele quadro, a você que está precisando trabalhar, você que quer uma oportunidade de estágio, um curso para se capacitar e concorrer a uma vaga. Esse é um quadro importantíssimo.
1: Oportunidades.
0: Elizabeth Martins, bom dia.
17: Oi, Rodrigo, bom dia para você, bom dia também aos ouvintes. A Fijan Senai está com 3.800 vagas gratuitas em diversos cursos técnicos de nível médio. Oportunidades em todo o estado, em diferentes turnos e com 20% de ensino à distância. Na cidade do Rio de Janeiro, tem vagas em Vila Isabel, Maracanã, Tijuca, Benfica, Jacarepaguá e Santa Cruz. Há oportunidades também em cidades como Niterói, São Gonçalo, Itaguaí, Nova Iguaçu e Caxias. São cursos nas áreas de TI, segurança do trabalho, eletrotécnica, manutenção automotiva, mecânica industrial, refrigeração, climatização, entre outros. As inscrições vão até o dia 12 de junho pelo site cursos.rj.senac.br e você confere mais informações no aplicativo Rádio Catedral FM traço RJ Oficial. No aplicativo tem o ícone vagas de emprego, é só acessar. Eu volto com você, Rodrigo.
0: Obrigado, Elizabeth Martins, é muito importante a capacitação, porque existem vagas de emprego, agora muitos profissionais não estão capacitados para ocupá-las, então é fundamental. Aqui pelo YouTube da Rádio Catedral, a Regina Célia falando com a gente, eles fazem as mudanças com essas trocas, como esses cartões, e não pedem a opinião do povo, falta de respeito. Ô Regina, obrigado pelo carinho, obrigado por ter vindo, né, ao nosso programa, né? Tá aqui, olha, uma mensagem vinda pelo WhatsApp, falar com o Rodrigo que quem tem político de estimação é a esquerda, diante de toda a corrupção é passada por debaixo dos panos pelos amiguinhos de corrupção. A esquerda sempre foi especialista em comprar o veneno, trocar o rótulo do frasco e acusar seus adversários. Obrigado, obrigado, não disse aqui o nome, mas obrigado pelo carinho da sua mensagem. Eu acho que essa situação que está acontecendo agora com esse banqueiro Daniel Vorcaro do Banco Master, que foi liquidado pelo Banco Central, vai mostrar muito que não existe esse negócio de direita, esquerda, centro, né? Todos têm corruptos, infelizmente. Todos têm corruptos e a sangria do dinheiro público. É por isso que os serviços que deveriam ser bem prestados à nossa população, como saúde, educação, enfim, segurança pública, não são prestados. Porque o dinheiro público que existe, porque a gente paga muito imposto, a gente paga imposto dormindo aqui nesse país e não tem dinheiro, não tem recurso. Como é que não tem recurso? Né? Então, eu acho que a corrupção não tem partido. A corrupção não tem esse negócio de direita, esquerda, centro, mas essa é a minha visão, tá? Essa é a minha visão, que a corrupção, infelizmente, está enraizada nos políticos aqui do nosso país. E não sei como mudar isso. Não, tipo assim, eu não tenho, né, a mínima noção de como dar isso. Mas eu sei que uma fiscalização mais ampla, mais abrangente, né, com mais critérios de transparência, precisa. Esse fundo partidário que nós falávamos aqui, isso é uma vergonha. Isso é uma vergonha. A gente paga para político ir pro rádio, pra televisão, pra internet, pra pagar, pra falar mentira? Pra pintar um país que não existe? Um país em que as escolas funcionam, né? Os hospitais são de primeiro mundo e a nossa realidade no dia a dia. Eles pintam um país que não existe e com nosso dinheiro. 11:49, o Papa disse que a liturgia celebrada deve ser traduzida em vida. E de acordo com o Papa, é participação dos fiéis na ação litúrgica, é simultaneamente interior e exterior e exige uma existência fiel, capaz de concretizar o que foi vivido na celebração. Vamos ouvir outros detalhes na reportagem da Mariângela Jaguraba, do Vatican News.
18: O Papa Leão XIV iniciou na audiência geral desta quarta-feira, realizada na Praça São Pedro, uma série de catequeses sobre o primeiro documento promulgado pelo Concílio Vaticano II, a Constituição sobre a Sagrada Liturgia, Sacrosanctum Concilium.
19: Elaborando esta Constituzione, i padri conciliari hanno voluto non solo intraprendere una riforma dei riti.
18: Ao elaborar esta Constituição, os padres conciliares pretenderam não só empreender uma reforma dos ritos, mas também conduzir a Igreja a contemplar e a aprofundar aquele vínculo vivo que a constitui e a une, o mistério de Cristo. A liturgia, com efeito, toca o próprio coração deste mistério. Ela é simultaneamente o espaço, o tempo e o contexto em que a Igreja recebe de Cristo a sua própria vida, frisou o Papa, recordando o mistério cristão. O evento pascal, ou seja, a paixão, a morte, a ressurreição e a glorificação de Cristo, que precisamente na liturgia nos é tornado sacramentalmente presente, de modo que cada vez que participamos na Assembleia reunida em seu nome, estamos imersos neste mistério.
19: Cristo stesso è il principio interiore del mistero della Chiesa.
18: O próprio Cristo é o princípio interior do mistério da Igreja, povo santo de Deus, nascido do seu lado, traspassado na cruz. Na Santa Liturgia, com o poder do seu Espírito, ele continua a agir. Santifica e associa a Igreja, sua esposa, à sua oferta ao Pai. Exerce o seu sacerdócio absolutamente único, ele que está presente na palavra proclamada, nos sacramentos, nos ministros que celebram, na comunidade reunida e em grau supremo na Eucaristia. A seguir, Leão XIV recordou que, segundo Santo Agostinho, ao celebrar a Eucaristia, a Igreja recebe o corpo do Senhor e torna-se aquilo que recebe. Torna-se o corpo de Cristo, morada de Deus, por meio do Espírito. Esta é a obra da nossa redenção que nos configura a Cristo e nos edifica na comunhão. Na Sagrada Liturgia, essa comunhão realiza-se por meio de uma boa compreensão dos ritos e orações, disse o Papa, citando o número 48 da Sacrosanctum Concilium. A ritualidade da Igreja expressa sua fé e, ao mesmo tempo, molda a identidade eclesial, sublinhou. Se a liturgia está a serviço do mistério de Cristo, compreende-se por que razão foi definida como simultaneamente a meta para a qual se encaminha a ação da Igreja e a fonte de onde promana toda a sua força. É verdade que a ação da Igreja não se limita apenas à liturgia. No entanto, todas as suas atividades, a pregação, o serviço aos pobres, o acompanhamento das realidades humanas, convergem para este culminar, disse ainda Leão XIV. De acordo com o Papa, no sentido inverso, a liturgia sustenta os fiéis, mergulhando-os sempre e de novo na Páscoa do Senhor. E por isso, através da proclamação da palavra, da celebração dos sacramentos e da oração comum, eles são revigorados, encorajados e renovados no seu compromisso de fé e na sua missão. Por outras palavras, a participação dos fiéis na ação litúrgica é simultaneamente interior e exterior, disse o Papa, acrescentando.
19: Ciò significa pure che essa è chiamata a dispiegarsi concretamente lungo tutta la vita.
18: Isso significa também que ela é chamada a manifestar-se concretamente ao longo de toda a vida cotidiana, numa dinâmica ética e espiritual, de modo que a liturgia celebrada se traduza em vida e exija uma existência fiel, capaz de concretizar o que foi vivido na celebração. É assim que a nossa vida se torna sacrifício vivo, santo, agradável a Deus, realizando o nosso culto espiritual. Por fim, Leão XIV convidou a nos deixar moldar interiormente pelos ritos, pelos símbolos, pelos gestos e, sobretudo, pela presença viva de Cristo na liturgia, sublinhando que outros aprofundamentos serão feitos nas próximas catequeses. A seguir, o Papa concedeu a todos a sua bênção apostólica.

0: E com a bênção do Papa nessa audiência geral de quarta-feira, nós encerramos o nosso Em Dia com a Notícia. Agradeço muito o carinho da audiência, a participação de todos. Amanhã, se Deus quiser, Ele há de querer, estaremos juntos 11:05 aqui na Rádio Catedral. Até lá.
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0: Em nome do Pai, do Filho e do Espírito Santo. Amém. Que a paz do Senhor seja com todos vocês, caríssimos amigos e irmãos. Nós estamos na semana de oração pela unidade dos cristãos. Falamos ontem sobre o tema, mas queria lembrar que no ano passado, em novembro do ano passado, o Papa Leão XIV esteve no Oriente, esteve lá no Líbano e também passou depois em Istambul. Ali justamente assinou uma declaração com o Bartolomeu I, uma declaração conjunta. Ele esteve lá antes sobre a questão de Nicéia, naquela região, e depois conversou um pouquinho sobre isso e falou da unidade. Diz a declaração seguinte, né? Tem como tema Salmo 106:1. Dai graça ao Senhor porque Ele é bom, porque seu amor é eterno. E diz a declaração do Papa Leão XIV com Bartolomeu I. Na véspera da festa de Santo André, o primeiro apóstolo a ser chamado irmão do apóstolo Pedro e padroeiro do patriarcado ecumênico, nós, Papa Leão XIV e o patriarca ecumênico Bartolomeu, agradecemos sinceramente a Deus, nosso Pai misericordioso, pela dádiva deste encontro fraterno. Seguindo o exemplo dos nossos veneráveis predecessores e obedecendo à vontade do nosso Senhor Jesus Cristo, continuamos a caminhar com firme determinação na via do diálogo, no amor e na verdade, rumo à tão esperada restauração da plena comunhão entre nossas igrejas irmãs, conscientes de que a unidade cristã não é simplesmente o resultado de esforços humanos, mas um dom que vem do alto. Convidamos todos os membros de nossas igrejas, clero, monges, pessoas consagradas e fiéis leigos, a procurarem intensamente a realização da oração que Jesus Cristo dirigiu ao Pai, para que todos sejam um, para que sejam um só, como tu, Pai, estás em mim e eu em ti, e aí o mundo creia que tu me enviaste. Pois o Papa, essa declaração fala 1700 anos de Nicéia, e fala depois dentro da declaração o seguinte: convencidos da importância do diálogo, expressamos nosso apoio contínuo ao trabalho da Comissão Mista Internacional para o Diálogo Teológico entre a Igreja Católica Romana e a Igreja Ortodoxa, que na sua fase atual está a examinar questões que historicamente têm sido consideradas causas de divisão. Pois continua, a meta da unidade cristã inclui o objetivo de contribuir de maneira fundamental e vivificante para a paz entre todos os povos. Juntos levantamos fervorosamente as nossas vozes para invocar o dom da paz de Deus sobre o nosso mundo. Tragicamente, em muitas regiões do nosso planeta, conflitos e violência continuam a destruir as vidas de tantas pessoas. Apelamos àqueles que têm responsabilidades civis e políticas para que façam tudo o que for possível para garantir que a tragédia da guerra cesse imediatamente, e pedimos a todas as pessoas de boa vontade que apoiem o nosso apelo. Ao mesmo tempo, rejeitamos qualquer uso da religião e do nome de Deus para justificar a violência. Acreditamos que o diálogo interreligioso autêntico, longe de ser causa de sincretismo e confusão, é essencial para a coexistência de povos de diferentes tradições e culturas. Tendo em mente o 60º aniversário da declaração Nostra Aetate, exortamos todos os homens e mulheres de boa vontade a trabalharem juntos para construir um mundo mais justo e solidário, aí a cuidarem da criação que nos foi confiada por Deus. Só assim a família humana poderá superar a indiferença, o desejo de domínio, a ganância pelo lucro e a xenofobia. São textos, caríssimos irmãos e irmãs, de uma declaração conjunta do Papa Leão XIV com o Patriarca, né, Bartolomeu I, no dia 29 de novembro do ano passado, quando a sua visita naquela região, quando passou também por Nicéia, celebrando os 1700 anos do primeiro concílio ecumênico de Nicéia, que foi celebrado lá naquela região, pouco antes dessa declaração. Que nessa semana de oração pela unidade dos cristãos, nós reflitamos sobre isso. Depois de rezarmos, pedimos ao Pai do Céu que nos dê sempre os dons de assim nós encontrarmos caminhos de unidade entre os cristãos. Agora rezemos. Rainha do Céu, alegrai-vos, aleluia. porque quem merecesse trazer em vosso seio, aleluia, ressuscitou como disse, aleluia, rogai a Deus por nós, aleluia, exultai e alegrai-vos ao Virgem Maria, aleluia, porque o Senhor ressuscitou verdadeiramente, aleluia. Oremos. Ó Deus, que vos dignaste alegrar o mundo com a ressurreição do vosso Filho Jesus Cristo, Senhor nosso, concedei-nos, vos suplicamos, que por sua mãe, a Virgem Maria, alcancemos as alegrias da vida eterna, por Cristo nosso Senhor. Amém. Glória ao Pai, ao Filho e ao Espírito Santo, como era no princípio, agora e sempre. Amém. Glória ao Pai, ao Filho e ao Espírito Santo, como era no princípio, agora e sempre. Amém. Glória ao Pai, ao Filho e ao Espírito Santo, como era no princípio, agora e sempre. Amém. E que Deus Todo-Poderoso os abençoe, proteja e guarde a todos, em nome do Pai, e do Filho, e do Espírito Santo. Amém.
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0: Queridos irmãos e irmãs, louvado seja nosso Senhor Jesus Cristo.
1: Para sempre seja louvado.
0: Sejam todos muito bem-vindos ao Terço pela Paz do Regional Leste 1 da CNBB, aqui na Diocese de Duque de Caxias. Saudamos a todos os que estão aqui presentes nesta paróquia, nesta catedral, e também àqueles que nos ouvem e nos acompanham pela Rádio Catedral FM. Queridos irmãos e irmãs, a paz. Trabalhar pela paz, promover a paz. Jesus Cristo é o príncipe da paz e ele nos trouxe a paz. E ao ressuscitar, ele aparece junto aos discípulos amedrontados e os saúda: a paz esteja convosco. E o nosso querido Papa Leão XIV, ao iniciar o seu ministério petrino, ele nos saudava, recordando esta saudação pascal: a paz esteja convosco. Aqui estamos para suplicar o dom da paz. Neste Santo Rosário, que percorre todas as igrejas particulares do estado do Rio de Janeiro, sob o olhar materno da Virgem Maria, pedimos ao Senhor Deus o precioso dom da paz, que nos foi confiado pelo seu Filho. A paz esteja convosco. Palavra viva e consoladora de Jesus ressuscitado, que ecoa em meio às nossas inquietações, medos e divisões. Concedei-nos, Senhor, a graça de acolher essa paz, que não é ausência de conflitos, mas presença viva do vosso amor, que restaura, reconcilia e fortalece. Pela intercessão da bem-aventurada Virgem Maria, Rainha da Paz, pedimos a paz em nossos corações, a paz em nossas famílias, a paz em nossa sociedade e a paz no mundo inteiro, especialmente onde há guerra, onde há conflitos, onde há sofrimento, onde há desespero. Que ao contemplarmos os mistérios da vida de Cristo, aprendamos a ser instrumentos da vossa paz, levando consolo onde há dor. Damos a ser instrumentos da vossa paz, levando consolo

0: do céu e da terra, e em Jesus Cristo, seu único Filho, nosso Senhor, que foi concebido pelo poder do Espírito Santo, nasceu da Virgem Maria, padeceu sob Pôncio Pilatos, foi crucificado, morto e sepultado, desceu à mansão dos mortos, ressuscitou ao terceiro dia, subiu aos céus, está sentado à direita de Deus Pai Todo-Poderoso, de onde há de vir a julgar os vivos e os mortos. Creio no Espírito Santo, na Santa Igreja Católica, na comunhão dos santos, na remissão dos pecados, na ressurreição da carne
1: e na vida eterna.
0: Amém. Pai nosso que estás nos céus, santificado seja o vosso nome, venha a nós o vosso reino, seja feita a vossa vontade, assim na terra como no céu.
2: O pão nosso de cada dia nos dai hoje, perdoai as nossas ofensas, assim como nós perdoamos a quem nos tem ofendido. E não nos deixeis cair em tentação, mas livrai-nos do mal. Amém.
0: Ave Maria, cheia de graças, o Senhor é convosco. Bendita sois vós entre as mulheres, e bendito é o fruto do vosso ventre, Jesus.
3: Santa Maria, Mãe de Deus, rogai por nós, pecadores, agora e na hora de nossa morte. Amém.
0: Ave Maria, cheia de graças, o Senhor é convosco. Bendita sois vós entre as mulheres, e bendito é o fruto do vosso ventre, Jesus.
3: Santa Maria, Mãe de Deus, rogai por nós, pecadores, agora e na hora de nossa morte. Amém.
0: Ave Maria, cheia de graças, o Senhor é convosco. Bendita sois vós entre as mulheres, e bendito é o fruto do vosso ventre, Jesus.
3: Santa Maria, Mãe de Deus, rogai por nós, pecadores, agora e na hora de nossa morte.
0: Glória ao Pai, ao Filho e ao Espírito Santo,
1: como era no princípio, agora e sempre. Amém.
0: Ó meu Jesus, perdoai-me, livrai-nos do fogo do inferno, levai as almas todas para o céu e socorrei principalmente as que mais precisarem.

0: No primeiro mistério glorioso, contemplaremos a ressurreição de Jesus. No primeiro dia da semana, muito cedo, dirigiram-se ao sepulcro com os aromas que haviam preparado. Acharam a pedra removida longe da abertura do sepulcro. Entraram, mas não encontraram o corpo do Senhor Jesus. Não sabiam elas o que pensar, quando apareceram em frente delas dois personagens com vestes resplandecentes, como estivessem amedrontadas e voltassem o rosto para o chão. Disseram-lhe eles: por que buscais entre os mortos aquele que está vivo? Não está, mas ressuscitou.
1: Nesta dezena, pedimos ao Senhor, pela intercessão da Virgem Maria, que nos conceda a paz em nossos corações, em nossas famílias. Pai nosso que estais no céu, santificado seja o vosso nome. Venha a nós o vosso reino e seja feita a vossa vontade, assim na terra como no céu.

0: pão nosso de cada dia nos dai hoje. Perdoai as nossas ofensas, assim como nós perdoamos a quem nos tem ofendido. E não nos deixeis cair em tentação, mas livrai-nos do mal.
1: Amém. Ave Maria, cheia de graça, o Senhor é convosco. Bendita sois vós entre as mulheres, e bendito é o fruto do vosso ventre, Jesus.
0: Santa Maria, Mãe de Deus, rogai por nós, pecadores, agora e na hora de nossa morte.
1: Ave Maria, cheia de graça, o Senhor é convosco. Bendita sois vós entre as mulheres, e bendito é o fruto do vosso ventre, Jesus.
0: Santa Maria, Mãe de Deus, rogai por nós, pecadores, agora e na hora de nossa morte. Amém.
1: Ave Maria, cheia de graça, o Senhor é convosco. Bendita sois vós entre as mulheres, e bendito é o fruto do vosso ventre, Jesus.
0: Santa Maria, Mãe de Deus, rogai por nós, pecadores, agora e na hora de nossa morte. Amém.
1: Ave Maria, cheia de graça, o Senhor é convosco. Bendita sois vós entre as mulheres, e bendito é o fruto do vosso ventre, Jesus.
0: Santa Maria, Mãe de Deus, rogai por nós, pecadores, agora e na hora de nossa morte. Amém.
1: Ave Maria, cheia de graça, o Senhor é convosco. Bendita sois vós entre as mulheres, e bendito é o fruto do vosso ventre, Jesus.
0: Santa Maria, Mãe de Deus, rogai por nós, pecadores, agora e na hora de nossa morte. Amém.
1: Ave Maria, cheia de graça, o Senhor é convosco. Bendita sois vós entre as mulheres, e bendito é o fruto do vosso ventre, Jesus.
0: Santa Maria, Mãe de Deus, rogai por nós, pecadores, agora e na hora de nossa morte. Amém.
1: Ave Maria, cheia de graça, o Senhor é convosco. Bendita sois vós entre as mulheres, e bendito é o fruto do vosso ventre, Jesus.
0: Santa Maria, Mãe de Deus, rogai por nós, pecadores, agora e na hora de nossa morte. Amém.
1: Ave Maria, cheia de graça, o Senhor é convosco. Bendita sois vós entre as mulheres, e bendito é o fruto do vosso ventre, Jesus.
0: De nossa morte. Amém.
1: Ave Maria, cheia de graça, o Senhor é convosco. Bendita sois vós entre as mulheres, e bendito é o fruto do vosso ventre, Jesus.
0: Santa Maria, Mãe de Deus, rogai por nós, pecadores, agora e na hora de nossa morte. Amém.
1: Ave Maria, cheia de graça, o Senhor é convosco. Bendita sois vós entre as mulheres, e bendito é o fruto do vosso ventre, Jesus.
0: Santa Maria, Mãe de Deus, rogai por nós, pecadores, agora e na hora de nossa morte. Amém.
1: Glória ao Pai, ao Filho e ao Espírito Santo,
0: como era no princípio, agora e sempre. Amém.
1: Ó meu Jesus, perdoai-nos, livrai-nos do fogo do inferno. Levai as almas todas para o céu e socorrei principalmente as que mais precisarem da vossa misericórdia.

0: No segundo mistério glorioso, contemplamos a ascensão de Jesus ao céu. Depois que o Senhor Jesus lhes falou, foi levado ao céu e está sentado à direita do Deus. Nesta dezena, pedimos ao Senhor pela intercessão da Virgem Maria, que nos conceda a paz nas cidades, nos bairros, no nosso estado, em todo o mundo, na nossa diocese e no nosso estado.
1: Pai nosso que estás no céu, santificado seja o vosso nome, venha a nós o vosso reino, seja feita a vossa vontade, assim na terra como no céu.
2: O pão nosso de cada dia nos dai hoje, perdoai as nossas ofensas, assim como nós perdoamos a quem nos tem ofendido. E não nos deixeis cair em tentação, mas livrai-nos do mal. Amém.
1: Ave Maria, cheia de graça, o Senhor é convosco. Bendita sois vós entre as mulheres, bendito é o fruto do vosso ventre, Jesus.
3: Santa Maria, Mãe de Deus, rogai por nós, pecadores, agora e na hora de nossa morte. Amém.
1: Ave Maria, cheia de graça, o Senhor é convosco. Bendita sois vós entre as mulheres, bendito é o fruto do vosso ventre, Jesus.
3: Santa Maria, Mãe de Deus, rogai por nós, pecadores, agora e na hora de nossa morte. Amém.
1: Ave Maria, cheia de graça, o Senhor é convosco. Bendita sois vós entre as mulheres. Bendito é o fruto do vosso ventre, Jesus.
3: Santa Maria, Mãe de Deus, rogai por nós, pecadores, agora e na hora de nossa morte. Amém.
1: Ave Maria, cheia de graça, o Senhor é convosco. Bendita sois vós entre as mulheres. Bendito é o fruto do vosso ventre, Jesus.
3: Santa Maria, Mãe de Deus, rogai por nós, pecadores, agora e na hora de nossa morte. Amém.
1: Ave Maria, cheia de graça, o Senhor é convosco. Bendita sois vós entre as mulheres. Bendito é o fruto do vosso ventre, Jesus.
3: Santa Maria, Mãe de Deus, rogai por nós, pecadores, agora e na hora de nossa morte. Amém.
1: Ave Maria, cheia de graça, o Senhor é convosco. Bendita sois vós entre as mulheres. Bendito é o fruto do vosso ventre, Jesus.
3: Santa Maria, Mãe de Deus, rogai por nós, pecadores, agora e na hora de nossa morte. Amém.
1: Ave Maria, cheia de graça, o Senhor é convosco. Bendita sois vós entre as mulheres. Bendito é o fruto do vosso ventre, Jesus.
3: Santa Maria, Mãe de Deus, rogai por nós, pecadores, agora e na hora de nossa morte. Amém.
1: Ave Maria, cheia de graça, o Senhor é convosco. Bendita sois vós entre as mulheres. Bendito é o fruto do vosso ventre, Jesus. Santa Maria, Mãe
3: de Deus, rogai por nós, pecadores, agora e na hora de nossa morte. Amém.
1: Ave Maria, cheia de graça, o Senhor é convosco. Bendita sois vós entre as mulheres. Bendito é o fruto do vosso ventre, Jesus.
3: Santa Maria, Mãe de Deus,
1: rogai por nós, pecadores, agora e na hora de nossa morte. Ave Maria, cheia de graça, o Senhor é convosco. Bendita sois vós entre as mulheres. Bendito é o fruto do vosso ventre, Jesus.
3: Santa Maria, Mãe de Deus, rogai por nós, pecadores, agora e na hora de nossa morte. Amém.
1: Glórias ao Pai, ao Filho e ao Espírito Santo.
2: Como era no princípio, agora e sempre. Amém.
1: Ó meu Jesus, perdoai-nos, livrai-nos do fogo do inferno. Levai as almas todas para o céu. E socorrei principalmente as que mais precisarem da vossa misericórdia.

0: No terceiro mistério glorioso, contemplamos a vinda do Espírito Santo sobre os apóstolos e Maria no cenáculo. Chegando o dia de Pentecostes, estavam todos reunidos no mesmo lugar. De repente, veio do céu um ruído, como se soprasse um vento impetuoso, e encheu toda a casa onde estavam sentados. Apareceu-lhes, então, uma espécie de línguas de fogo, que se repartiram e pousaram sobre cada um deles. Ficaram todos cheios do Espírito Santo e começaram a falar em línguas, conforme o Espírito Santo lhes concedia que falassem. Nesta dezena, pedimos ao Senhor, pela intercessão da Virgem Maria, que nos conceda a paz em todo o estado do Rio de Janeiro.
1: Pai nosso que estás nos céus, santificado seja o vosso nome. Venha a nós o vosso reino, seja feita a vossa vontade, assim na terra como no céu.
2: O pão nosso de cada dia nos dai hoje. Perdoai as nossas ofensas, assim como nós perdoamos a quem nos tem ofendido.
1: E não nos deixeis cair em tentação, mas livrai-nos do mal. Amém. Ave Maria, cheia de graças, o Senhor é convosco. Bendita sois vós entre as mulheres, e bendito é o fruto do vosso ventre, Jesus.
2: Santa Maria, Mãe de Deus, rogai por nós, pecadores, agora e na hora de nossa morte. Amém.
1: Ave Maria, cheia de graça, o Senhor é convosco. Bendita sois vós entre as mulheres, e bendito é o fruto do vosso ventre, Jesus.
2: Santa Maria, Mãe de Deus, rogai por nós, pecadores, agora e na hora de nossa morte. Amém.
1: Ave Maria, cheia de graça, o Senhor é convosco. Bendita sois vós entre as mulheres, e bendito é o fruto do vosso ventre, Jesus.
2: Santa Maria, Mãe de Deus, rogai por nós, pecadores, agora e na hora de nossa morte. Amém.
1: Ave Maria, cheia de graça, o Senhor é convosco. Bendita sois vós entre as mulheres, e bendito é o fruto do vosso ventre, Jesus.
2: Santa Maria, Mãe de Deus, rogai por nós, pecadores, agora e na hora de nossa morte. Amém.
1: Ave Maria, cheia de graça, o Senhor é convosco. Bendita sois vós entre as mulheres, e bendito é o fruto do vosso ventre, Jesus.
2: Santa Maria, Mãe de Deus, rogai por nós, pecadores, agora e na hora de nossa morte. Amém.
1: Ave Maria, cheia de graça, o Senhor é convosco. Bendita sois vós entre as mulheres, e bendito é o fruto do vosso ventre, Jesus.
2: Santa Maria, Mãe de Deus, rogai por nós, pecadores, agora e na hora de nossa morte. Amém.
1: Ave Maria, cheia de graça, o Senhor é convosco. Bendita sois vós entre as mulheres, e bendito é o fruto do vosso ventre, Jesus.
2: Santa Maria, Mãe de Deus, rogai por nós, pecadores, agora e na hora de nossa morte. Amém.
1: Ave Maria, cheia de graça, o Senhor é convosco. Bendita sois vós entre as mulheres, e bendito é o fruto do vosso ventre, Jesus.
2: Santa Maria, Mãe de Deus, rogai por nós, pecadores, agora e na hora de nossa morte. Amém.
1: Ave Maria, cheia de graça, o Senhor é convosco. Bendita sois vós entre as mulheres, e bendito é o fruto do vosso ventre, Jesus.
2: Santa Maria, Mãe de Deus, rogai por nós, pecadores, agora e na hora de nossa morte. Amém.
1: Ave Maria, cheia de graça, o Senhor é convosco. Bendita sois vós entre as mulheres, e bendito é o fruto do vosso ventre, Jesus.
2: Santa Maria, Mãe de Deus, rogai por nós, pecadores, agora e na hora de nossa morte. Amém.
1: Glória ao Pai, ao Filho e ao Espírito Santo, como era no princípio, agora e sempre. Amém. Ó meu Jesus, perdoai-nos, livrai-nos do fogo do inferno. Levai as almas todas para o céu e socorrei principalmente as que mais precisarem da vossa misericórdia.

0: No quarto mistério glorioso, contemplaremos a Assunção de Maria. Por isto, desde agora, me proclamarão bem-aventurada todas as gerações, porque realizou em mim maravilhas aquele que é poderoso, cujo nome é Santo. Nesta dezena, pedimos ao Senhor, pela intercessão da Virgem Maria, que nos conceda a paz em todo o Brasil.
1: Pai nosso que estás no céu, santificado seja o vosso nome. Venha a nós o vosso reino. Seja feita a vossa vontade, assim na terra e como no céu.
2: O pão nosso de cada dia nos dai hoje. Perdoai as nossas ofensas, assim como nós perdoamos a quem nos tem ofendido. E não nos deixeis cair em tentação, mas livrai-nos do mal. Amém.
1: Ave Maria, cheia de graça, o Senhor é convosco. Bendita sois vós entre as mulheres, e bendito é o fruto do vosso ventre, Jesus.
2: Santa Maria, Mãe de Deus, rogai por nós, pecadores, agora e na hora de nossa morte. Amém.
1: Ave Maria, cheia de graça, o Senhor é convosco. Bendita sois vós entre as mulheres, e bendito é o fruto do vosso ventre, Jesus.
2: Santa Maria, Mãe de Deus, rogai por nós, pecadores, agora e na hora de nossa morte. Amém.
1: Ave Maria, cheia de graça, o Senhor é convosco. Bendita sois vós entre as mulheres, e bendito é o fruto do vosso ventre, Jesus.
2: Santa Maria, Mãe de Deus, rogai por nós, pecadores, agora e na hora de nossa morte. Amém.
1: Ave Maria, cheia de graça, o Senhor é convosco. Bendita sois vós entre as mulheres, e bendito é o fruto do vosso ventre, Jesus.
2: Santa Maria, Mãe de Deus, rogai por nós, pecadores, agora e na hora de nossa morte. Amém.
1: Ave Maria, cheia de graça, o Senhor é convosco. Bendita sois vós entre as mulheres, e bendito é o fruto do vosso ventre, Jesus.
2: Santa Maria, Mãe de Deus, rogai por nós, pecadores, agora e na hora de nossa morte. Amém.
3: Ave Maria, cheia de graça, o Senhor é convosco. Bendita sois vós entre as mulheres, bendito é o fruto do vosso ventre, Jesus.
2: Santa Maria, Mãe de Deus, rogai por nós, pecadores, agora e na hora de nossa morte. Amém.
3: Ave Maria, cheia de graça, o Senhor é convosco. Bendita sois vós entre as mulheres, bendito é o fruto do vosso ventre, Jesus.
2: Mãe de Deus, rogai por nós, pecadores, agora e na hora de nossa morte. Amém.
3: Ave Maria, cheia de graça, o Senhor é convosco. Bendita sois vós entre as mulheres, bendito é o fruto do vosso ventre, Jesus.
2: Santa Maria, Mãe de Deus, rogai por nós, pecadores, agora e na hora de nossa morte. Amém.
3: Ave Maria, cheia de graça, o Senhor é convosco. Bendita sois vós entre as mulheres, bendito é o fruto do vosso ventre, Jesus.
2: Mãe de Deus, rogai por nós, pecadores, agora e na hora de nossa morte. Amém.
3: Ave Maria, cheia de graça, o Senhor é convosco. Bendita sois vós entre as mulheres, bendito é o fruto do vosso ventre, Jesus.
2: Santa Maria, Mãe de Deus, rogai por nós, pecadores, agora e na hora de nossa morte. Amém.
3: Glória ao Pai, ao Filho e ao Espírito Santo. Ó meu Jesus,
4: livrai-nos do fogo do inferno,
5: levai as almas todas para o céu, e socorrei principalmente as que mais precisarem da vossa misericórdia.

0: No quinto mistério glorioso, contemplamos a coroação de Maria no céu. Apareceu em seguida um grande sinal no céu: uma mulher revestida do sol, a lua debaixo dos seus pés e na cabeça uma coroa de 12 estrelas. Nesta dezena, pedimos ao Senhor, pela intercessão da Virgem Maria, que nos conceda a paz em todo o mundo, especialmente nas regiões que se encontram em guerra.
1: Pai nosso que estais no céu, santificado seja o vosso nome, venha a nós o vosso reino, seja feita a vossa vontade, assim na terra como no céu.
2: Pão nosso de cada dia nos dai hoje, perdoai as nossas ofensas, assim como nós perdoamos a quem nos tem ofendido. E não nos deixeis cair em tentação, mas livrai-nos do mal. Amém.
1: Ave Maria, cheia de graça, o Senhor é convosco. Bendita sois vós entre as mulheres, e bendito é o fruto do vosso ventre, Jesus.
2: Santa Maria, Mãe de Deus, rogai por nós, pecadores, agora e na hora de nossa morte. Amém.
1: Ave Maria, cheia de graça, o Senhor é convosco. Bendita sois vós entre as mulheres, e bendito é o fruto do vosso ventre, Jesus.
2: Santa Maria, Mãe de Deus, rogai por nós, pecadores, agora e na hora de nossa morte. Amém.
1: Ave Maria, cheia de graça, o Senhor é convosco. Bendita sois vós entre as mulheres, e bendito é o fruto do vosso ventre, Jesus.
2: Santa Maria, Mãe de Deus, rogai por nós, pecadores, agora e na hora de nossa morte. Amém.
1: Ave Maria, cheia de graça, o Senhor é convosco. Bendita sois vós entre as mulheres, e bendito é o fruto do vosso ventre, Jesus.
2: Santa Maria, Mãe de Deus, rogai por nós, pecadores, agora e na hora de nossa morte. Amém.
1: Ave Maria, cheia de graça, o Senhor é convosco. Bendita sois vós entre as mulheres, e bendito é o fruto do vosso ventre, Jesus.
2: Santa Maria, Mãe de Deus, rogai por nós, pecadores, agora e na hora de nossa morte. Amém.
1: Ave Maria, cheia de graça, o Senhor é convosco. Bendita sois vós entre as mulheres, e bendito é o fruto do vosso ventre, Jesus.
2: Santa Maria, Mãe de Deus, rogai por nós, pecadores, agora e na hora de nossa morte. Amém.
1: Ave Maria, cheia de graça, o Senhor é convosco. Bendita sois vós entre as mulheres, e bendito é o fruto do vosso ventre, Jesus.
2: Santa Maria, Mãe de Deus, rogai por nós, pecadores, agora e na hora de nossa morte. Amém.
1: Ave Maria, cheia de graça, o Senhor é convosco. Bendita sois vós entre as mulheres, e bendito é o fruto do vosso ventre, Jesus.
2: Santa Maria, Mãe de Deus,
1: rogai por nós, pecadores, agora e na hora de nossa morte. Amém. Ave Maria, cheia de graça, o Senhor é convosco. Bendita sois vós entre as mulheres, e bendito é o fruto do vosso ventre, Jesus.
2: Santa Maria, Mãe de Deus, rogai por nós, pecadores, agora e na hora de nossa morte. Amém.
1: Ave Maria, cheia de graça, o Senhor é convosco. Bendita sois vós entre as mulheres, e bendito é o fruto do vosso ventre, Jesus.
3: E a Mãe de Deus, rogai por nós, pecadores, agora e na hora de nossa morte. Amém.
1: Glória ao Pai, ao Filho e ao Espírito Santo.
4: Como era no princípio, agora e sempre. Amém.
1: Ó meu Jesus,
5: livrai-nos do fogo do inferno. Levai as almas todas para o céu. E socorrei principalmente as que mais precisarem da vossa misericórdia.
6: Infinitas graças vos damos, soberana Rainha, pelos benefícios que todos os dias recebemos de vossas mãos liberais. Dignai-vos agora e para sempre tornar-nos debaixo do vosso poderoso amparo, e para mais vos obrigar, vos saudamos com uma salve, Rainha. Salve, Rainha, Mãe de Misericórdia, vida, dulce, esperança nossa, salve. A vós bradamos, degredados, filhos de Eva. A vós suspiramos, gemendo e choramos neste vale de lágrimas. Eia, pois, advogada nossa, esses vossos olhos misericordiosos a nós volvei. E depois deste desterro, mostrai-nos Jesus.
7: Bendito é o fruto do vosso ventre, ó clemente, ó piedosa, ó doce sempre Virgem Maria.
6: Rogai por nós, Santa Mãe de Deus,
7: para que sejamos dignos das promessas de Cristo. Amém.
6: Façamos nosso momento de consagração a Jesus pelas mãos de Nossa Senhora.

0: Eu gostaria, antes de chegarmos à conclusão, com a bênção e o convite para participarmos amanhã do Terço pela Paz na Diocese de Campos dos Goytacazes, eu gostaria, que ainda nos restam alguns minutinhos, recordar que os papas dos séculos 19, 20 e 21 atribuem grande importância à oração do Rosário, dedicando-lhe numerosos documentos. Leão XIII, no dia 1 de setembro de 1883, promulgava a encíclica Supreme Apostolatus Officio, com a qual inaugurava numerosas outras declarações sobre esta oração, indicando-a como instrumento espiritual eficaz contra os males da sociedade. Mais recentemente, já na época conciliar, distinguiram-se na promoção do Rosário São João 23, especialmente com a sua carta apostólica O Encontro Religioso, de 29 de setembro de 1961. E, sobretudo, São Paulo VI, que na exortação apostólica Mariales Cultus, de 2 de fevereiro de 1974, destacou, em harmonia com a inspiração do Concílio Vaticano II, o caráter evangélico do Rosário e a sua orientação cristológica. São João Paulo II, por sua vez, desde o início de seu pontificado, afirmou ser o Rosário sua oração predileta e deu constante testemunho de sua recitação comunitária. Ele, nos últimos anos de seu pontificado, na esteira da reflexão oferecida na carta apostólica Novo Milênio Ineunte, na qual convidou o povo de Deus, após a experiência jubilar do ano 2000, a partir de Cristo, sentiu a necessidade de desenvolver uma reflexão sobre o Rosário, uma espécie de coroação mariana da referida carta apostólica Novo Milênio Ineunte, para exortar a contemplação do rosto de Cristo na companhia e na escola de sua Mãe Santíssima. Com efeito, como assinalou, recitar o Rosário nada mais é senão contemplar com Maria o rosto de Cristo. Ele decidiu também, para dar maior relevo ao convite de, através da recitação do Rosário, contemplarmos o rosto de Cristo na companhia e na escola de Maria, proclamar o ano do Rosário, o período que se estendeu de outubro de 2002 até outubro de 2003. Os papas que se seguiram também enfatizam a importância da recitação do Rosário. É nos colocar na escola de Maria para contemplar o rosto do seu divino filho. É colocarmos-nos na escola de Maria para experimentar o amor de seu filho por nós. E nós sabemos que a Virgem Mãe, ela sempre nos quer conduzir ao seu divino filho. Ela está sempre a exortar-nos, fazei tudo o que ele, meu filho, vos disser. E o seu filho, o filho de Maria, é o príncipe da paz. E nós, ao longo desse mês de maio, neste rosário, neste terço pela paz do Regional Leste 1, nós estamos vivenciando esse colocar-nos na escola de Maria para contemplar o rosto de seu divino filho e suplicar dele, o príncipe da paz, a paz de que tanto carecemos. E aí, queridos irmãos e irmãs, quero, já antes da bênção e da conclusão, convidá-los amanhã, quinta-feira, o Terço pela Paz do Regional Leste 1 estará em Campos dos Goytacazes. Lá há duas províncias eclesiásticas, a Diocese de Campos E aí, a administração apostólica São João Maria Vianney. E o terço pela paz, lá em Campos dos Goytacazes, será na paróquia São Benedito. É uma paróquia que fica no centro de Campos. É, naturalmente, certamente, nós que aqui estamos não poderemos estar fisicamente presente, mas poderemos nos associar a essa recitação do terço através das ondas da Rádio Catedral FM. Então fica aqui esse convite. Como é necessário que intensifiquemos nossas preces pela paz. E vamos agora concluir. Primeiro, eu quero agradecer a todos que estiveram aqui presentes nesta nossa catedral e rezaram conosco este santo terço, elevando suas intenções pela paz. Paz tão necessária em nossos dias. A nossa gratidão, ela se estende também a você que nos acompanhou ao vivo e se uniu a nós em oração através da transmissão da Rádio Catedral FM, levando este momento de fé a tantos lares. Que Deus acolha nossas preces e conceda a todos nós a sua paz. O Senhor esteja convosco.
1: Ele está no meio de nós.
0: Abençoe-vos, Deus Todo-Poderoso, Pai e Filho e Espírito Santo. Amém. Não nos esqueçamos, amanhã, em Campos dos Goytacazes, na administração apostólica São João Maria Vianney e na Diocese de Campos, recitando o Rosário, o terço, pela paz. Ide em paz e que o Senhor vos acompanhe.
1: Graças.

0: será?
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Meio-dia e 58 no Rio de Janeiro. Muito boa tarde para você. Quarta-feira, 20 de maio, ano 2026. Aqui sou eu, Silvio Júnior. Te faço companhia a partir de agora para mais um Som da Esperança até as 3. Estamos juntos. Tava lendo aqui a sua participação pelo nosso WhatsApp. Tapete vermelho estendido, perfumado, higienizado, tá bom? 3231-3567. Deixa seu abraço, seu recado, seu alô especial para quem você gosta, para quem você ama, para quem você quer sempre. Muito bem, vamos juntos com o melhor da nossa música católica. Essa tarde chuvosa no Rio de Janeiro. A gente começa o encontro com Marília Mello e Frei Gilson. Estás comigo. Excelente, abençoada tarde para você, onde você estiver.

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0: Marília Mello e Frei Gilson, estás comigo.
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0: 1 e 4. Para celebrar Pentecostes, a Renovação Carismática Católica do Rio de Janeiro está organizando um grande evento para o próximo domingo no Rincão Monsenhor Jonas Abib. Com o tema, abriu-lhe o lado e imediatamente saiu sangue e água. Retirado do Evangelho de São João, o encontro será de 1 da tarde às 6:30. Já confirmaram presenças Padre Felipe Pertence, Padre Gabriel Bezerra, Moisés Rocha, Cláudio Costa, conselheiro da RCC Rio e ainda Moisés Rocha, fundador da comunidade Filhos de João Batista. As inscrições custam R$ 20 e não deixe para fazer na última hora, pois restam poucas vagas. Elas estão sendo feitas no site rccrio.com.br. O Rincão Monsenhor Jonas Abib fica na rua Monsenhor Jonas Abib 140, no bairro de Paciência.
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Seguimos juntos por aqui em 106,7 Catedral FM 3231-3567 para você participar com a gente. Deixa eu aproveitar para mandar um beijo muito especial, uma figura humana maravilhosa. Gosto demais dessa menina, nossa querida Sheila, produtora aqui da Rádio Catedral, que hoje está celebrando o dom da vida, tá soprando velhinhas. Um beijo grande para você, Sheila. Tudo de bom. Deus continue abençoando cada vez mais sua vida, viu? E sempre você iluminando por onde você passa, tá bom, querida? Tudo de bom, parabéns, felicidade.

0: Padre Marcelo Rossi, Luan Pereira, eu seguirei antes Rio do Barros, eu me entrego.
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0: Elizabeth Martins, muito boa tarde. Tudo bem, Betinha?
14: Oi, Silvio, boa tarde pra você, boa tarde também aos nossos ouvintes. Tudo na Santa Paz, Silvio, tudo na graça de Deus.
0: O que você traz pros nossos ouvintes, minha amiga?
14: Supermercado está com 170 vagas abertas para trabalhar nas lojas do Rio de Janeiro e também Niterói. As oportunidades são para os cargos de fiscal de prevenção, empacotador, repositores, operadores de perecíveis, eletricista, peixeiro e mecânico de manutenção. Os interessados devem enviar o currículo atualizado com o nome da vaga no assunto do e-mail para currículo@supermercadosmundial.com.br. currículo@supermercadosmundial.com.br. Você confere mais informações no aplicativo da Rádio Catedral. 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No nosso aplicativo tem um ícone vagas de emprego. É só acessar, Silvio Júnior.
0: Valeu, Betinho. Você volta daqui a pouquinho com os aniversariantes?
14: Volto,
0: confere?
14: Sim.
0: Confere? Confere. Então tá bom. Até já, Betinha.

0: Ouvimos Fátima Souza, Deus está compondo em mim, Padre Fábio Escobar, a tua ternura.
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2: 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E agora, rezemos juntos com as palavras de São João Paulo II. Ó Mãe dos homens e dos povos, vós que conheceis todos os seus sofrimentos e as suas esperanças, acolhei o nosso clamor, que movidos pelo Espírito Santo, elevamos diretamente ao vosso coração e abraçai com o amor da Mãe este nosso mundo humano, que vos confiamos e consagramos, cheios de inquietação pela sorte terrena e eterna dos homens e dos povos. Amém.
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9: Dia 20 de maio. A igreja celebra hoje a memória de São Bernardino de Sena, um presbítero franciscano italiano que viveu entre os séculos 14 e 15. São Bernardino nascera em 1380 na cidade de Massa Marítima, da nobre família senense dos Albizesque. Ficou órfão de pai e mãe ainda muito jovem e foi criado na cidade de Sena por duas tias. Frequentou a Universidade de Sena até os 22 anos, quando abandonou a vida mundana para vestir o hábito franciscano. Dentro da ordem, tornou-se um dos principais propugnadores da reforma dos franciscanos observantes. Arauto da devoção ao nome de Jesus, fazia gravar o monograma JHS, que significa Jesus Hominus Salvator, sobre tabuinhas de madeira para dar ao povo para beijar no fim do sermão. Bernardino de Sena era um pregador popular, que com seu estilo rápido e colorido anunciava o evangelho nas praças italianas. Pregava, sobretudo, temas até hoje muito atuais, sendo que os mais frequentes eram aqueles sobre a caridade, a humildade, a concórdia e a justiça. Fustigava a avareza dos novos ricos, mercadores, banqueiros, usurários, etc. Comparava-os a pássaros sem asas, incapazes de levantar o voo um palmo acima de suas coisas. Ele dizia, abre aspas, eu bem sei que as coisas que tu tens não são só tuas, mas Deus as deu para suprir as necessidades do homem. Não são do homem, mas para as necessidades do homem, fecha aspas. Recorria a exemplos familiares, como o da cebola conservada com as folhas juntas, para inculcar a necessidade da união e da concórdia. Até depois de sua morte, na cidade de Áquila, em 1444, São Bernardino de Sena continuou a sua obra de pacificação. De fato, chegou moribundo a esta cidade e não pôde fazer o curso de prédicas que tinha programado. Persistindo a luta entre as facções, o seu corpo dentro do caixão começou a sangrar como uma fonte e o fluxo parou somente quando os cidadãos de Áquila se reconciliaram. Em reconhecimento, foi decretada a construção de magnífico monumento sepulcral, realizado depois por Silvestre de Giacomo. Canonizado em 1450, somente 6 anos após a morte, ele é o patrono dos publicitários italianos. São Bernardino de Sena, rogai por nós.
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1:53 no Rio de Janeiro, seguimos juntos aqui em 106,7 Catedral FM, a sintonia da felicidade nessa tarde de quarta-feira, hoje dia 20 de maio, 2026, até as 3 é o melhor da música católica em destaque, tem participação chegando pelo nosso WhatsApp 3231-3567, a Rita de Cássia, da paróquia Nossa Senhora da Conceição no Pacheco, em São Gonçalo. Boa tarde, queridíssimo amigo Silvio Júnior, família Catedral, abraços pra Sheila Faria, Padre Marcelo Rossi, celebra o dom da vida hoje, aos demais aniversariantes e aos pedagogos, em especial para a doce meiga pedagoga Daniele Freitas, pelo dia de hoje, todas as amadinhas de fé e ouvintes, rumo aos 150%, hoje é dia 20, 2:20, o quanto puder, abençoada quarta-feira, chuva de bênçãos. Salve Maria, salve, valeu Rita, beijo grande para você. 6 minutos, faltando para as 2. Novidade que tá chegando aqui na programação da Catedral FM, Diácono Bebeto Amaral. Eu quero estar cheio.

0: Já com o Bebeto Amaral, eu quero estar cheio.
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0: 1:58. Lembrando a todos os amigos da Rádio Catedral para a vigília de Pentecostes, que todos os anos é realizada na paróquia Nossa Senhora de Copacabana e Santa Rosa de Lima. A vigília será neste sábado às 8 horas da noite, reunindo lideranças de várias igrejas cristãs, entre elas o arcebispo do Rio de Janeiro, cardeal Dom Anani João Tempesta. Na preparação para a vigília está sendo realizada todos os dias a novena de Pentecostes na comunidade Bom Pastor, que fica no mesmo edifício da paróquia. O endereço é Rua Hilário de Gouveia, número 36.
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0: Demais ter você com a gente aqui em 106,7 Catedral FM, 2:01 no Rio.
8: Ele é aquele que não nos deixa viver isolados. Muitas das vezes nós pensamos que sozinhos nós vamos até algum lugar, mas é só com ele.

Espírito une, o Espírito abraça, o Espírito que é uma pessoa não nos deixa viver isolados. Em um mundo que vive isolado, nós precisamos dar uma resposta diferente. João 17, que todos sejam...

0: Ministério Carisma, por ti, Maria, antes Thiago Brado, Celina Borges, Espírito Santo, repousa, Padre Diogo Buquerque, vem Espírito.
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0: Duas horas e 29 minutos na sua Catedral FM em 106,7. Hora de conversar com o nosso querido Rodrigo da Central de Relacionamento. Rodrigo Gomes, tudo bem, Rodrigo?
7: Tudo bem, Silvio Júnior. Boa tarde, meu amigo, irmão, a todos da nossa queridinha Catedral.
0: Conta pra nossa família Catedral como é que tá o elevador da esperança nesse dia 20 de maio.
7: Isso, Silvio, ele tá um pouco tímido.
0: Tá lento?
7: Mas tá caminhando, hein? Caminhando, mas precisamos melhorar, Silvio. 54%, Silvio, hoje dia 20, 54%. Lembrando que esse mês, dia 30 e 31, vai cair sábado e domingo, então temos até o dia 29, que vai ser o último dia útil, meu amigo, dia 29 e hoje dia 20, então temos aí 9 dias para poder correr atrás dos 46%, Silvio, porque estamos com 54, quanto é de 46%, meu irmão?
0: Então vamos lá, gente, vamos acelerar um pouquinho o nosso elevador aí. Desde já agradecer a você que é amigo da rádio, você que já fez a sua colaboração, fez seu algo a mais. Inclusive, Rodrigo, recebi aqui algumas mensagens pelo nosso WhatsApp. A Vaneide mandou aqui, abraço para todos pedindo orações aqui, para queridinha chegar aos 106,7%. E pedindo orações também pelos 7 meses da netinha Marisa Lima. Abraço para toda a nossa queridinha. Parabéns aí, um beijo grande para você, Vaneide. Mandou comprovante aqui da colaboração. E outra que mandou comprovante também, que aliás não mandou comprovante ainda, mas já fez a colaboração. Boa tarde, amigo Silvio Júnior. Quero parabenizar o meu querido Padre Marcelo Rossi pela passagem do seu aniversário, pois foi através do seu programa Momento de Fé que passei a ouvir a rádio e me tornei amiga da rádio. E lá se vão 5 anos de muitas bênçãos, gratidão. Beijo grande para você, Marilene. Márcia Maria, quero ganhar uma imagem de Nossa Senhora de Fátima e por isso eu fiz o meu algo a mais hoje. Depois enviarei o comprovante de transferência. Que você e os amigos tenham uma santa tarde. Fique com Deus. Um abraço para você, Márcia. Que legal, tá vendo? Aí,
7: ó. É, Silvio, ó, você que ainda não fez a sua colaboração mensal e a sua extra, você, ó, vai ficar de fora, sabe de quê? Da nossa campanha que é Consagrados ao Coração de Maria, que vai contemplar um colaborador com uma belíssima imagem de Nossa Senhora de Fátima.
0: 13 colaboradores, né?
7: Total de 13 colaboradores. Então, olha só, meu irmão, se você ainda não é um amigo e que deseja fazer parte desta família e ajudar a rádio a se recuperar financeiramente, basta você colaborar com um boleto mensal, né, a partir de R$30, mais o boleto extra a partir de R$30. Mas Silvio Rodrigo, vocês vivem de doação, está estipulando o valor? Não, deixa eu explicar. Janeiro, fevereiro, março e abril, a rádio não alcançou o objetivo de fechar no positivo, que é fechar com os 100%. Então, estamos com essas pendências financeiras e precisamos acertar o mais rápido possível. Por quê? O que acontece? Vai gerando juros. Então, a gente precisa ficar alinhado e precisamos corrigir rapidamente e ter o equilíbrio financeiro. Por isso, lançamos esta campanha para que você possa fazer a sua colaboração mensal e um algo a mais, o seu extra, para que a rádio possa encontrar o seu equilíbrio, tá? Se você ainda não é um amigo, esta é a oportunidade. Qualquer dúvida, você pode entrar em contato com a nossa central de relacionamento pelo número 3231-3560, 3231-3560, ou se você já recebeu o seu boleto com certo atraso. Você verifica lá no seu boleto que todos os nossos boletos têm uma data para frente do vencimento. Então, se o seu boleto chegou atrasado e ainda está na data do vencimento, você pode colaborar em qualquer agência bancária ou até mesmo na loteria. Agora, se já estiver vencido, somente no Bradesco, aonde os nossos boletos são registrados. Então, Silvio, se Deus quiser, eu voltarei com o quê? Com boas notícias, não é isso, meu amigo?
0: Exatamente, valeu, Rodrigo, obrigado pela presença aqui com
7: eu
0: a gente.
7: Eu que agradeço.
0: 3231-3560 é o telefone da nossa central de relacionamento. Certo, Rodrigo? Abraço,
7: certo,
0: meu querido.
7: Certo, outro.
0: Valeu, são 2h34 aqui na Catedral FM. Lembrando pra você que daqui a pouco às 15h tem o terço da Divina Misericórdia com o Diácono Claudino.

0: Fechando o encontro de hoje aqui no Som da Esperança, Felipe França, Reina Senhor, antes Alain Valentim, Vaso Quebrantado. Som da Esperança de volta amanhã, logo após o terço pela paz aqui na Catedral FM. 2:54. As dioceses do estado do Rio de Janeiro vivem a reta final de uma das maiores mobilizações de fé deste mês de maio. Fiéis de diversas regiões participam do Terço Mariano pela Paz em um grande movimento de oração coletiva, liderado pelo clero do Regional Leste 1 da CNBB, em parceria com a Rádio Catedral. Com caráter itinerante, a iniciativa tem como objetivo fortalecer a devoção mariana e promover a união dos fiéis em torno do pedido pela paz por meio da intercessão de Nossa Senhora. Nesta quinta-feira, dia 21, a celebração será realizada na Diocese de Campos dos Goitacazes, que também se une à Administração Apostólica Pessoal São João Maria Vianney. A acolhida será na Igreja Matriz de São Benedito, localizada na Avenida Nilo Peçanha, número 90, no centro de Campos.
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0: Boa tarde, caríssimos amigos e irmãos da Rádio Catedral. Quem vos fala é Diácono Claudino, nesta quarta-feira. Estamos iniciando o nosso terço da Divina Misericórdia e aqui comigo Silvio Júnior. Boa tarde, Silvio Júnior.
1: Boa tarde, Diácono. Bem-vindo mais uma quarta.
0: E aqui comigo também a Bárbara, mas a Bárbara gosta de ser chamada de Babi. Então, aqui comigo a Babi.
2: Boa tarde, Diácono. Boa tarde, Silvia. Todos que estão acompanhando o Terço da Misericórdia aqui pela nossa Rádio Catedral.
0: Isso. Hoje nós vamos falar de um tema muito interessante. Nós estamos na semana da novena do Espírito Santo, não é isso? Ou seja, a mãe de todas as novenas. A primeira novena que a igreja fez na sua história foi a novena do Espírito Santo. Então, o nosso tema hoje é o Espírito Santo no Diário de Santa Faustina. A experiência mística de Santa Faustina Kowalska é profundamente trinitária. Embora o foco central do seu diário seja a Divina Misericórdia encarnada em Jesus, é o Espírito Santo que atua como grande condutor, santificador e iluminador da sua alma. Ele é o hóspede divino que torna a alma de Faustina capaz de suportar e compreender os mistérios de Deus. Então vamos iniciar o nosso terço invocando nosso Deus, a Santíssima Trindade, em nome do Pai, do Filho e do Espírito Santo. Amém. Pai nosso, que estás nos céus, santificado seja o vosso nome, venha a nós o vosso reino, seja feita a vossa vontade, assim na terra como no céu. O pão nosso de cada dia nos dai hoje, perdoai as nossas ofensas, assim como nós perdoamos a quem nos tem ofendido, e não nos deixeis cair em tentação, mas livrai-nos do mal. Ave Maria, cheia de graça, o Senhor é convosco, bendita sois vós entre as mulheres, e bendito é o fruto do vosso ventre, Jesus. Santa Maria, Mãe de Deus, rogai por nós, pecadores, agora e na hora de nossa morte. Amém. Creio em Deus Pai Todo-Poderoso, Criador do céu e da terra, e em Jesus Cristo, seu único Filho, nosso Senhor, que foi concebido pelo poder do Espírito Santo, nasceu da Virgem Maria, padeceu sobre Pôncio Pilatos, foi crucificado, morto, sepultado, desceu à mansão dos mortos, ressuscitou ao terceiro dia, subiu aos céus, está sentado à direita de Deus Pai Todo-Poderoso, donde há de vir a julgar os vivos e os mortos. Creio no Espírito Santo, na Santa Igreja Católica, na comunhão dos santos, na remissão dos pecados, na ressurreição da carne, na vida eterna. Amém. E quais são as intenções que nós temos para essa nossa primeira dezena, Babi?
2: Nessa primeira dezena, Diácono, nós trazemos os nomes dos nossos amigos da rádio, a Isabel Cristina e família, Maria de Fátima, Selma Maria dos Santos Costa, a família da Selma, e ela também pede por todo o clero da Igreja Católica. Também Jade Bastos Fernandes e todos os familiares, Sérgio Ricardo Gomes Ferreira, Paulo Roberto de Oliveira, Maria de Lourdes Rodrigues e família, Nancy Duchek, Luiz Rodrigues e família e Priscila Alvarenga e família, Roberto Fernandes, Cláudio Soares Marinho, Letícia Fernandes Marinho e Luana Fernandes Marinho.
0: Eu também rezo na intenção da minha comunidade, a comunidade da Basílica de São João Batista, na intenção do nosso pároco Cônego Márcio, nossos sacerdotes e diáconos, de maneira especial hoje pelo diácono Enio, que serve comigo na paróquia de São João Batista e que fez um cateterismo, está em casa se recuperando, graças a Deus, muito bem de saúde. Também por todas as pessoas que participam da celebração da palavra às terças-feiras junto comigo, e por todas as listas de intenções de orações em meu poder, assim como por todas as pessoas que se confiaram às nossas orações. O que é que Santa Faustina, Babi, nos fala nessa primeira dezena que vamos rezar? O que é que ela pede para que nós reflitamos?
2: No parágrafo 56 do Diário de Santa Faustina, Ela nos apresenta o Espírito Santo como fonte de força e coragem, como um verdadeiro amigo nos momentos de fraquezas e misérias. E ela diz: os sofrimentos e as contrariedades no começo da vida religiosa me assustavam e me tiravam a coragem. Era por isso que eu rezava sem cessar, para que Nosso Senhor me fortalecesse e me desse a força do seu Espírito Santo, a fim de que eu pudesse cumprir em tudo a sua santa vontade, porque desde o início conhecia e reconheço a minha fraqueza.
0: Então, no início da caminhada espiritual e comunitária, Santa Faustina, como todos nós, experimentou o peso da fragilidade humana e o medo diante dos sacrifícios. Este parágrafo revela a ação do Espírito Santo como o Paráclito, o consolador e fortalecedor. Faustina não busca uma força estoica puramente psicológica. Ela recorre ao Espírito Santo porque reconhece que a fidelidade à vontade divina é impossível apenas com recursos humanos. O Espírito Santo atua aqui como um antídoto contra o desânimo, né? Ou seja, ele tirava, né, da coragem, ajuda, né, infundindo o dom da fortaleza que capacita a alma e abraça a cruz com paz e determinação. Não diferente de cada um de nós. Todos nós, na nossa caminhada, na nossa vida, sentimos essa fragilidade, esse medo do caminho, do percurso, e quem nos fortalece a continuar na batalha da vida, nas dificuldades, é esse dom e essa força do Espírito Santo. Eu sempre invoco o Espírito Santo no meu início de manhã, porque é dele que vem a força para caminhar nesse mundo tão desfigurado em que a gente está vivendo. E por isso nós vamos orar nessa intenção. Ó Espírito de fortaleza que sustentaste Santa Faustina em suas primeiras e mais difíceis batalhas interiores, vinde em auxílio da minha própria fraqueza. Quantas vezes as contrariedades da vida me assustaram e roubaram a minha paz. Não permitais que eu recue diante das exigências do Evangelho. Infundi em meu coração o vosso sopro de coragem, para que, reconhecendo o meu nada, eu tudo possa naquele que me fortalece. Amém.
2: Amém.
0: Eterno Pai, eu vos ofereço o corpo e o sangue, a alma e a divindade de vosso diletíssimo Filho, nosso Senhor Jesus Cristo, em expiação dos nossos pecados e os do mundo inteiro.
2: Pela sua dolorosa paixão,
0: tende misericórdia de nós e do mundo inteiro.
2: Pela sua dolorosa paixão,
0: tende misericórdia de nós e do mundo inteiro.
2: Pela sua dolorosa paixão,
0: tende misericórdia de nós e do mundo inteiro.
2: Pela sua dolorosa paixão,
0: tende misericórdia de nós e do mundo inteiro.
2: Pela sua dolorosa paixão,
0: tende misericórdia de nós e do mundo inteiro.
2: Pela sua dolorosa paixão,
0: tende misericórdia de nós e do mundo inteiro.
2: Pela sua dolorosa paixão,
0: tende misericórdia de nós e do mundo inteiro.
2: Pela sua dolorosa paixão,
0: tende misericórdia de nós e do mundo inteiro.
2: Pela sua dolorosa paixão,
0: tende misericórdia de nós e do mundo inteiro.
2: Pela sua dolorosa paixão,
0: tende misericórdia de nós e do mundo inteiro.
2: Ó sangue
0: e água que jorrastes do coração de Jesus como fonte de misericórdia para nós, eu confio em vós.

0: Hoje refletimos sobre o Espírito Santo no Diário de Santa Faustina. Esse Espírito Santo de Deus, esse Espírito Santo, terceira pessoa da Trindade, que nos dá força para a caminhada, para a nossa sobrevivência. E o que temos de intenções para essa nossa segunda dezena, Babi?
1: Nessa segunda dezena, Diácono, nós vamos rezar pela saúde de Maria de Fátima Ribeiro Fangueiro, Maria Zilda de Oliveira Ferreira, Rogério Pedro e Davi, Maria Helena e Maria de Fátima, Paulo Roberto Lamarca, Naíra da Silva dos Santos, Tiago Barbosa dos Santos, Laurentina Ferreira dos Santos e Nelly da Silva dos Santos.
0: Eu também oro nessa segunda dezena pela minha família, por todas as famílias que passam por dificuldades marcadas por rixas e dissensões, por todas as pessoas que muitas vezes se deixam conduzir por ambição, vaidade, orgulho, desejo de vingança, saem do caminho. De modo especial pelo Diácono Walter, nosso amigo lá de Petrópolis, também pelo Antônio Carlos, nosso funcionário que está em recuperação aqui, pelo casal Wilton e Odete, Médicis e Netinho, e de modo especial hoje pela Maria Tereza, esposa do Diácono Vinícius, que teve um AVC e está internada no Hospital Badinha. Rogamos a Deus pela sua recuperação. E o que é que Santa Faustina nos pede para refletir nesse segundo parágrafo?
1: Nesse segundo parágrafo do Diário de Santa Faustina, o número 1411, ela nos apresenta o Espírito Santo como luz para as escuridões da nossa vida, o Espírito Santo como luz para discernir a verdade. Santa Faustina diz: ó Espírito Divino, Espírito de luz e verdade, reside em minha alma continuamente pela graça de Deus. Que a tua inspiração dissipe as trevas e nessa luz multipliquem-se as obras boas.
0: Portanto, nesse trecho de um dos hinos mais belos do diário, Faustina clama pelo Espírito Santo sobre os títulos de luz e verdade. Esse trecho está na primeira parte do parágrafo 1411. Na teologia mística, o Espírito Santo é o iluminador da inteligência e da consciência. Santa Faustina compreende que o pecado e o egoísmo obscurecem a nossa percepção, criando ilusões espirituais. Quando o Espírito Santo dissipa as trevas, ele concede o dom da sabedoria e do conselho. O fruto imediato dessa iluminação não é o orgulho intelectual, mas a fecundidade prática, a multiplicação das boas obras. A luz divina serve para caminhar e servir, não apenas para contemplar passivamente. Eu sempre peço nesses momentos o dom do discernimento, aqui como fala Santa Faustina, o dom do discernimento é saber distinguir o caminho correto, o caminho do que é certo, o caminho que é errado. O dom do discernimento é um dom que nós temos muita dificuldade de colocar ele dentro de nós, e é necessário que a força do Espírito Santo venha através de nós. O mundo tem muitas ilusões, o mundo tem muitas coisas enfeitadas de boas, e muitas vezes não são. E a força do Espírito Santo é que sempre vai nos ajudar a atravessar essas dificuldades do mundo. Portanto, oremos para que ele nos dê esse dom do discernimento. Ó sopro de luz divina, afastai da minha mente as trevas do erro, da dúvida e do egoísmo. Vinde residir na minha alma e transformai o meu olhar para que eu veja o mundo e a mim mesmo sobre a ótica de Deus. Que a vossa santa inspiração guie os meus passos diários, fazendo com que cada pensamento e decisão se transformem em obras concretas de amor e caridade. Amém. Amém. Eterno Pai, eu vos ofereço o corpo e o sangue, a alma e a divindade de vosso diletíssimo Filho, nosso Senhor Jesus Cristo, em expiação dos nossos pecados e os do mundo inteiro. Pela sua dolorosa paixão,
1: tende misericórdia de nós e do mundo inteiro.
0: Pela sua dolorosa paixão,
1: tende misericórdia de nós e do mundo inteiro.
0: Pela sua dolorosa paixão,
1: tende misericórdia de nós e do mundo inteiro.
0: Pela sua dolorosa paixão,
1: tende misericórdia de nós e do mundo inteiro.
0: Pela sua dolorosa paixão,
1: tende misericórdia de nós e do mundo inteiro.
0: Pela sua dolorosa paixão,
1: tende misericórdia de nós e do mundo inteiro.
0: Pela sua dolorosa paixão,
1: tende misericórdia de nós e do mundo inteiro.
0: Pela sua dolorosa paixão,
1: tende misericórdia de nós e do mundo inteiro.
0: Pela sua dolorosa paixão,
1: tende misericórdia de nós e do mundo inteiro.
0: Pela sua dolorosa paixão,
1: tende misericórdia de nós e do mundo inteiro.
0: Ó sangue e água que jorrastes do coração de Jesus como fonte de misericórdia para nós, eu confio em vós.

0: Estamos rezando o Terço da Misericórdia nesta quarta-feira e o nosso tema de hoje é o Espírito Santo no Diário de Santa Faustina, esse Espírito Santo que controla a nossa vida, que nos ajuda a caminhar e atravessar os terrenos mais acidentados possíveis. E o que temos de intenções, Babi, para essa terceira dezena?
1: Nesta terceira dezena, Diácono, nós trazemos as almas de Eva Batista, e a família também pede por todas as almas do purgatório, também pela alma de Araújo Nobre, 4 anos de falecimento, e também 4 anos de falecimento de Sebastião Eugênio Pacelli, o nosso querido Pacelli,
0: grande Pacelli,
1: que cuidava do nosso Terço da Misericórdia.
0: Sim. Fiz alguns terços junto com ele.
1: Eu pude acompanhar alguns desses terços, sim, também.
0: Sim. Grande pessoa, grande, viveu a rádio profundamente. Eu acho que ele quase que morava aqui dentro. Impressionante. Faz falta o Pacelli, né? Mas ele está num bom lugar, tenho certeza. E ele, não só vamos orar por ele, como também vamos pedir que ele interceda por nós, porque nós precisamos de intercessão. E o que é que Santa Faustina nos pede para refletir nessa terceira dezena do nosso terço?
1: Nesta terceira dezena, Diácono, a gente segue meditando o parágrafo 1411. Santa Faustina, ela segue com a oração, esse pedido ao Espírito Santo, pedindo a virtude da esperança. Ela diz: ó Espírito Divino, Espírito de amor e misericórdia, que derramas em meu coração bálsamo da confiança, tua graça confirma minha alma no bem, dando-lhe a força invencível da perseverança.
0: Então, aqui nós estamos lendo a segunda parte do diário, no seu parágrafo 1411. O Espírito é identificado com a própria essência da mensagem do diário: amor e misericórdia. É isso que o diário de Santa Faustina transmite para nós em todos os seus parágrafos: o amor e a misericórdia de nosso Deus, nosso Senhor Jesus Cristo. Ele é o amor doação entre o Pai e o Filho. Essa é a força do Espírito Santo. O amor do Pai e do Filho vem através de nós pelo Espírito Santo. Faustina descreve a ação do Espírito como um bálsamo, uma imagem que remete à cura de feridas profundas e ao alívio interior. Esse bálsamo gera virtude, a virtude da confiança, que é o vaso definitivo para receber a misericórdia divina. Além disso, a ação do Espírito concede a força invencível da perseverança. Na teologia, a perseverança final é vista como uma graça especialíssima do Espírito Santo, mantendo a alma firme no bem, mesmo sobre o bombardeio das provações. E a perseverança é um dom maravilhoso, principalmente nesse momento em que nós vivemos, né? No nosso país, né? Falta perseverança no nosso país, falta perseverança. As pessoas andam meio desiludidas com as coisas e desistem, às vezes, dos seus projetos no meio do caminho. Projeto nenhum chega no final se você não perseverar. A perseverança é o segredo do caminho. Nós precisamos trabalhar a nossa perseverança, não desistir sobre a vista de pequenos obstáculos ou grandes obstáculos. Obstáculos foram feitos para ser pulados ou contornados, não para parar a gente. E a perseverança é um dom do Espírito que precisa atuar nos nossos corações, até mesmo para viver olhando o mundo em que a gente está hoje. Portanto, vamos orar. Divino Paráclito, derramai o bálsamo do vosso amor nas áreas feridas e desconfiadas do meu coração. Quando o cansaço da vida ou o peso dos meus próprios pecados me fizerem duvidar da bondade do Pai, vinde em meu socorro, confirmai a minha alma no bem e concedei-me a graça da fidelidade constante, para que eu nunca desista de caminhar rumo à santidade, sejam quais forem as tempestades. Amém.
1: Amém.
0: Eterno Pai, eu vos ofereço o corpo e o sangue, a alma e a divindade de vosso diletíssimo Filho, nosso Senhor Jesus Cristo,
1: em expiação dos nossos pecados e os do mundo inteiro. Pela sua dolorosa paixão,
0: tende misericórdia de nós e do mundo inteiro.
1: Pela sua dolorosa paixão,
0: tende misericórdia de nós e do mundo inteiro.
1: Pela sua dolorosa paixão,
0: tende misericórdia de nós e do mundo inteiro.
1: Pela sua dolorosa paixão,
0: tende misericórdia de nós e do mundo inteiro.
1: Pela sua dolorosa paixão,
0: tende misericórdia de nós e do mundo inteiro.
1: Pela sua dolorosa paixão,
0: tende misericórdia de nós e do mundo inteiro.
1: Pela sua dolorosa paixão,
0: tende misericórdia de nós e do mundo inteiro.
1: Pela sua dolorosa paixão,
0: tende misericórdia de nós e do mundo inteiro.
1: Pela sua dolorosa paixão,
0: tende misericórdia de nós e do mundo inteiro.
1: Pela sua dolorosa paixão,
0: tende misericórdia de nós e do mundo inteiro.
1: Ó sangue e água que jorrastes do coração de Jesus como fonte de misericórdia para nós, eu confio em vós.

0: Estamos refletindo no dia de hoje, no Diário de Santa Faustina, sobre a ação do Espírito Santo. Nesse mesmo Diário de Santa Faustina, a força do Espírito Santo que movimentava também o coração de Santa Faustina. E quais são as intenções, Babi, que nós temos para essa quarta dezena?
1: Nós trazemos as intenções de Aloísio Magalhães, Paulo Roberto de Oliveira e Fernando da Costa Lima, que nos acompanha lá em Campinas, São Paulo.
0: Beleza. Abraço para Campinas.
1: E todos os nossos amigos.
0: Todos os nossos amigos. Né, a Rádio Catedral tem amigo internacional. Uhum. Tem gente que escuta a gente na Europa, nos Estados Unidos. A minha filha mora nos Estados Unidos. Eu sei que tem muita gente lá que escuta o nosso texto da misericórdia. Um abraço para todos eles. É um alcance grande, né? A internet faz maravilhas. E quem mais que nós temos? Aliás, Babi, não tem ninguém mandando intenção para a gente, não? Pelo Facebook, pelo Instagram. As pessoas estão preguiçosas hoje.
1: Pois é, a gente tem algumas intenções aqui no YouTube, Diácono.
0: Olha que bom.
1: A Yara Alves pede orações por toda a família. A Ilma Inácia Ferreira, ela também pede oração pela saúde, pela família. Detinha Abençoada, também rezando com a gente. Alice Santos e Eduardo Targino de Silveira, ele está fazendo um tratamento para glaucoma. Pede orações também.
0: Tudo certo, se Deus quiser. Tudo vai dar certo, Eduardo. E o que é que Santa Faustina nos pede para refletir nesta quarta dezena que nós vamos rezar agora?
1: Nesta quarta dezena, Diácono, nós finalizamos o parágrafo 1411. Quando Santa Faustina faz essa oração ao Espírito Santo e ela apresenta a fidelidade ao hóspede da alma na alegria e no sofrimento. Esse hóspede é o próprio Espírito Santo. E ela diz: ó Espírito Divino, dileto hóspede da minha alma, desejo da minha parte ser-te fiel, tanto nos dias de alegria como no suplício dos sofrimentos. Desejo sempre viver em tua presença, Espírito Divino.
0: Então, esse parágrafo aborda uma doutrina teológica, aquilo que a gente chama de inabitação trinitária, que é Deus fazendo morada no justo. A Trindade mora no coração do justo. O Espírito Santo, Jesus, o Pai, moram no coração do homem justo. Faustina usa a terna expressão dileto hóspede, ou seja, aquele que é especial. A vida mística atinge sua maturidade quando a alma compreende que Deus não está longe, mas nas nuvens, mas dentro dela. Deus habita cada um dos seus filhos. A promessa de fidelidade Faustina revela uma profunda maturidade espiritual. Ela não busca o Espírito Santo apenas pelas consolações, ou seja, dias de alegria, mas assume o compromisso de adorá-lo e ouvi-lo no suplício dos sofrimentos. Viver constantemente na presença do hóspede divino transforma e o sofrimento em uma oferta de amor pura e silenciosa. Isso é uma coisa que nós católicos precisamos aprender. A gente às vezes está acostumado a tratar com Deus como se ele fosse um taumaturgo, um curandeiro. Tudo que a gente precisa, todas as necessidades são colocadas. A gente não pode esquecer que a vida vem em ondas como o mar, no infinito indo e vindo, como diz a música. Nós temos uma vida que tem problemas, que tem dificuldades, e há que ter dificuldades. Jesus disse, no mundo há que ter dificuldades, mas você pode vencer o mundo. Como? Deixando que o trabalho de Deus seja feito. Deus está sempre na nossa frente, Deus está sempre junto de nós, diante de nós, pela essa força do Espírito Santo. Doce hóspede da minha alma, perdoai-me pelas tantas vezes que eu vos ignoro, buscando preencher o meu interior com ruídos e distrações banais. Concedei-me a graça de recolher o meu coração para vos adorar no meu templo interior. Que saiba ser-vos fiel, não apenas quando tudo caminha bem, mas também quando a noite escura do sofrimento me visitar. Que a consciência da vossa presença seja o meu porto seguro. Amém.
1: Amém.
0: Eterno Pai, eu vos ofereço o corpo e o sangue, a alma e a divindade de vosso diletíssimo Filho, Nosso Senhor Jesus Cristo, em expiação dos nossos pecados e os do mundo inteiro, pela sua dolorosa paixão,
1: tende misericórdia de nós e do mundo inteiro.
0: Pela sua dolorosa paixão,
1: tende misericórdia de nós e do mundo inteiro.
0: Pela sua dolorosa paixão,
1: tende misericórdia de nós e do mundo inteiro.
0: Pela sua dolorosa paixão,
1: tende misericórdia de nós e do mundo inteiro.
0: Pela sua dolorosa paixão,
1: tende misericórdia de nós e do mundo inteiro.
0: Pela sua dolorosa paixão,
1: tende misericórdia de nós e do mundo inteiro.
0: Pela sua dolorosa paixão,
1: tende misericórdia de nós e do mundo inteiro.
0: Pela sua dolorosa paixão,
1: tende misericórdia de nós e do mundo inteiro.
0: Pela sua dolorosa paixão,
1: tende misericórdia de nós e do mundo inteiro.
0: Ó sangue e água que jorrastes do coração de Jesus como fonte de misericórdia para nós, eu confio em vós.

0: Estamos refletindo hoje nesse nosso terço da misericórdia sobre a ação do Espírito Santo na vida de Santa Faustina, no seu diário. E temos que intenções, Babi, para esta quinta e última dezena que vamos rezar do nosso terço da misericórdia.
1: A gente traz agora, diácono, as intenções de Ana Lúcia Paz, que pede pelo filho Guilherme, ela pede um emprego para o filho, ela também pede pelos familiares e amigos e também pela cirurgia de catarata de Luiz Fernandes, que tem 85 anos.
0: Já deu tudo certo.
1: Nós também temos o pedido de oração por emprego de Bruno Gimes Lopes, Isabela Cristina Luna de Mello e Patrick Gomes, Selma Maria dos Santos, Zeline Raquel, Naís e Natália Niege, que pede por todos da família Santos e também por todos os amigos e ouvintes da Rádio Catedral. Também Nicolas Rafaelo Duarte de Castro. Pela vida de Elcio Herbert Moreira da Silva Neto. Também pela família de Patrícia e Mariana e os aniversariantes. Vânia de Lima Neves Silva, que faz aniversário hoje, e também Luiz Paulo Coelho Amorim.
0: Nossos parabéns para os aniversariantes, que Deus abençoe abundantemente as suas vidas. E eu também, nessa quinta dezena, quero colocar os nossos amigos e companheiros de trabalho aqui na Rádio Catedral, todos os nossos funcionários que dia a dia estão aqui conosco para levar ao ar esses programas todos tão bons que a Rádio Catedral tem. E também colocar os nossos amigos, que são os que sustentam a Rádio Catedral, nossos amigos, nossos patrocinadores, nossos benfeitores nessa quinta dezena. E o que é que Santa Faustina nos pede para meditar nessa quinta e última dezena, Babi?
1: Diácono, antes eu queria também colocar a intenção nessa última dezena a Sheila Faria, que trabalha aqui na produção.
0: Sim,
1: da rádio.
0: Sim, grande Sheila. A Sheila faz aniversário hoje também. Não vamos falar a idade, né? Porque não se diz a idade das meninas, né? Mas ela faz aniversário hoje. Meus parabéns também para você, Sheila.
1: É verdade, diácono. E nessa quinta e última dezena, Santa Faustina nos traz o parágrafo 1224, o Espírito Santo também como fonte de misericórdia. Ela diz: hoje vi a glória de Deus que jorra dessas fontes, os raios de misericórdia que saem da imagem. Muitas almas recebem graças por meio delas. Embora a glória seja uma só, ela se distribui. O Espírito Santo distribui suas graças conforme lhe apraz. E a alma, através da fidelidade à graça, pode crescer na intimidade com Deus.
0: Então, para compreender esse parágrafo, é importante e vital lembrar que a teologia da Igreja e os comentadores do Diário de Santa Faustina identificam os raios que brotam do coração de Jesus, aqueles que a imagem tem e que nos mostram saindo do coração de Jesus, como símbolos dos sacramentos e água e sangue, símbolo dos sacramentos e da efusão do Espírito Santo. Nesse trecho, Faustina contempla a distribuição dessas graças. O Espírito Santo é o doador dos dons, que atua de forma personalizada na história de cada pessoa, conforme lhe apraz. Ele pega os méritos salvíficos de Cristo na cruz e os aplica na vida da Igreja. A contrapartida humana exigida é a fidelidade à graça, o que significa corresponder docilmente às noções e inspirações diárias do Espírito Santo. E eu acho essa palavra importantíssima: fidelidade. Se tem uma coisa que está em falta no mundo hoje em dia, é fidelidade. Fidelidade às nossas tradições, fidelidade à nossa fé, fidelidade à nossa Igreja, fidelidade aos matrimônios, fidelidade à família, fidelidade no nosso trabalho, fidelidade aos amigos. Falta tanta fidelidade, porque só o Espírito Santo mesmo que pode ajudar a gente para superar isso. E, portanto, nós rezamos: ó Espírito Santo, distribuidor celestial de todas as graças, que jorrais continuamente do coração aberto de Jesus misericordioso. Agradeço-vos por vosso agir constante em minha vida. Vós conheceis exatamente do que necessito para me santificar. Dai-me uma docilidade absoluta às vossas santas moções. que eu não desperdice nenhuma das graças que me envias e que pela minha correspondência e fidelidade diária eu possa testemunhar ao mundo a profundidade da vossa divina misericórdia. Amém. Amém. Eterno Pai, eu vos ofereço o corpo e o sangue, a alma e a divindade de vosso diletíssimo Filho, nosso Senhor Jesus Cristo, em expiação dos nossos pecados e os do mundo inteiro.
1: Pela sua dolorosa paixão,
0: tende misericórdia de nós e do mundo inteiro.
1: Pela sua dolorosa paixão,
0: tende misericórdia de nós e do mundo inteiro.
1: Pela sua dolorosa paixão,
0: tende misericórdia de nós e do mundo inteiro.
1: Pela sua dolorosa paixão,
0: tende misericórdia de nós e do mundo inteiro.
1: Pela sua dolorosa paixão,
0: tende misericórdia de nós e do mundo inteiro.
1: Pela sua dolorosa paixão,
0: tende misericórdia de nós e do mundo inteiro.
1: Pela sua dolorosa paixão,
0: tende misericórdia de nós e do mundo inteiro.
1: Pela sua dolorosa paixão,
0: tende misericórdia de nós e do mundo inteiro.
1: Pela sua dolorosa paixão,
0: tende misericórdia de nós e do mundo inteiro.
1: Pela sua dolorosa paixão,
0: tende misericórdia de nós e do mundo inteiro. Ó sangue e água que jorrastes do coração de Jesus como fonte de misericórdia para nós, eu confio em vós. Deus Santo, Deus Forte, Deus Imortal, tende piedade de nós e do mundo inteiro. Deus Santo, Deus Forte, Deus Imortal, tende piedade de nós e do mundo inteiro. Deus Santo, Deus Forte, Deus Imortal, tende piedade de nós e do mundo inteiro. Levanta-se, Deus, por intercessão da bem-aventurada Virgem Maria, de São Miguel Arcanjo e de toda a milícia celeste, e sejam dispersos seus inimigos e fujam de sua face todos os que o odeiam. Em nome do Pai, do Filho e do Espírito Santo.
1: Amém.
0: Amém. Estamos terminando o nosso texto da misericórdia de hoje. 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Essa rádio é mensagem de Jesus Cristo, é força do Espírito Santo que funciona aqui com a gente. Então nós precisamos do teu auxílio. E eu quero, nesse dia especial de hoje, então, encerrar a nossa transmissão, ó, desse texto da misericórdia, orando pelo Espírito Santo. Vinde, Espírito Santo, enchei os corações dos vossos fiéis e acendei neles o fogo do vosso amor. Enviai o vosso Espírito e tudo será criado e renovareis a face da terra. Oremos, ó Deus, que instruíste os corações dos vossos fiéis com a luz do Espírito Santo, fazei que apreciemos retamente todas as coisas segundo o mesmo Espírito e gozemos sempre da sua consolação, por Cristo, Senhor nosso. Amém. O Senhor esteja convosco.
1: Ele está no meio de nós.
0: Pela intercessão da bem-aventurada Virgem Maria, a Senhora do Rosário de Fátima, desça sobre todos nós e permaneça para sempre a bênção do Deus que é Pai, Filho e Espírito Santo.
1: Amém. Amém.
0: A alegria do Senhor seja a nossa força. Vamos todos em paz e que o Senhor nos acompanhe.
1: Graças a Deus.
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0: pelo viaduto Santiago Dantas. Na Orla da Lagoa, fluxo intenso de veículos no sentido centro, até o acesso ao túnel Rebouças. Avenida Borges de Medeiros, há reflexos desde a rua Mário Ribeiro. E na Avenida Epitácio Pessoa, as retenções começam na curva do Calombo. Agora falando das vias expressas, a linha vermelha tem trânsito intenso no trecho do aeroporto de Galeão, no sentido Baixada, em direção ao centro. Boas condições. A Avenida Brasil, sentido Zona Oeste, apresenta retenções em diferentes pontos entre o Caju e Bom Sucesso e mais à frente entre Irajá e Coelho Neto. Quem trafega em direção ao centro encontra trânsito intenso no trecho de Coelho Neto. E hoje tem jogo no Maracanã. Às 9h30 da noite, Flamengo e Estudiantes se enfrentam pela Libertadores. As interdições no entorno do estádio estão programadas para iniciar às 6h30 da tarde. Você confere outras informações sobre o trânsito nas redes sociais do COR no @operaçõesrio. Para a Rádio Catedral, Júlia Cotrim, direto do Centro de Operações.
1: Muito obrigado, Júlia. Agora são 3h53.

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5: 3h58. A Associação Milícia da Imaculada promove o quarto ciclo de palestras Reflexões em torno dos 800 anos do trânsito de São Francisco de Assis, com o objetivo de aprofundar o conhecimento sobre a vida e o legado do santo. A programação reúne formação acadêmica e expressão artística, com a participação de professores de universidades federais e músicos especializados em repertório medieval, proporcionando uma experiência imersiva no contexto histórico franciscano. Coordenado por Frei Ronaldo Gomes da Silva, o evento segue diretrizes destacadas pelo Papa Leão XIV, reforçando a importância da data para a Igreja. A proposta é refletir sobre o legado franciscano nos dias atuais, afirma Frei Ronaldo. A participação é gratuita e aberta ao público. A formação acontece nesta quinta-feira, dia 20, e no sábado, dia 23, às 8 horas da noite, na Igreja Matriz da Paróquia São Francisco de Assis, que fica na rua Caetano Martins, número 42, no Rio Comprido.
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3: Alô, família Catedral, muito boa tarde, estamos juntos mais uma vez. Hoje tem ligação direta, com a sua participação sempre, 3231-3567, dando aquele alô todo especial, não é?
10: Isso, eu sei que a tarde tá cinzenta, mas vamos dar um colorido todo especial com a sua participação. É você quem pede, é você quem manda, é você que manda aquele alô todo, né? Caprichado. Para começarmos bem com música bonita. Para que Márcio Santos com você vivo, a emoção de uma grande amizade, o amor, sentimento maior nunca, jamais esquecendo esse grande love. O nome dele é Jesus Christ. O leão rugiu. É a comunidade Maria Serva da Trindade para começarmos bem, muito bem, o Ligação Direta.

Muito bem, ouvimos aí a canção nas vozes de Marluce Melo e também do padre Gleuson Gomes, Prece à Mãe, lindíssima essa, não é? Você gostou? Também Carlos Acutis com o Santinho, ao vivo com a Jaque, eu sou feliz, feliz, feliz, feliz, por aí. Na sintonia da felicidade é assim, o leão rugiu, comunidade Maria Serva da Trindade, e daqui a pouquinho tem muito mais. Agora já, mas a turma tá ligando, peraí, 3231-3567, a família Catedral, nesta quarta-feira, hoje tem ligação direta, toda quarta tem, sexta também tem, e você, faça-me um favor, não se aveste não, manda sua mensagem, capricha aí, hoje dia 20 também, 2020, ou quanto puder, vamos avançar na nossa meta desse mês de maio. 20 de maio de 2026 é o seu aniversário? Que Deus te abençoe, muitos anos de vida. É big, é big, é big. É festa. Que Deus te abençoe grandemente. É o nosso desejo, é a nossa oração. Águas do Céu, Bruno Marquias, Catedral.

0: aqui, sobre mim, sobre você aí, ligado na Catedral. Esse é o Bruno Malaquias, no ar da sua Rádio Catedral, que legal, não é? E você? Já mandou mensagem? 3231-3567, ela já chegou por aqui.
1: Boa tarde, Márcio, boa tarde para todos os ouvintes da Rádio Catedral, que se virem na rede para a Sagrada Família da Maré. Eu gostaria de ouvir, Cosme, já chegou, o Espírito Santo já chegou. Eu ofereço para todos os ouvintes paroquianos da Sagrada Família, para minha mãe, Josefa Resnia, irmã Maria da Guia, Maria José, e para você, Márcio, fica com Deus, fica na paz.
0: Obrigado, minha querida, anota aí, produção, Cosme, ela pediu Cosme, não foi isso? Cosme, daqui a pouquinho.
2: Boa tarde, Márcio Santo, beleza? Aqui é o Flávio Ferreira de Pacheco, Itaboraí. E eu fiz essa música com Tony Alisson, Deus está no barco, viu? Para todo ouvinte da Fábio São Filho da Forte, entrando as pedras, e todo ouvinte. E bom que vamos, bom que vamos, meu povo, bom que vamos, meu povo, com o Jesus Christ.
0: Aê, caprichou! Esse eu gostei, Flávio, com Jesus Christ.
2: Valeu, valeu, tinha um caminho só terrinho, hein? Alcântara, São Gonçalo, é o palco agora.
0: Alô, São Gonçalo. A turma tá ligada também, participando.
3: Oi, Márcio Santos, boa tarde, tudo bem contigo?
0: Tudo.
3: Aqui é a Lurdinha do Santuário Nossa Senhora do Sagrado Coração da Praça Seca.
0: Alô, Praça Seca, Lurdinha.
3: De hoje a música Amigos pela Fé. Ofereço para você, Márcio, todos os funcionários da Rádio Catedral. Quero também oferecer para o diácono recém-ordenado Tomás de Aquino, aqui do nosso santuário. Foi ordenado no sábado.
0: Parabéns.
3: Uma benção.
0: Que bom.
3: Um beijo grande para você, Márcio. Fique com Deus.
0: Vamos lá, Lourdinha. Vamos também parabenizar o nosso querido padre Marcelo Rossi. Nesse dia 20, completando mais um ano de vida.
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0: nosso carinho sincero ao padre que está todas as manhãs aqui na Rádio Catedral, parabenizando hoje em mais uma primavera. Marcelo Rossi.
1: 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Amém.
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0: Muito bem, já estamos de volta no ar da sua Rádio Catedral, a sintonia da felicidade, a queridinha. Precisa isso, avançar na sua meta. Eu vou fazer o seguinte, eu vou tomar um cafezinho, aquele cafezinho que você sabe, não é? Não é fake news. Vou dar um pulinho na copa. Vou bater um papo com meu amigo Rodrigo. Vamos lá, Rodrigo. Fala aí, esse cafezinho tá bom, hein?
10: Opa! Opa! Que delícia, Márcio Santos. O café, como meu amigo, irmão, acabou de comentar aqui, não é fake news, porque é feito na hora. 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
0: Que delícia esse café, show de bola. Agora, vou dizer uma coisa para você, hoje tá um tempo assim meio cinza, aquele cafezinho cai muito bem, mas hoje é dia 20.
10: Isso.
0: E sendo 20,
10: hashtag doe 20 ou quanto puder. O que não pode é ficar parado, cruzar os braços e ficar aguardando, porque a meta não fica aguardando não, nem a Rádio Catedral, porque as contas chegam diariamente e a Rádio Catedral precisa quitar todos os seus compromissos financeiros. Então, o seu sim, o seu algo a mais, a sua fidelidade proporciona todas essas bênçãos, porque não só eu, como o Márcio, como tantos e tantos ouvintes colaboradores estão ligadinho nas nossas programações. Então, tudo isso só é possível porque você tem o mérito de evangelizador, não é isso, Márcio?
0: É isso mesmo, Rodrigo. Agora estamos em contagem regressiva para o final do mês de maio, hoje 20. Então, precisamos avançar muito aqui rapidamente para chegarmos à nossa meta até a cobertura.
10: Isso, Márcio. Até porque dia 30 e 31, 30 sábado, 31 domingo. Então, temos até o dia 29 que, sem ser essa sexta-feira, agora a outra para poder chegar nos 100%. Então, não deixe pro último dia, meu irmão. Faça ainda hoje. Se você já fez a sua colaboração, o seu algo a mais, o seu extra, o nosso muito obrigado. Lembrando que a rádio tá aí com essa dificuldade financeira, porque, ó, janeiro, fevereiro, março e abril ficaram para trás e a rádio não conseguiu o seu objetivo, que era ficar no positivo, para ter alcançado os 100%. Então, quando a rádio não alcança os 100%, o que acontece? As contas ficam ali de stand-by e o que que acontece? Juros em cima de juros. Então, esse mês nós precisamos muito dessa reviravolta para que a rádio possa encontrar o seu equilíbrio financeiro.
0: Para poder ajudar a Rádio Catedral, como é que eu faço, Rodrigo?
10: Olha, nós temos diversas modalidades. 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
0: Mas, Rodrigo, eu quero fazer um Pix agora. Como é que eu faço, Rodrigo?
10: Pois bem, você vai anotar o número, né? 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
0: isso,
10: que é o e-mail.
0: Que você falou ontem com o Márcio.
10: Isso.
0: Que é o e-mail, isso.
10: E-mail, vamos lá. 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E você que recebeu o seu boleto com atraso, que está aí guardado dentro da sua gavetinha, você acabou de localizar ele agora, ou foi lá na caixinha do seu correio e chegou o boleto de janeiro. Você pode colaborar, porque todos os nossos boletos têm uma data limite, né? Que é um vencimento. Então, você vai olhar ali. Se tiver no vencimento, você pode colaborar em qualquer agência bancária. Após o vencimento, somente no Bradesco, porque todos os nossos boletos são registrados pelo Banco Bradesco. E aí, meu irmão, você pode fazer a sua colaboração no boleto de janeiro, de fevereiro, de março, de abril. O que não pode é ficar parado. Ah, meu boleto desse mês de maio não chegou. Se você tem o seu carnê, você pode ir lá. O carnê tem todos os meses. Pode destacar lá o boleto do seu carnê e pode colaborar, porque vai ser registrado aqui em nosso sistema. Então, tem aí, ó, essas opções. E a única opção que a gente dá aqui a sugestão para você não utilizar é ficar sem colaborar.
0: É verdade, é isso. Vamos lá, vamos, gente. Vamos ajudar a Rádio Catedral para avançar em nossa meta. Como é que tá? Hoje, dia 20, o percentual.
10: Chegamos a 55, né? No caso, a rádio atingiu 55% da sua arrecadação. Então, precisamos aí nesses 9 dias correr atrás de 45%.
0: Olha o desafio, viu?
10: Pra gente poder alcançar o primeiro objetivo, que vai ser chegar nos 100%, e o outro objetivo vai ser ultrapassar, para que nós possamos recuperar os meses que ficaram para trás. Não é fácil, mas
0: não é.
10: Nosso Deus é um Deus de um impossível, que vai mover céus e terras, vai tocar em muitos corações, e muitos vão se sentir sensibilizados e falar: hoje é o grande momento, eu vou ofertar o que eu tenho de melhor que vem lá do fundo do meu coração. Porque eu costumo dizer, Márcio, se a gente vai presentear uma pessoa querida, uma pessoa amada, que a gente tanto ama nessa vida, a gente vai dar o presente a que tem de melhor. Então, dentro das suas possibilidades, fique à vontade, porque a rádio, ela não pode parar, ela não pode se calar. E Márcio, com muita fé em Deus, eu estarei aqui amanhã novamente com o que, meu irmão?
0: Boas notícias.
10: Valeu, um grande abraço e Deus abençoe.
0: Esse é o desafio de fé. Vamos lá, gente, contando com todo mundo. Essa é a canção que a nossa querida ouvinte cantou ainda há pouco, não foi? Já chegou e pediu o Cosme. Bom, essa canção é com o Diácono Nelsinho Correia, ele canta assim.

0: Uma super gravação exclusiva da sua Rádio Catedral com Anjos de Resgate, Amigos pela Fé, ao vivo. Daqui a pouquinho tem muito mais pra você, só fica aí. 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

0: Vamos lá, vamos seguir com o nosso Ligação Direta. Muita gente para falar aqui, participando pelo 3231-3567. É quantas? Nossa! Essa fila tá enorme! Tá maior do que a fila do Caldo Verde lá perto de casa. Ainda mais um friozinho desse aí, né? Um friozinho desse cai muito bem. Cai muito bem. Olha só quem tá por aqui, a Rita de Cássia. Ela chegou. Ó, já uma hora esperando? Meu Deus do céu.
1: Boa tarde, meu queridíssimo amigo Márcio Santos e família Catedral. Sou Rita de Cássia, da paróquia Nossa Senhora da Conceição, no Pacheco, São Gonçalo. Hoje tem ligação direta. Márcio, o tempo pode estar de qualquer cor, de qualquer jeito, cinzento, chuvoso ou não, mas a sua alegria deixa tudo muito bonito, tudo colorido. Vamos ouvir Fogo Abrasador com a comunidade Shalom. Ofereço a você, a todas as amadinhas de fé e ouvintes, rumo ao 150%. Hoje é dia 20. Vamos doar quanto, Márcio?
0: 20 ou mais. E, oh,

0: Eu sou a Adenair Pina, da paróquia Santo Antônio Mendoeira. Hoje venho homenagear todas as amadinhas de fé, de um modo geral. Obrigada e uma boa tarde. E eu quero ouvir uma música com o Padre Zezinho.
1: Muito bem, Adenair. Um beijo para você. A Elisa Cristina aqui. Elisa, da paróquia São Lourenço, do bairro de Bangu. Alô, Bangu. Quero oferecer um louvor bem bonito para o esposo Marcelo. Hoje estamos comemorando, não é isso? Comemorando 31 anos de casados. Quero dizer que o amo cada vez mais. Aê! Parabéns! Gostei de ver. Que oferecimento bonito, né? A Elisa, da paróquia São Lourenço, do bairro de Bangu, para o maridão Marcelo, tá com a bola toda. E não tá prosa.
2: Boa tarde, meu nome é Penha Emília dos Santos, paróquia Santa Rita de Cássia, em Campo Grande, Padre Maurício Mesquita. Eu gostaria de ouvir a música Eu Te Levantarei, eu acho que esse nome, não tenho certeza.
1: Isso?
2: Oferecer pra Leia, que é de Leia, que não participou hoje.
1: Alô, Leia.
2: Tem uma Leia Emília, Shirley Emília, Sheila Emília, e eu sou Pen Emília. E todo da menina, das meninas da acolhimento. E a minha neta, as duas netas minhas vão se batizar no dia de Santa Rita de Cássia, sexta-feira.
1: Tô olha, muito feliz. Parabéns.
2: Beijo pra vocês também aí, tá?
1: Tá bom.
2: Ficam todos com Deus. Beijo.
1: Beijão, Penha. Aparecida Fátima, sou Aparecida de Padre Miguel, faço parte da paróquia Cristo Ressuscitado. Olá, Márcio Santos, tudo bem com você? Tudo. Por gentileza, você pode tocar Diácono Alberto Araújo, Porção Dobrada, pode ser? Ofereço a você as amadinhas de fé. Muito obrigado, Márcio. Boa tarde. E a Raimunda chegou também com a sua mensagem aqui.
3: Oi, família Catedral. Sou Raimunda Maria. Parabéns pro nosso locutor, que é nota máxima, viu? A próxima música é para ambos, viu? A nossa meta está indo. Eu já fui. Você? Vamos lá? E vamos continuar juntos e unidos, viu? E.

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0: 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Ó Mãe dos homens e dos povos, vós que conheceis todos os seus sofrimentos e as suas esperanças, acolhei o nosso clamor, que movidos pelo Espírito Santo, elevamos diretamente ao vosso coração e abraçai com o amor da Mãe este nosso mundo humano, que vos confiamos e consagramos, cheios de inquietação pela sorte terrena e eterna dos homens e dos povos. Amém.
1: Trânsito. Muito bem, agora no Rio são 5h22. Vamos ao CorRio, Centro de Operações e Resiliência da Prefeitura do Rio de Janeiro, com informações do trânsito com a repórter Júlia Cotrim. Boa tarde, Júlia.
2: Boa tarde, Márcio. Boa tarde a você, ouvinte da Rádio Catedral. Em Botafogo, um caminhão enguiçado ocupa uma faixa no viaduto Pedro Álvares Cabral, sentido Laranjeiras. Por conta disso, há reflexos no trânsito na Avenida Pasteur, Venceslau Braz e Lauro Sodré, próximo ao Rio Sul. Ainda em Botafogo, o trânsito apresenta retenções na rua Mena Barreto, desde a rua Nelson Mandela e também no acesso ao viaduto Santiago Dantas, no sentido Laranjeiras. Quem trafega pela Lagoa em direção ao centro, há uma intensa movimentação de veículos nos acessos ao Túlio Rebouças. Na zona sudoeste, a Avenida Ayrton Senna tem retenções entre a Cidade das Artes e a Ponte Santos Dumont, no sentido Linha Amarela. Já as vias expressas apresentam diversos pontos de lentidão. Na linha amarela, o motorista que segue em direção ao Fundão enfrenta lentidão desde a Avenida Ayrton Senna até a Estrada do Pau-Ferro. Agora, quem trafega no sentido Barra da Tijuca encontra retenções desde a Cidade Universitária até Bom Sucesso. A Avenida Brasil segue com vários trechos de retenção entre a Maré e a Penha e também em Vigário Geral e Coelho Neto, no sentido Zona Oeste. Já no sentido centro, há retenções na altura da Maré. O motorista que segue para a Baixada encontra intensa movimentação na linha vermelha entre o Fundão e o Galeão e lentidão no acesso à rodovia Presidente Dutra. Em direção ao centro, há retenções na altura do Caju. Agora falando de interdições programadas. A partir das 18h30 da noite, começam as interdições no entorno do Maracanã para a partida entre Flamengo e Estudiantes pela Libertadores. A recomendação a você, torcedor, é que utilize transporte público. Para o motorista, a orientação é buscar por rotas alternativas e, se possível, evitar a região. Quem sai do centro para a zona sul em direção à Tijuca pode utilizar a Avenida Paulo de Fronten e a Doutor Satamini. Outra opção é seguir pela Praça da Bandeira, Rua Pará ou Rua Paraíba e seguir pela Rua Maris e Barros. Para Vila Isabel e Grajaú, a recomendação é passar pela Avenida Paulo de Fronten, Rua Doutor Satamini ou pela Praça da Bandeira, seguido pela Rua Pará, Paraíba, Maris de Barros, Major Ávila e Felipe Camarão. O motorista que segue para a região do Grande Meier deve utilizar a Rua Visconde de Niterói. No sentido centro e zona sul, para quem trafega da Tijuca, Grajaú e Vila Isabel, a orientação é utilizar a rua Conde de Bonfim e a rua Doc Lobo. Agora, a previsão do tempo. Segundo o Sistema Alerta Rio, neste final de tarde e noite de quarta-feira, o céu estará nublado a encoberto na cidade do Rio de Janeiro, devido ao transporte de umidade do oceano. A previsão é de chuva fraca a moderada isolada e ventos fracos a moderados. Para amanhã, a previsão é de céu nublado a encoberto com chuva fraca a moderada isolada a qualquer momento. Os ventos estarão fracos a moderados. Você confere outras informações sobre o trânsito nas redes sociais do COR no @operaçõesrio. Para a Rádio Catedral, Júlia Cotrim, direto do Centro de Operações.
1: Obrigado, Júlia. 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
1: Voltamos a apresentar Ligação Direta. Atendendo você pelo 3231-3567, porção dobrada foi pedida, não foi? Aí está, Diácono Alberto Araújo.
4: Tendo passado, Elias disse a Eliseu: pede-me o que queres que te faça, antes que seja arrebatado de ti. anjo respondeu: seja-me concedida uma porção dobrada de teu espírito. Sim, Deus, nós não queremos mais continuar os mesmos. Não queremos uma parte, Deus. Não queremos pouco, queremos uma porção dobrada.

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0: Meus amados irmãos e irmãs, boa tarde. Semana de oração pela unidade cristã. Efésios 4, 4. Há um só corpo e um só espírito, do mesmo modo que a vossa vocação vos chamou a uma só esperança. Oremos. Deus eterno, tu surgiste como luz neste mundo e nos iluminaste das trevas do nosso pecado. Deus infinito, tu vieste a nossa existência finita, derramando abundantemente os dons do Espírito Santo sobre as tuas criaturas. Agora e por toda a eternidade, tu és exaltado, Deus grandioso, com o Pai e o Espírito Santo, agora e sempre e pelos séculos dos séculos. Amém. Carta do Apóstolo São Paulo aos Efésios, capítulo 4, 1 a 7 e de 11 a 13. Irmãos e irmãs, o texto bíblico diz, versículo 1, vivei a vossa vida de acordo com o chamamento que recebestes. Paulo enfatiza a importância de viver uma vida digna do chamado que recebemos, o qual está intrinsecamente ligado à unidade da comunidade cristã. Em meio a uma sociedade dividida, o Evangelho nos chama a superar barreiras e promover a reconciliação. Oremos. Deus da luz, tu nos chamaste das trevas para a tua luz. Que a nossa resposta ao teu chamado nos leve a buscar ativamente a reconciliação e a compartilhar a tua luz no mundo. Amém. O texto bíblico diz, há um só corpo. O apóstolo Paulo destaca a profunda unidade que une a igreja em todo o mundo. Ela é um só corpo. Nossa tarefa é garantir que essa unidade não seja apenas um conceito, mas uma realidade vivida, reforçando a nossa missão comum e o amor uns pelos outros. Oremos. Jesus Cristo, tu nos reuniste em toda a nossa diversidade como tua família e igreja, como um só corpo. Dá-nos a graça de que esta realidade possa ser vivida entre nós através do amor uns pelos outros. Amém. O texto bíblico diz, há um só Espírito. Essa unidade da igreja como um só corpo está enraizada num único Espírito. No dia de Pentecostes, o Espírito Santo deu início à missão global da igreja. Esse mesmo Espírito nos fortalece e nutre a nossa missão coletiva hoje, promovendo uma igreja universal que transcende as fronteiras nacionais e culturais. Oremos. Envia teu Espírito para que transforme o mundo, que teu Espírito nos traga consolo e conforte as pessoas desvalidas. Amém. O texto bíblico diz, há uma só esperança. A profunda unidade que une a igreja em todo o mundo está enraizada no único Espírito e na única esperança que conectam todos os cristãos na sua fé. A nossa esperança comum na salvação por meio de Jesus Cristo é a pedra angular dessa unidade, reunindo diversos povos em uma igreja. Como cristãos e cristãs, somos definidos por essa esperança singular e pelo único Espírito por meio do qual somos batizados e renovados. Oremos. Jesus Cristo, diante de tantas situações de desespero e de corações feridos, renova a nossa esperança e ilumina os nossos corações com a alegria do teu amor eterno. Amém. O texto bíblico diz, há uma só fé. Embora os membros das várias igrejas particulares possam ter origens diversas, a sua unidade na fé e no batismo transcende todas as divisões. Ao concentrar-se nestes elementos unificadores, a igreja pode celebrar a sua diversidade, mantendo-se firmemente unida. Isto nos desafia a dar prioridade à nossa identidade comum em Cristo, em detrimento das nossas diferenças, reforçando o vínculo da fé que une todas as pessoas cristãs. Oremos. Deus de amor, nós cremos, mas ajuda-nos em nossa falta de fé. Renova-nos a confiança em teu amor e na fé em teu Filho Jesus, que nos salva a todos e todas, sem fazer nenhuma diferença entre as pessoas. Amém. O texto bíblico diz: há um só batismo. Em Efésios 4, 5, o apóstolo Paulo enfatiza que o ato do batismo solidifica a unidade cristã, marcando a entrada das pessoas na comunhão da igreja e afirmando o seu compromisso comum com o mesmo Senhor. O batismo cria a identidade coletiva da igreja, uma vez que somos um no corpo de Cristo. Oremos. Espírito de Deus e Deus verdadeiro, que desceu sobre o rio Jordão e no cenáculo, que nos iluminou pelo batismo da Santa Fonte, purifica-nos novamente com o teu fogo divino, como fizeste com os apóstolos, com línguas de fogo. Amém. O texto bíblico diz: um só Deus e Pai de todos, que reina sobre todos, age por meio de todos e permanece em todos. Em Efésios 4, 6, Paulo enfatiza a profunda unidade de Deus, declarando que Ele está acima de tudo, age por meio de tudo e permanece em tudo. Deus é transcendente, existindo além de tudo, e imanente, ativamente presente na sua criação. Esta verdade fundamental chama a igreja a incorporar e viver a unidade, enraizada na crença comum no único Deus verdadeiro. Oremos. Confessamos com fé e adoramos-te, Pai amoroso, pois estás no céu além das palavras e na terra além da compreensão, por meio do teu Filho Jesus Cristo. No teu terno cuidado és o princípio e a realização de tudo. Glória eterna a ti, Pai, com o Filho e o Espírito Santo. Amém. Oração da Igreja da Armênia. Senhor misericordioso, Deus de todos, guia dos perdidos, luz para aqueles que estão nas trevas. Os nossos olhos se voltam para ti. Ouve as nossas orações. Que o sol da tua glória brilhe, dando vida e luz a todos, do oriente ao ocidente e do norte ao sul. Que os raios matinais da tua eterna primavera nos despertem, nós que aguardamos a tua vinda. Ó Jesus Cristo, luz da luz, habita em nós, que nos reunimos para adorar o teu santo e precioso nome. Que o teu esplendor vivificante acenda em nós um amor mais profundo uns pelos outros. Que a tua luz brilhante nos leve a uma unidade cada vez mais florescente, como flores diversas no jardim do teu reino. Que o teu brilho divino nos faça florescer em harmonia, e assim todos como um só, que possamos sempre louvar-te e glorificar-te com alegria, a ti, ao Pai e ao Espírito Santo, agora e sempre, pelos séculos dos séculos. Amém. A vossa proteção recorremos, Santa Mãe de Deus. Não desprezeis as nossas súplicas em nossas necessidades, mas livrai-nos sempre de todos os perigos, ó Virgem gloriosa e bendita. São José, rogai por nós. Santana e São Joaquim, rogai por nós. São Sebastião, rogai por nós. Louvado seja nosso Senhor Jesus Cristo, para sempre seja louvado.
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0: Agora 5h46 na tarde do Rio de Janeiro, já você bem informado no Jornal 106, segunda edição. Alô, Marley, tudo bem?
1: Boa noite, Márcio, tudo bem?
0: Tudo.
1: Aqui é a Marley, paróquia Jesus Ressuscitado, cônego José Rosa, Padre Ares. Quero te desejar uma boa noite para você, para sua família, tá? Um grande abraço para você. Márcio, você poderia colocar aí a música Abba Pai?
0: Seria essa?
1: Eu te agradeço muito, tá bom? Abraço fraterno, Márcio. Fica na paz.
0: Fica na paz, Marley. Abba Pai, hino em português, JMJ, vamos pra Polônia, 1991.

0: São Abapá, hino em português, JMJ. Polônia 1991, aqui na sua.
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0: Muito bem, agora no Rio são 5 horas e 50 minutos. Essa é a hora de você ficar bem informado no ar da sua rádio Catedral FM. Vamos aos destaques da edição de agora do Jornal 106, segunda edição. Você confere hoje, 20 de maio de 2026. Governo federal sanciona a lei que cria Cadastro Nacional de Agressores de Mulheres. Brasil atingiu o menor patamar de bebês que não foram registrados. Novas obras reforçam prevenção de deslizamentos na cidade do Rio de Janeiro. Estas e outras notícias da segunda edição do Jornal 106, que começa agora.
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0: A IP orientou consumidores a não utilizar nem descartar produtos com lote final 1 após a Agência Nacional de Vigilância Sanitária manter a suspensão dessas mercadorias. A medida envolve detergentes, lava-roupas, líquidos e desinfetantes que apresentaram contaminação pela bactéria Pseudomonas aeruginosa. Segundo a empresa, os itens devem ser guardados adequadamente até novas orientações das autoridades sanitárias. A IP também informou que segue oferecendo reembolso aos consumidores por meio de seus canais oficiais. A decisão da Anvisa toma por unanimidade mantém a proibição da fabricação, comercialização e distribuição dos produtos afetados. A companhia afirma que comunicou toda a cadeia de varejo para retirar os itens de circulação e armazená-los sem exposição ao público. Em nota, a IP destacou que continua colaborando com investigações, fornecendo dados técnicos para esclarecer o caso. A empresa reforçou ainda o compromisso com a qualidade, a segurança e a transparência junto aos consumidores brasileiros. A Prefeitura do Rio de Janeiro anunciou, em parceria com o Governo Federal do Brasil, a adesão ao programa Aceleração do Crescimento em Costas, com investimentos de 258 milhões de reais em obras de contenção e prevenção de deslizamentos. O anúncio foi feito nesta quarta-feira com foco em áreas de risco da cidade. Segundo o prefeito Eduardo Cavalieri, 12 regiões serão contempladas. Entre os locais já atingidos ou com intervenções previstas estão bairros da Zona Sul, como Copacabana, da Zona Norte, como Penha, Lins de Vasconcelos, Tomás Coelho, Vaz Lobo e Tijuca. E na Zona Oeste, como Jacarepaguá e Vila Valqueire. E na Zona Oeste...

0: Oito obras estão em andamento com investimentos de 26 milhões de reais. Outras quatro intervenções estão previstas com aporte de 19 milhões de reais. Há ainda projetos em fase de licitação com orçamento de 51 milhões de reais e em análise técnica somando 62 milhões de reais, ampliando o alcance das ações preventivas na cidade. A Secretaria de Estado de Transporte e Mobilidade Urbana anunciou a ampliação da linha de barcas entre a Praça 15 e a Ilha de Paquetá, com a inclusão de duas novas viagens em dias úteis a partir desta sexta-feira, 22 de maio. Um novo horário prevê saída do centro às 11h30, enquanto o retorno da ilha ocorrerá a 1h da tarde. A inclusão dos novos horários atende a pedidos de moradores e instituições locais, como o hospital da região. Além disso, o sistema aquaviário passou por melhorias recentes, incluindo a ampliação do acesso às estações, instalação de cobertura em embarques e reforço do atendimento aos usuários, acompanhando o aumento do fluxo de visitantes na ilha. A Secretaria Municipal de Transportes do Rio de Janeiro anunciou que o cartão Jaé passará a ser vendido e recarregado em mais de 700 bancas de jornal da cidade. A medida busca ampliar os pontos de atendimento antes do fim do pagamento em dinheiro nos ônibus municipais, previsto para 30 de maio. Com adesão das bancas, a prefeitura pretende alcançar mais de 2 mil locais de recarga, incluindo bilheterias, máquinas de autoatendimento e estabelecimentos credenciados. A iniciativa foi apresentada durante a audiência na Câmara Municipal do Rio de Janeiro. Segundo o município, o uso do cartão preto ou do aplicativo é recomendado por oferecer mais segurança ao usuário, já que o saldo fica vinculado ao CPF. O cartão verde continuará sendo vendido, mas deixará de permitir integração do bilhete único carioca. Idosos e beneficiários de gratuidade não terão mudança no acesso ao transporte. E agora vamos direto ao Centro de Operações e Resiliência da Prefeitura do Rio de Janeiro, falar com a Júlia Cotrim, que traz condições do trânsito e a previsão do tempo. Júlia.
1: As vias expressas apresentam diversos pontos de lentidão nesta tarde. Na linha vermelha, há retenções entre o Fundão e o Parque das Missões no sentido Baixada. Já em direção ao centro, o trânsito está lento na altura do Caju. Na linha amarela, o motorista que segue em direção ao Fundão enfrenta lentidão entre a Avenida Ayrton Senna até a Estrada do Pau Ferro. No sentido Barra da Tijuca, há retenções desde o Fundão até Bom Sucesso. A Avenida Brasil tem intensa movimentação entre a Maré e a Penha e entre Vigário Geral e Coelho Neto no sentido Zona Oeste. Já no sentido Centro, há retenções na altura da Maré. Na Zona Sudoeste, a Avenida Ayrton Senna apresenta congestionamento desde a Cidade das Artes até o acesso à Linha Amarela. E atenção, motorista! Às 18h30 da noite, começam as interdições no entorno do Maracanã para a partida entre Flamengo e Estudiantes pela Libertadores. A recomendação para o torcedor é dar preferência ao transporte público e, para quem não vai ao estádio, evitar a região e buscar rotas alternativas. Agora a gente fala sobre a previsão do tempo. Segundo o Sistema Alerta Rio, nesta noite de quarta-feira, o céu estará nublado e encoberto na cidade do Rio. Há possibilidade de chuva fraca a moderada, de forma isolada, com ventos fracos a moderados. A temperatura máxima registrada hoje foi de 26 graus e a mínima de 19 graus. Para amanhã, a previsão é de céu nublado a encoberto, com chuva fraca a moderada ao longo do dia. Os ventos estarão fracos a moderados. A temperatura máxima prevista é de 25 graus e a mínima de 16. Você confere outras informações sobre o trânsito nas redes sociais do COR no @operaçõesrio. Para a Rádio Catedral, Júlia Cotrim, direto do Centro de Operações.
0: Obrigado, Júlia. Dentro de instantes, você é convidado a rezar a oração do Ângelus com o cardeal e arcebispo da cidade de São Sebastião do Rio de Janeiro, Orani João Tempesta. A partir desta quarta-feira, o Brasil passa a ter o Cadastro Nacional de Agressores, com nomes de pessoas condenadas definitivamente por violência contra a mulher. A reportagem agora é com a Sayonara Moreno. Sayonara.
2: Essa foi uma das medidas assinadas pelo presidente Lula durante o evento que celebra os 100 dias do Pacto Nacional Brasil contra o Feminicídio, firmado entre Executivo, Legislativo e Judiciário. No Palácio do Planalto, o balanço foi apresentado pela primeira-dama, Janja da Silva. Segundo ela, a violência contra a mulher se intensificou com a amplificação do discurso dos chamados Red Pill, que incentivam a misoginia. Ao lado de representantes dos demais poderes, Lula também assinou 2 decretos, o que fortalece a prevenção e o enfrentamento de fraudes, golpes

0: e atos criminosos nas plataformas digitais e o que amplia a proteção de mulheres no ambiente digital. Após assinar os atos, o presidente Lula afirmou que o problema é de toda a sociedade e não somente das mulheres. Desde a criação do acordo entre os poderes, mais de 6 mil agressores de mulheres foram presos nas operações Mulher Segura e Alerta Lilás, de acordo com o Ministério da Justiça. Nesses 100 dias de pacto contra o feminicídio, o Poder Judiciário deu celeridade em decisões. Mais da metade das medidas protetivas de urgência contra agressores de mulheres passaram a ser concedidas no mesmo dia. Medida citada, entre outros avanços, pelo presidente do Supremo Tribunal Federal e do Conselho Nacional de Justiça, Edson Fachin.
1: É fundamental mudar a cultura que naturaliza a violência. E para isso, no âmbito do judiciário, nós definimos como uma das prioridades estratégicas a estruturação de diretrizes nacionais para os grupos reflexivos e responsabilizantes. Tratar com homens autores de violência para que essas entregas também signifiquem uma mudança real na sociedade.
0: No Congresso, os parlamentares aceleraram a tramitação e aprovação de medidas voltadas à proteção da vida das mulheres, uma PEC e 27 projetos de lei que tratam do tema. Falta ainda avançar no projeto de lei que tipifica o crime de misoginia, que é quando a manifestação de ódio ou aversão às mulheres, e equipará-lo ao crime de racismo. O presidente da Câmara dos Deputados, Hugo Mota, disse que o assunto está sendo discutido por um grupo de trabalho.
2: Ouvindo vítimas, especialistas e representantes da sociedade civil, o GT tem o compromisso de entregar a melhor proposta para apreciação do plenário, depois da aprovação no Senado Federal, com representantes de todos os partidos, e está em praticamente a sua totalidade composto por deputadas federais.
0: As ações e os resultados do Pacto Nacional Brasil contra o Feminicídio podem ser conferidos no site todosportodas.br. Lembrando que todo caso de violência contra a mulher pode ser registrado no Disque 180. Com o Pacto Nacional, o canal foi modernizado e teve um aumento de 14% nos atendimentos e de 23% no número de denúncias.
3: Com produção de Rita Vasconcelos e locução de Márcio Santos, o Jornal 106 volta amanhã. 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

Em nome do Pai, do Filho e do Espírito Santo. Amém. Que a paz do Senhor seja com todos vocês, caríssimos amigos e irmãos. Nós estamos na semana de oração pela unidade dos cristãos. Falamos ontem sobre o tema, mas queria lembrar que no ano passado, em novembro do ano passado, o Papa Leão XIV esteve no Oriente, esteve lá no Líbano e também passou depois em Istambul. Ali justamente assinou uma declaração com o Bartolomeu I, uma declaração conjunta. Ele esteve lá antes sobre a questão de Nicéia, naquela região, e depois conversou um pouquinho sobre isso e falou da unidade. Diz a declaração seguinte, né? Tem como tema Salmo 106:1. Dai graça ao Senhor porque Ele é bom, porque seu amor é eterno. E diz a declaração do Papa Leão XIV com Bartolomeu I. Na véspera da festa de Santo André, o primeiro apóstolo a ser chamado irmão do apóstolo Pedro e padroeiro do patriarcado ecumênico, nós, Papa Leão XIV e o patriarca ecumênico Bartolomeu, agradecemos sinceramente a Deus, nosso Pai misericordioso, pela dádiva deste encontro fraterno.

0: salvo que todos eles proporcionam para o trabalho de evangelização da nossa arquidiocese, através da sua contribuição mensal. Rezamos também pela intenção de aniversário de Sheila Faria, Margarida Ferreira dos Reis e também demais aniversariantes de vida, de matrimônio, de ordenação, de profissão religiosa, enfim, aqueles que agradecem a Deus pelos vários dons. Rezamos pelos nossos irmãos enfermos, hospitalizados ou em casa, pelos falecidos, Sebastião Eugênio Pacelli, recordamos com muito carinho também, grande trabalhador da nossa rádio, Haroldo Nobre e demais falecidos que rezamos na sua intenção no dia de hoje. E demais intenções pela paz no mundo, pela paz em nossa cidade e pela caminhada nossa para celebrarmos com alegria Pentecostes. Estamos aí nos aproximando cada vez mais dessa festa. E iniciemos, meus irmãos e irmãs, a nossa Eucaristia com o nosso ato penitencial. Reconheçamos os nossos pecados para celebrarmos dignamente os santos mistérios. Tende compaixão de nós, Senhor.
1: Somos pecadores.
0: Manifestai, Senhor, a vossa misericórdia.
1: E dai-nos a vossa salvação.
0: Deus Todo-Poderoso, tenha compaixão de nós. Perdoe os nossos pecados e nos conduza à vida eterna.
1: Amém.
0: Senhor, tende piedade de nós.
1: Senhor, tende piedade de nós.
0: Cristo, tende piedade de nós.
1: Cristo, tende piedade de nós.
0: Senhor, tende piedade de nós.
1: Senhor, tende piedade de nós.
0: Oremos. Deus de misericórdia, concedei benigno à vossa igreja, congregada no Espírito Santo, servimos de todo o coração, unida em sincero amor, por nosso Senhor Jesus Cristo, vosso Filho, que é Deus, e convosco vive e reina, na unidade do Espírito Santo, por todos os séculos dos séculos.
1: Amém. Leitura dos Atos dos Apóstolos. Naqueles dias, Paulo disse aos anciãos da igreja de Éfeso: cuidai de vós mesmo e de todos e de todo o rebanho sobre o qual o Espírito Santo vos colocou como guardas, para pastorear a igreja de Deus, e que ele adquiriu com sangue do seu próprio filho. Eu sei, depois que eu for embora, aparecerão entre vós lobos ferozes, que não pouparão o rebanho. Além disso, do vosso próprio meio aparecerão homens com doutrinas perversas, que arrastarão discípulos atrás de si. Por isso, estais sempre atentos. Lembrai-vos que durante 3 anos, de noite, com lágrimas, não parei de exortar a cada um em particular. Agora, entrego-vos a mensagem de Deus, de sua graça, que tem o poder para edificar e dar herança a todos os que forem santificados. Não cobicei prata, ouro ou vestes de ninguém. Vós bem sabeis que estas minhas mãos providenciaram o que era necessário para mim e para os que estavam comigo. Em tudo vos mostrei que, trabalhando deste modo, se deve ajudar os fracos, recordando as palavras do Senhor Jesus que disse: há mais alegria em dar do que receber. Tendo dito isto, Paulo ajoelhou-se e rezou com todos eles. Todos, depois, prorromperam em grande pranto e, lançando-se ao pescoço de Paulo, o beijavam aflitos, sobretudo por lhes haver ele dito que não tornariam a ver-lhes o rosto, e os acompanharam até o navio. Palavra do Senhor.
2: Graças a Deus.
1: A resposta do nosso salmo será: reinos da terra, cantai ao Senhor.
2: Reinos da terra, cantai ao Senhor.
1: Suscitai, ó Senhor Deus, suscitai vosso poder, confirmai este poder que por nós manifestastes, a partir do vosso templo que está em Jerusalém. Para vós venham os reis e para vós ofertem seus presentes.
2: Reinos da terra, cantai ao Senhor.
1: Reinos da terra, celebrai o nosso Deus, cantai-lhe salmos. Ele viaja no seu carro sobre os céus dos céus eternos. Eis que eleva e faz ouvir a sua voz, voz poderosa.
2: Reinos da terra, cantai ao Senhor.

0: Dai glória a Deus e exaltai o seu poder por sobre as nuvens. Sobre Israel, eis sua glória e sua grande majestade. Em seu templo, ele é admirável e a seu povo dá poder. Bendito seja Deus, agora e para sempre. Amém. Amém.
1: Reinos da terra, cantai ao Senhor.

0: Senhor esteja convosco.
1: Ele está no meio de nós.
0: Proclamação do Evangelho de Jesus Cristo, segundo João.
1: Glória a vós, Senhor.
0: Naquele tempo, Jesus ergueu os olhos para o céu e rezou, dizendo: Pai Santo, guarda-os em teu nome, o nome que me deste, para que eles sejam um, assim como nós somos um. Quando eu estava neles, com eles, guardava-os em teu nome, o nome que me deste. Eu os guardei e nenhum deles se perdeu, a não ser o filho da perdição, para se cumprir a escritura. Agora eu vou para junto de ti e digo estas coisas, estando ainda no mundo, para que eles tenham em si a minha alegria plenamente realizada. Eu lhes dei a tua palavra, mas o mundo os rejeitou, porque não são do mundo, como eu não sou do mundo. Não te peço que os tires do mundo, mas que os guardes do maligno. Eles não são do mundo, como eu não sou do mundo. Consagra-os na verdade. A tua palavra é verdade. Como tu me enviaste ao mundo, assim também eu os enviei ao mundo. Eu me consagro por eles, a fim de que eles também sejam consagrados na verdade. Palavra da salvação.
1: Glória a vós, Senhor.
0: Nós estamos, meus irmãos e irmãs, na liturgia dessa semana, última semana do tempo pascal, com dois discursos de despedidas. Na leitura dos Atos dos Apóstolos, a despedida de Paulo, e no Evangelho também de Jesus. Nós vemos aqui, são como que heranças que são deixadas, e manifesta bem as grandes preocupações de Jesus e também de Paulo. No Evangelho, nós ouvimos aqui, Jesus reza pedindo a unidade, que eles sejam um, assim como nós somos um. Primeira coisa que Cristo pede nessa leitura de hoje, a unidade da sua igreja, do seu povo. E ao mesmo tempo, ele fala que justamente que estamos no mundo, ele nos envia ao mundo, porém nós não somos do mundo, ou seja, toda uma vida chamada a ser diferenciada. Ou seja, não peço que os tires do mundo, mas que os guardes do maligno, né? E pede para que nós sejamos consagrados. Estamos no mundo sem ser do mundo, para sermos sinais para o mundo, a presença do Senhor. Então, são duas coisas, entre outras coisas, meus irmãos e irmãs, que o Evangelho nos coloca hoje. O Senhor que vai nos dar o Espírito Santo, né, em Pentecostes, pede que nós vivamos a unidade e estejamos no mundo sem ser mundano, sem ser aqueles que fazem o mal no mundo, mas sejamos testemunhas da verdade no meio do mundo. Palavras importantes, justamente, inclusive, que devem levar no coração, na vida e na prática, meus irmãos e irmãs. E aqui nos Atos dos Apóstolos, na leitura de hoje, ou seja, Paulo vai expedindo da comunidade, dizendo: cuidai vós mesmos e de todo o rebanho sobre o qual o Espírito Santo os colocou como guardas para pastorear a igreja de Deus. Paulo deixa aos anciãos, deixa aos outros, para que continue a pastorear o rebanho. Ou seja, ele deixa, ele não vai voltar mais ali, dali ele vai para Jerusalém, depois para Roma, onde vai morrer por todos nós, vai ser realmente martirizado, mas ele deixa alguém para continuar tomando conta do rebanho. Essa certeza que sempre há, aqueles que continuam a missão, depois que Paulo termina isso, e como ele se despede aqui da comunidade. Fala também, adverte, que vai aparecer homens com doutrinas perversas, que vão arrastar discípulos atrás de si. Ou seja, gente que vai arrastar gente atrás de si com doutrinas erradas, não é? E fala do seu exemplo, que ficou ali servindo, procurando não ser peso para ninguém, nem buscar nada para si mesmo, né? E ao mesmo tempo, depois disso, se ajoelhou, rezou com eles e depois se despediu. Ou seja, se lançaram ao pescoço de Paulo, que estava ajoelhado, e o beijaram. A Cristo ele ter dito que não torna Maria mais a ver o rosto e acompanhar até o navio. Paulo se despede por dentro da comunidade, deixando realmente a sua herança, a sua palavra, ou seja, cuidar do rebanho, ao mesmo tempo viver cada vez melhor, cuidando com os perversos que mandam as falsas doutrinas, e ao mesmo tempo, né, ou seja, viver essa comunhão mesmo de longe. E aquilo colocar em prática que fala o Evangelho. Viver a unidade, como fala o Evangelho, e ao mesmo tempo estar no mundo sem ser do mundo. Palavras importantes que nos vão deixar nessa semana, última semana da Páscoa. Irmãos e irmãs, nesta alegria pascal, invoquemos a Deus com mais fervor, para que, tendo atendido às preces e súplicas do seu amado Filho, considere também as nossas humildes orações.
1: A resposta das nossas preces será: guardai-nos em vosso nome, ó Pai.
2: Guardai-nos em vosso nome, ó Pai.
1: Para que a Igreja, guiada pelo Espírito Santo, seja preservada de todo mal e permaneça fiel ao Evangelho de Cristo, rezemos ao Senhor.
2: Guardai-nos em vosso nome, ó Pai.
1: Para que os missionários e as missionárias sejam fortalecidos na fé, consolados nas dificuldades e nunca desanimem diante dos desafios da missão, rezemos ao Senhor.
2: Guardai-nos em vosso nome, ó Pai.
1: Para que os que sofrem no corpo e no espírito encontrem acolhida misericordiosa, e para que os que lutam pela justiça e pela paz sejam sustentados, rezemos ao Senhor.
2: Guardai-nos em vosso nome, ó Pai.
0: Ó Deus, sabeis que a vida dos homens e das mulheres de hoje está sujeita a toda espécie de dificuldades. Ouvi os desejos daqueles que vos suplicam e realizai os pedidos que creem em vós, por Cristo nosso Senhor.
1: Amém.

0: irmãos e irmãs, para que trazendo ao altar as alegrias e fadigas de cada dia, nos disponhamos a oferecer um sacrifício aceito por Deus Pai Todo-Poderoso.
1: Receba, ó Senhor, por tuas mãos este sacrifício, para a glória do seu nome, para o nosso bem e de toda a sua santa igreja.
0: Acolhei, Senhor, nós os pedimos, o sacrifício que instituístes, e pelos sagrados mistérios que celebramos em vossa honra, dignai-vos completar a santificação daqueles que salvastes por Cristo nosso Senhor.
1: Amém.
0: Senhor esteja convosco.
1: Ele está no meio de nós.
0: Corações ao alto.
1: O nosso coração está em Deus.
0: Demos graças ao Senhor nosso Deus.
1: É o nosso dever e nossa salvação.
0: Na verdade é digno e justo. É nosso dever e salvação dar-vos graças sempre em todo lugar, Senhor Pai Santo, Deus Eterno e Todo-Poderoso, por Cristo, Senhor nosso. Em Ele, nosso único mediador, entrou uma vez por todas no santuário dos céus e intercede por nós, garantindo-nos a perene efusão do Espírito Santo. Pastor e guardião de nossas vidas, Ele nos chama a unânime oração, a exemplo de Maria e dos apóstolos, na espera de um novo Pentecostes. Por este mistério de santificação e amor, transbordando de alegria pascal, exulta a criação por toda a terra. Também as virtudes celestes e as potestades angélicas proclamam o hino à vossa glória, dizendo a uma só voz:
1: Santo, santo, santo, Senhor Deus do universo, o céu e a terra proclamam a vossa glória. Hosana nas alturas, bendito que vem em nome do Senhor, hosana nas alturas.
0: Na verdade, ó Pai, vós sois santo, fonte de toda a santidade. Santificai, pois, estes dons, derramando sobre eles o vosso Espírito, a fim de que se tornem para nós o corpo e o sangue de nosso Senhor Jesus Cristo.
1: Enviai o vosso Espírito Santo.
0: Estando para ser entregue e abraçando livremente a paixão, Jesus tomou o pão, pronunciou a bênção de ação de graças, partiu e o deu a seus discípulos, dizendo: Tomai todos e comei, isto é o meu corpo que será entregue por vós.

Do mesmo modo, no fim da ceia, ele tomou o cálice em suas mãos e, dando graças novamente, o entregou a seus discípulos, dizendo: tomai todos e bebei, este é o cálice do meu sangue, o sangue da nova e eterna aliança, que será derramado por vós e por todos para a remissão dos pecados. Fazei isto em memória de mim.

0: Mistério da fé.
1: Anunciamos, Senhor, a vossa morte e proclamamos a vossa ressurreição. Vinde, Senhor Jesus.
0: Celebrando, pois, memorial da morte e ressurreição do vosso filho, nós vos oferecemos, ó Pai, o pão da vida e o cálice da salvação. E vos agradecemos porque nos tornastes dignos de estar aqui na vossa presença e vos servir.
1: Aceitai, ó Senhor, a nossa oferta.
0: Suplicantes vos pedimos que, participando do corpo e sangue de Cristo, sejamos reunidos pelo Espírito Santo num só corpo.
1: O Espírito nos una num só corpo.
0: Lembrai-vos, ó Pai, da vossa igreja que se faz presente pelo mundo inteiro, que ela cresça na caridade em comunhão com o Papa Leão, comigo, vosso indigno servo, com os bispos auxiliares e eméritos, os bispos do mundo inteiro, os presbíteros, os diáconos e todos os ministros do vosso povo.
1: Lembrai-vos, ó Pai, da vossa igreja.
0: Lembrai-vos também, na vossa misericórdia, dos nossos irmãos e irmãs que adormeceram na esperança da ressurreição e de todos os que partiram desta vida, a acolher junto a vós na luz da vossa face.
1: Concedei-lhes, ó Senhor, a luz eterna.
0: Enfim, nós vos pedimos, tende piedade de todos nós e dai-nos participar da vida eterna com a Virgem Maria, Mãe de Deus, São José, seu esposo, os apóstolos e todos os santos que neste mundo viveram na vossa amizade, a fim de vos louvarmos e glorificarmos por Jesus Cristo, vosso Filho. Por Cristo, com Cristo e em Cristo, a vós, Deus Pai Todo-Poderoso, na unidade do Espírito Santo, toda honra e toda glória, por todos os séculos dos séculos.
1: Amém.
0: Rezemos com amor e confiança a oração que o Senhor Jesus nos ensinou. Pai nosso,
1: que estais nos céus, santificado seja o vosso nome. Venha a nós o vosso reino. Seja feita a vossa vontade, assim na terra como no céu. O pão nosso de cada dia nos dai hoje. Perdoai as nossas ofensas, assim como nós perdoamos a quem nos tem ofendido. E não nos deixeis cair em tentação, mas livrai-nos do mal.
0: Livrai-nos de todos os males, ó Pai, e dai-nos hoje a vossa paz. Ajudados pela vossa misericórdia, sejamos sempre livres do pecado e protegidos de todos os perigos, enquanto aguardamos a feliz esperança e a vinda de nosso Salvador Jesus Cristo.
1: Vosso é o reino, o poder e a glória para sempre.
0: Senhor Jesus Cristo, disseste aos vossos apóstolos: eu vos deixo a paz, eu vos dou a minha paz. Não olheis os nossos pecados, mas a fé que anima a vossa igreja. Dai-lhe, segundo o vosso desejo, a paz e a unidade. Vós que sois Deus com o Pai e o Espírito Santo.
1: Amém.
0: A paz do Senhor esteja sempre convosco.
1: O amor de Cristo nos uniu. Cordeiro de Deus, que tirais o pecado do mundo, tende piedade de nós. Cordeiro de Deus, que tirais o pecado do mundo, tende piedade de nós. Cordeiro de Deus, que tirais o pecado do mundo, dai-nos a paz.
0: Felizes os convidados para a ceia do Senhor. Eis o Cordeiro de Deus que tira o pecado do mundo.
1: Senhor, eu não sou digno de que entreis em minha morada, mas dizei uma palavra e serei salvo.

Meu Jesus, eu creio que estais presente no Santíssimo Sacramento. Amo-vos sobre todas as coisas e minha alma suspira por vós. Mas, como não posso receber-vos agora no Santíssimo Sacramento, vinde então espiritualmente ao meu coração. Abraço-me convosco como se já estivesses comigo. Uno-me a vós inteiramente. Ah, não permitais que me separe de vós. Ó sumo bem e doce amor meu, vulnerai e inflamai o meu coração, a fim de que esteja abrasado em vosso amor para sempre. Amém.

0: Oremos. Senhor, a participação no Divino Sacramento, aumente sempre em nós a vossa graça e, purificando-nos pela sua força, nos tome cada vez mais dignos de tão grande dom, por Cristo nosso Senhor.
1: Glorioso mártir São Sebastião, valoroso padroeiro e defensor da cidade do Rio de Janeiro, vós que derramaste vosso sangue e deste a vossa vida em testemunho da fé em nosso Senhor Jesus Cristo, alcançai-nos do mesmo Senhor a graça de sermos vencedores do nosso verdadeiro inimigo, o pecado, que nos faz viver sem fé, sem esperança e sem caridade. Protegei com a vossa poderosa intercessão os filhos dessa terra de Santa Cruz. Livrai-nos de toda epidemia corporal, moral e espiritual. Fazei que se convertam aqueles que, por querer ou sem querer, são instrumentos de infelicidade para os outros, e que o justo persevere na sua fé e propague o amor de Deus até o triunfo final. São Sebastião, advogado contra as epidemias, a fome e as guerras, rogai por nós sem cessar. Ó glorioso batalhador da fé, socorrei em nossas fraquezas e necessidades urgentes. Rogai por nós junto a Deus. Amém.
0: São Sebastião,
1: rogai por nós.
0: Estamos na semana ou novena de Pentecostes, para celebrarmos com alegria esse final de semana. Teremos no sábado a caminhada da perseverança, logo de manhã, para a catedral, e domingo teremos o grande encontro dos crismandos, crismados. Hoje a gente está, né, preparando para a crisma na catedral também. As grandes celebrações desse final de semana com os adolescentes, com os jovens, com os crismados ou crismandos também. Possamos ter esses belos momentos da celebração de Pentecostes. Estamos aí na semana da unidade de oração pela unidade dos cristãos. Teremos a vigília de ecumênica na Igreja Nossa de Copacabana, no sábado, às 8 horas da noite, rezando pela unidade dos cristãos, como estamos tendo a semana inteira também, essa semana de oração nos vários locais da nossa diocese, mas também de todo o nosso regional Leste 1. Também recordamos a todos, estamos aí preparados para podermos aí caminhar da maneira que deixamos de levar pela ação do Espírito Santo, e Maria, a mãe da igreja, que nós vamos celebrar na segunda-feira após Pentecostes, seja cada vez mais nossa grande intercessora nessa nossa caminhada. O Senhor esteja convosco.
1: Ele está no meio de nós.
0: A paz de Deus, que supera todo entendimento, guarde vossos corações e vossas mentes no conhecimento e no amor de Deus e de seu Filho, nosso Senhor Jesus Cristo.
1: Amém.
0: Que a bênção de Deus Todo-Poderoso, Pai e Filho e Espírito Santo, dê sobre vós e permaneça para sempre.
1: Amém.
0: Ave Maria,
1: cheia de graça, o Senhor é convosco. Bendita sois vós entre as mulheres. Bendito é o fruto do vosso ventre, Jesus. Santa Maria, Mãe de Deus, rogai por nós, pecadores, agora e na hora de nossa morte. Amém.
0: Maria, Mãe da Igreja,
1: rogai por nós.
0: Permaneçamos unidos, sejamos grandes evangelizadores, anunciadores do reino de Deus, anunciando Jesus Cristo ressuscitado, e que Ele sempre vos acompanhe.
1: Graças a Deus.

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E agora, rezemos juntos com as palavras de São João Paulo II. Ó Mãe dos homens e dos povos, vós que conheceis todos os seus sofrimentos e as suas esperanças, acolhei o nosso clamor, que movidos pelo Espírito Santo, elevamos diretamente ao vosso coração e abraçai com o amor da Mãe este nosso mundo humano, que vos confiamos e consagramos, cheios de inquietação pela sorte terrena e eterna dos homens e dos povos. Amém.

0: Deus abençoe você e toda a sua família. Que alegria estar aqui com você, começando mais um programa Eu Seguirei. Eu tenho certeza de que Deus vai falar muito ao seu coração através deste programa. Olha, se você pode, eu já quero convidar você a pegar a sua Bíblia, porque hoje nós vamos meditar a palavra de Deus. A palavra de Deus é o nosso alimento, a palavra de Deus que é o nosso sustento. Eu tenho certeza que essa palavra vai mover seu coração. Olha, aqui você vai ouvir a palavra de Deus, aqui você vai poder cantar. São minutos que ficaremos juntos, onde você vai fazer uma experiência com Deus. Lembrando que tudo que você ouvir aqui, depois fica registrado no meu canal do YouTube, Frei Gilson / Som do Monte, no meu Instagram, no meu Facebook, todos com o mesmo nome, Frei Gilson / Som do Monte, para que você possa também compartilhar essa palavra com os seus amigos, tá bom? Então, vamos escutar a palavra de Deus.
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0: 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Existem dois extremos que não vão te fazer bem. Existe aquele extremo muito comum nos dias de hoje do amor próprio. Você tem que cuidar de si mesmo. E é um cuidar de si mesmo tão excessivo que vira vaidade, que vira egoísmo, que vira um fechamento em si mesmo, que todo mundo se exploda. O importante é que eu esteja bem, o importante é que eu esteja em paz, o importante é que eu esteja bem, saudável, feliz. Então esse é um extremo muito perigoso, onde o amor próprio, onde o cuidado consigo mesmo vale tudo, não importam as consequências. O outro extremo é daqueles que não se cuidam, não olha para si mesmo, preocupado só com as outras realidades e esquece de si mesmo. Tudo é mais importante, menos o cuidado comigo. Esses dois extremos são perigosos. De um lado, o extremo de que eu sou meu próprio Deus, que preciso ser muito cuidado, muito adorado, muito venerado, e eu me bajulo demais. O outro extremo é daquele que eu também não sou capaz de olhar para mim mesmo e me cuidar, entender que eu preciso cuidar daquilo que Deus me deu. É sobre isso que a gente vai meditar. Fique conosco até o final desse vídeo. Em nome do Pai, do Filho e do Espírito Santo. Amém. Atos dos Apóstolos, capítulo 20, versículo de 28 a 38. Naqueles dias, Paulo disse aos anciãos da igreja de Éfeso: cuidai de vós mesmos. Cuidai de vós mesmos e de todo o rebanho. Então é essa frase que a gente vai meditar hoje. Cuidai de vós mesmos e de todo o rebanho, sobre o qual o Espírito Santo vos colocou como guardas, para pastorear a igreja de Deus, que ele adquiriu com o sangue do seu próprio Filho. Eu sei depois que eu for embora, aparecerão entre vós lobos ferozes, que não pouparão o rebanho. Além disso, do vosso próprio meio aparecerão homens com doutrinas perversas que arrastarão discípulos atrás de si. Por isso, estais sempre atentos. Lembrai-vos que durante 3 anos, dia e noite, com lágrimas, não parei de exortar a cada um em particular. Agora, entrego-vos a Deus a mensagem de sua graça, que tem poder para edificar e dar a herança a todos os que foram santificados. Não cobicei prata, ouro ou vestes de ninguém. Vós bem sabeis que estas minhas mãos providenciaram o que era necessário para mim e para os que estavam comigo. Em tudo vos mostrei que, trabalhando deste modo, se deve ajudar os fracos, recordando as palavras do Senhor Jesus que disse: há mais alegria em dar do que em receber. Tendo dito isto, Paulo ajoelhou-se e rezou com todos eles. Todos depois prorromperam em grande pranto e, lançando-se ao pescoço de Paulo, o beijavam, aflitos, sobretudo por lhes haver dito que não tornariam a ver-lhe o rosto. E o acompanharam até o navio. Palavra do Senhor. Amado irmão e amada irmã, a palavra de Deus para mim hoje, para você, é: cuidai de vós mesmos e de todo o rebanho. São João Crisóstomo, o grande São João Crisóstomo, ele diz assim: o êxito com os outros por si só não traz benefício algum. Pois eu temo, diz ele, que depois de ter pregado aos outros, eu mesmo venha a ser reprovado. 1 Coríntios capítulo 9, versículo 27, Paulo: eu temo que pregando aos outros, que cuidando dos outros, eu seja reprovado. Então eu temo, Paulo dizendo, eu temo que eu cause a salvação de tantas pessoas, mas perca a minha alma. Ou seja, cuidei de tanta gente e não cuidei de mim. Da mesma forma, cuidar apenas de si próprio, cuidar apenas de si próprio não traz nenhum benefício. Cuidar só dos outros é perigoso. Cuidar só de si também é perigoso. Pois tal pessoa é egoísta e busca somente seu próprio bem, como o homem que enterrou o seu ouro. Ele diz isso não porque nossa própria salvação seja mais preciosa do que a do rebanho, mas porque quando cuidamos de nós, o rebanho também se beneficia. Então, por que primeiro Deus fala assim, cuidar, Paulo está dizendo, né? Cuidai de vós mesmos e de todo o rebanho. Então, Paulo primeiro fala para cuidar de si, para depois você cuidar do rebanho. Porque quem não cuida bem de si, não vai poder cuidar bem do outro. Isso serve para você, viu, papai, mamãe? Quando você não cuida bem de você, da sua alma. E cuidar bem de si é cuidar tanto materialmente, fisicamente, exteriormente, como interiormente, que é o que muita gente esquece. E o mais importante é cuidar de si, interiormente falando. Abra sua Bíblia em 1 Timóteo, capítulo 4, versículo 16. Olha por ti e pela instrução dos outros, e persevera nestas coisas. Se isto fizeres, tu te salvarás a ti mesmo e aos que te ouvirem. Isso serve para mim que sou padre. Isso serve para você que é pai, que é mãe. Isso serve para você cuidar de nós mesmos, não com egoísmo. E assim cuidaremos melhor do rebanho que Deus nos confiou, da missão que Deus nos confiou. Você doente não vai ajudar ninguém. Preciso cuidar de mim mesmo para cuidar melhor dos outros. Em nome do Pai, do Filho e do Espírito Santo. Amém.
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2: 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Verão a sua face, e o seu nome estará nas suas frontes, e já não haverá, nem se precisará da luz da lâmpada ou do sol, porque o Senhor Deus.

Você imagina esse momento? O dia que você ver a face do Senhor, face a face. Eu sei que um dia eu vou te conhecer. Paulo diz que a gente por hora vem embaçado, a gente ainda não vê Jesus, a gente não vê Deus ainda completamente, a gente vê meio que embaçado. A gente vê pela fé. E felizes aqueles que acreditam sem ter visto. Mas um dia eu verei Deus face a face. Sabe, talvez você tenha vivido, esteja vivendo uma vida de dor, uma vida de lágrima, mas eu quero te dar essa boa notícia: se você for para o céu, lá não haverá dor, lá não haverá lágrima, nada, porque lá reina Deus, e você estará em Deus, e Deus estará em você. Do início, sei que um dia te encontrarei.

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1: O programa de hoje está bom demais e eu quero lembrar você, se você quiser ouvir mais pregações, mais meditação da palavra, basta você me acompanhar no meu canal do YouTube, Frei Gilson / Som do Monte, no meu Instagram, no meu Facebook, no meu TikTok, e lá você vai encontrar muito mais palavra de Deus para você.
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1: Nós vamos terminar este programa rezando. Eu quero clamar agora por você, quero clamar pela sua família. Senhor Deus, libera agora o teu Espírito Santo sobre cada pessoa que acompanha este programa. Vem, Espírito Santo, enche todos os que estão acompanhando este programa agora. Libera, Senhor, para esta pessoa o que ela mais precisa, para o corpo e para a alma. Libera, Senhor, curas e libertações em nome de Jesus para esta pessoa que assiste, que acompanha, que escuta e para toda a sua família. Eu clamo a tua poderosa bênção. Visita agora com bênção de proteção. A bênção que só o Senhor pode dar. Abençoe-vos o Deus Todo-Poderoso, Pai e Filho e Espírito Santo. Amém.
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1: Olá, você que está nos ouvindo hoje, quarta-feira, muito boa noite. Um prazer enorme estar aqui com vocês mais uma vez. Eu sou o Lucas Machado, coordenador do Cristo Educador. Hoje vamos conhecer um pouco mais do trabalho do Refazer. Eu estou com uma pessoa super especial que dedica o seu tempo ao terceiro setor, saiu da iniciativa comercial para vir ingressar no terceiro setor, numa instituição de 30 anos. O Refazer está completando, tem quase 30 anos de projeto, dando trabalho e dando uma atenção especial às mães. E eu queria cumprimentar a Ana Valéria. Muito obrigado pela sua presença, obrigado por estar aqui hoje, obrigado pela gente poder compartilhar um pouco mais desse todo esse conhecimento que você tem na área de gestão, de uma pessoa que está lidando com pessoas em vulnerabilidade, pessoas numa situação um pouco mais difíceis. Obrigado por estar aqui com a gente hoje.
2: Poxa, é um prazer muito grande. Nós é que agradecemos a você, Lucas, e a Rádio Catedral pelo convite e pela oportunidade de falarmos do Instituto.

0: passar. E como eu sempre faço isso, eu vou pedir para a gente começar nossa conversa hoje, Ana Valéria, sobre vamos dizer assim, como é que começou, qual foi como é que o princípio, qual é o desafio, como é que foi a trajetória que te levou ao Refazer, para começar, já para o que, que te levou a esse projeto maravilhoso que você está hoje.
1: Bom, eu sou engenheira mecânica de formação, trabalhei na indústria por mais de 30 anos e quando eu ia sair para aposentar, eu pensei em trabalhar, usar todo o meu conhecimento de gestão ao longo da minha carreira. Eu comecei como engenheira mecânica, depois eu migrei para a área de marketing, para a área de análise de mercados, e no final da carreira eu trabalhei com planejamento estratégico. Eu fui gestora de planejamento estratégico e, pensando no planejamento estratégico da minha vida quando saísse da indústria, eu não me via trabalhando de volta em outra empresa, em outra indústria, enfim, eu me via trabalhando numa causa e usando tudo que nós aprendemos ao longo da vida, né, toda essa experiência, em função, tentando reverter para o social esse aprendizado, essa vivência nossa, né? Então, eu tive muita sorte, eu fiz uma pós-graduação na UFRJ, no Instituto de Economia, em Responsabilidade Social e Terceiro Setor, e terminando essa pós-graduação, então, eu fui convidada para fazer parte dessa equipe no Instituto Refazer, né, para conduzir essa equipe, e isso está me encantando, né? Eu comecei agora em março, eu e a diretoria nossa, né? Sou eu, a Beatriz Espinosa e a Isabela Mesquita, nós chegamos juntas em março e nós estamos encantadas com o trabalho do Instituto e estamos trabalhando muito para aprendermos, né? E para colocarmos e fazermos essa trajetória. O Instituto, ele tem 30 anos, ele fez 30 anos no ano passado. E ele tem uma trajetória muito bonita e nos últimos anos ele teve uma gestão que deu uma amplitude às atividades do Refazer muito grande. Então a gente está com o desafio aí de manter, de organizar, né, essa expansão que o Instituto teve e de continuar crescendo, continuar expandindo e continuar dando um apoio maior às famílias que nós atendemos.
0: Isso é incrível, né, gente? O primeiro recado de hoje já está dado. A Ana Valéria Vanderlei, que hoje é presidente do Instituto Refazer, fez uma transição de carreira, foi buscar alguma coisa nova, alguma coisa do que ela queria, alguma coisa do que ela queria participar, saindo de uma indústria bastante grande, como ela citou, para caminhar para o terceiro setor para ajudar essas pessoas. Então, já o primeiro recado já está dado, o primeiro recado da nossa noite de hoje já foi feito. E aí, Ana, eu vou te fazer uma pergunta assim, objetiva, de como é que a história, como é que começou o Refazer, como é que teve esse pontapé inicial, visto hoje o tamanho e a grandeza de vocês ligados diretamente ao Instituto Fernandes Figueira, né, da Fiocruz. Como é que é feito esse trabalho? Conta pra gente.
1: Então, o Refazer, como eu já falei, o Refazer tem 30 anos. Ele começou em 1995 e foi uma iniciativa de duas médicas do Instituto Fernando Figueira, né, da Fiocruz, que elas começaram a ver que as crianças, elas ficavam internadas, a gente não falou do foco do Refazer, sim, né? O Fernandes Figueira, ele é um instituto que ele é referência nacional em doenças raras. Perfeito. Então, essas médicas, elas viam que essas crianças, elas ficavam hospitalizadas porque as famílias não tinham condição de levá-las de volta para casa. Porque, normalmente, essas mães são mães solo, né? E chega uma criança com uma doença rara, ela tem que deixar o trabalho. Essas crianças muitas vezes requerem uma atenção de quase 24

0: 4 horas por dia, né? É, dependendo da doença. Então, essas mães, elas deixam o trabalho e elas não têm renda. E lá, elas ficavam no hospital porque elas lá tinham... A criança tinha assistência, né, total de medicamentos, enfim, a mãe ficava no acompanhamento e essas médicas vislumbraram que se criassem uma instituição que dessem um apoio a essas mães e que elas pudessem ter acesso a medicamento, ter acesso à cesta básica, minimamente, elas poderiam... liberar leitos para outras crianças que tinham necessidade. Então foi daí que surgiu o Refazer. Então essa parceria com o Instituto Fernando Figueira, com a Fiocruz, ela é desde o nascedouro, né? E até hoje é uma parceria muito forte, inclusive o diretor do Instituto, do IFF, é do nosso conselho deliberativo, o Tom.
1: Perfeito. Então, eu acho interessante a gente tratar, esse horário a gente pega muita gente em trânsito, pessoas chegando em casa e tal, e você falou um ponto que me chamou muita atenção quando a gente está falando de saúde das crianças.
0: Sim.
1: Alimentação é fundamental. E um dos motes, como você bem citou agora há pouco, era a alimentação dessas crianças. Então, o Instituto começa também para ajudar essa questão de cesta básica, da alimentação das famílias. E eu tenho uma colocação, que eu não sei se você vai concordar comigo, que é quando a gente faz um bem para uma criança ou para uma mulher solo e tal, a gente sempre está envolvendo mais de uma pessoa nesse bem. Então, quando vocês estão fazendo bem dentro para aquelas crianças que estão sendo atendidas, para aquelas mães que estão recebendo algum benefício no Instituto, é sempre mais de uma pessoa, né?
0: Sim. A família chega no Instituto Refazer a partir da criança com doença rara. No entanto, o programa que o Instituto desenvolve, que se chama PSI, Programa de Suporte Integrado, ele é para a família da criança, né? Então, para além da criança, ele atende a família. Então, normalmente, a maioria... que temos atendido, né? São mães solo, como eu já falei. Uhum. Tem alguns pais também. São mais raros, mas tem alguns pais que são cuidadores. E essas mães, muitas vezes, têm essa criança e têm outros filhos. E elas não têm condição de trabalhar, como eu já falei. E essa cesta básica, então, ela atende a família inteira. A mãe, ela... Sim. Ela recebe a cesta básica e essa cesta básica atende a mãe, a criança que, né, trouxe essa família para o Refazer e os irmãos, enfim, a família inteira. Esse programa PSI, além da cesta básica e da medicação para a criança, ele tem, como o próprio nome diz, um suporte integrado de médico, nutricionista, psicólogo e o atendimento jurídico, porque muitas vezes essas famílias têm...
1: Esse atendimento jurídico vocês fazem também dentro do programa?
0: Dentro do programa, tá. Dentro do programa, porque muitas vezes, assim, existe um benefício de prestação continuada do governo e ele tem vários critérios que ele pode atender a idosos ou crianças. Tem vários critérios e majoritariamente os nossos atendidos têm direito, muitos dos nossos atendidos têm direito, mas muitas vezes nem sabem que têm esse direito. Então, o nosso atendimento jurídico é nesse sentido, é de entender o que é que aquela família não está se beneficiando de um benefício que de fato tá posto para ela.
1: Você está dando uma forma de você estar mostrando alguma coisa que a pessoa tem direito e não está recebendo.
0: Isso.
1: Então você dá uma assistência para essas mães.
0: Isso.
1: Que estão, mães ou pais, enfim.
0: Pais ou famílias.
1: Aquelas famílias, efetivamente. Agora, Ana Valéria, eu imagino que... Você passou pra gente agora que você entrou em março, né? Dificuldades devem ter, novidades, você sai da iniciativa privada para ir pro terceiro setor, é uma transição, eu imagino que você deva ter visto muita coisa nova ou ter alguma história diferente daquilo que você estava acostumado a ver. Como é que foi essa transição do privado para o terceiro setor?
0: É bem desafiador, porque o terceiro setor lida, a gente tem que lidar com pouco recurso. Tem muitas demandas para pouco recurso, né? Para relativamente pouco recurso. Nós temos uma, por exemplo, a gente atende hoje a 65 crianças, famílias, né? De 65 crianças. E é claro que nós gostaríamos de atender 70, 80, 100.
1: Sim.
0: Mas a gente tem ali os recursos limitados e a gente trabalha para que a gente tenha sustentabilidade também da instituição, obviamente. E uma diferença que é fundamental é a questão do propósito, da causa. Todos os nossos colaboradores trabalham com o coração, né? Trabalham com muito amor à causa. E a gente chega, no primeiro mês que eu cheguei, já teve ali um... O nosso programa, ele atende a família por 2 anos.
1: Certo.
0: Porque a ideia é dar todo um suporte e promover uma transformação para que a família saia e ganhe autonomia. Em alguns casos ficam um pouco mais, mas via de regra são 2 anos. E teve agora em março, no mês que chegamos, um grupo de famílias que estavam sendo desligadas. E nós fomos assistir, participar da cerimônia de desligamento e tal, e pedimos para que eles contassem, né, o que é que o Refazer trouxe na vida deles.
1: Sim.
0: E é emocionante, ficamos todos com os olhos marejados, né, todo mundo chorando, assim, de ouvir os depoimentos são muito fortes. Realmente existe uma transformação e a gente fica muito feliz. E essa transformação vem dos nossos colaboradores. A gente tem um grupo de 65 voluntários que nos ajudam também. Então, isso é muito importante. E outra coisa que nos deixa muito sensibilizados é que, Lucas, a causa principal ali é a criança, a família chega pela criança.
1: Deixa eu só te fazer uma pergunta aqui, abrindo parênteses na sua fala. As 65 crianças têm algum problema de saúde?
0: Sim.
1: É obrigatoriamente, esse é um dos critérios que vocês...
0: De entrada. Sim, tá, de seleção, tá, das crianças, né?
1: Tá.
0: Então, mas é interessante o que eu ia falar dessa, né, desse contato, é que essas causas sociais, elas são transversais, não existe uma causa única, né? Assim, a gente vai ouvir e ouve o depoimento de mulheres, então, para além da questão da criança, trazem histórias de violência doméstica, de outras causas que se interceptam, né? E a metodologia do Instituto Refazer, ela promove rodas de conversa com essas mulheres. Então, a ideia é trocar experiências e reforçar isso, né? Reforçar a autoestima,
1: também, né?
0: Da autonomia, reforçar a autoestima e uma aprender com a outra, né? As questões de vida. Isso é muito importante. Eles colocaram essas rodas de conversa como um diferencial. As pessoas não têm acesso a um psicólogo, né? E lá nós temos todo esse apoio psicológico que é feito de forma coletiva, mas quando há necessidade é feito de forma individual.
1: Então, eu imagino assim que vocês nessas rodas de conversa consigam até identificar que os problemas de um são os mesmos problemas das outras. E elas tendo a possibilidade de ser ouvidas, elas trocam essas informações e começam a ficar até numa situação mais leve, digamos assim, para poder conseguir o tratamento, né?
0: Com certeza. E veem que não estão sozinhas, né?
1: Exato.
0: Porque tem muitos casos de depressão, né? Porque às vezes a pessoa se vê sem saída. Numa situação dessa, se vê sem saída. Então chega, o Instituto acolhe. O acolhimento é muito importante e aí todo esse trabalho do PSI, do Programa de Suporte Integrado, vai levando essas mulheres a retornarem, né, a autoestima, retornarem, enfim, o empoderamento de uma forma geral.
1: Sim.
0: né, que é isso que se busca. E além disso, o Instituto também busca dar uma formação profissional para melhorar a renda. Normalmente uma formação que possa ser feita em casa, porque elas muitas vezes não têm rede de apoio, né, não tem como sair de casa. Então artesanato, alguma coisa nessa linha de que possa cuidar da criança e fazer um trabalho que possa gerar renda.
1: Lembrando que essas famílias são sempre de baixa renda. Então,
0: sim,
1: é outro critério que é usado pelo Instituto para fazer esse acolhimento. E
0: sim,
1: aí você está dando uma reinserção, digamos assim, para o mercado de trabalho. Porque
0: isso,
1: de momento que você está ensinando alguma coisa, está dando um apoio, está dando uma forma daquela sobrevivência daquela família,
0: sim,
1: você está de alguma forma inserindo ela novamente. Muito bacana.
0: É a ideia. Como nós falamos no início, o Fernandes Figueira encaminha essas crianças, e aí essa triagem das famílias que estão em vulnerabilidade social, ele já encaminha as crianças que têm essa condição, né? A gente também trabalha com o CRAS de Botafogo,
1: sim,
0: né, o Centro de Referência em Assistência Social, e o Instituto do Coração também nos enviam famílias, né, com crianças com alguma doença crônica ou rara.
1: Lembrando a você que queira participar conosco através do WhatsApp da Rádio Catedral pelo telefone 3231-3567. Eu hoje estou conversando aqui com a presidente do Instituto Refazer, o Instituto que faz um trabalho muito bacana, voltado para famílias e crianças, que fica em Botafogo. A gente vai falar já sobre isso, mas a gente vai para o comercial e volta já já. Voltamos já, fiquem com a gente.
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1: Voltamos aqui com o nosso Vox Populi Social na noite de hoje, conversando com a Ana Valéria Vanderlei, conhecendo um pouco mais do projeto Refazer, um projeto que oferece acolhimento, assistência e esperança a muitas famílias, a muitas crianças com doenças raras que enfrentam algum tipo de dificuldade. E lembra você que queira participar conosco pelo WhatsApp da Rádio Catedral no telefone 3231-3567 ou pelo Facebook ou YouTube da Rádio Catedral ou Web TV Redentor. Ana Valéria, eu deixei uma pergunta, uma dúvida, um questionamento, a gente pode chamar aqui de várias formas, mas o projeto Refazer fica ali em Botafogo. Como é que a gente faz para encontrar, como é que a gente faz para se aproximar, como é que é, onde é que está o Refazer? Conta pra gente.
0: O Refazer fica em Botafogo, na rua Hans Staden, uma rua ali perto de Furnas, né? Uma travessa ali da Rua Real Grandeza. E nós estamos lá numa casa onde a gente faz esse acolhimento das famílias, como a gente falou, que a gente desenvolve o nosso trabalho. E nós recebemos, inclusive, pessoas que possam querer colaborar com o nosso projeto.
1: Então, todos os atendimentos são feitos nesta casa ali em Botafogo.
0: São feitos na nossa sede em Botafogo.
1: Agora sim, eu imagino que vocês enfrentem diversos problemas, dificuldades com crianças, com as famílias e tal. Como é que funciona a possibilidade de suporte? Como é que funciona se alguém quer ajudar? Como é que a gente pode tentar, através aqui do nosso programa, dos nossos ouvintes, as pessoas que estão nos vendo, querem apoiar o Refazer? Como é que a gente faz?
0: Olha, tem algumas formas de apoiar o Refazer, né? Você pode ser um doador. A gente tem o site do Refazer, www.refazer.org.br. Lá a gente encontra todas as informações sobre o projeto Refazer, sobre
1: inclusive
0: a instituição,
1: o PSI.
0: Inclusive sobre o PSI.
1: Certo.
0: A gente tem lá as informações. As pessoas podem ajudar também como voluntários. Nós temos necessidade de voluntários e entrando em contato ou indo lá na nossa sede, a gente conversa sobre as diversas áreas que podem receber voluntários lá no Refazer. Outra forma, se você tem uma empresa, você pode ajudar o Refazer, né? Também através de doações ou parcerias conosco. Finalmente, a divulgação do projeto, né? É muito importante. Então, não é só com doações que a gente pode. A doação é muito importante porque a gente precisa atender as crianças e metade da nossa renda vem de doações de pessoa física.
1: Perfeito.
0: Ao longo dos anos, essas doações têm diminuído, a gente tem feito campanhas, etc., mas essa doação é muito importante. No Brasil, a gente não tem muito a cultura, né, de doar, e isso é extremamente relevante para todas essas instituições do terceiro setor, que ajudam, porque o terceiro setor, ele ajuda onde o governamental não pode ir, né? A assistência governamental, ela é limitada, e o terceiro setor ajuda, complementa. E a doação, que seja pequena, que seja grande, ela ajuda muito para a gente conseguir fazer o nosso trabalho.
1: E assim, o voluntariado é uma forma de doação.
0: Sim.
1: As pessoas podem achar que, eu não posso dar isso, dar aquilo, mas a gente pode se doar. Se doar é gastar um pouco do nosso tempo nos dedicando a fazer um trabalho, a fazer uma assistência, a conversar com a empresa amiga, a conversar com o nosso comércio que está aqui do lado, que possa nos ajudar a ajudar um projeto como o do Refazer. Enfim, acho que esse tipo de doação é sempre válido, e o nosso tempo talvez seja o máximo que a gente possa dar, porque a gente está se doando a qualquer coisa. Então, sim, quem quiser, lembrando, refazer.org.br, vai encontrar todo tipo de informação para poder ajudar, para poder colaborar.
0: Sim, pode entrar em contato conosco, porque lá tem todos os canais enfim, que as pessoas podem entrar em contato e nós esclarecemos essas oportunidades, né, de ajuda, de colaboração.
1: Maravilha. E qual é hoje em dia, pensando assim, uma dificuldade, né, Valéria? Qual é a maior dificuldade que vocês têm hoje?
0: Olha, como eu falei anteriormente, o terceiro setor, ele tem... A dificuldade primordial são recursos, né? Nós gostaríamos de atender e de ampliar o atendimento às famílias, mas a gente para nos recursos, né, que a gente tem para fazer essa assistência. Mais recentemente, nós conseguimos entrar em alguns projetos do município do Rio de Janeiro, e nós estamos fazendo dois projetos muito bonitos. Um deles se chama Refazendo o Futuro. Esse projeto, ele amplia a nossa assistência às famílias. E o que que faz o Refazendo o Futuro, né? Ele tem oficinas de parentalidade com os pais, e é interessante, essa semana a gente estava conversando que alguns pais voltaram a estudar depois dessas oficinas. Outra coisa que esse projeto dá é...
1: É oficina técnica? Como é que é? Oficina para algum trabalho? Como é que é isso?
0: Não, é oficina, é como se fosse uma roda de conversas para,
1: certo,
0: os pais.
1: Ah, entendi.
0: Exato, focada. E aí a gente tem também o reforço escolar, que é,
1: olha,
0: muito importante,
1: é
0: porque a gente insere a educação. O Refazer sempre buscou trabalhar com a educação também dessas crianças, né? E aí o reforço escolar é dado tanto para as crianças atendidas quanto para os irmãos. Isso é muito importante. E outra, mais duas questões que a gente está entrando é com a ampliação dessa parte de tratamentos, né? A parte de fonoaudiologia, a parte de oftalmologia. A intenção é fornecermos também, né, os óculos para as crianças. Então, é um projeto muito bonito. Isso foi um projeto do CMDCA, da Prefeitura, uhum, do Rio. Outro projeto que vamos começar agora é um projeto também de uma lei de incentivo do ISS, do Rio de Janeiro.
1: Sim.
0: E esse projeto se chama Letras que Transformam. E a ideia é fomentar, né, a leitura, a habilidade, enfim, dos atendidos, das crianças atendidas, quanto dos irmãos também.
1: Letramento, efetivamente.
0: Um letramento. E esse projeto, a ideia é que as próprias crianças, elas desenvolvam histórias, e o final do projeto é um livro escrito e ilustrado pelas crianças. Esse projeto é muito bonito, então amplia também a assistência,
1: claro,
0: do Instituto, né?
1: Muito bacana. Agora, eu, dentro aqui da nossa pesquisa aqui para fazer essa nossa conversa, o Refazer vai muito além do trabalho que vocês fazem lá, e vocês acabam fazendo uma ajuda nas moradias, nas residências, no trabalho da casa das pessoas, no convívio familiar entre o... Porque eu digo sempre o seguinte: quando a gente ajuda um, a gente está ajudando o pai, a mãe, as duas pessoas. Então a gente acaba ajudando a casa inteira numa forma harmônica, numa forma de entender. E aí vocês trabalham justamente com crianças que têm algum tipo de doença. Essas rodas de conversa são fundamentais para isso acontecer.
0: Sim.
1: Porque como é que é esse vínculo familiar, ele se reconstrói nessas rodas de conversa?
0: Você imagina que é uma mãe solo, um pai, quer dizer, o cuidador, ele tem ele é submetido há uma pressão emocional muito forte, né? Sim. Como eu já falei anteriormente, muitas mães chegam até a ter um estado depressivo, etc. Então, esse acolhimento e essas rodas de conversa, elas restabelecem, né, nessas mães a questão emocional, né, do fortalecimento emocional. Isso tem sido e é relato, né, de transformações. Sim. Que são assim realmente emocionantes, de você ouvir os relatos dessas mães, de como elas chegaram no Refazer e como elas estão saindo. Muitas delas falam que elas não têm rede de apoio nenhuma, e o Refazer para elas é a família delas. Né? Então elas, o tempo que está ali, ela reconhece no Refazer, né, o apoio principal dela, que não é só o apoio da cesta básica, da medicação e tal, mas é esse apoio psicológico, esse apoio, esse acolhimento de vida.
1: Agora, você consegue identificar nessas rodas de conversa, principalmente nesses momentos de acolhimento, que eu digo acolhimento familiar, é o acolhimento da moradia, a gente está levando ali as pessoas a ter uma convivência melhor. Você consegue entender qual é a percepção de vocês, no entendimento de vocês, se a sociedade está pronta para receber crianças com doenças raras, como é que ela está vendo isso do lado de fora do Refazer, que acaba que sai dali e as pessoas vão ter que continuar convivendo, vão ter que continuar acompanhando. Como você mesmo falou anteriormente, o projeto dura até 2 anos. Então, 2 anos depois, pode ser que aquelas crianças ainda tenham aquele tipo de doença. Qual é a leitura que vocês fazem sobre isso? Qual é a sua leitura e percepção?
0: Essas doenças, elas perduram, né? Então, depois que as famílias são desligadas, né, a criança, ela continua sendo atendida pelo Instituto Fernando Figueira, né? O Instituto acompanha essa criança durante toda a vida dela, porque a maioria são doenças crônicas, né? São doenças raras e crônicas. Mas o intuito do Instituto é justamente dar autonomia a essas famílias, né? Então, o foco é fazer um fortalecimento dessa família para ela voltar, né, para, como eu te falei, essa questão da geração de renda, né, a questão do apoio, do entendimento. Sim. Nessas rodas de conversa, de que ela não está sozinha, né, das soluções que outras estão dando na vida, na rede de apoio, etc. Isso é muito importante para a saída dessas famílias, né? E assim, como a sociedade vê essas crianças, né? Na semana passada nós tivemos um trabalho muito bonito desse projeto Refazendo o Futuro, e as mães falavam o que é que elas ouvem sobre os filhos, né? Sobre como a sociedade vê aquela criança, e realmente é impactante. A gente tem que ter ainda um trabalho muito sério, árduo, persistente, para que as pessoas minimizem, parem. Sim. Com esse preconceito, mas vamos dizer, pelo menos que a gente consiga minimizar e que essas crianças sejam vistas de outra forma pela sociedade.
1: Exato. Agora, assim, a gente conversou muito aqui sobre doenças raras, crianças com algum tipo de doença. O que que são doenças raras? Só para a gente tentar, nossos ouvintes aqui poderem entender o que que a gente está falando. Você pode citar uma ou duas do que é considerado doença rara?
0: Essas são doenças que têm uma incidência muito baixa na sociedade, né? Tem algumas doenças, são 1.500 pessoas em 100 mil, É um então, assim, muito baixo. É um índice muito baixo. Mas a gente pode entender como, na época do Zika vírus, tinha muito microcefalia e tal, essa é considerada uma doença rara. Tem muitas doenças de erro metabólico. Quando você vê aquela criança que não pode comer uma determinada proteína, e normalmente essas proteínas que elas podem ter acesso são muito caras. E a gente tem lá no Instituto uma criança nessa condição. Então, tem diversas doenças que a gente nunca ouviu nem falar, né?
1: Pois é.
0: Tem doenças de pele, né? Doenças dermatológicas, enfim.
1: Você tem ideia, Ana Valéria, quantas pessoas, ou seja, quantas famílias vocês já atenderam ao longo desses 30 anos?
0: A gente tem esse dado, mas eu não trouxe esse dado aqui hoje.
1: Porque se a gente pensar que 65 famílias em 30 anos... A gente está falando de quase 1.000 pessoas já foram atendidas aí.
0: A gente já chegou até, inclusive na história do Refazer, mais de 65. A gente já chegou a ter 100 crianças atendidas, né? Como eu te falei, as doações vieram caindo ao longo dos anos e tal, e a gente fica ali... balizando, né, quantas famílias a gente consegue atender. Mas eu não tenho esse número aqui para lhe passar.
1: Eu faço sempre uma pergunta.
0: A gente tem no site, tá? Os relatórios.
1: Então, a gente, quiser alguma informação, de novo, eu vou repetir aqui, é o refazer.org.br. Tem rede social?
0: Sim, nós temos o Instagram, nós temos o Facebook e o LinkedIn.
1: Então,
0: arroba Refazer.
1: Então, Instagram, Facebook, LinkedIn, arroba Instituto Refazer e... ou o site refazer.org.br. Está deixado o recado aqui para todo mundo. Eu gosto de fazer sempre uma pergunta quando eu estou caminhando para o final da nossa conversa, que é o seguinte: qual é o grande sonho que a presidente Ana Valéria Vanderlei teria para o Refazer para os próximos anos? O que você gostaria que acontecesse durante seu mandato? Você começou o mandato agora em março. Durante seu mandato, qual é o grande sonho que você tem?
0: Olha, nós queremos ampliar o atendimento a essas famílias, né? O sonho que a gente tem é de dar, como eu falei há pouco, buscar inserir educação para as crianças, para a família e para a família de uma forma geral, né? Para a mãe, para os irmãos e para a criança atendida. A gente gostaria
1: de... Pode ser através do voluntariado? Abrir a parte de educação
0: também,
1: como voluntariado?
0: Também.
1: Então, quem estiver nos ouvindo que queira fazer um serviço voluntariado de educação, a presidente já deixou aqui o sinal que tem oportunidade.
0: Com certeza. Então, nós gostaríamos de ampliar o número de famílias atendidas, né? Enfim, e que a gente tenha certeza de que o nosso trabalho está, de fato, transformando a vida dessas famílias, né? Dessas crianças e dessas famílias, de uma forma geral. A gente sabe que... essas famílias em vulnerabilidade social, elas muitas vezes são invisíveis para a sociedade. E a gente quer que essas famílias, essas crianças, essas pessoas tenham visibilidade, que elas exerçam sua cidadania, tenham sua cidadania de volta, né, e consigam ter uma vida plena.
1: Ana Valéria, muitíssimo obrigado pela sua presença hoje aqui no Vox Populi Social. Para vocês que nos acompanharam até agora, eu deixo meu muito boa noite. Muito obrigado pela participação. E na quarta-feira que vem, a gente está aqui de volta às 19h10 com o Vox Populi Social. Obrigado, uma boa noite para todos.
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1: 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E agora, rezemos juntos com as palavras de São João Paulo II. Ó Mãe dos homens e dos povos, vós que conheceis todos os seus sofrimentos e as suas esperanças, acolhei o nosso clamor, que movidos pelo Espírito Santo, elevamos diretamente ao vosso coração e abraçai com o amor da Mãe este nosso mundo humano, que vos confiamos e consagramos, cheios de inquietação pela sorte terrena e eterna dos homens e dos povos. Amém.
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0: Louvado seja nosso Senhor Jesus Cristo, para sempre Ele seja louvado. Boa noite, querido ouvinte da nossa Rádio Catedral, aos que nos acessam através da Web TV Redentor, das mídias digitais da nossa Arquidiocese. Que bom estarmos juntos nesta noite de quarta-feira. Eu, Gabriel, do Apostolado da Oração, tenho a alegria de estar contigo para juntos rezarmos o Santo Terço Mariano. Hoje, de forma muito especial, um terço todo especial nessa Semana dos Impossíveis, recorrendo à intercessão de Santa Rita e acolhendo com muita alegria ele, que já é o nosso convidado tão tradicional aqui do nosso Santo Terço. Boa noite, Padre, sua bênção.
1: Boa noite, Gabriel. Boa noite, amados ouvintes da nossa Rádio Catedral. Boa noite, queridíssima Elane, né? Que a gente já ouviu a voz e já sabe, é do Santuário de Santa Rita, no centro da cidade. Que bom poder saudar a cada amigo ouvinte nessa noite do Terço Mariano, onde a gente agradece a nossa coordenadora presidente arquidiocesana Lourdes por ceder mais uma vez junto contigo, Gabriel, esse espaço que hoje não é apenas para a igreja, o Santuário de Santa Rita no centro, não. Acompanhe, que vocês vão vendo as surpresas a cada dezena, a cada mistério, ao celebrarmos a fé. Como nós estamos vivendo o ano jubilar da nossa Arquidiocese do Rio de Janeiro, 450 anos de prelazia, 350 anos enquanto arquidiocese, propriamente nós do santuário, 275 anos de elevação à matriz freguesia de Santa Rita, lá em Palmares, 50 anos de Santa Rita do Palmares, são muitas dádivas. E a gente apoiado naquilo que o nosso cardeal propôs, a carta de São Paulo aos Romanos, capítulo 12, versículo 12, sempre apoiados na esperança, perseverantes e enviados em missão. Nosso tema esse ano é Na Confiança em Deus, Florescem os Milagres. E isso é Santa Rita. Que saudação, que essa saudação chegue a todos vocês, amigos. Possam agora compartilhar, indicar outras pessoas para rezarem conosco. Elane, boa noite.
2: Boa noite, padre. Boa noite, Gabriel. E boa noite você, irmão ouvinte, que acompanha hoje pelas ondas da rádio esse momento de oração e numa semana tão especialíssima de nossa protetora e advogada. Alegria a gente estar junto aqui para rezarmos.
0: Eu convido você, querido ouvinte, você que nos assiste, que deseja participar conosco, enviando sua intenção, a enviar para o nosso WhatsApp, que é o 21-3231-3567. Você mande aí sua intenção no WhatsApp da nossa rádio, que juntos nós vamos rezar neste Santo Terço Mariano. Nós estamos reunidos em nome do Pai, do Filho e do Espírito Santo.
3: Amém.
0: Divino Jesus, nós vos oferecemos este terço que vamos rezar, contemplando os mistérios da nossa redenção. Concedei-nos, por intercessão de Maria Santíssima, vossa Mãe, a quem nos dirigimos, as virtudes necessárias para bem rezá-lo e a graça de ganharmos as indulgências anexas a esta santa devoção. Creio em Deus Pai, Todo-Poderoso, Criador do céu e da terra, e em Jesus Cristo, seu único Filho, nosso Senhor, que foi concebido pelo poder do Espírito Santo, nasceu da Virgem Maria, padeceu sobre Pôncio Pilatos, foi crucificado, morto e sepultado, desceu à mansão dos mortos, ressuscitou ao terceiro dia, subiu aos céus, está sentado à direita de Deus Pai Todo-Poderoso, de onde há de vir a julgar os vivos e os mortos. Creio no Espírito Santo, na Santa Igreja Católica, na comunhão dos santos, na remissão dos pecados, na ressurreição da carne,
3: na vida eterna. Amém.
0: Pai nosso que estás nos céus, santificado seja o vosso nome. Venha a nós o vosso reino, seja feita a vossa vontade, assim na terra como no céu.
1: O pão nosso de cada dia nos dai hoje, perdoai as nossas ofensas, assim como nós perdoamos a quem nos tem ofendido. E não nos deixeis cair em tentação, mas livrai-nos do mal. Amém.
0: Ave Maria, cheia de graça, o Senhor é convosco. Bendita sois vós entre as mulheres. Bendito é o fruto do vosso ventre, Jesus.
1: Santa Maria, Mãe de Deus, rogai por nós, pecadores, agora e na hora de nossa morte. Amém.
0: Ave Maria, cheia de graça, o Senhor é convosco. Bendita sois vós entre as mulheres, e bendito é o fruto do vosso ventre, Jesus.
1: Santa Maria, Mãe de Deus, rogai por nós, pecadores, agora e na hora de nossa morte. Amém.
0: Ave Maria, cheia de graça, o Senhor é convosco. Bendita sois vós entre as mulheres. Bendito é o fruto do vosso ventre, Jesus.
3: Santa Maria, Mãe de Deus, rogai por nós, pecadores, agora e na hora de nossa morte. Amém.
0: Glória ao Pai, ao Filho e ao Espírito Santo,
3: como era no princípio, agora e sempre. Amém.
0: Ó meu Jesus, perdoai-nos, livrai-nos do fogo do inferno,
3: levai as almas todas para o céu e socorrei principalmente as que mais precisarem.
0: Ó Maria concebida sem pecado,
3: rogai por nós que intercorremos a vós.
0: São José,
1: rogai por nós.
0: Santa Rita,
3: rogai por nós.
1: Nesse primeiro mistério glorioso, nós contemplamos a ressurreição de Jesus. E nesse momento, nós queremos acolher com muito carinho a nossa paróquia jubilar de Palmares, Santa Rita de Cássia, e na figura do amigo, Rodrigo Brum, a gente poder meditar esse momento especial do nosso terço, onde, ao contemplarmos a ressurreição do Senhor, pensamos nos seus efeitos na vida das nossas comunidades. Rodrigo, boa noite, tudo bem? É Bruno.
4: É o Bruno Brum.
1: A paróquia que celebra esse ano seus 50 anos, fundada em 1976, e agora já para o final do ano vai celebrar com muita alegria, essa data toda especial. E a gente vê o dinamismo, a alegria do nosso pároco, o Padre Luan, e isso é muito bom para todos nós. Bruno, tudo bem?
4: Boa noite, Bruno. Não tá. Acho que deve ter caído a ligação, não?
1: É, tá chegando. E nesse sinal de fé, de esperança, vamos tentar ver aí a conexão com o Bruno, a oportunidade de recordar a ressurreição de Jesus como grande dom para todos nós. A vida é quem tem a última palavra, e não a morte. E por isso, a beleza da nossa fé que nos move a caminhar sempre com esperança. E a gente lembra muito disso na vida de Santa Rita, que em seus sofrimentos, em suas dificuldades, nunca deixou de crer, nunca deixou de confiar e prosseguir a sua caminhada. E é nessa esperança que nós meditamos então, nessa semana dos impossíveis, de poder nos alegrar em Deus nosso Senhor, por ele nos fortalecer sempre com a sua graça, com a sua bênção. Que possamos então, queridos irmãos, aprender com Santa Rita que mesmo depois da dor, Deus sempre faz renascer a esperança. E isso é muito importante, confiar e esperar sempre. Por isso o tema, na confiança em Deus, florescem os milagres.
0: Bruno, boa noite.
5: Boa noite.
0: Que bom recebê-lo com a gente.
1: Que bom. Palmares não é nada perto do centro da cidade, né?
5: Não. É um pouquinho longe.
1: E você viu que até para poder alcançarmos, demorou um pouquinho para engrenar, né?
5: Demorou a chegar. Desse jeito.
1: Mas o bom é que o nosso coração estava assim naquela expectativa de poder te ouvir, porque certamente, Bruno, ao falar, você fala em nome do nosso querido padre, nosso pároco Luan, mas de toda essa gente tão querida de Palmares, Jardim Palmares, que é dessa nossa paróquia jubilar de Santa Rita. E eu estava aqui pensando, Bruno, como a esperança da Páscoa de Cristo, ela está sendo vivida aí na comunidade, nestes dias de preparação para a festa da nossa protetora advogada. Quais são os sinais de vida nova e de fé, de perseverança que o nosso povo tem dado aí?
5: Como o senhor próprio mesmo falou, nós estamos vivendo um ano jubilar aqui em nossa comunidade.
1: Sim.
5: E estamos vivendo o centenário, então a cada dia estamos...
1: Oi, Bruno.
5: Opa, tá ouvindo?
1: Cada dia, eu soube que cada dia é um padre diferente que tá indo, né?
5: Isso mesmo. Dorani já esteve aqui no segundo dia.
1: Olha.
5: Então, a cada dia estamos vivenciando esse momento feliz de estarmos em comunidade e agradecendo a Deus mesmo, né?
1: Que bom.
5: Vivendo o tempo pascal e vivenciando também os dias de preparação para a festa da padroeira.
1: Que bacana. Eu já falei com o padre Luan que ele me convidou para esse centenário, mas eu falei para ele, irmão, eu não tenho como deixar meu santuário. Eu já ando saindo pelo quartel. O padre Luan que ele me convidou para esse centenário, mas eu falei para ele, irmão, eu não tenho como deixar meu santuário.

0: Mas então nós estamos vivenciando esse tempo de festa mesmo, né?
1: Que bom. E no 22, como é que está a programação?
0: Bem, nosso dia 22, nós vamos começar com o nosso café comunitário, né? Olha. Às 7:30 da manhã, depois temos a missa do dizimista às 8 da manhã, a missa dos enfermos às 10 horas da manhã.
1: Opa!
0: Às 15 horas, a adoração ao Santíssimo Sacramento. A procissão às 18 horas, saindo da Igreja de São Jorge, a nossa capela aqui.
1: Glorioso.
0: E às 20 horas, a missa com Dom José Maria, nosso bispo auxiliar.
1: Que bacana. Isso é muito bom.
0: Isso mesmo, muito bom mesmo. Então, estamos muito felizes com esse tempo de graça aqui em nossa comunidade.
1: Amém. Brum, qual a intenção que você coloca nessa primeira dezena do nosso terço mariano?
0: Eu coloco todos os nossos paroquianos aqui que estão trabalhando afinco durante todo esse tempo de festa, todas as intenções dos paroquianos falecidos que durante esses 50 anos doaram sua vida para o crescimento da comunidade. Amém. E também de todas as paróquias de Santa Rita, né? Que hoje estão se preparando para as festas também da sua padroeira, tão importante para nós.
1: Amém. O Brum, nessa oportunidade de rezar com vocês de Palmares, é claro que a gente se volta, né? Desde o vicariato Cascadura, Anchieta, subindo para o Oeste, Campo Grande, o Santa Cruz, para que os nossos amigos ouvintes da rádio possam chegar também até aí, fazer uma visita. É claro, sim, que podem vir para o centro da cidade, eu recebo com muito carinho. Mas eu queria saber, qual é a rede social fácil para o pessoal acessar aí?
0: É, a nossa rede social mesmo é o nosso Instagram, né? Que é Paróquia Santa Rita de Palmares. Né, mas pela gente, o Instagram nosso é bem ativo.
1: Que joia. Então, @ Paróquia Santa Rita Palmares.
0: Isso.
1: Aí os amigos ouvintes podem até ver.
0: Soldado
1: como...
0: Francisco Rios, número 132. Isso. Jardim Palmares, Paciência.
1: Amém. Assim, com toda certeza, até quem mora longe, né, Elane, querendo fazer uma doação, ajudar,
0: sim,
1: mandar,
0: sim,
1: uma colaboração como uma rosa para lá, para ajudar na evangelização dessa
0: isso
1: nossa
0: aí,
1: querida comunidade.
0: As famosas rosas vermelhas de Santa Rita.
1: É isso aí. Então, nessa primeira dezena, nós então, ao meditarmos a ressurreição do Senhor, queremos celebrar a vida que vence a morte e que nos anima sempre a caminhar. Pai nosso que estás nos céus, santificado seja o vosso nome. Venha a nós o vosso reino, seja feita a vossa vontade, assim na terra como no céu.
0: O pão nosso de cada dia nos dai hoje, perdoai as nossas ofensas, assim como nós perdoamos a quem nos tem ofendido, e não nos deixeis cair em tentação, mas livrai-nos do mal. Amém.
1: Brum, ofereça essas 10 rosas agora, rezando pra gente as Ave Marias.
0: Ave Maria, cheia de graça, o Senhor é convosco, bendita sois vós entre as mulheres, e bendito é o fruto do vosso ventre, Jesus.
1: Santa Maria, Mãe de Deus, rogai por nós, pecadores, agora e na hora de nossa morte. Amém.
0: Ave Maria, cheia de graça, o Senhor é convosco, bendita sois vós entre as mulheres, e bendito é o fruto do vosso ventre, Jesus.
1: Santa Maria, Mãe de Deus, rogai por nós, pecadores, agora e na hora de nossa morte. Amém.
0: Ave Maria, cheia de graça, o Senhor é convosco, bendita sois vós entre as mulheres, e bendito é o fruto do vosso ventre, Jesus.
1: Santa Maria, Mãe de Deus, rogai por nós, pecadores, agora e na hora de nossa morte. Amém.
0: Ave Maria, cheia de graça, o Senhor é convosco, bendita sois vós entre as mulheres, e bendito é o fruto do vosso ventre, Jesus.
1: Santa Maria, Mãe de Deus, rogai por nós, pecadores, agora e na hora de nossa morte. Amém.
0: Ave Maria, cheia de graça, o Senhor é convosco, bendita sois vós entre as mulheres, e bendito é o fruto do vosso ventre, Jesus.
1: Santa Maria, Mãe de Deus, rogai por nós, pecadores, agora e na hora de nossa morte. Amém.
0: Ave Maria, cheia de graça, o Senhor é convosco, bendita sois vós entre as mulheres, e bendito é o fruto do vosso ventre, Jesus.
1: Santa Maria, Mãe de Deus, rogai por nós, pecadores, agora e na hora de nossa morte. Amém.
0: Ave Maria, cheia de graça, o Senhor é convosco, bendita sois vós entre as mulheres, e bendito é o fruto do vosso ventre, Jesus.
1: Santa Maria, Mãe de Deus, rogai por nós, pecadores, agora e na hora de nossa morte. Amém.
0: Ave Maria, cheia de graça, o Senhor é convosco, bendita sois vós entre as mulheres, e bendito é o fruto do vosso ventre.

0: entre Jesus.
1: Santa Maria, Mãe de Deus, rogai por nós, pecadores, agora e na hora de nossa morte. Amém.
0: Ave Maria, cheia de graça, o Senhor é convosco, bendita sois vós entre as mulheres e bendito é o fruto do vosso ventre, Jesus.
1: Santa Maria, Mãe de Deus, rogai por nós, pecadores, agora e na hora de nossa morte. Amém.
0: Ave Maria, cheia de graça, o Senhor é convosco, bendita sois vós entre as mulheres e bendito é o fruto do vosso ventre, Jesus.
1: Santa Maria, Mãe de Deus, rogai por nós, pecadores, agora e na hora de nossa morte. Amém.
2: Glória ao Pai, e ao Filho, e ao Espírito Santo.
3: Como era no princípio, agora e sempre. Amém.
2: Ó meu Jesus, perdoai-nos, livrai-nos do fogo do inferno. Levai as almas todas para o céu, e socorrei principalmente as que mais precisarem. Ó Maria concebida, sem pecado original,
3: rogai por nós que recorremos a vós.
2: Sede minha protetora e advogada.
3: Ó Santa Rita, bem-aventurada.

0: E a segunda dezena do nosso terço, nós meditamos sobre a ascensão do Senhor Jesus. Que bom poder acolher, através da rádio, o nosso querido Frei Darcy, né, da paróquia de Santa Rita dos Impossíveis, no bairro de Ramos, né? A paróquia que está ali na rua Nossa Senhora das Graças. Eu fui vizinho 7 anos quando estava no São Geraldo e tenho um carinho muito grande pelos nossos agostinianos, nossos irmãos, porque eles são da família de Santa Rita. Santa Rita é da família deles. Frei Darcy, boa noite.
1: Boa noite, Gabriel. Boa noite a todos os ouvintes da amada Rádio Catedral.
0: Que bom, Frei. Aqui agora está falando contigo o Padre Wagner. Gabriel está aqui rindo porque você me chamou aí de Gabriel, mas...
1: Padre Wagner, prazer.
0: Que bom, Frei. Feliz poder estar contigo, né, nessa noite e podermos juntos rezar. Frei, conta pra gente rapidinho como é que está a movimentação, os preparativos para esse grande dia da nossa Santa dos Impossíveis.
1: Então, padre, estamos na novena, né, de Santa Rita, já hoje, né, o sétimo dia,
0: sim,
1: o oitavo dia, né, amanhã o nono dia da novena, e para sexta-feira, dia de Santa Rita, a programação está bem ampla, né, a primeira missa será às 6 horas da manhã.
0: Upa, é uma alvorada.
1: Alvorada. E teremos 11 missas, então quem quiser participar aqui, você trabalhou aqui na São Geraldo, então próximo, né?
0: Sim.
1: E sabe que é de fácil acesso aqui, e teremos 11 missas, às 6 horas, 7 horas, 9 horas, 10 e meia, 12 horas, 13 e 30, 14 e 30, 15 e 30, 16 e 30, 17 e 30, 18 e 30 em a procissão, e 19h30 a última missa.
0: Nossa, né? A procissão é tão bonita, eu lembro da procissão de Santa Rita aí, bem concorrida.
1: A procissão luminosa que a gente faz, né? Na sexta-feira, né? No dia de Santa Rita, né? 18h30, faz a procissão luminosa, será realmente muito bonito, né?
0: Frei Darcy, você lembra de qual é a rede social que o pessoal consiga depois acessar para ver esses horários, nosso pessoal que é da toda a área da Leopoldina, Vicariato Leopoldina, aí das adjacências, para poder participar? Qual é a rede social daí?
1: Tem o Facebook da paróquia, né? E o Instagram da paróquia também, né? Santa Rita dos Impossíveis.
0: Santa Rita dos Impossíveis, legal.
1: Isso.
0: Que assim nossos amigos ouvintes podem acompanhar também.
1: Sim, sim. E para quem gosta do angu à baiana...
0: Opa!
1: Você também gosta, né?
0: Meu, não fala, Frei. Já deu até aqui já uma manifestação aqui, ó, anunciando que tá vivo e vazio.
1: Então, dia 31, no último domingo do mês, né? Ao meio-dia será servido o angu à baiana.
0: Ah, eu acho que eu vou. É o dia que tem a carreata ainda? Vocês mantêm
1: as
0: carreatas?
1: 11 horas é a carreata. E meio-dia de bênção dos carros, né?
0: Sim.
1: E meio-dia é o angu à baiana.
0: Eu acho que eu vou chegar aí sim, Frei. Eu não esqueci da programação, daí eu vou. Bom, tá. Frei, nesse segundo mistério, né, que a gente medita a ascensão e a gente acredita muito nesse trabalho incansável que a família agostiniana realiza há tantos anos aí na área da Leopoldina, poxa, ajudando as pessoas a se elevarem, a se aproximarem mais de Deus através desse apostolado tão bonito e de toda essa formação que vocês dão. Eu lembro que Dom Estevão Bittencourt, que agora começa o processo da sua beatificação, ele me escolheu para eu ser professor no Mater Ecclesiae Luz e Vida aí, né? Eu, antes de ser padre, eu ainda era seminarista, estava em formação, eu comecei a frequentar. E eu lembro desse trabalho tão bonito de investimento no laicato. Quantos leigos aí são formados, né, e assumem a pastoral, a missão. Então quero te convidar, qual a intenção da tua paróquia hoje você coloca para que todos nós possamos rezar?
1: Então, Padre Wagner, essa já é a 78ª festa, então 78 anos que os agostinianos estão servindo aqui.
0: Sim.
1: Na paróquia Santa Rita dos Impossíveis, e essa dezena vamos colocar por todos os benfeitores, colaboradores da paróquia Santa Rita dos Impossíveis, também, que ajudam, são os amigos, né, benfeitores da Ordem dos Três Agostinianos Descalços. Que Deus possa, amém, por intercessão de Nossa Senhora, abençoar, cobrir com o seu manto sagrado, Nossa Senhora também, a cada um dos benfeitores colaboradores da nossa paróquia Santa Rita dos Impossíveis.
0: Pai nosso que estás nos céus, santificado seja o vosso nome. Venha a nós o vosso reino, seja feita a vossa vontade, assim na terra como no céu.
2: O pão nosso de cada dia nos dai hoje, perdoai-nos as nossas ofensas,
1: assim como nós perdoamos a quem nos tem ofendido. E não nos deixeis cair em tentação, mas livrai-nos do mal. Amém.
0: Frei, antes do senhor continuar com as 10 Ave Marias, o Gabriel vai colocar pra gente, propor algumas intenções.
3: A gente reza aqui pelo Luiz Henrique, Bruno, Robson, Luísa e família, por Maria de Fátima Duarte. A gente reza pedindo saúde para Felipe José de Almeida. Rezamos também com Antônio Carlos, da paróquia São Francisco de Assis, em Itaboraí, que pede orações por sua saúde e por toda a sua família. E a Deise pede a intercessão de Santa Rita pela saúde de seu neto de 2 anos, Arthur Fernandes Soares de Almeida.
0: Frei, às 10.
1: Eu coloco também a intenção da Lourdes Caridade, que é uma senhora que sempre colaborou com a festa e está doente. Ela disse que nem que seja de cadeira de rodas, mas no dia 22 ela estará aqui também. Então, pela Lourdes, pela Carmen, que estão adoentadas.
0: O senhor pode rezar.
1: Ave Maria, cheia de graça, o Senhor é convosco. Bendita sois vós entre as mulheres e bendito é o fruto do vosso ventre, Jesus.
2: Santa Maria, Mãe de Deus, rogai por nós, pecadores, agora e na hora de nossa morte. Amém.
1: Ave Maria, cheia de graça, o Senhor é convosco. Bendita sois vós entre as mulheres e bendito é o fruto do vosso ventre, Jesus.
2: Santa Maria, Mãe de Deus, rogai por nós, pecadores, agora e na hora de nossa morte. Amém.
1: Ave Maria, cheia de graça, o Senhor é convosco. Bendita sois vós entre as mulheres, e bendito é o fruto do vosso ventre, Jesus.
2: Santa Maria, Mãe de Deus, rogai por nós, pecadores, agora e na hora de nossa morte. Amém.
1: Ave Maria, cheia de graça, o Senhor é convosco. Bendita sois vós entre as mulheres, e bendito é o fruto do vosso ventre, Jesus.
2: Santa Maria, Mãe de Deus, rogai por nós, pecadores, agora e na hora de nossa morte. Amém.
1: Ave Maria, cheia de graça, o Senhor é convosco. Bendita sois vós entre as mulheres, e bendito é o fruto do vosso ventre, Jesus.
2: Santa Maria, Mãe de Deus, rogai por nós, pecadores, agora e na hora de nossa morte. Amém.
1: Ave Maria, cheia de graça, o Senhor é convosco. Bendita sois vós entre as mulheres, e bendito é o fruto do vosso ventre, Jesus.
2: Santa Maria, Mãe de Deus, rogai por nós, pecadores, agora e na hora de nossa morte. Amém.
1: Ave Maria, cheia de graça, o Senhor é convosco. Bendita sois vós entre as mulheres, e bendito é o fruto do vosso ventre, Jesus.
2: Santa Maria, Mãe de Deus, rogai por nós, pecadores, agora e na hora de nossa morte. Amém.
1: Ave Maria, cheia de graça, o Senhor é convosco. Bendita sois vós entre as mulheres, e bendito é o fruto do vosso ventre, Jesus.
2: Santa Maria, Mãe de Deus, rogai por nós, pecadores, agora e na hora de nossa morte. Amém.
1: Ave Maria, cheia de graça, o Senhor é convosco. Bendita sois vós entre as mulheres, e bendito é o fruto do vosso ventre, Jesus.
2: Santa Maria, Mãe de Deus, rogai por nós, pecadores, agora e na hora de nossa morte. Amém.
1: Ave Maria, cheia de graça, o Senhor é convosco. Bendita sois vós entre as mulheres, e bendito é o fruto do vosso ventre, Jesus.
2: Santa Maria, Mãe de Deus, rogai por nós, pecadores, agora e na hora de nossa morte. Amém.
1: Glória ao Pai, ao Filho e ao Espírito Santo.
2: Como era no princípio, agora e sempre. Amém.
0: Ó meu Jesus, perdoai-nos, livrai-nos do fogo do inferno, levai as almas todas para o céu e socorrei principalmente as que mais precisarem. Ó Maria concebida sem pecado original,
2: rogai por nós que recorremos a vós.
0: Sede minha protetora e advogada.
2: Ó Santa Rita bem-aventurada.

0: E chegamos ao terceiro mistério do nosso terço glorioso, em que meditamos sobretudo nessa semana tão bonita, semana de oração pela unidade dos cristãos, clamando pelo Espírito Santo de Deus. Nos preparamos para a festa do Divino, a festa de Pentecostes, e queremos acolher a paróquia de Santa Rita e Santo Agostinho, né? Que fica na Barra da Tijuca. Eu acho que é a igreja mais nova, né, Gabriel? Do Rio de Janeiro, dedicado a Santa Rita. Eles vieram do colégio do outro lado, né? Passaram para cá. Eu tive há pouco tempo presidindo uma celebração de bodas de prata, né? De um casal amigo, a esposa foi minha amiga de infância, e eu tive a graça de fazer o casamento deles e agora indo até lá celebrar bodas de prata. Acolhemos então, representando a paróquia, a Ana Amélia. Ana Amélia, boa noite.
1: Ana Amélia, você diminui o volume do seu rádio ou da sua televisão para que você possa ouvir a gente, falar com a gente.
2: Boa noite.
1: Boa noite. Que bom recebê-la.
2: Boa noite. É o Padre Wagner?
0: Agora sou eu, Ana Amélia. Agora sou eu, não é, Gabriel?
2: Boa noite, Padre Wagner, sua bênção. Boa noite, Gabriel. Boa noite, Elaine.
3: Boa noite.
0: Ana Amélia, que alegria poder estar contigo, rezando nesse tempo de preparação para a festa da nossa padroeira Santa Rita, e também ao Pentecostes, né? Clamando pelo Espírito Santo de Deus, que vem nos iluminar. Ana Amélia, como é que estão os preparativos aí com a comunidade agostiniana, nossos freis e vocês embalados com essa belíssima igreja? Como é que está sendo a preparação para essa grande festa?
2: Olha, está sendo preparado com muita alegria, porque nós estamos já fazendo a novena, né?
0: Sim.
2: E na sexta-feira começaremos no terço da Alvorada com a bênção das rosas. Boa. Depois teremos missas de hora em hora até às 19 horas. Ontem também teve a primeira corrida das abelhinhas para as crianças.
0: Olha!
3: Que lindo!
2: É. E está muito movimento, está muito bacana mesmo. Vai ter o apostolado, o apostolado da oração está sendo responsável para fazer um tour de Santa Rita. Não sei se o senhor já esteve na nossa paróquia, mas assim já passo o convite a vocês.
0: Sim.
2: Temos o Poço da Santa Rita, ali a réplica do convento, com as rosas. Então aí o apostolado é responsável por esse tour, né?
0: Que bacana.
2: E vai ser explicado também sobre a vida, a biografia dos santos agostinianos. Tá muito bacana, vai ser muito lindo.
0: Que legal. Ana Amélia, então se a gente não tá conseguindo dar um pulinho em Cássia, né? A passagem não está tão barata assim, aérea. Então quer dizer que a gente pode conhecer algumas coisas de Cássia aí na igreja de vocês, é isso?
2: Sim, é isso mesmo, tá? Vai ter o tour, tem os horários. A missa, o terço da Alvorada às 6 da manhã, depois vem a missa às 7, com a presença, sim, da Pastoral da Saúde, às 9, às 11, às 15, 17 e 19.
0: Ana Amélia, qual é o endereço daí mesmo?
2: Oi, desculpa.
0: O endereço de vocês estão aonde?
2: Avenida das Américas, 8150.
0: Poxa, que bom. Então fica aí a dica para o nosso pessoal poder visitar, né? A Igreja de Santa Rita, na Barra da Tijuca, essa oportunidade de rezar. Gabriel, as intenções dessa dezena?
1: A gente reza aqui com a Célia Regina, lá da Paróquia de Santa Rita dos Impossíveis em Ramos, pede por todos os enfermos e pela paz no mundo. Também aqui pela recuperação da saúde de Gleine e Carmen, pela saúde dos enfermos do apostolado lá da Paróquia Imaculada Conceição São Sebastião, e pela recuperação da saúde de Guilherme, da Paróquia do Sagrado Coração de Jesus, que se encontra hospitalizado.
0: Gabriel, a gente já está na corrida da meta, não é?
1: Corrida da meta, a gente reza lá com a dona Ana Ferraz, que também é devotíssima de Santa Rita, reza com a gente, e todo dia nos lembra, no nosso grupo do apostolado, de não deixarmos de fazer nossa colaboração para a nossa Rádio Catedral. A rádio só funciona com a ajuda de cada um dos ouvintes, então a gente nesse terceiro mistério reza também pelos amigos da Rádio Catedral.
0: Que bom, eu já vou aproveitar, Ana Amélia, antes de você colocar a sua intenção, para eu poder rezar, né, por todos os meus amigos e amigas bombeiros militares. Tem muita gente assistindo, que está mandando mensagem, né? Então quero rezar por cada um que eu estou lendo aqui, mas não dá para falar todo mundo, então pela minha família bombeiro militar. E esse ano completando 170 anos a nossa corporação, e vamos caminhando com muita fé. Hoje, meu diretor, Coronel Torres, completando o primeiro ano de comando na nossa Diretoria Geral de Assistência Social. Ana Amélia, qual a intenção para a nossa paróquia de Santa Rita e Santo Agostinho?
2: Olha, eu vou esse oferecimento pelo nosso apostolado da oração, que em junho fará 25 anos, e pelos nossos paroquianos, peço também pelos nossos freis, Frei João, Frei Nicolás, Adilson e Frei Welton.
0: Amém.
2: E as intenções do Papa, pelo nosso Papa Leão, né? Por uma alimentação para todos, peço pelos enfermos do mundo inteiro.
0: Sim.
2: E pelas famílias.
0: Amém. Pai nosso que estás nos céus, santificado seja o vosso nome. Venha a nós o vosso reino, seja feita a vossa vontade, assim na terra como no céu.
1: O pão nosso de cada dia nos dai hoje, perdoai-nos as nossas ofensas, assim como nós perdoamos a quem nos tem ofendido. E não nos deixeis cair em tentação, mas livrai-nos do mal. Amém.
0: Ana Amélia, você.
2: Ave Maria, cheia de graça, o Senhor é convosco. Bendita sois vós entre as mulheres. Bendito é o fruto do vosso ventre, Jesus.
4: Santa Maria, Mãe de Deus, rogai por nós, pecadores, agora e na hora de nossa morte. Amém.
2: Ave Maria, cheia de graça, o Senhor é convosco. Bendita sois vós entre as mulheres, e bendito é o fruto do vosso ventre, Jesus.
4: Santa Maria, Mãe de Deus, rogai por nós, pecadores, agora e na hora de nossa morte. Amém.
2: Ave Maria, cheia de graça, o Senhor é convosco. Bendita sois vós entre as mulheres, e bendito é o fruto do vosso ventre, Jesus.
4: Santa Maria, Mãe de Deus, rogai por nós, pecadores, agora e na hora de nossa morte. Amém.
2: Ave Maria, cheia de graça, o Senhor é convosco. Bendita sois vós entre as mulheres, e bendito é o fruto do vosso ventre, Jesus.
4: Santa Maria, Mãe de Deus, rogai por nós, pecadores, agora e na hora de nossa morte. Amém.
2: Ave Maria, cheia de graça, o Senhor é convosco. Bendita sois vós entre as mulheres, bendito é o fruto do vosso ventre, Jesus.
4: Santa Maria, Mãe de Deus, rogai por nós, pecadores, agora e na hora de nossa morte. Amém.
2: Ave Maria, cheia de graça, o Senhor é convosco. Bendita sois vós entre as mulheres, bendito é o fruto do vosso ventre, Jesus.
4: Santa Maria, Mãe de Deus, rogai por nós, pecadores, agora e na hora de nossa morte. Amém.
2: Ave Maria, cheia de graça, o Senhor é convosco. Bendita sois vós entre as mulheres, bendito é o fruto do vosso ventre, Jesus.
4: Santa Maria, Mãe de Deus, rogai por nós, pecadores, agora e na hora de nossa morte. Amém.
2: Ave Maria, cheia de graça, o Senhor é convosco. Bendita sois vós entre as mulheres, e bendito é o fruto do vosso ventre, Jesus.
4: Santa Maria, Mãe de Deus, rogai por nós, pecadores, agora e na hora de nossa morte. Amém.
2: Ave Maria, cheia de graça, o Senhor é convosco. Bendita sois vós entre as mulheres, e bendito é o fruto do vosso ventre, Jesus.
4: Santa Maria, Mãe de Deus, rogai por nós, pecadores, agora e na hora de nossa morte. Amém.
2: Ave Maria, cheia de graça, o Senhor é convosco. Bendita sois vós entre as mulheres, bendito é o fruto do vosso ventre, Jesus.
4: Santa Maria, Mãe de Deus, rogai por nós, pecadores, agora e na hora de nossa morte. Amém.
0: Glória ao Pai, ao Filho e ao Espírito Santo.
1: Como era no princípio, agora e sempre. Amém.
0: Ó meu Jesus,
1: perdoai-nos, livrai-nos do fogo do inferno, levai as almas todas para o céu e socorrei principalmente as que mais precisarem.
0: Ó Maria concebida, sem pecado original,
1: rogai por nós que recorremos a vós.
0: Sede minha protetora e advogada.
1: Ó Santa Rita, bem-aventurada.

0: O quarto mistério do Terço Glorioso, nós meditamos sobre a assunção de Nossa Senhora aos céus. E aí a gente chega no Santuário Arquidiocesano de Santa Rita, essa igreja que é a primeira fora da Itália dedicada à Santa dos Impossíveis e que há mais de 3 séculos, aqui no coração do Centro Histórico do Rio de Janeiro, acolhe como um grande pronto-socorro espiritual, ao longo do ano, milhares e milhares de pessoas que diariamente estão conosco nas 7, 9 missas que a gente tem ao longo do dia. Que bom que hoje a gente acolhe, representando os devotos, mas também a todos aqueles que de maneira tão dedicada e generosa servem ao santuário, tanto os nossos voluntários, mas também os nossos funcionários. Elane Mendonça, seja bem-vinda.
1: Obrigada, padre. Como é bom falar, né, do nosso santuário também, para aqueles que não conhecem fisicamente, né? E hoje eu estava lá rezando, né, com o povo, na missa, na Santa Missa, depois a gente desce correndo para poder fazer os trabalhos que precisam acontecer para preparar a festa. E aí a gente entra na igreja, às vezes, para preparar alguma coisa. Quando eu olhei para o banco, tá uma senhorinha, uma irmãzinha chorando, em prantos, olhando para Santa Rita e clamando e pedindo. E isso traz ao nosso coração, padre, essa alegria de ver o povo, né, que recorre a essa tão maravilhosa santa, que é tão generosa, que como essa canção que eu acabei de cantar. E na minha vida, quantas generosidades ela me trouxe, quantos milagres, quantos testemunhos eu poderia falar aqui. Eu acho que todos os devotos que amam Santa Rita têm muitas histórias, né? E a gente está lá, animado, esperando.
0: Mas Elane,
1: o povo
0: me conta, diz que o reitor, o pároco lá, padre Wagner Toledo, anda saindo muito, tá pelo quartel. Mas como é que tá? Como é que tá a programação lá?
1: Ele é muito atarefado, mas o povo abraça e abraça. É muito voluntário, que graças a Deus chega lá. A gente estava hoje forrando as barraquinhas, né? A cantina, botando tudo bonitinho, tudo lindo para receber esse povo que vai estar conosco na sexta-feira. Então é um trabalho grandioso, grande, cansativo, mas é com alegria, com amor que a gente faz para nosso Deus e para nossa santinha tão especial, nossa santona tão especial.
0: O Gabriel, você que andou ajudando a gente lá com a programação, esses horários de missa, como é que estão lá?
2: É impressionante, é missa de hora em hora praticamente, né?
0: E quem vai lá?
2: Nosso amado cardeal Dorani, presença confirmadíssima na Santa Missa às 10 horas da manhã. Nosso querido Dom Catelã, abrindo o dia com a missa da Alvorada às 6 horas da manhã. Dom Roque com a missa às 15 horas. E nosso Dom Jeremias.
0: Dom Roque é o nosso bispo referencial do vicariato, bispo devoto do vicariato de Santa Rita. Ele vai às 15 horas.
2: Às 15 horas.
0: E o fechamento?
2: Com Dom Jeremias, nosso bispo residente, nosso amigo, nosso colaborador.
1: Às 19 horas.
2: Com um belíssimo Tedel, com a benção do Santíssimo e a benção das rosas.
0: Não é missa o Tedel, é só o Tedel, né?
1: Adoração
0: ao Santíssimo. Aquele canto de louvor e a benção das rosas.
1: Momento de agradecer por tudo que Deus realizou o dia inteiro, né? Todas as graças derramadas. Pra gente adorar Jesus e louvar ele, bem dizer.
0: E nesse dia o reitor pelo menos vai celebrar,
2: gente?
0: É
2: isso que eu ia falar agora. Tem uma missa muito solene também ao meio-dia, presidida pelo reitor.
0: Que bom poder rezar pelas famílias, né? Sim. O Toninho, junto com Maria do Carmo, estão lá ouvindo, né? Toninho que preside a nossa Irmandade do Santíssimo lá e do Divino. E nele tantas pessoas de Santa Rita a gente poder abraçar, né, Elane?
1: Sim,
0: e poder
1: exato.
0: Trazer na intenção aqui, né, junto com todos os amigos ouvintes da nossa Rádio Catedral. E lá, não tem rede social não? Como é que o pessoal acompanha essa programação? Como é que pode ajudar?
1: A gente tem o Facebook, né, do Santuário, o Instagram, que é @ Santuário de Santa Rita RJ. Então você vai encontrar, mas sempre colocando Santuário de Santa Rita RJ no final. Isso, Instagram, Facebook. Temos a missa no YouTube, todo dia que você acompanha pela Rádio Catedral também. E aí você vai se informando sobre essa linda festa.
0: Bom, eu não vou deixar de colocar aqui um abraço e um carinho, uma gratidão, né, pelos meus 3 colaboradores, né? Padre Marcelo Nascimento.
1: Sim.
0: Padre Abimar e o nosso querido diácono Adail Moraes,
1: sim,
0: né?
1: Sim, que estão tá ali. Doentinho, né?
0: É, a gente
1: deixa
0: gripe.
1: O nosso carinho pra
0: então,
1: ele,
0: quero colocar gripe aí para essa minha equipe, né? Da com nossa comunidade ali sacerdotal da nosso santuário. Mais intenções, Gabriel?
2: A gente reza aqui com a Elizabeth da paróquia da Basílica de Nossa Senhora de Lourdes, Vila Isabel. Ela pede orações para seu neto Pedro e diz: ouço todos os dias pela manhã a missa direto do Santuário de Santa Rita.
0: Opa!
2: A gente reza também com Cássio e a Liane, que são do Santuário de Nossa Senhora da Agonia em Itajubá, são amigos da rádio, e nos lembram de rezar pelo Frei Anselmo, que está sempre ligadinho rezando com a gente também. A gente também reza aqui, a Elizabeth pede pela saúde de seu esposo José Carlos, por seus filhos, netos e por toda a sua família.
0: Que bom! Eu coloco aqui também a nossa querida Esther, esposa do Zé Américo. Ela pediu: Padre Wagner, reza aí por Ana Cláudia Braz, que está fazendo um tratamento e a gente quer rezar por ela, né? Pedindo ao Senhor, através da intercessão de Santa Rita, esse pronto restabelecimento. Amém. Como também a Cristina Maria, lá, amém, da Praça Mauá, ela pediu pelo primo dela, Felipe José de Almeida. E nós queremos rezar, né, por todos os enfermos.
1: Amém.
0: E você, particularmente, qual é a tua intenção, Elaine?
1: Eu ofereço pelos desempregados da minha família, né? Os irmãos que hoje, minhas irmãs que hoje estão pedindo pelos esposos. Quero colocar também a saúde da minha mãezinha, que esses dias teve um princípio de pneumonia, mas que faz parte pela idade, a gente sabe, esse friozinho que começa, pela recuperação de saúde dela total, Padre.
0: Amém. Pai nosso que estás nos céus, santificado seja o vosso nome. Venha a nós o vosso reino, seja feita a vossa vontade, assim na terra como no céu.
2: O pão nosso de cada dia nos dai hoje, perdoai-nos as nossas ofensas, assim como nós perdoamos a quem nos tem ofendido, e não nos deixeis cair em tentação, mas livrai-nos do mal. Amém.
1: Ave Maria, cheia de graça, o Senhor é convosco, bendita sois vós entre as mulheres, e bendito é o fruto do vosso ventre, Jesus.
2: Santa Maria, Mãe de Deus, rogai por nós, pecadores, agora e na hora de nossa morte. Amém.
1: Ave Maria, cheia de graça, o Senhor é convosco, bendita sois vós entre as mulheres, bendito é o fruto do vosso ventre, Jesus.
2: Santa Maria, Mãe de Deus, rogai por nós, pecadores, agora e na hora de nossa morte. Amém.
1: Ave Maria, cheia de graça, o Senhor é convosco, bendito é o fruto do vosso ventre, Jesus.
2: Santa Maria, Mãe de Deus, rogai por nós, pecadores, agora e na hora de nossa morte. Amém.
1: Ave Maria, cheia de graça, o Senhor é convosco, bendita sois vós entre as mulheres, bendito é o fruto do vosso ventre, Jesus.
2: Santa Maria, Mãe de Deus, rogai por nós, pecadores, agora e na hora de nossa morte. Amém.
1: Ave Maria, cheia de graça, o Senhor é convosco, bendita sois vós entre as mulheres, e bendito é o fruto do vosso ventre, Jesus.
2: Santa Maria, Mãe de Deus, rogai por nós, pecadores, agora e na hora de nossa morte. Amém.
1: Ave Maria, cheia de graça, o Senhor é convosco, bendita sois vós entre as mulheres, bendito é o fruto do vosso ventre, Jesus.
2: Santa Maria, Mãe de Deus, rogai por nós, pecadores, agora e na hora de nossa morte. Amém.
1: Ave Maria, cheia de graça, o Senhor é convosco, bendita sois vós entre as mulheres, e bendito é o fruto do vosso ventre, Jesus.
2: Santa Maria, Mãe de Deus, rogai por nós, pecadores, agora e na hora de nossa morte. Amém.
1: Ave Maria, cheia de graça, o Senhor é convosco, bendita sois vós entre as mulheres, e bendito é o fruto do vosso ventre, Jesus.
2: Santa Maria, Mãe de Deus, rogai por nós, pecadores, agora e na hora de nossa morte. Amém.
1: Ave Maria, cheia de graça, o Senhor é convosco, bendita sois vós entre as mulheres, e bendito é o fruto do vosso ventre, Jesus.
2: Santa Maria, Mãe de Deus, rogai por nós, pecadores, agora e na hora de nossa morte. Amém.
1: Ave Maria, cheia de graça, o Senhor é convosco, bendita sois vós entre as mulheres, e bendito é o fruto do vosso ventre, Jesus.
2: Santa Maria, Mãe de Deus, rogai por nós, pecadores, agora e na hora de nossa morte. Amém.
1: Glória ao Pai, ao Filho e ao Espírito Santo,
2: como era no princípio, agora e sempre. Amém.
0: Ó meu Jesus, perdoai-nos, livrai-nos do fogo do inferno, levai as almas todas para o céu,
3: e socorrei principalmente as que mais precisarem.
0: Ó Maria concebida, sem pecado original,
3: rogai por nós que recorremos a vós.
0: Sede minha protetora e advogada.
3: Ó Santa Rita, bem-aventurada.

0: E chegamos ao quinto mistério do nosso terço, em que contemplamos a coroação de Nossa Senhora nos céus. E claro que queremos rezar por todas as paróquias, todas as comunidades dedicadas a Santa Rita por toda parte. A gente tem ainda lá em Campo Grande, ali na estrada do Cabo Sul de Baixo, não, na estrada do Cabo Sul, né, a paróquia onde está lá nosso pároco, o Padre Maurício. E ali eu lembro de tantos amigos que, até mesmo da paróquia vizinha, né, lá do Monteiro, a Ceia, né, vai, a Lita, lá da, também do Cantagalo, tantas pessoas participando. Mas a gente acolhe então para rezar, né, em nome de todas as paróquias, todas as comunidades, a nossa querida Joyce. Joyce, boa noite.
1: Boa noite, Padre Wagner. Boa noite, Gabriel. Boa noite, Elane.
2: Boa noite.
1: Boa noite a todos os ouvintes da Rádio Catedral.

0: Rita, Rita bem-aventurada.
1: Ao concluirmos o nosso terço, nós lhe oferecemos a Virgem Maria, a Salve Rainha, e eu quero rezar por você, amigo que através da Web TV Redentor está participando, mandando as fotos, por todos aqueles que se recomendaram aqui as nossas orações. Salve, salve Rainha,
2: Mãe de Misericórdia, vida, doçura, esperança nossa, salve. A vós bradamos, degredados filhos de Eva, a vós suspiramos, gemendo e chorando neste vale de lágrimas. Eia, pois, advogada nossa, esses vossos olhos misericordiosos a nós volvei, e depois deste desterro, mostrai-nos Jesus. Bendito é o fruto do vosso ventre,
3: ó clemente, ó piedosa, ó doce sempre Virgem Maria, rogai por nós, Santa Mãe de Deus, para que sejamos dignos das promessas de Cristo. Amém.
1: Gabriel, a nossa paróquia do Jardim Palmares, o Instagram deles direitinho?
2: É Santa Rita JD Palmares.
1: Repita, por favor.
2: Santa Rita JD Palmares.
1: Isso. E
2: antes, senhor, da bênção, uma pergunta que estão me fazendo, não sei responder, vou jogar a bola pro senhor. Vai ter bolo de capim-limão na festa de Santa Rita ou não vai?
1: Vocês precisam ir lá ao santuário.
2: Então, onde
1: pra poder,
2: fica o nosso santuário? A gente
1: pra
2: não
1: poder
2: deu endereço.
1: Ter essa resposta. Nós estamos ali no Largo de Santa Rita, que é justamente a esquina da Marechal Floriano com a Miguel Couto. Ali no Beco da Sardinha. Cheguem para poder ter essa resposta. Porque esse bolo do capim-limão é famoso, é poderoso. Venha rezar e o nosso santuário conta com a sua ajuda. A gente ainda tem várias coisas ainda a resolver, a saudar, mas é uma festa lindíssima que a gente conta com todos vocês. O Senhor esteja convosco.
2: Ele está no meio de nós.
1: Abençoe-vos o Deus Todo-Poderoso, o Pai, e o Filho e o Espírito Santo.
2: Amém.
1: Viva Santa Rita!
2: Viva! Viva!
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8: Olá, boa noite.
9: Boa noite para você que nos acompanha em todo o país.
8: Quarta-feira, 20 de maio de 2026.
9: Vamos ao destaque do dia: combate à violência contra as mulheres.
8: Proteção no ambiente digital. Plataformas deverão retirar das redes conteúdos íntimos divulgados sem consentimento.
9: Presidente Lula também sanciona projetos que ampliam o cuidado com as vítimas e endurecem medidas contra os agressores.
10: Todo mundo precisa trazer para si a responsabilidade de que a luta não é dos outros, a luta não é dela, a luta não é feminina, a luta é de ser humano.
8: E ainda, Brasil ganha mais de 500 mil novos professores prontos para a sala de aula.
9: Esse é o resultado da primeira prova nacional docente, Jéssica Gonçalves.
11: Com base nas novas regras para a educação à distância, o MEC informou que todos os cursos de licenciatura EAD não podem abrir novas matrículas e serão encerrados quando as turmas concluírem a formação.
8: Em menos de 24 horas, Move Táxi e aplicativos já tem mais de 160 mil motoristas inscritos.
9: O programa oferece 30 bilhões de reais em créditos para o financiamento de carros zeros com juros mais baixos. Nazi Brum.
12: As condições de financiamento para homens e mulheres são diferenciadas. Pelo programa, as mulheres podem dispor ainda de 15 mil reais para comprar equipamentos de segurança.
8: Hoje, na apresentação da Voz do Brasil, Mariana Jungmann e Luciano Seixas.
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8: 100 dias de trabalho intenso dos três poderes, executivo, legislativo e judiciário, para combater a violência contra a mulher.
9: Hoje, todas essas esferas se reuniram novamente no Palácio do Planalto para fazer um balanço do Pacto Nacional Brasil contra o Feminicídio.
8: E o presidente Lula anunciou novas medidas que incluem a proteção das mulheres no ambiente digital.
6: mais proteção à mulher no ambiente digital. O presidente Lula determinou que as plataformas digitais retirem conteúdos íntimos divulgados sem consentimento. E a partir de agora, plataformas digitais serão responsabilizadas, por exemplo, por publicar fraudes, tentativas de golpes e violência contra mulheres e meninas. A medida regulamenta o marco civil.